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3: Eu sei que as coisas que se veem são temporais, passam. Mas são as coisas que não se veem que são eternas, que permanecem. O mundo passa e é sua concupiscência, disse João. Mas aquele que faz a vontade de Deus permanece para sempre. Aí os meus princípios mudam, aí a minha visão da vida muda, aí o que eu tenho como importante muda, porque eu estou transcendendo. E o ser humano foi criado para transcender, para ir além, para ultrapassar essas barreiras, para adentrar a eternidade. A Bíblia fala que Deus colocou a eternidade no coração do homem sem que ele saiba como. Eu tenho sede de eternidade, porque o homem anseia o eterno. As pessoas estão se perguntando, é só isso? Ou eu posso ser abraçado por Deus? Ou eu posso ser tomado de toda a plenitude de Deus e conhecer um amor tão grande que ultrapassa todas as dimensões da existência? O Evangelho me ensina que a vida eterna começa aqui agora, porque vida eterna é conhecer a Deus como o único Deus verdadeiro e a Jesus Cristo a quem ele enviou. Mas a vida eterna, ela prossegue por toda a eternidade, ela não tem fim. É conhecer a Deus por toda a eternidade. É amar a Deus e ser amado por ele por toda a eternidade. E Efésios, no capítulo 2, nos mostra que Deus vai demorar toda a eternidade para nos mostrar o seu amor, a sua graça, seu favor, a sua bondade, sua misericórdia, o quanto ele nos ama, o quanto nós somos importantes para ele. O texto diz, eu repito, que nós temos uma herança que não pode perecer, macular-se ou perder o seu valor guardada nos céus para nós. É por isso que Jesus falou, não ajunteis tesouros na terra, mas ajuntai tesouros nos céus, onde a traça não corrói, a ferrugem não corrói, os ladrões não minam nem roubam. E eu faço isso quando eu tenho esse entendimento. Quando ele fala, não ajunteis tesouros na terra, mas ajuntai tesouros no céu, ele não está dizendo para eu não ser prudente, para eu não ser sábio, para eu não economizar, para eu não administrar meus recursos da melhor maneira possível. Mas ele está dizendo que onde estiver o meu tesouro, aí estará o meu coração. Ele está dizendo que eu não posso servir a Deus e as riquezas. Ele está dizendo que aquele que segue a Jesus tem outros valores. O coração não está num carro, o coração não está num bem de consumo, numa casa de praia, numa TV de plasma. O coração não está nisso. Não estou dizendo que seja errado ter isso, estou dizendo que o coração não está nisso. O coração está em Cristo, está em Deus, está em Jesus. O coração está em viver em comunhão com Deus e torná-lo conhecido a todos, em todo tempo, em todo lugar, de todas as formas, de todas as maneiras possíveis. É claro que nós queremos ser curados das nossas enfermidades. Nós queremos a solução dos nossos problemas e nós oramos por eles. Nós queremos ter um trabalho abençoado e que Deus abençoe a obra das nossas mãos. Nós queremos e precisamos muitas vezes de milagres de Deus. Nós queremos que o Senhor abençoe a nossa família, a nossa casa. Mas nós vemos algo muito além disso. Pare e pense por alguns instantes. Se aquilo que está angustiando tanto você vai ter esse mesmo peso daqui a um quintilhão de anos. Algumas coisas vão ter, outras não. Por isso que Paulo fala assim, pense nas coisas que são de cima e não nas que são da terra. Mas eu não tenho nada nas coisas de cima que possa fazer mal à sua saúde mental e emocional. Então procure ocupar a sua mente com as coisas boas. Procure ocupar a sua mente com essa viva esperança, com essa herança que ninguém pode roubar de você, com isso que Jesus Cristo conquistou para você, com essa vida dele em você, que ninguém pode roubar. Está sendo guardado pelo poder de Deus até chegar à plenitude daquilo que você recebeu em Cristo. Estou terminando. Mas a Bíblia fala que um dia nós vamos ver Jesus tal qual ele é. Há um hino antigo chamado Rosto de Cristo, em que o escritor diz assim: verei a Jesus como ele é. Eu vou estar face a face com ele, vendo Jesus como ele é. E a Bíblia fala que isso vai ter um impacto tão poderoso sobre nós, que quando nós o virmos como ele é, nós seremos transformados na semelhança dele. E todo aquele que tem esta esperança, diz a Bíblia, purifica-se a si mesmo, assim como ele é puro. É assim, é simples assim, é isso aí. A Bíblia diz: nós o veremos tal qual ele é, e quando o virmos os transformados a sua semelhança. E todo aquele que tem essa esperança purifica-se a si mesmo, assim como ele é puro. Eu quero ser como ele. Ele é meu alvo. Ele é meu alvo. É o autor e o consumador da minha fé. Nem olhos viram, nem ouvidos ouviram, nem jamais subiu ao coração de homem algum aquilo que Deus tem preparado para aqueles que o amam. Muitas coisas ele nos faz experimentar aqui, mas há coisas que ele reserva para poder nos presentear por toda a eternidade. Lembra lá daqui a um sextilhão de anos, você e o Pai andando juntos, você vendo Jesus tal qual ele é? Eu não posso dizer para você como será a eternidade, mas nós precisamos nos encher dessa ideia novamente, dessa realidade novamente, dessa fé novamente, e saber que Jesus nos deu vida e vida eterna, de que Jesus vai voltar e vai reinar e vai estabelecer o seu reino, que os reinos desse mundo se tornarão do Senhor e do seu Cristo, e que todo joelho vai se dobrar e toda língua vai confessar que Jesus Cristo é o Senhor, para a glória de Deus Pai, e que o último inimigo a ser derrotado vai ser a morte. Como Paulo falou: ó morte, onde está o teu aguilhão? Onde está a tua vitória? E ele fala: mas graças a Deus que nos dá a vitória por nosso Senhor Jesus Cristo. Nós vamos zombar da morte, porque a morte morreu na cruz, e Satanás será esmagado debaixo dos nossos pés. Não haverá mais dor, nem tristeza, nem sofrimentos, nem injustiças, nem guerras, nem assassinatos, nem balas perdidas, nem morte. E Deus habitará entre nós, e nós o veremos como ele é. E aí que a Bíblia fala que a tribulação produz perseverança. Estou terminando. A perseverança produz experiência, a experiência produz esperança. E a esperança não confunde, porque o amor de Deus foi derramado em nossos corações pelo Espírito Santo que nos foi dado. Vê, é uma sequência. A tribulação produz perseverança. Eu persevero na tribulação. A perseverança produz experiência, porque eu perseverei na tribulação, eu passo a ter experiências com Deus. E porque eu tenho essa experiência, isso gera em mim esperança cada vez maior. E essa esperança não confunde, porque o amor de Deus, ele foi derramado em meu coração pelo Espírito Santo que me foi dado. E última coisa, a Bíblia me ensina que eu não posso viver sem esperança. Você não pode viver sem esperança. É só quando a esperança renasce que as coisas começam a se transformar e que a vida começa a ressurgir dentro de nós. Por isso que o profeta, ele falou: quero trazer à memória aquilo que pode me dar esperança. E a esperança, ela volta quando eu deixo a palavra de Deus habitar em mim, gerar vida em mim, quando eu deixo essas verdades que eu estou aqui anunciando a você encontrarem lugar, espaço, ninho no meu coração. Paulo escreveu que tudo que foi escrito no passado foi escrito para nos ensinar, de forma que por meio da perseverança e do bom ânimo procedente das escrituras, mantenhamos a nossa esperança. Ou seja, quando eu leio a Bíblia, eu me encho de esperança, porque eu vejo que Deus é constante, Deus é fiel. A palavra me dá bom ânimo, me dá perseverança para prosseguir, mesmo no meio da tribulação. A Bíblia também me ensina que Deus é o Deus da esperança e que Ele quer nos encher de toda alegria e paz por meio da nossa confiança nele, para que nós transbordemos de esperança pelo poder do Espírito Santo. Está escrito lá em Romanos 15. Será que alguém aqui precisa desse transbordar de esperança? Ele está falando assim: eu sou o Deus da esperança e eu quero transbordar você de esperança. Por último, a Bíblia fala da esperança, da bem-aventurada esperança da volta de Jesus. Quando ele diz assim: dada a ordem, suada a voz do arcanjo, ressoar da trombeta de Deus, o próprio Senhor descerá dos céus, os que morreram em Cristo ressuscitarão primeiro. Depois nós, os que estivermos vivos, seremos arrebatados com eles nas nuvens para o encontro do Senhor nos ares, e assim estaremos para sempre com o Senhor. Consolem-se uns aos outros com estas palavras. Ele está falando de uma esperança que ninguém pode roubar. Eu me lembro de um hino, eu só vou citar ele para a gente terminar e orar. Nós cantávamos muito isso: nossa esperança é sua vinda, o Rei dos Reis vem nos buscar, nós aguardamos Jesus ainda até o fim da manhã raiar. Nossa esperança é sua vinda, o Rei dos Reis vem nos buscar, nós aguardamos Jesus ainda até o fim da manhã raiar. Fique de pé, curve sua cabeça, feche seus olhos. Vamos orar em nome de Jesus. Enquanto estamos todos orando, se você está me ouvindo, talvez através da rádio, e você diz assim: eu preciso conhecer a Deus. E eu entendi que a única maneira é através de Jesus. Então eu quero conhecer Jesus. Eu quero entregar a minha vida a Jesus. Eu quero confiar no que Jesus fez por mim na cruz. Quero pedir que Ele me salve, que Ele me perdoe, que Ele me dê a justiça dEle, que Ele me purifique. Você quer fazer isso hoje? Aonde você estiver me ouvindo, aqui ou em qualquer lugar pela rádio, diga para o Senhor Jesus: Senhor Jesus, eu abro meu coração e eu te recebo como Senhor da minha vida, como meu Salvador. Perdoa meus pecados e me cobre, me lava com o sangue derramado na cruz em meu lugar. Eu preciso de Ti, eu quero a Tua misericórdia e a Tua graça em minha vida. Por favor, me enche com a Tua presença. Obrigado, Jesus, por dar Sua vida por mim na cruz, por ressuscitar, por estar vivo, por ser Senhor de tudo, porque o Senhor vai voltar, criar novos céus e nova terra, e veremos contigo eternamente. Eu te agradeço, em Teu nome, Jesus. Amém. Se você estava afastado, diga para Ele: estou de volta, Senhor. Eis aqui o meu coração é o Teu altar.
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0: Graça e paz, amados irmãos em Cristo Jesus, queridos ouvintes, amigos, irmãos em Cristo, família espiritual. Bem-vindos a esse programa Juntos pela Fé, nesta noite de domingo maravilhosa, de celebração, de alegria, em que estamos juntos para mais uma vez mergulharmos na palavra de Deus, palavra que traz vida, que traz direção ao nosso coração, traz sentido de vida. Ela nos ensina, como diz a palavra em Coríntios, como por um espelho, a ver a glória de Deus trabalhando em cada área da nossa vida, nos moldando e nos tornando imagem, conforme o caráter e a imagem e semelhança de Cristo Jesus. Nós vivemos num tempo, amados, de cansaço crônico, de um ativismo frenético. E nós muitas vezes somos medidos pelo que nós produzimos, pela velocidade das nossas agendas. Mas o Evangelho de Lucas, que vamos estudar hoje neste programa, nos confronta com uma verdade desconcertante. É possível estar ocupado demais para Deus e ao mesmo tempo estarmos distantes de Deus. Então nós vamos aprender com a história de Marta, Maria e os discípulos de Jesus, diante do Senhor Jesus, que dá o exemplo da oração. Nós vamos aprender que só através de estarmos aos pés do Senhor, só através da vida de oração, de meditação, de comunhão com o Senhor Jesus, é que nós podemos de fato viver esta obra transformadora de Deus. Que o nosso serviço, a nossa vida, toda a nossa história é tocada, é transformada para a honra e a glória do Senhor, de forma saudável, de forma transformadora, de forma poderosa em Cristo Jesus. Nós vamos entender, portanto, que a vida de oração e comunhão com Deus não são rituais, meros rituais religiosos, mas é o motor da nossa autoridade, é o padrão da nossa comunhão com o Pai. Então, se você tem vivido conforme o mundo tem ditado, de uma forma ativista, frenética, sobrecarregada, e a sua devoção tem sido sufocada por toda essa agitação, como lá na parábola do semeador, a semente que é sufocada pelos espinhos, este programa é para você. Fique junto comigo aqui, vamos recalibrar as nossas prioridades, vamos descobrir que é no altar da oração e da comunhão com Deus que o cansaço se transforma em renovação. Fique conosco em nome de Jesus.
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0: Pois bem, amados irmãos, vamos ao Evangelho de Jesus segundo Lucas, no capítulo 10, versículos 38 a 40. Falaremos hoje sobre a boa parte, essa dinâmica do serviço a Deus e da devoção a Deus, da vida de oração. Vamos entender aspectos importantes da vida de Marta, Maria e dos próprios discípulos, já adentrando no capítulo 11. Então, no versículos 38 a 42, diz a palavra do Senhor: indo eles de caminho, entrou Jesus num povoado e certa mulher chamada Marta hospedou na sua casa. Tinha ela uma irmã chamada Maria e esta quedava-se assentada aos pés do Senhor a ouvir-lhe os ensinamentos. Marta agitava-se de um lado para o outro, ocupada em muitos serviços. Então se aproximou de Jesus e disse: Senhor, não te importa de que minha irmã tenha me deixado servir sozinha? Ordena-lhe, pois, que venha ajudar-me. Respondeu-lhe o Senhor: Marta, Marta, andas inquieta e te ocupas com muitas coisas. Entretanto, pouco é necessário, ou mesmo uma só coisa. Maria, pois, escolheu a boa parte, e esta não lhe será tirada. Então, amados, o texto de hoje está situado em um momento crucial do ministério de Jesus. O Senhor Jesus estava resoluto de sua partida para Jerusalém, para a grande obra. O grande pano de fundo é este: ele está resoluto, seu rosto está firmado, ele vai para Jerusalém para ir ao alto do Gólgota, pagar o preço do nosso pecado e produzir ali obra de tão grandiosa salvação. E nesta ida, neste caminho para esta grande obra, Jesus opera algumas coisas, vai colocando alguns pingos nos is. Às vezes nós temos lá um objetivo na vida, um objetivo maior, mas deixamos de ter atenção a outras coisas importantes. Então, muitas vezes, pessoas, por causa do trabalho, sacrificam totalmente a vida de comunhão, crescimento de seus filhos, suas relações interpessoais, sociais, seu tempo de descanso, já não tem um momento de proveito em família, vivem o estresse frenético e muitas vezes acabam em cima da mesa de um hospital para uma ponte safena, um ansiolítico, um Lexotan, um remédio para dormir. Então, você sabe, Jesus, nesta direção grandiosa, para tão grandiosa salvação que ele operaria, mas ele vai operando nas áreas de necessidade. Você veja que ele subverte as expectativas sociais, porque ele permite que uma mulher, Maria, assuma a postura de um discípulo sentada aos seus pés, algo que era revolucionário para a época. Maria assume ali a posição de um discípulo, aos pés de Jesus, aprendendo os ensinamentos do Senhor. Jesus estava ali quebrando um paradigma, uma barreira daquela sociedade, estava dizendo para as mulheres: vocês são importantes, vocês são bênção na obra do Senhor, dizendo para as mulheres: vocês são vaso de honra, de misericórdia, Deus tem planos grandiosos para usar a vocês no seu reino, para a glória de Deus. Então, Jesus estava trabalhando ali num contexto social, estava trabalhando ali valores cristãos que viriam pouco a pouco a abrir portas para as mulheres, de valorização das mulheres, da família. Então, Jesus está operando no meio da sua caminhada. Jesus também responde ao anseio dos discípulos, que ao observarem a vida de oração do Senhor Jesus, eles percebem que a oração não era apenas um ritual, alguma coisa religiosa, mas era o motor da autoridade de Jesus, era o motor da vida ministerial do Senhor Jesus. Então, o ponto aqui do texto é a transição entre um serviço externo, meramente religioso e vazio, desprovido de autoridade, desprovido de graça de Deus, um serviço externo mecânico, para o poder espiritual, a fonte do poder espiritual. Nós muitas vezes vivemos como personas, como usando máscaras, você sabe, na vida como um todo. Às vezes as pessoas não refletem sobre suas condições emocionais interiores, não confrontam questões que são necessárias e vão arrastando as coisas, e de repente vem lá um infarto miocárdio, um problema qualquer maior, e porque foram anos de acúmulos, anos negligenciando áreas da vida que precisavam de ser trabalhadas. Então, no capítulo 9, versículos 51 a 56, é exatamente o texto onde mostra que Jesus estava resoluto indo para Jerusalém. E nessa caminhada de ida para Jerusalém, diz que os samaritanos não receberam Jesus, porque Jesus estava exatamente resoluto para ir para Jerusalém. Você imagina lá um jogo de futebol, Vasco e Flamengo, e passa um torcedor do Vasco da Gama, e lá os flamenguistas: olha lá o vascaíno, sai daqui. Então era isso, samaritanos e judeus não se davam. Os samaritanos então não receberam Jesus. E diz que Tiago e João, naquele momento, perguntaram ao Senhor: Senhor, o Senhor quer que a gente mande fogo do céu aqui para consumir esses samaritanos? Você quer que a gente acabe com a vida deles aqui agora? Então você veja, amados, o que é o resultado de uma vida sem a devida meditação, sem o devido conhecimento do Senhor Jesus. Jesus repreende e diz: vocês não sabem de que espírito vocês são? O Filho do Homem não veio para destruir almas, veio para salvá-las. Então, muitas vezes, dentro da obra de Deus, amados, por falta desta intimidade com Deus, dessa meditação com Deus, dessa vida religiosa ativista, que preocupa-se somente em servir, servir, servir, mas sem o devido trabalho da vida espiritual, pessoal, vida com Deus pessoal, às vezes dentro da obra de Deus, por causa desse espírito frenético, ativista, religioso, desprovido de graça e poder, muitos ferimentos são causados na vida das pessoas. Aqui Tiago e João estavam querendo descer fogo sobre os samaritanos, e muitas vezes descemos fogo na vida dos nossos irmãos por falta de entendimento, chamado fogo amigo, hein? E por falta de entendimento, não sabemos tratar a vida dos doentes, não sabemos tratar a vida de alguém que chega ainda emaranhado de pecado, embaraçado nos pecados. Não sabemos tratar a vida de alguém que porventura é um soldado de Cristo, mas caiu, errou, pecou, e não sabemos lidar muitas vezes devidamente com certas circunstâncias por causa desta falta de estarmos quedados aos pés do Senhor intimamente em vida de oração, para que o Espírito Santo trabalhe em nossa vida. É a boa parte. Assim vive a sociedade, amados. Vivemos numa era de cansaço crônico, de ativismo frenético. Nós somos constantemente medidos pelo que produzimos, pela velocidade das nossas respostas, pelas extensões das nossas agendas. É um utilitarismo, coisificação do ser humano. Mas o Evangelho de Lucas, portanto, vem nos confrontar com esta verdade desconcertante. Qual verdade, pastor? É possível estarmos ocupados para Deus e ao mesmo tempo estarmos distantes de Deus, distante da comunhão com Deus. Você note que a narrativa que une a hospitalidade de Marta e Maria ao ensino sobre oração no capítulo 11, essa união desses textos não é coincidência literária, amados. É um arranjo de Deus para nos ensinar sobre a economia do reino, como Deus trabalha na vida das pessoas. Antes do seu serviço, Deus quer trabalhar na sua vida. Antes de você trabalhar para Deus, Ele quer trabalhar na sua vida. Antes de você se colocar de pé perante os homens, precisamos estar de joelho diante do Pai. Esta é a obra, amados. Antes de oferecermos algo ao nosso irmão, sermos canal, precisamos estar cheios do Espírito Santo. Então veja que Viesbe diz que Marta estava distraída com muito serviço, mas Maria estava focada no único que dá sentido ao serviço, Jesus Cristo. E assim, amadas, pessoas como Marta vivem agitadas, vivem cansadas, um cansaço crônico, mas Jesus tem solução, porque ele diz em Mateus 11:28: vinde a mim, todos vós que estáis cansados e sobrecarregados, e eu vos aliviarei. Tomai sobre vós o meu jugo e aprendei de mim, que sou manso e humilde de coração, e achareis descanso para vossa alma, porque o meu jugo é suave e o meu fardo é leve. Santo é o Senhor. Então, Jesus precisa estar no centro das nossas prioridades, no centro da nossa intimidade com Deus. Certa vez perguntaram a um teólogo: qual é o mais importante, a pregação da palavra ou a vida de oração? E então o teólogo respondeu: qual é o mais importante para o passarinho, a asa direita ou a asa esquerda? É verdade, amado, é isso mesmo. Qual é o mais importante para a nossa vida, pregar a palavra ou é ter vida de oração? São os dois, um caminha ao lado do outro, é perna direita, perna esquerda. Então, amados, a vida cristã frutífera, ela nasce e ela se sustenta da intimidade com Deus. Nós precisamos então recalibrar as nossas prioridades, saindo da agitação periférica para o centro da vontade de Deus. Qual é o centro da vontade de Deus? Estarmos aos pés do Mestre, aos pés do Senhor Jesus, aprendendo seus ensinamentos, vida de oração, de comunhão com o Senhor. Então precisamos priorizar a escuta, precisamos vencer a síndrome de Marta, a agitação, a inquietação. Você note, amado, que Marta estava diante do Senhor da glória, mas ela não conseguia parar para ouvir-lhe, ela estava muito ocupada. Então, o texto está nos mostrando duas irmãs e dois corações diferentes diante da presença de Jesus. Marta, muito bem, ela abriu a sua casa para o Senhor, mas Maria também abriu o seu coração. Então, o trabalho para Cristo, diz Hernandes Dias Lopes, jamais deve substituir a intimidade com Cristo. Marta não estava fazendo algo de errado, ela estava servindo ao Senhor, mas o problema era a distração, era a agitação, era o que é conhecido como a síndrome de Marta. Era um ativismo religioso gerando ansiedade, murmuração, até mesmo julgamento contra Maria. Hã? Julgamento contra alguém que parecia estar fazendo menos, ao ponto de que ela tem a capacidade de ir a Jesus e questionar Jesus e dizer: Jesus, o senhor não se importa não? Que Maria me deixe servir aqui sozinha? O senhor não está vendo isso não? Está se importando não? Veja, amado, o tamanho do errar o alvo de Marta, devido à agitação constante, à inquietação em seu coração. Ela estava servindo ao Senhor de forma desordenada. Ela estava indo numa rota sem bússola, entende? Então, quando a nossa produtividade se torna um ídolo, nós começamos a ver a devoção dos outros como preguiça. Começamos a ver a bondade de Deus, de Cristo Jesus, como negligência. E aí nos perdemos em nossos confusos pensamentos. Então, amada ovelhinha, Jesus não condena as mãos ocupadas de Marta, mas sim o seu coração dividido. Então ele diz: Maria escolheu a boa parte. Amado, toda escolha, toda decisão, ela peremptoriamente, ela rejeita algo. Você escolhe por um lado, você está rejeitando o outro. Então diz que Maria escolheu a boa parte. Ao mesmo tempo, Maria estava rejeitando um serviço religioso vazio, um serviço desprovido de sentido, um serviço desprovido de significado. Precisamos levar o evangelho. Levamos o evangelho a Jesus. Quer um exemplo? Esse é o exemplo. Queremos pregar o evangelho. Queremos falar do evangelho. Subir no púlpito, pregar a palavra do Senhor. Mas às vezes não vivemos isso dentro de casa. Levamos aos outros uma palavra que é para transformar as vidas, mas não vivemos essa transformação dentro de casa. Não vivemos essa transformação em vida de oração. Não vivemos essa transformação no trânsito, quando entra lá um motoqueiro na nossa frente, então um ônibus te joga pro canto, a pessoa bota a cabeça para fora e fala palavrão, isso, aquilo, e depois ela: meu Deus, eu falei palavrão, eu fiz isso e aquilo. É verdade, filho, nós precisamos mortificar os feitos da carne. Entende? Precisamos levar para a vida, para o casamento, precisamos levar para a relação com os filhos, relações interpessoais, essa transformação que só se dá não através de serviços, ativismos religiosos, mas através de uma vida com o Senhor. Quando temos uma vida com o Senhor, então todo trabalho para Deus está debaixo do verdadeiro sentido, do verdadeiro significado. Nós não podemos substituir a intimidade com Deus por trabalhos para Deus. Compreende, amada ovelhinha? Então era o coração dividido de Marta que Jesus estava combatendo. É o que Tiago combate também lá em Tiago 1:5-8. Aquele que tem ânimo dobre, inconstante nos seus caminhos, não suponha que alcançará do Senhor alguma recompensa. Às vezes a pessoa quer fazer um seminário à noite, sair do trabalho e fazer um seminário. É um trabalho pro Senhor, vou fazer um seminário. Mas muitas vezes ela quer ir fazer o seminário à noite para fugir de casa, para não ficar dentro de casa com a esposa, com o marido, com os filhos. Mais tempo na rua, menos tempo dentro de casa. É uma fuga. Usa a obra de Deus como uma fuga para outras responsabilidades. E se você não governa bem a tua casa, se você não trata bem os da tua casa, se você não leva Cristo para os da sua casa, você é pior do que os incrédulos. E às vezes porque você está fugindo de responsabilidades, porque não está enxergando e não compreendeu ainda a importância de se estar aos pés do Senhor. Somente aos pés do Senhor a vida é transformada. Somente aos pés do Senhor o coração é transformado. Somente aos pés do Senhor as nossas mãos são transformadas. Os discípulos, quando entenderam a vida de oração de Jesus e perceberam a centralidade da oração, entenderam, amados irmãos, que o segredo de Jesus não estava diretamente nas suas mãos, mas nos seus joelhos da oração. Dali partia o poder, amado ovelhinha. Então, serviço para Deus sem devoção é caridade humanista com verniz religioso. Se você está ocupado demais para orar, se você está ocupado demais para ler a Bíblia, se você está ocupado demais para buscar o Senhor em intimidade, para que o Senhor transforme a sua vida, você está mais ocupado do que Deus planejou que você estivesse. Então há um padrão da comunhão. Qual é? É a oração como relacionamento e a meditação da palavra. Isso está lá no capítulo 11, versículos 1-4. Jesus ensina a oração do Pai Nosso. Então os discípulos perguntaram, pediram: Senhor, ensina-nos a orar. Você note que os discípulos não pediram para ensinar a pregar, não pediram para ensinar a fazer milagres. Não, eles pediram: ensina-nos a orar. Então, amados, Jesus diz, como é que ora? Começa com a expressão Abba, Pai. É intimidade, é vida com Deus. Santificado seja o teu nome. Significa que a glória de Deus deve preceder as nossas necessidades. Quando a glória de Deus é nossa prioridade, então depois pedimos o pão cotidiano. E por que o pão cotidiano, o pão nosso de cada dia? Isso demonstra o reconhecimento da dependência diária. Estarmos diariamente diante do Senhor nos mantém em contato constante com o provedor. Ou seja, esse é o padrão da comunhão. É oração diária, vida com Deus, é santificar o nome de Deus, ou seja, é a glória de Deus precedendo nossas necessidades, é a vida com Deus precedendo o nosso serviço para Deus, é vida com o Senhor, esta é a fé que trabalha nossos corações, não permitindo uma mente dividida. Ovelhinha preciosa de Deus, você tem falado com Deus como um órfão desesperado ou como um filho amado? Então é hora de se aproximar do Abba, é hora de se aproximar do Pai, é hora de se aproximar do Deus amado da nossa vida. Certamente, ovelhinha amada, a tua vida será transformada. Por isso, depois dos versículos 5-13, Jesus fala a parábola sobre a persistência do amigo importuno e faz um contraste. Ele diz: se vocês que são maus, ou se aquele amigo atendeu por ser o outro amigo lá importuno, pedindo pão, atendeu o pedido dele, vocês que são maus sabem dar boas dádivas aos vossos filhos, quanto mais seu Pai Celeste vai te dar o Espírito Santo, vai te dar boas coisas, se você perseverar em oração, se você perseverar nesse padrão da comunhão, se você perseverar de joelhos diante do Pai, se você perseverar em comunhão e intimidade com Deus, tua vida será transformada, você será cheio do Espírito Santo, você será assistido pelo Espírito Santo, você verá a glória de Deus na sua vida. Então, ovelhinha amada, Deus está ouvindo a tua oração. coração. Deus está contemplando a tua vida. Portanto, Marta aprendeu que o serviço só é aceitável quando flui da adoração. Maria aprendeu que a palavra de Deus é o único tesouro que ninguém poderá roubar da nossa vida. E os discípulos aprenderam que o céu está aberto para aqueles que têm intimidade com Deus e o chamam de Pai, tem comunhão com Jesus. Hoje, amado, Jesus está chamando você para essa vida de comunhão. O altar da oração é o único lugar onde o cansaço se transforma em renovo e a ansiedade se torna em paz. Filipenses 4, 6 e 7 diz isso: não ande ansioso, coloque tudo diante de Deus e a paz vai guardar o teu coração e a tua mente em Cristo Jesus.
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0: Senhor, nosso Deus, o nosso Pai, Jesus querido e amado, obrigado, Deus, por esta noite maravilhosa, por todo este dia maravilhoso, domingo do Senhor. Obrigado, Pai, por cada palavra que foi ministrada aos nossos corações, louvores, orações, a comunhão dos santos em Cristo Jesus. Obrigado a Deus pelo teu povo que esteve espalhado por esta cidade, todo esse país, entregando a Deus esta sociedade, as famílias, as crianças, os casamentos, ó Deus, as igrejas, entregando os nossos governos, as autoridades, Pai, nas tuas mãos. Obrigado, ó Deus. Obrigado pela tua manifestação, pela tua palavra que vem para transformar a nossa vida, que traz transformação diária para nossos relacionamentos familiares, interpessoais, para nosso coração, Senhor, capacitando-nos a sermos imagem e semelhança de Jesus. Esta palavra, Deus, poderosa, capaz de preencher nossa alma, de trazer alegria, trazer gozo, trazer paz, trazer a força da fé. Ó Senhor Jesus, nada é mais importante que a tua presença, nada é mais importante do que estar aos teus pés, nada é mais importante, Senhor, do que a comunhão com Jesus. Portanto, ó Pai, obrigado, porque o véu se rasgou de alto a baixo e agora temos esta oportunidade, esta bênção de nos aproximar ao trono da graça, onde há socorro bem presente para a hora de tribulação. Declaramos uma semana em perfeita vitória, declaramos dias cheios de alegria e cheios do Espírito Santo. Na tua presença, Pai, há delícias perpetuamente. E que a graça de Deus, o amor do Pai, que as doces consolações e a comunhão do Espírito Santo se manifestem nesta noite de domingo e para sempre na vida do teu povo. Amém e amém.
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1: Sejam todos muito bem-vindos a mais uma edição do Pleno Time. Eu sou Monique Melo e juntos nós seguiremos com muita notícia, análise política e informação, atualidades. Metade do ano já, pessoal, sim, 6 meses já do ano de 2026. Tanta coisa já aconteceu e tanto ainda está para acontecer. E para todas elas, você tem aqui o Pleno News, sim, para te manter informado de tudo. Então você é muito bem-vindo, a sua participação é muito importante. Então, sinta-se à vontade para usar a parte de comentários, fazer seus comentários, que eu tô sempre de olho aqui, acompanho tudo que vocês estão escrevendo, combinado? E vamos, antes de começar a nossa edição de hoje, antes de darmos seguimentos, tem muita notícia, temos convidados, mas vamos à frase do dia, a reflexão que a gente compartilha com os nossos seguidores, e a de hoje é a seguinte: um grande líder não é aquele que impõe a sua força, mas aquele que inspira coragem, esperança e propósito até nos dias mais difíceis. O autor desta frase é desconhecido, não sabemos a autoria, mas é uma grande verdade, né? Um líder, ele tem que inspirar. O líder não manda, ele inspira, assim, ele introjeta no liderado a vontade de fazer tal qual ele vê o líder fazer. Então, quem é a figura inspiradora aí da sua vida, hein? Falando em redes sociais, essa reflexão a gente compartilha nas redes sociais e o Pleno News está em todas as principais plataformas digitais, as principais redes sociais, nós estamos por lá. É notícia de domingo a domingo, não só no Instagram, mas em todas as outras redes. Também estamos no Threads do Instagram, no X, antigo Twitter, estamos no TikTok, se você é dos vídeos curtos, estamos lá também. Estamos também no Facebook, por lá também já somos mais de 1 milhão. E estamos no YouTube também. Se inscreva no nosso canal do YouTube, clica em se inscrever, clica no sininho das notificações e clica no botão que tem esse sinal aqui, que é o famoso joinha, o famoso gostei. Sim, porque aí você está mandando uma mensagem para o YouTube de que o nosso conteúdo é bom e pode ser espalhado aí para mais pessoas. E você também faça esse serviço também de formiguinha, combinado? E agora, sem mais delongas, vamos para notícias. Sim, você já estou considerando que você está em todas as nossas redes sociais, que você já é inscrito no canal, então agora vamos de notícia. E a primeira é a seguinte: não dá para passar uma edição do Pleno Time sem falar do caso Master e Daniel Vorcaro, né? Ultimamente não tem como a gente passar incólume sobre este assunto, sobre esta pauta. E a de hoje é a seguinte: delação de Daniel Vorcaro. Ele nega irregularidade em repasse a filme de Bolsonaro, Dark Horse. Acompanhe comigo. A nova delação de Daniel Vorcaro, entregue no início de junho à Polícia Federal e à Procuradoria-Geral da República, mencionou o investimento feito pelas empresas do banqueiro ao filme Dark Horse, que conta a trajetória do ex-presidente Jair Bolsonaro. O banqueiro indica que não houve nenhuma irregularidade no processo. Vorcaro afirmou que a relação foi republicana e que não houve nenhum tipo de compensação ou privilégios ilícitos em benefício do banqueiro. A informação divulgada pelo portal Metrópolis reafirma a idoneidade do processo defendida pelo senador e pré-candidato à presidência, Flávio Bolsonaro. Vorcaro afirmou que a relação foi republicana e que não houve nenhum tipo de compensação ou privilégios ilícitos. Então aí, um desdobramento dessa delação de Daniel Vorcaro, que ainda não foi homologada. A Polícia Federal ainda está analisando, porque a Polícia Federal tem em mãos um material muito robusto de Daniel Vorcaro. Vale sempre frisar que a Polícia Federal apreendeu 8 aparelhos celulares do banqueiro. Tudo que a gente já viu até hoje, de tudo que já saiu sobre esse assunto, até mesmo troca de mensagens amorosas, tudo foi apenas de um aparelho, mas são 8. Então, assim, a Polícia Federal, ela precisa de uma informação nova para a delação valer. São duas questões. Daniel Vorcaro precisa apresentar uma informação que a Polícia Federal não tenha, e também ele precisa ter alguém acima dele. Ele não pode ser o cabeça. O cabeça da operação não pode ser o delator. Então, não sei o que Daniel Vorcaro tem para revelar para que a delação dele seja validada. Vamos aguardar, mas você vai saber de tudo aqui acompanhando o Pleno News. Vamos agora de notícia Estados Unidos? Acompanhe comigo. O Departamento de Guerra dos Estados Unidos adicionou uma série de grandes empresas chinesas à lista de empresas ligadas às Forças Armadas, que reúne companhias consideradas vinculadas ao aparato militar da China ou à estratégia de fusão entre os setores civil e militar do país. Entre os nomes mais conhecidos estão Alibaba, Baidu, BYD, Tencent e NIO, além da fabricante de sensores para veículos autônomos Hesai. A medida consta de um aviso que será publicado oficialmente no Federal Register, o Diário Oficial dos Estados Unidos, em 10 de junho, amanhã. De acordo com o Pentágono, a lista identifica empresas que operam direta ou indiretamente nos Estados Unidos e que mantêm vínculos com órgãos governamentais chineses, o Exército de Libertação Popular ou iniciativas de integração entre capacidades comerciais e militares. Então, temos aí essas empresas chinesas, muitas a gente conhece, muitas você deve conhecer, são bastante populares aqui no Brasil também. Então está aí na lista dos Estados Unidos. Nosso primeiro convidado já está disponível, então já vou chamá-lo. É o deputado estadual de São Paulo, Paulo Mansur. Olá, deputado, seja muito bem-vindo, obrigada por aceitar o nosso convite.
2: Monique, o prazer é meu, tá no Pleno News. É um grande prazer estar com todos vocês para a gente debater assunto nacional e assunto aqui do nosso estado de São Paulo.
1: Então, tô começando com um assunto que é do estado de São Paulo, mas reverbera para o resto do país. Não tem como não começar conversando sobre isso com o senhor, que é a parada do orgulho LGBTQIA+, que ocorreu na Avenida Paulista em São Paulo no domingo. Foi a 30ª edição. É a parada LGBT, que é mais conhecida como a parada gay, né? E o senhor é um crítico, né? O senhor tem sido bastante vocal nas redes sociais em relação ao evento, mas mais pela questão das crianças, né? E o senhor afirmou que esse evento, ele tem extrapolado a pauta de direitos civis, que é o que eles alegam, que defendem, né? Pauta de direitos civis. Em que momento, na sua avaliação, esse evento deixou de focar nessas reivindicações principais que eles alegam?
2: Sim, Monique, primeiro eu quero deixar bem claro que eu não sou contra gay. Eu inclusive tive uma assessora minha, que era a Carol Weller, e que ela faleceu, e ela era gay. E ela falava que tinha sido abusada quando criança pelo pai dela. E então as histórias que ela contou para mim fizeram o meu mandato entrar muito nessa pauta de abuso sexual infantil, da pedofilia. Então por isso que eu sou o autor da lei, que é uma lei que está em vigor no estado de São Paulo, que obriga estuprador no semiaberto, aberto e saidinha a usar a tornozeleira eletrônica. Isso é uma lei que só existe no estado de São Paulo, no Brasil. E é uma lei minha. E diversas outras que acabaram passando. Mas essa lei que eu fiz para a parada LGBT é uma lei que ela ainda está em processo dentro da Assembleia Legislativa. Ela não está em vigor e não foi aprovada. Mas eu sou o autor da lei que proíbe menores de idade a irem em paradas LGBT. Por quê? Porque adultos estão levando crianças de 6, 7, 8 anos, 9 anos, 10 anos, e essas crianças, elas não conseguem ainda decidir o que elas querem, né? Então, um adulto levar uma criança, e aí eu me recordo de algo que aconteceu comigo, quando eu levei o meu filho pela primeira vez no cinema, ele tinha 4, 5 anos de idade, eu me recordo que eu levei ele no Mario Bros para assistir um filme, e ele chegou em casa querendo levantar o sofá, falando que ele era o Mario Bros, porque ele foi empolgado. Eu fiz um passeio com a minha mulher e com ele. Então a criança fica empolgada quando ela está com a família. Então você levar uma criança para um evento desse, que fala de sexualidade e que mostra homens nus, com roupas indecentes, para uma criança de 5, 6, 7 anos, é uma influência que é negativa, porque a gente não pode influenciar sexualmente uma criança. Então, esse ponto me chamou muito a atenção, a gente fez a lei, e eu também sou o coautor da lei que proíbe investimento público nesse tipo de evento. Então, se a pessoa, eu não sou contra a parada gay, quer fazer parada gay, pode fazer, quer fazer parada LGBT, pode fazer, mas não com dinheiro público. Vai buscar dinheiro privado. Não levem crianças para o evento. Então, essas reivindicações que a gente pede dentro do nosso mandato.
1: Essa lei que o senhor citou é o PL 974/2023, ou são duas leis distintas, uma para recursos públicos, outra para proibição de crianças, de menores?
2: Isso, a da proibição de crianças é uma lei minha e eu e a lei que eu sou coautor, não sou autor, eu sou coautor, que proíbe dinheiro público em parada LGBT, né? E aí serve para todo o estado de São Paulo. Essas duas leis estão em vigor dentro do estado. Mas esse assunto, ele vai muito além. Eu fui num debate público, participei muito com a Carol Weller na época, no meu primeiro ano de mandato. Eu vi um homem de 65 anos, pai de 3 filhos, fazer um depoimento muito forte. E ele falou que foi abusado pelo pai dele até os 14 anos de idade. E ele, com 15 anos de idade, esse pai de 3 filhos, um homem, ele resolveu falar que ele era abusado. E aí eu perguntei para ele por que ele não falou. Ele falou que o cérebro dele travou e ele não conseguia falar. E eu falei, como você conseguia, como alguém te salvaria? Ele falou, a única pessoa que poderia me salvar seria o professor. Porque o professor, na sala de aula, ele poderia ver desenhos, ver sinais aonde eu era abusado. E eu fiz uma lei que está em vigor. Há um mês atrás, o governador Tarcísio sancionou que todas as escolas do estado de São Paulo são obrigadas a, uma vez por ano, no começo do ano, reunir os professores. E essa reunião com os professores, essa reunião com os professores, eles acabam fazendo, acaba indo uma pessoa que é especialista no tema de pedofilia, tá? Falar com os professores do colégio. Então, isso é muito importante, isso vai salvar vidas. Por quê? Porque uma pessoa que é especialista nesse tema da pedofilia, o colégio, ele é obrigado a chamar um especialista para falar sobre esse tema, entendeu? Com os professores. Então, todas as escolas do estado de São Paulo vão ser obrigadas a fazer isso. E o governador sancionou. Então, um professor agora, ele vai poder identificar se aquela criança, estudando com esse técnico, ele vai poder ver se aquele desenho que aquela criança está fazendo, às vezes ela está sendo abusada em casa, e ela pode avisar o conselho tutelar, chamar o diretor. É bem legal.
1: Isso vai ser feito uma vez por ano?
2: Uma vez por ano. O Feder falou para mim que ele gostou tanto da minha lei que ele está pensando em fazer de 6 em 6 meses. Mas o que acontece? É uma obrigação. Então, uma vez por ano, mesmo que aquele professor já passou por um curso de 3 horas, porque é algo simples, tá? O que o estado vai fazer? Ele vai reunir todos os professores online ou ao vivo, e vai fazer por etapas, e todos os professores vão precisar passar num especialista durante 4 horas, uma vez por ano. Esse especialista, ele vai falar sobre o tema da pedofilia. Olha, a criança, ela desenha assim, se ela desenha assim, é suspeito. Se a criança tiver muito irritado, passar os sinais, aí o especialista vai ensinar os professores. E eu achei muito interessante, porque você vê que foi um depoimento de um pai, que ele não conseguia falar sobre esse tema, e aí a gente vai poder agora salvar vidas aí dentro do nosso estado de São Paulo.
1: Em relação às leis, a lei sobre a parada LGBT, o senhor disse que estão em vigor, mas como que se daria, na prática, a fiscalização dessas medidas?
2: Então,
1: sobre a presença
2: aí
1: de crianças?
2: Sim. Quando você faz uma lei, o estado é obrigado a fiscalizar essa lei, né? Então, por exemplo, existem leis em prefeituras, por exemplo, que elas não são fiscalizadas. Por exemplo, existe uma lei na cidade de Santos que quem jogar papel na praia é uma multa de R$1.000. Só que quem fiscaliza isso? Quem que tá jogando papel na praia, né? Então, é interessante a sua pergunta, Monique, porque aí, depois que a lei é feita, o parlamentar tem que cobrar, né? O parlamentar tem que cobrar. Se o governador Tarcísio sancionar minha lei, eu mesmo poderia ir na parada LGBT, com a polícia para ver como que tá acontecendo, se as coisas estão andando. Todas as minhas leis que eu fiz dentro do estado de São Paulo, eu tô em cima. Essa lei da tornozeleira eletrônica, eu enviei R$1 milhão em emenda parlamentar minha, e o Eduardo Bolsonaro enviou R$1 milhão em emenda parlamentar também, pra gente comprar a tornozeleira eletrônica. E aí eu já entrei em contato com o Nico, que hoje é o secretário de segurança do estado de São Paulo, para eu fiscalizar. Eu quero ver essa tornozeleira eletrônica nas pessoas, entendeu? Então eu acho que o próprio parlamentar fiscaliza a fiscalização. Eu acho que é aí que entra o nosso mandato em realização de tudo isso.
1: O senhor frisou na sua fala, o senhor já iniciou a sua fala dizendo que não é contra gay, e no Instagram, no seu Instagram também, o senhor, eu vi o senhor falar isso por mais de uma vez. O senhor sente a necessidade de fazer esse esclarecimento, que o senhor já tem sido ou foi taxado já de homofóbico, de preconceituoso?
2: Olha, você pega, por exemplo, os trans, né? Que eu fiz uma lei também para menino não entrar em banheiro de menina nas escolas do estado de São Paulo, né? E os trans me agrediram muito na rede social, falando que eu era homofóbico, falando sobre esse assunto. E a gente teve uma discussão calorosa, foi uma discussão forte realmente dentro da minha rede social. Eu assim, quando você toma uma atitude ou quando você toma uma posição, eu acho que você tem que estudar muito antes de tomar aquela atitude. Eu estudei e vi que eu estava certo. Então, eu acho que assim, nenhum pai quer que um menino de 15 anos vá na escola num banheiro de uma menina de 8, 7 anos de idade. Então, já aconteceu um estupro de uma menor dentro de um colégio no estado de São Paulo. Essa lei das escolas é minha, e eu acho que assim, esse tipo de debate é um debate raso, porque o próprio gay, ele concorda comigo. Aquele cara que é radical não concorda comigo. Então existem sim as pessoas que são gays, que são trans e que não concordam comigo, mas elas são radicais dentro do tema. E você pode ver a maioria, 80, 90% das pessoas que são gays, elas são a favor do que eu estou falando.
1: O senhor citou os trans, né? E ainda no tema de crianças, está havendo um crescimento cada vez maior da defesa da ala, né? Da parada LGBT, de crianças trans. Inclusive, teve uma manifestação na parada no domingo de uma ONG de crianças trans, defendendo que as crianças trans existem. Como que o senhor vê esse tema, para além do fato de ter presença de criança na parada LGBT, a criança que não sabe o que está acontecendo ali, e de crianças cujas mães afirmam que elas são trans?
2: Olha aí, protejam as crianças e adolescentes trans. Olha só, quem tem que proteger a criança realmente é o adulto, porque a criança ela só decide quando ela tem 18 anos, quando ela se torna adulto. Uma criança, ela não tem a noção. Eu tenho um filho de 8 anos de idade. Eu decido por ele. Sou o planejador da vida dele, né? Então, uma criança, ela não tem a decisão ainda matura. Por exemplo, meu filho, ele não sabe o que é sexo. Ele tem 8 anos de idade. Como é que ele vai saber o que é sexo? Criança de 8. A criança, ela vai descobrir o que é sexo com 12, 13 anos. Ela começa a descobrir um pouco do corpo dela. E tem crianças que com 14, 15, 16 anos acabam perdendo a virgindade. Então, como que uma criança de 8, 7, 6 anos, 5 anos pode se definir sexualmente trans? Isso daí não existe, não existe. São pessoas maldosas, que defendem isso e que, de uma certa maneira, induzem que a criança seja o que ela nem sabe o que ela quer. Então é realmente isso que eu defendo, e é por isso que eu falo para as pessoas, para a gente proteger as nossas crianças. Não mexam com as nossas crianças, né, do nosso Brasil.
1: Perfeito, deputado. Agradeço por ter aceitado o nosso convite. Muito obrigada e até a próxima.
2: Obrigado, Monique. Um prazer estar com vocês. Eu gostei muito de participar. Um abraço a todos os seus telespectadores. Tchau, tchau.
1: Prazer é todo nosso. Tchau, tchau. Pessoal, vamos para uma outra pauta agora, uma pauta nacional, uma pauta catarinense também. Você está por dentro aí da questão da pesca da tainha? Sim, a tainha, o peixe, porque o Ministério da Pesca e Agricultura comunicou que ficou encerrada a partir de domingo, desde domingo, a captura da espécie tainha na modalidade de arrasto de praia, referente à pesca de 2026. A prática de arrasto de praia é uma prática muito tradicional e exclusiva de Santa Catarina, do litoral catarinense, que é a prática de utilizar redes lançadas ao mar e puxadas da areia por um grupo de pescadores. E o governo federal proibiu esta prática. Nós vamos conversar agora com uma parlamentar representante de Santa Catarina no Congresso Nacional. É um prazer receber aqui a deputada federal Caroline de Tone.
3: Olá, Monique.
1: Olá, deputada.
3: Quero cumprimentar todos que estão conosco online. É uma alegria estar aqui com vocês. E realmente, né, nós tivemos essa notícia ruim no final de semana do Ministério da Pesca, do governo Lula, que está muito distante, né, da realidade aqui de Santa Catarina, né, os burocratas de Brasília, distantes aqui do conhecimento que a gente tem de uma prática tradicional, centenária, que faz parte da economia e da tradição do nosso povo. Então, nós temos aí cerca de 40 mil famílias atingidas com essa decisão do Ministério da Pesca, do governo Lula, que proíbe, então, essa pesca de arrasto, que, na verdade, estamos, assim, diante da melhor safra dos últimos 30 anos. Ou seja, se um dos argumentos deles, que essa prática, né, estaria causando a extinção da espécie, isso não condiz com a verdade, porque essas famílias vivem há décadas e décadas, há gerações, através da pesca da tainha, e tanto essa prática, ela está em conformidade com o meio ambiental, que estão sendo um recorde aí da safra. Então, a gente realmente não consegue entender, conceber, como que um governo, como o governo federal atual, consegue fazer tantas coisas que vão contrário à tradição, à cultura, principalmente do povo de Santa Catarina. Parece que eles têm realmente uma perseguição ao nosso povo e dessa vez estão atingindo pessoas simples, pessoas humildes que vivem da pesca, né? Então, nós já estamos aí tomando medidas, Monique. Eu fiz duas medidas, né, que está no meu alcance de ação como parlamentar. A primeira foi um requerimento de informação solicitando ao governo federal que dê explicações razoáveis do porquê dessa decisão. A gente quer entender com base em que eles estão tomando uma decisão tão arbitrária e absurda. E o segundo ponto é que fiz um projeto de decreto legislativo para sustar essa decisão do Poder Executivo do Lula, né? Além disso, além dessas nossas ações parlamentares, né, essas duas ações que fiz no dia de ontem, também o nosso governador de Santa Catarina, governador Jorginho Melo, entrará com uma ação buscando uma liminar justamente do Poder Judiciário para assustar também essa decisão do Lula, para ganhar uma liminar para que os nossos pescadores possam voltar a pescar, né? Então, essas são medidas que nós estamos tomando aí para tentar evitar esses danos que os nossos pescadores estão sofrendo por meio dessa decisão arbitrária.
1: Sim, essa prática está sendo tratada pelo governo Lula como um problema ambiental. Mas quem vive da atividade em algum momento foi ouvido pelo governo?
3: Não foi ouvido. O governo Lula tem aí a tendência, né, de estar dissociado da realidade prática das pessoas. Outro caso que espelha bem um drama que nós estamos vivendo em Santa Catarina, não é só os pescadores, né? Mas também, para dar um exemplo para vocês, isso está no litoral de Santa Catarina. De outra ponta do estado, aqui no oeste de Santa Catarina, que é a região onde eu nasci e vivo, nós temos, por exemplo, uma das maiores atividades econômicas nossa é

0: nossos produtores de leite, porque eles estão praticando preços muito abaixo, né, do custo dos nossos produtores, e a gente pediu para fazer uma prática antidumping, e o governo Lula está ciente e falou que está ciente do problema e diz que nada vai fazer por conta do acordo do Mercosul, que poderia ser revista a qualquer momento, que poderia sim a Camex fazer uma medida aí para taxar esse leite em pó que tá vindo, que a gente não sabe nem a procedência, e tá acabando com a viabilidade econômica. E aí a gente fala do êxodo rural, de como é importante a gente ter os agricultores no campo, de que eles não vendam suas propriedades e venham para a cidade, às vezes trabalhar de carteira assinada, porque eles estão tendo dignidade e de continuar no campo. Mas, na verdade, o governo Lula está sendo uma das maiores causas também do êxodo rural, do fracasso econômico dos nossos produtores de leite também em Santa Catarina. Então, são dois problemas aí que a gente está vendo muito forte desde que o Lula assumiu, e que a gente não vê o mínimo de vontade de querer ajudar, a querer dar dignidade, condições das pessoas trabalhar. Porque às vezes não tá, o catarinense, nós somos o estado que menos tem Bolsa Família, é o estado que mais tem carteira assinada, é o estado que onde as pessoas acordam cedo, dormem tarde, buscam seu sustento, buscam seu meio de vida, e o governo federal tá prejudicando essas pessoas por meio de políticas arbitrárias que não inviabilizando a atividade econômica, né? Então, essas são outras pautas aí que a gente vem lutando para poder defender quem quer trabalhar e produzir apenas, né?
1: E o partido do presidente Lula é o partido dos trabalhadores, né?
0: Exatamente, mas na verdade parece que o que eles querem é justamente que essas pessoas, por exemplo, humildes, que têm poucas vacas de leite, percam o meio de subsistência e venham aí vir trabalhar nos centros urbanos de carteira assinada, ou ganhem benefício social. E as pessoas aqui de Santa Catarina não querem isso, elas querem ter sua propriedade, elas querem continuar vivendo no campo. Então, essas pessoas a gente sempre tenta representar lá em Brasília, nas discussões, na Comissão da Agricultura, nos projetos de lei que a gente vota, na Frente Parlamentar Agropecuária, que tem tido essa luta também de valorização dos produtores de leite. E agora, hoje, nós estamos enfrentando então essa questão dos pescadores, e nós estamos alinhados aí com os nossos pescadores também lutando lá em Brasília para que essa realidade de trabalho não seja afetada, né?
1: Deputada, a senhora citou perseguição a Santa Catarina. A senhora enxerga um cunho ideológico, né, nessa decisão? Eu vou ser até levemente capciosa. Se essas restrições fossem impostas a uma atividade tradicional de um outro estado como a Bahia, por exemplo, você acha que seria diferente?
0: Com certeza. Infelizmente, Santa Catarina tem sido muito afetada, não é desde já, há muito tempo a gente tem sido injustiçado em termos de comparação com outros estados. Por exemplo, né, Santa Catarina, a cada R$100 que envia para Brasília, volta menos de 10% em investimentos. Então, quando a gente olha lá, tudo que os estados arrecadam para Brasília e o que volta, nós temos estados do Norte e Nordeste que mandam às vezes 30 e recebe 300. Nós mandamos 100 e recebemos 10. Então, a gente também é tratado com injustiça na repartição dos recursos, na atenção para com a infraestrutura. Nós temos, por exemplo, uma BR em Santa Catarina que corta do extremo oeste até o litoral, que é a BR-282, a única BR que corta o estado inteiro de ponta a ponta, ela não é duplicada. E hoje esteve aqui no oeste a ANTT, que é um dos órgãos responsáveis por manter a infraestrutura federal nos estados, e eles disseram pra gente que não tem previsão de duplicar, que eles vão fazer terceiras pistas, vão fazer algumas melhorias e querem botar pedágio. O povo saiu revoltado dessa reunião com a falta de noção dos burocratas de Brasília com com as demandas de Santa Catarina. Para vocês terem uma ideia, toda vez que nós representamos representantes do povo, a gente vai nas cidades para ouvir as demandas da qual a gente quer representar em Brasília, o que o povo daqui pede pra gente, seja do oeste, do norte, do sul e do litoral de Santa Catarina? Ah, nós queremos ter estradas decentes para a gente poder escoar nossa produção. Não adianta a gente fazer o nosso dever de casa, que é ter indústria, ter comércio, ter agricultura forte, e não ter uma estrada decente, duplicada, sem buraco, para poder levar os nossos produtos para os portos, para poder exportar a nossa proteína animal, as nossas aves, os nossos suínos, os nossos grãos, ou tudo que a nossa indústria, seja têxtil, seja a indústria ali. Nós temos a WEG, por exemplo, que é uma das maiores indústrias de motores do mundo, que está ali no norte do estado, e a gente não tem uma estrada decente para poder escoar. Então, quando a gente vai para Brasília, a gente pede o quê? Nós queremos estrada para poder continuar produzindo, fazendo nosso dever. Então, quem produz hoje no Brasil é punido com esquecimento,

0: punido com uma fala que diz, ah não, Santa Catarina é um estado rico, não precisa de Brasília. Não, ao contrário, nós temos a pior infraestrutura do Brasil. A BR-163, que é no extremo oeste de Santa Catarina, que foi feito agora no governo, quando o Tarcísio era ministro da infraestrutura, que daí ele fez via concreto, porque estava entre das 10 piores do Brasil, a pior era a 163 aqui de Santa Catarina, ela foi revitalizada no governo Bolsonaro, depois de muito nós irmos lá em Brasília pedir para que isso fosse feito. E assim, e eles acham que a gente não precisa. Não, a gente precisa de meios para poder continuar trabalhando e produzindo. Então, o que a gente quer é respeito e dignidade. E qual a forma de fazer esse respeito, essa dignidade ao povo que trabalha? É dando condições de continuar trabalhando. É só isso que o povo catarinense pede da gente. E a gente tenta semanalmente fazer esses pleitos em Brasília, mas infelizmente, hoje, pelo atual governo federal, a gente não é ouvido e respeitado.
1: E deputado, o governo federal, né, o governo Lula, anunciou também um bloqueio de 22 bilhões no orçamento geral, que impactou diretamente os repasses para Santa Catarina, né? Que a senhora até já citou agora há pouco que Santa Catarina recebe apenas 10% do que repassa ao governo federal. Que meios possíveis, que caminhos possíveis a senhora tem para agir em favor de Santa Catarina nessa questão dos repasses?
0: Então, um dos meios que nós temos é ter maior representação. Por quê? Santa Catarina só tem 16 deputados federais, e todos os estados têm 3 senadores, né? Mas em termos de deputados, nós somos um dos estados que menos tem representatividade. Então, quando a gente chega lá em Brasília, na hora de discutir na comissão do orçamento para onde vai o recurso público, a gente percebe que pelo fato de a gente ter pouca representação, também a gente não é muito ouvido. Então, já tramitou lá no Congresso Nacional uma proposta que, pela justiça, que pela questão de proporcionalidade de habitantes do nosso estado, Santa Catarina deveria ter sido feita uma redistribuição dos deputados no Brasil, sem aumento do número geral dos deputados, que nós temos hoje no Brasil 513. E aí nós fizemos um cálculo. Então, por exemplo, Santa Catarina mereceria ter mais 4 deputados federais para lutar pelas nossas pautas. Mas, infelizmente, eles resolveram aumentar o número geral de deputados, uma matéria que eu votei contra. Eu votei a favor de Santa Catarina para ter mais 4 deputados, mas contra que tenha mais 30 deputados, que é o que eles querem fazer. Então, essa é uma das formas, mas a gente tem batido na tecla, a gente tem pedido audiências nos órgãos federais e a gente vai continuar lutando. É uma tarefa que a gente não vai parar de defender até que a gente tenha respostas concretas em obras efetivas de melhoramento de infraestrutura aqui, de logística, saneamento básico e todas as outras obras estruturantes que o povo catarinense merece.
1: Uma outra questão também, deputada, é a ordem do ministro da STF, Alexandre de Moraes, para que instâncias inferiores na Justiça Federal executem 7,1 bilhões em multas contra caminhoneiros. É um valor impressionante, né? Também, como que a senhora está atuando, eu sei que a senhora está atuando também nessa questão, até em parceria com outros políticos?
0: Sim, nós fizemos, veja bem, quando logo da eleição de 2022 houveram vários protestos, né, em rodovias, né, de veículos, seja motoristas de caminhões, seja pessoas civis que estavam com seus veículos, com seus carros, né, em rodovias federais. Essas pessoas foram catalogados, todos esses carros, esses veículos, e quase 4 anos depois, nós estamos vendo em ano eleitoral, na véspera dessa eleição deste ano, parece que tudo é coincidência, mas na verdade não. O Alexandre Moraes agora, então, abriu um procedimento em que ele aplicou multas sugeridas aí pela Advocacia Geral da União no importe de 7 bilhões. Muitas delas aqui em Santa Catarina, grande parte delas aqui em Santa Catarina, e a gente vê que é uma forma de inibir, assim como eles fizeram no dia 8 de janeiro, de inibir que as pessoas vão pra rua se manifestar pelas suas ideias políticas, eles estão agora inibindo que as pessoas vão fazer carreatas, vão colocar o seu pensamento político, vão defender suas ideias. E essas multas bilionárias estão agora na justiça para serem executadas. As pessoas não tiveram direito à defesa, assim como no processo do dia 8 de janeiro. Então, eu fiz um projeto de lei para poder dar uma anistia a todos os motoristas, né? Empresas, motoristas, empresas e pessoas civis, né? Que estavam dirigindo seus veículos. Muitas delas não estavam nesses movimentos e foram catalogadas ali e estão recebendo multas milionárias. Então, a gente está pedindo uma anistia no Congresso Nacional para que essas multas não sejam aplicadas em prol da liberdade de pensamento, político, de expressão, de manifestação, que todo brasileiro tem direito, mas que agora no Brasil hoje se manifestar parece que virou crime, né? Então estamos atuando também nessa frente para poder anistiar essas pessoas.
1: E já que falamos em uma decisão do ministro Alexandre de Moraes e Supremo Tribunal Federal, a senhora é pré-candidata ao Senado Federal. A pauta impeachment de ministro é mesmo uma pauta imprescindível para quem quer se candidatar ao Senado?
0: Com certeza, porque na verdade, quando nós formos observar o que está acontecendo hoje no Brasil, veja bem o decreto agora sobre as big techs, né? Sobre redes sociais que o Lula fez agora recentemente. Então, o Lula agora está tendo uma decisão sobre o Marco Civil da Internet no Supremo Tribunal Federal. Ou seja, por muito tempo desde que eu entrei, eles estão tentando votar uma lei para censurar as redes sociais, a liberdade de expressão nas redes, jogando para as plataformas, né, para o Instagram, para o Facebook, ficar controlando o conteúdo do que as pessoas, os usuários, postam nas redes. Como essas pautas não avançam no Congresso Nacional, porque a população nos pressiona e a gente entende, né, e a gente defende a liberdade de expressão nas redes, política, religiosa e tudo mais, esses projetos nunca avançam, essa legislação restritiva da liberdade. E aí o que fez o Supremo, como sempre? O Supremo tem agido assim. Quando eles querem passar uma lei progressista, uma lei que contraria os valores conservadores, os valores de liberdade, e ela não passa essa lei no Congresso, o Supremo, por decisão judicial, ele tenta fazer uma lei, tenta regulamentar, tenta agir no nosso lugar. E eles estão fazendo isso com as plataformas. Tanto que tem uma fala do ministro Flávio Dino dizendo que nós vamos fazer a regulação das redes sociais. E eles estão fazendo isso. Agora eles votaram em pauta, porque estamos na véspera da eleição, e de novo eles querem controlar o que vai ser dito nas eleições. O que pode e o que não pode ser dito. Ou seja, censura prévia. Eles vão dizer para a plataforma que o que a Caroline vai postar, a plataforma vai ter que cuidar e vai ter que ela mesma restringir. Ou senão o Lula vai criar o Ministério da Verdade, que é o que ele quer fazer, um órgão no governo, para poder dizer o que pode não ser dito na rede social. Então, de novo, eu fiz também um PDL para assustar esse decreto do Lula. Nós entendemos que o Lula não pode fazer um decreto sobre uma decisão judicial, porque também não é papel do judiciário legislar no nosso lugar sobre restringir as liberdades de expressão nas redes. Então essa é uma outra frente que a gente está atuando, ou seja, os ministros a todo tempo eles tentam legislar no nosso lugar e isso não pode acontecer. Nós aprovamos na CCJ, quando eu estava presidindo, um pacote de duas PECs e duas leis para dizer que ministro do Supremo Tribunal Federal não pode legislar no lugar dos deputados e senadores. 11 ministros não podem dizer o que é lei e o que não é no Brasil. E que esse é um dos motivos de impeachment. Ou seja, se o ministro quiser fazer uma lei genérica e ampla que vale para toda a sociedade, como se uma lei fosse, ele deve sofrer processo de impeachment. Então esse é mais um motivo que a gente entende que eles estão usurpando a competência, indo além daquilo que eles deveriam fazer. Por esses motivos, eles deveriam fazer uma autocontenção e caso não o façam, caso não queiram fazer política no tribunal, o papel deles, então, é sair, é largar a toga e vir concorrer ao cargo. Vim se subordinar aos votos, né? Ver se o povo quer que eles decidam pelo povo, por meio do processo eleitoral, então, que eles se candidatem se eles querem legislar, mas não legislar do alto da mais suprema corte da justiça, fazendo às vezes da gente do Congresso Nacional. Então, essa é uma das pautas, sim, que tem que estar na nossa pré-candidatura, nas candidaturas. Nós entendemos que isso tem que ser abordado, porque esse usurpar de competências já chegou a passar do limite, né? Então a gente tem que voltar a cada poder estar no seu lugar fazendo aquilo que a Constituição diz que cada poder tem que fazer.
1: E deputada, assim como qualquer coisa no Brasil ultimamente vira uma batalha de torcida, gostaria de saber o posicionamento da senhora em relação às facções criminosas que foram designadas pelos Estados Unidos como terroristas, né? Como grupos terroristas.
0: Sim, nós temos essa importante decisão vinda do governo dos Estados Unidos, né? Nós vemos que o Lula não quis abordar esse assunto quando teve com o Trump. O Flávio Bolsonaro abordou esse assunto, nosso pré-candidato a presidente, né? Que nós defendemos por representar a direita, por representar o legado do Bolsonaro. E nós entendemos que isso é muito importante, porque isso vai fazer com que nós tenhamos uma investigação efetiva no meio internacional, seja para bloquear recursos dessas entidades, né, de crime organizado. Há muita lavagem de dinheiro. Hoje eles estão atuando em áreas lícitas, né? Eles têm postos de combustíveis, eles estão atuando no mercado imobiliário, eles estão infiltrados em atividades comuns. se usando de pessoas famosas, muitas vezes, né? Para poder atuar e gerar influência por meio dos jogos, né, virtuais. E a gente entende que para a gente poder combater o crime organizado, a gente precisa ter uma vontade efetiva das autoridades públicas. As autoridades brasileiras e o Lula não gostou disso, né? Então, tá mostrando que o Lula não tá do lado do cidadão de bem, que muitas vezes tem o seu celular furtado, uma violência cometida, ou o seu filho que está sendo usuário de droga, que faz parte desse grande jogo de tráfico internacional de drogas. Então, nomear quem é como grupo terrorista, nomear quem faz o crime organizado, isso é muito importante para poder combater esse crime organizado. Porque nós não podemos ser reféns de um Estado paralelo, que muitas vezes manda mais do que o Estado nacional, e não podemos ver o Estado ser conivente com a prática de crimes. Então, nós defendemos, nós apoiamos essa atitude do governo Trump e nós votamos recentemente na Câmara também o projeto antifacção para poder ter esse combate do crime organizado, porque a gente quer viver numa sociedade pacífica, sem violência, sem tráfico de drogas, né? E para isso a gente tem que nominar quem é do crime organizado como tal.
1: Perfeito, deputada. Eu agradeço a senhora ter aceitado o nosso convite. Eu sei que faz um tempo que a senhora não dá entrevista, então é uma honra conversar com a senhora. Muito obrigada.
0: Obrigada, Monique. Um grande abraço a todos. E para quem quiser conhecer melhor o nosso trabalho, acompanhe nas redes sociais, Carol Detone, no Instagram, no Twitter e no Facebook. Um grande abraço e contem conosco aí.
1: Perfeito. Tchau, tchau. Tivemos aí a deputada federal Caroline Detone, ela que é pré-candidata ao Senado Federal. Agora vamos à última notícia sobre vacina da dengue. Acompanhe comigo. Entre janeiro e maio deste ano, 501 mil brasileiros receberam o imunizante Butantan DV contra a dengue, cuja aplicação foi suspensa temporariamente nesta segunda-feira pelo Ministério da Saúde, após o registro de casos graves entre pessoas vacinadas. A maior parte das doses foi destinada a profissionais da atenção primária à saúde, que receberam 417 mil aplicações, o equivalente a 83% do total. Dados do governo federal apontam que 3.703 vacinados apresentaram sintomas compatíveis com dengue após receber o imunizante, como febre alta, dores no corpo, manchas na pele, náuseas e cansaço. Também foram registrados 42 casos considerados graves, com sintomas como dor abdominal, vômitos persistentes e sangramentos. 3 pacientes precisaram ser internados em unidades de terapia intensiva, 2 deles morreram. A orientação para quem recebeu a vacina nos últimos 21 dias é observar o surgimento de sintomas associados à dengue e procurar atendimento médico em caso de agravamento. Notícia importante de saúde pública: vacina suspensa pelo SUS. Ela foi aplicada em 500 mil de pessoas, é um número muito grande, requer toda a nossa atenção. Pessoal, muito obrigada. Chegamos ao fim de mais uma edição do Pleno Time. Credibilidade não se negocia. Tchau, tchau.
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7: Olá, ovelhas, meu amigo, minha amiga, está entrando no ar o Clamor da Meia-Noite, um programa da Igreja Evangélica Palavra Viva, que fica aqui na Estrada Pós 1327, Campo Grande, e eu aguardo você e toda a sua família em nosso ministério para lhe dar um abraço, dar uma palavra, e crendo que o Senhor tem algo tremendo para sua vida. Você vai ficar aí com a chamada toda especial e já já voltaremos com todos vocês.
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1: Louvado seja Deus e para sempre seja louvado. Certamente esta noite é uma noite de vitória, é uma noite de resposta de Deus para a sua vida. Estamos diariamente com o clamor da meia-noite. Eu aguardo você todas as noites aqui pela Rádio 93 FM para ministrar uma palavra de fé e orar por sua vida e por sua família. Neste momento você vai ouvir uma palavra do coração de Deus para o seu coração e já voltaremos então com o clamor da meia-noite.
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1: Administração, trabalho duro, honesto, produtivo, excelente, é isso que vai fazer você prosperar. E não atalho. Atalho vai te levar para emboscada. E quando eu vejo, simplesmente é um ganancioso, bem feito. Não existe prosperidade de forma fácil. Não existe. Quem está ouvindo? Agora, tu quer? Vai. Vai que a conta vai chegar. Então o texto está dizendo que o que Deus quer do profeta, ele o quê? Na dispensação do rio. Onde o rio levar, ele irá. Na dependência de Deus. Estude, trabalhe, faça tudo o que for necessário, mas sempre na dependência de Deus. Porque são as águas que saem do altar que vai te abençoar. E aquela água saía, diz o texto. E aí vem o verso de número 7. E tornando eu, eis que à margem do ribeiro havia uma grande abundância de árvores. Ué, mas não era? A água vai para o ribeiro. A água sai do santuário e ela vai para o mar morto. Olha para cá, Vilé, para o mar morto. O mar morto já está falando, não tem vida. Mas quando sai do altar, onde passa, passa a viver. Eu profetizo nesta noite, casamentos vão passar a viver, saúde vai passar a ter saúde, vai ter vida, vida financeira vai passar a ter prosperidade, Deus está gerando vida espiritual, obreiro, obreira, fraco, desanimado, esse ano vai ser o teu ano, tu vai obrar, tu vai dar fruto, líder, obreiro, levanta a mão, é o teu ano. O Deus vai dizer... E havia árvore em abundância de uma banda e de outra. E as algas saem para a região oriente, desce pela campina e entram no mar, sendo levado o mar, sarão as águas. Onde a morte vai ter vida. E toda criatura vivente, verso 9. Onde vier, ouça isso, ovelha. Onde vier, onde entrar essas águas, os dois ribeiros viverá e haverá muitíssimo peixe, abundância, porque lá chegarão as águas e sararão, e viverá tudo onde quer que entrar esse ribeiro. Você está aqui na casa do Senhor, leva essa água que sai desse trono para a tua empresa, para o teu trabalho, para a tua casa, para prosperar, para crescer. A água que sai do trono de Deus, que é a palavra. 10, será também que os pescadores estarão junto dele, desde Engedi até Englaí, haverá um lugar para estender a rede, e o seu peixe segundo sua espécie, e será com o peixe do mar grande, em multidão excessiva, levanta tua mão, ovelha, em nome de Jesus. Eu quero profetizar sobre a sua vida, que vai haver provisão, mas também vai haver abundância excessiva, em nome de Jesus, diga aleluia. Agora olhe para cá, que essa abundância excessiva não te tire da presença. Que essa abundância excessiva não te tire da presença. É muito carro. É muitas casas. São muitas casas. É o jet ski que está em Angra. É a lancha que está em região dos lagos. Quem está ouvindo? É a casa de campo de Petrópolis. É a casa da praia de não sei de onde. E você some, porque você não tem controle para entender que tudo é dele, por ele e para ele. Primeiro Deus, segundo Deus, terceiro Deus. Você está ouvindo, ovelha? Você está ouvindo que Deus conhece o seu coração? Você sabe disso? Pessoa arruma um empreguinho de nada, some. Arruma, compra um iPhonezinho em 10 vezes, quando não em 24. Porque vende no carnê, na Casa Bahia. Hã? Compra um iPhonezinho, uma maçãzinha, some. Como pode, ouvir? Deus deve olhar assim, não está pronto. Porque quem não é fiel no pouco, eu não vou colocar sobre o muito. Paz, meu filho, a pessoa... Eu ouço isso desde pequeno. Ah, eu quero ser autônomo, eu quero trabalhar para mim, porque eu vou fazer meu tempo. Tu faz mesmo o teu tempo, o tempo de mamão. Porque para obra, ó. Eu vou ser autônomo, aí eu faço o meu horário. Tá fazendo. Para mamão. Para Jesus Cristo, não. Ah, eu quero ter prosperidade para dizimar a casa do Senhor, entregar a voto, mandar uma semente forte, bancar uma situação da casa do Senhor. Cadê? Cadê? Nem o básico é o dízimo, dizima. Falácia. Eu prefiro seguindo. Tem profecia para você, tem de tudo que é lado, meu filho. 11. Leia aí, abre, sua Bíblia está aberta. 11. Mães, os seus charcos e os seus lamaceiros não sararão, serão deixados para o sal. Alguém já foi numa praia, para não falar nome, e as pessoas ficaram ofendidas? Porque o pastor tudo se ofende. Alguém já foi em alguma praia que ao pisar é lama pura, a lama vai... Vem cá, pezinho. Alguém já foi em alguma praia assim? Já? Então. Você fala, eu gosto de jaca. Mas não gosto de caqui? Eu não falei nada. Falei nada do caqui, eu só estou falando da jaca. Continuando que eu não parei. Aí, ovelha. Ah, já foi? Põe um pé aquela gosma, aquela lama. O Deus está dizendo que as águas... Ouça isso. As águas saem do altar, vai passar, passando. E vai trazendo vida, vida, vida, vida, vida, vida, vida, vida, vida, vida. Mas o charco, o que é charco? Com a boca, lodo, lodo. Os charcos e os lamaceiros, lamaceiro de lama, não sararão, serão deixados para o sal. As lutinhas, ovelha do clamor da meia-noite, ovelha online, as lutinhas de 2025, algumas vão ficar. De 2024, ah, pastor Deus, sim, tem que ficar. Para tu lembrar da onde Deus te tirou. Para tu lembrar o que Deus tem para a sua vida. O que Ele está fazendo. Vai ter que ter algum resquício de luta para você falar: Senhor, obrigado. Porque senão você esquece, esquece, esquece, esquece. O ser humano esquece muito fácil. Muito fácil. A maior prova disso é o voto nas urnas. Quem está ouvindo? Quem está ouvindo? E assim vai. Então, o ser humano tem uma memória curta. Aí Deus vai deixar lamaceiro, diga aleluia, para você lembrar. O charco vai deixar. Para você lembrar. Opa, para que eu não volto mais? Para que eu não volto mais? Para que eu não volto mais? Você está ouvindo isso? Diga aleluia. Seguindo. E junto do ribeiro, à sua margem, de uma e de outra banda, subirá toda a árvore, atenção, que dá fruto para... Deus vai levantar árvores que dá fruto para comer. Porque tem árvore que dá fruto e não pode comer, porque é veneno. Ou seja, o que Deus vai te dar vai ser proveitoso. O que Deus vai te dar será bom para você. Mas o texto ainda diz assim, ó, ouça bem. Não cairá a sua folha, nem perecerá o seu fruto. Eu quero profetizar que o que você vai pôr para vender não vai estragar. O que você vai fechar negócio, não vai, o sócio não vai roubar você. Eu quero profetizar que projetos que você vai fazer, Deus prospere. Eu quero profetizar que quando você liderar um departamento, quando você, como na posição de obreiro, você vai fazer a obra do Senhor com excelência. Você vai ser representante do céu, você vai ser referência para o rebanho, como obreiro, como obreira. Quando vocês cantarem, tocarem, vai ser um santo. Poder, vai ter cura através da ministração do Michel Novo. Quem está entendendo, ovelha? Eu profetizo em nome de Jesus.
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1: Soberano Deus e eterno Pai, Pai, em nome de Jesus, nós elevamos a nossa voz de oração, colocando, Pai, milhares de ouvintes que conosco estão agora, clamando, orando, pedindo, suplicando, pedindo socorro, ó Deus, diante do Senhor, de um lamento, de uma luta, de uma adversidade. E eu quero, Pai, colocar diante de Ti esta pessoa, que a Tua bênção, o Teu favor, seja sobre a vida de cada um, Pai. Eu coloco a nossa cidade do Rio de Janeiro, o nosso estado, a nossa nação, em nome de Jesus. Abençoe cada ouvinte, derrama a Tua bênção, a Tua graça, em nome de Jesus. Amém e amém, Senhor Jesus. Ô, glória a Deus, o horário já está estourado, ovelha, mas voltaremos amanhã no mesmo horário, tá ok? Deus te abençoe, Deus te guarde, um grande abraço do seu pastor e amigo, pastor Luciano Costa. Fiquem todos com Deus, fiquem todos na paz.
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1: A Prefeitura do Rio vai liberar a circulação de caminhões reboque em guinchos em vias expressas e túneis da cidade em qualquer horário. A medida será oficializada por meio de uma resolução da Secretaria Municipal de Transportes, que será publicada nos próximos dias. Atualmente, esses veículos enfrentam as mesmas restrições aplicadas aos caminhões de carga. Segundo a Prefeitura, a mudança reconhece o serviço de reboque como essencial para o atendimento de ocorrências e a remoção de veículos, ampliando a capacidade de resposta nas vias da cidade. O exercício ilegal da medicina veterinária agora é considerado crime no Brasil. O governo federal aprovou uma nova lei que inclui a profissão no Código Penal e prevê pena de detenção de 6 meses a 2 anos para quem atuar sem autorização legal, mesmo de forma gratuita. A norma também estabelece punições mais severas quando a prática resultar em lesão grave ou morte de pessoas ou animais. A regra vale ainda para profissionais que exerçam a atividade com registro suspenso ou cancelado. Os interessados em se candidatar nas vagas remanescentes do SISU 2026 podem fazer a partir desta segunda-feira. O site é acessounico.mec.gov.br/SISU. O prazo vai até sexta-feira, dia 19. O programa oferece vagas para cursos de graduação em instituições públicas de ensino superior do país. Podem participar candidatos que fizeram o Enem nos últimos 3 anos e concorreram na etapa regular do Sistema de Seleção Unificada de 2026. Do Departamento de Jornalismo, Marcos Caetano Júnior.
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0: Olá, amados, a paz a todos. Sou o pastor Arão Machado de Paula. Estamos aqui mais uma vez neste culto da madrugada da resposta para trazer uma palavra de Deus para você que vai estar recebendo de todo o coração. Vamos confiar que o Senhor Deus pode todas as coisas. Então eu convido a você a atentar bem para as palavras do Espírito Santo neste culto. Você que está no seu trabalho nesse momento, você que está em casa nesse momento, você que está trabalhando no aplicativo, você que está porteiro de prédio, aonde você estiver, deixa Deus falar com você. Amém? Entre em contato conosco também pelo nosso WhatsApp, faça seu pedido de oração, não deixe de fazer, eu estarei orando por você nesta madrugada de oração. Vamos fazer uma oração nesse momento, juntamente comigo, para nós darmos início a este culto. Amém?
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0: Oremos, Senhor Deus, Pai, Filho e Espírito Santo. Nós pedimos, Senhor Deus, que tu venha mover os nossos corações para que possamos, meu Deus, nesta hora, receber as tuas palavras, meu Deus. Aonde estiver uma ovelha sua, aonde estiver um servo seu, Senhor Deus, eu te peço, cuida, meu Deus. Senhor Deus, muitas pessoas estão desesperadas, sem esperança, Senhor Deus. Nós estamos vivendo momentos difíceis, Senhor, mas tu és o Deus que cuida de tudo e de todos. Senhor Deus, abençoa o teu povo, abençoa a tua igreja, levanta um avivamento no meio do teu povo, meu Deus, para que possamos reconhecer que tu és Deus e que tu trabalha, meu Deus, para fazer a tua obra crescer, para fazer a tua igreja crescer, para fazer as tuas ovelhas entender a voz do bom pastor. E assim que a bênção seja sobre todos, para a tua glória, em nome do Senhor Jesus Cristo. Amém.
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0: Irmãos, hoje eu quero trazer uma palavra para você. 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
2: 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Então receba a bênção do Senhor.

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3: Daniel 6:22, só esse versículo. O meu Deus enviou o seu anjo e fechou a boca dos leões para que não me fizessem dano, porque foi achada em mim inocência diante dele e também contra ti, ó rei, não tenho cometido delito algum. Jerusalém cativa, vindo de Babilônia, porque um profeta havia profetizado que Jerusalém seria cativa, mas o povo não acreditou. Deus está falando para crentes aqui hoje, que precisa de sair de cima do muro, ou segue a Deus ou a Baal. Jeremias profetiza, mas o povo não crê. Mas vem os deportados da Babilônia no terreno do inimigo e não cede para o inimigo, porque as trevas são luz ao meu redor e eu não me encurvo diante do rei da Babilônia. Eu não como a comida que você me oferece, eu como somente a comida do meu Deus. Isso é ter autoridade. Quem toma posse dessa autoridade, diga: eis-me aqui, Senhor. Então, Estevão, o céu chama. Repita: Estevão, o céu chama. Mas a Daniel diz: você continua, porque quem vai morrer são os invejosos que inventaram leis dos medos dos persas, confrontaram com o rei, subornaram o rei, fizeram o rei

0: para ele.
1: Só que Daniel, como você nessa noite está aprendendo, sabendo da armadilha, sabendo do confronto, sabendo da fofoca, da conjectura, a partir do momento que o rei escolhe mais de 100 homens para trabalhar no palácio. 120 homens para trabalhar no palácio. E não era bom se todos trabalhassem em ordem comum? Sim ou não? Diga sim ou não? No 3, sim ou não?
2: Sim.
1: Só que a inveja apodrece os ossos. Daniel se destacou. Mesmo no terreno do inimigo, o céu faz ele se destacar. Daniel não resistia, e ele levantava suas mãos todos os dias, às 3 da tarde, para a banda de Jerusalém, pedindo a Deus misericórdia pelaquela cidade da qual ele foi deportado para a Babilônia. Mas ele não cedeu à fofoca, ele não cedeu à pressão dos conspiradores, ele não teve medo, porque ele tinha uma certeza: o meu Deus, repita, o meu Deus. Ainda tem uma missão comigo nesta terra. Eu quero profetizar sobre você o espírito de Daniel. Tem Daniel aqui, fica de pé, esme aqui. O espírito de excelência. Sirva a Deus como precisa. Sirva a Deus em todo lugar. Ore e adore. Não temas o inimigo se levantarem contra você. Quando o rei viu que a sentença condenaria Daniel, ele se entristeceu muito. Logo, Daniel, eu ganhei um presente. Na Babilônia não tinha nada. Deus, esse homem veio deportado, um homem que tem um espírito excelente. Logo, Daniel, que eles me enganaram, esses homens? Mas o meu Deus não dorme. Você pode falar para o seu irmão: meu Deus não dorme. O nosso Deus não dorme. O guarda de Israel não tosqueneja. Uma cena vai acontecer muito próxima. 3 varões também não se curvam diante da estátua que Nabucodonosor fez. Os 3 estavam ali, Daniel, eu não sei onde ele está. Deus queria dividir as histórias, porque cada um tem a sua missão. Então aqueles 3... apareceu o 4 dentro da fornalha de fogo ardente. Você está passando por fornalhas todo dia. Sabe quem está te guardando? Jesus. Sabe quem está te protegendo? Jesus. Sabe quem está te protegendo? Sua casa, seus filhos? Jesus. E Daniel estava sendo guardado. Repita após mim: eu sirvo ao Deus de Sadraque, Mesaque e Abednego. E adoro com excelência ao Deus de Daniel. O rei se levanta, mas o céu deu uma ordem: leões, nenhum sussurro sequer. Não amedrontem meu servo, nem fazer, não pode, para não assustar ele. Deixa ele entrar com a cabeça erguida. E os leões, mansinhos. Ah, Daniel, abraçando os leões. E os invejosos: eu quero ver amanhã o que vai acontecer. Tira esse espírito de você agora, em nome de Jesus, porque isso está atrapalhando a você. Ele está te matando, não de quem você tem inveja. Eu declaro: sai agora, em nome de Jesus. A igreja de Cristo precisa de viver um novo tempo, um tempo de renovo. Moços e moças, irmãs e irmãos, ministérios precisam de entender que o dono da igreja não é você, é Jesus, é Jesus, é Jesus. Glória, glória, glória, glória. Quem está sentindo a presença dele, devolve a glória. A unção poderosa, Deus está quebrando laços, correntes. Seja livre, seja livre. Hoje é o dia da tua vitória. Fala, inveja, sai! Conspirações, sai! Falácias, sai! Mentiras, sai! Porque o produtor da mentira, qual que é o nome dele? Ele produz aquilo que não existe. Pega a chave. O rei chega, muito triste e angustiado. Chega na porta da cova e fala: Daniel, oh, aleluia. Se eu fosse você, já estava envolvido na glória. Estava dando glória. Daniel! Ele disse: meu Senhor, o Deus de Israel, fechou a boca dos leões e nenhum deles me fizeram mal. Então o rei adorou ao Senhor. Tem crente para adorar aqui? Devolva a glória para ele. Deus pode levantar nesse Renova Rio uma geração de Daniel. Fala: eis-me aqui, Senhor. Fala para quem é do seu lado: aprenda. Quando o rei viu a cena, ele falou: agora o céu deu a ordem. Todos que se levantaram contra Daniel, não será somente eles, pagarão também famílias. Famílias, atenção, país, famílias pagarão.

cova do leão, e nem sequer antes de bater no chão, os leões devoraram eles, porque o céu não queria Daniel naquele momento da glória. Você não está entendendo? Eu vou repetir. Não foi só os homens, os invejosos, porque se eles permanecessem no palácio, já estava... Para quê? Se Deus selecionou, se Deus seletivou, você querer ser. Se eu não tenho a voz do Alex, por que eu quero cantar igual a ele? Se eu não toco o teclado, para que eu tenho que tocar? Se o Abraão prega, Abraão, por que ele tem que pregar? O que é teu, Deus vai te dar. Quando é Abraão e Ló, eu tenho que voltar um pouquinho, que eu estou falando do verbo, o verbo vai longe. Quando Ló chegou, e Abraão falou para ele assim, a terra que você olhar é sua. Porque Abraão sabia que Deus jamais ia mostrar para Ló a terra que era dele. Tenha convicção naquilo que Deus te chamou. Não sirva a Deus por conveniência, sirva a Deus por amor, pelo sangue derramado na

A palavra de Deus diz que os leões consumiram todos. E aí hoje eu estou passando adiante, porque quando eu termino de escrever a rota do Calvário, o Senhor falou: a rota não termina aqui. Por quê, Senhor? Porque Estevão e os mártires e a igreja, que está escrito: quem quiser vir após mim, negue-se a si, tome cada dia a sua e siga-me. Então você está na rota do Calvário. A pergunta é: torcendo por Jesus ou por Barrabás? Não estou mudando a mensagem, eu estou te trazendo pensamentos, porque você está muito raso e precisa de mergulhar mais. Eu não consigo pregar raso, já tentei. E não estou perdido, porque Jesus disse: quem crê em mim, como diz as escrituras, rios

dela. Enquanto Estevão era invejado, entendam, mais uma inveja. Esse homem não pode continuar falando de Jesus, porque esse Jesus roubar o corpo dele, a mentira permanece. Mas Estevão vai narrar dos profetas todos até Jesus, um diácono cheio, uma igreja cheia, as irmãs cheias, os homens cheios, as crianças cheias do Espírito Santo. Renova, Rio! Grita o seu nome, fala renova, não! Ei, olha para mim. Você já é livre. Para com essa escravidão. Sai daí agora. Renova, Rio de Janeiro. Renova, Brasil. Eu não vim falar o que você quer, mas o Espírito Santo mandou eu falar o que você precisa de ouvir. Oh! Apedreja. Subornados. Então o que eles faziam para não ouvir?

nome, a tua coroa, guarda, porque senão alguém toma. Eu estou indo para o final. Mas eu queria que você pusesse a primeira mensagem para a gente verbalizar. Deus sempre dá umas palavras, e eu quero que a igreja comigo digam. Daniel preservado, vão comigo. Quando você verbaliza, o Espírito, que é o Verbo, traz vida. Quem repita comigo, quando eu verbalizo, o Verbo me traz vida. Daniel, o preservado, Estevão, o entregue, Saulo, o transformado, os que perseguem, e Deus governa todos. Vou de novo para você entender melhor. Daniel, o preservado, Estevão, o entregue, Saulo, o transformado, os que perseguem, e Deus governa todos. Tem gente que Deus livra, tem gente que Deus recolhe, tem gente que Deus transforma. Em qual condição que você está hoje? Vamos ver. E Deus governa todos. Tem gente que Deus livra, tem gente que Deus recolhe, tem gente que Deus transforma. Em qual condição que você está hoje? Vamos ver. Que Deus recolhe, tem gente que Deus transforma. Em qual condição que você está hoje? Vamos verbalizar no 3. 1, 2, 3. Daniel.

Tem gente que Deus livra, tem gente que Deus recolhe e tem gente que Deus transforma. Hoje está a glória, libera a glória, libera a glória, libera a glória. Glória, glória, glória. Mais uma mensagem, a terra sentencia, vamos ler esta. Glória a Deus. A terra sentencia, mas o céu decide. Quando não há substituto, Deus preserva. Entenda uma coisa. Não havia substituto para Daniel. Homens são falhos. E Deus pode fazer das pedras suscitar filhos a Abraão. Mas Deus já tinha seletivado Daniel. Tirado de Jerusalém, deportado para Babilônia, com um espírito excelente. Achar alguém com espírito excelente é muito difícil. Então foi melhor Deus fechar a boca dos leões do que recolher Daniel e derrotar todos aqueles que levaram Daniel para a cova. Morreram centenas de pessoas, não sei quanto, mas um só foi preservado porque o céu escolheu ele. Repita após mim: o céu me escolheu. A minha casa. E diga: se eu tenho errado, Senhor, eu te peço perdão. E eu, pela autoridade do Espírito Santo, libero o perdão. Seja perdoado, seja perdoado, seja perdoado, seja perdoado. Em nome de Jesus. Jesus te perdoa. E o perdão é para dizer para Satanás: tu não tem poder contra ele, tu não tem poder contra ela, porque as ovelhas que o Pai me deu, ninguém as tirará da minha mão, ninguém as arrebatará da minha mão. O Pai me deu e é minha. Quem é ovelha, diga glória a Deus. Deus te preserva. As pedradas não matam quem já morreu para o mundo. Eu não estou ligando para essa terra. Tudo que Deus me dá é dele, não meu. Eu não sou apegado. E eu quero que você entenda: buscai primeiro o reino de Deus e a sua justiça, e todas, e todas, e todas, e todas as demais coisas a vós serão acrescentadas. Quem toma posse, pega assim, ó. Pega!

0: É momento de oração. 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
1: Meu Deus, Pai, Filho, Espírito Santo, te agradecemos pela tua palavra direcionada a muitos que precisam, Senhor Deus. Vá, meu Deus, com a tua palavra que está escrito, que ela sairá e não volta vazia. Que muitas almas possam se converter através dessa palavra, muitos arrependimentos possam acontecer através dessa palavra, vidas possam voltar para o teu aprisco, famílias possam crescer, prosperidade possam acontecer e assim sejam abençoados, em nome de Jesus. Amém.
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1: Que Deus abençoe a todos e na próxima segunda-feira a gente volta. Deus abençoe você.
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A noite chegando e a gente cantando, lembra? Era o céu na terra, era a música no ar. Lembra? A data marcada na agenda de Deus, lembra?

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2: O meia uruguaio Arrascaeta, ídolo do Flamengo, será homenageado pela Alerj com a medalha Tiradentes, a maior honraria concedida pelo estado. Revelado pelo Defensor Sporting do Uruguai, Arrascaeta atuou pelo Cruzeiro antes de chegar ao Flamengo em 2019, onde conquistou títulos importantes e se tornou um dos principais nomes da história recente do clube. A homenagem foi aprovada em discussão única e agora segue para promulgação e publicação no Diário Oficial Legislativo. O governo federal publicou uma lei que estabelece diretrizes para melhorar o atendimento a pessoas que convivem com dor crônica e cria o Dia Nacional de Conscientização e Enfrentamento da Dor Crônica, que será celebrado em 5 de julho. A norma garante atendimento integral pelo SUS e prevê orientações aos pacientes sobre riscos e efeitos dos tratamentos. A data será representada pela cor verde e terá ações de conscientização para ampliar o acesso à informação, combater preconceitos e incentivar abordagens mais humanizadas na rede pública de saúde. As inscrições para o Exame Nacional de Avaliação de Formação Médica, o ENAMED 2026, começam nesta segunda-feira. A prova é obrigatória para estudantes concluintes dos cursos de graduação em medicina, habilitados e inscritos pelo coordenador do curso e avaliado no Exame Nacional de Desempenho dos Estudantes, o ENAD. Também é obrigatória a participação dos estudantes do quarto ano de medicina, inscritos pelo coordenador do curso de graduação das instituições de ensino. O prazo para se candidatar vai até 29 de junho pelo site enamed.inep.gov.br/enamed. Do Departamento de Jornalismo, Marcos Caetano Júnior.
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7: A gente sempre acha, no meu caso vai ser diferente. Quando eu tiver nessa situação, eu vou dar um jeito, eu sei como lidar, né? Todo mundo que vai lá entrar num inferninho, vai entrar na balada e tal.
8: Nos embalos do Rota 66. Seguimos a trilha da vida ao som da série de estudos no livro de Esdras. Hoje o professor Luiz Saião encerra mais essa etapa explorando os capítulos 9 e 10 de Esdras. O tema desta meditação é muito oportuno. Perde o pelo, mas não perde o vício. Você já ouviu alguém dizendo assim? Eu sou deste jeito e não mudo. Nasci dessa maneira e assim vai ser. Pois é, tem muita gente que pensa que está fazendo a coisa certa, mas não parou para ver o que o Criador diz sobre o assunto. Será que um erro justifica o outro? O que dizer sobre casamento e divórcio? Veja bem o que vai fazer, senão você dança. Vamos juntos em mais esta aventura.
7: Meu querido ouvinte, você tem acompanhado aqui como o povo volta da Babilônia para Judá e Jerusalém depois do cativeiro, agora no período persa. E quando chegamos aqui ao final do livro de Esdras, que conduziu o segundo momento do retorno de Judá, do povo judeu para Jerusalém e Judá, aqui nós vamos ver como há um processo, um trabalho de restauração da nação. E essa restauração que começou com o templo agora é uma restauração de pessoas, uma restauração espiritual. E o que acontece então neste momento? Vamos ler o começo do capítulo 9 conforme a NVI. Depois que foram feitas essas coisas, os líderes vieram dizer: meu povo de Israel, inclusive os sacerdotes e os levitas, não se mantiveram separados dos povos vizinhos e de suas práticas repugnantes, como a dos cananeus, dos hititas, dos ferezeus, dos jebuseus, amonitas, moabitas, egípcios e amorreus. Eles e seus filhos se casaram com mulheres daqueles povos e com eles misturaram a descendência santa. E os líderes e os oficiais estão à frente nessa atitude infiel. Pois é, meu querido ouvinte, olha só o que está acontecendo aqui. qual tinha sido o problema do povo no passado? O problema é que o povo sabia que não deveria se envolver com os cananeus por razões absolutamente religiosas e de fidelidade a Deus. E eles deixaram isso para um segundo plano, não se importaram e foram se corrompendo até o ponto que essa corrupção, que essa mistura indevida, trouxe a decadência que destruiu tanto Israel como Judá. Pois chega agora, depois de tudo isso, não é que o pessoal vai cair no mesmo problema? Parece que esse povo é complicado, parece o nosso povo de hoje. Perde o pelo, mas não perde o vício. Vai lá de novo repetir os mesmos problemas. Diante dessa realidade, desses casamentos aqui que não tinham um futuro em termos de fé, o texto diz que Esdras teve uma atitude muito radical. Quando ouvi isso, rasguei a minha túnica e o meu manto, arranquei os cabelos da cabeça e da barba e me sentei estarrecido. Pois é, o povo perde o pelo, mas não perde o vício. Esdras perde os cabelos, porque ele não pode aguentar essa situação terrível. E ele prossegue, confirmando aqui a situação complicada da sua época. Então todos os que tremiam diante das palavras do Deus de Israel reuniram-se ao meu redor por causa da infidelidade dos exilados, e eu fiquei sentado ali, estarrecido até o sacrifício da tarde. E então, no momento difícil desses, Esdras ora ao Senhor apresentando uma confissão neste momento de restauração da nação. O texto então nos diz que ele orou da seguinte maneira: meu Deus, estou por demais envergonhado e humilhado para levantar o rosto diante de ti, porque os nossos pecados cobrem a nossa cabeça e a nossa culpa sobe até os céus. Desde os dias dos nossos antepassados até agora, a nossa culpa tem sido grande. Por causa dos nossos pecados, nós, os nossos reis, sacerdotes, temos sido entregues à espada e ao cativeiro, ao despojo e à humilhação. É isso que se pode verificar nesse momento da história. Mas agora, por um breve momento, o Senhor, nosso Deus, foi misericordioso, deixando-nos um remanescente, dando-nos um lugar seguro em seu santuário, e dessa maneira o nosso Deus ilumina os nossos olhos e nos dá um pequeno alívio em nossa escravidão. Somos escravos, mas o nosso Deus não nos abandonou na escravidão. Ele tem sido bondoso para conosco, e Esdras menciona como Deus abençoou diante dos reis da Pérsia, como ele deu vida nova para reconstruir o templo e fazer o muro de proteção em Judá, em Jerusalém. E depois de mencionar isso, o que que ele disse? E agora, ó nosso Deus, o que podemos dizer? Nós abandonamos os mandamentos que nos deste por meio dos teus servos, os profetas. Que mandamentos são esses? A terra que vocês estão conquistando está contaminada pelas práticas repugnantes dos seus povos. Com essas práticas, eles encheram a terra de impureza. Por isso, a ordem é: não deem as suas filhas em casamento aos filhos deles, nem aceitem as filhas deles para os filhos de vocês. Nunca procurem o bem-estar e a prosperidade desses povos para que vocês sejam fortes e desfrutem os bons produtos da terra e a deixem para os seus filhos como herança. Depois de tudo o que nos aconteceu por causa das nossas más obras e pela culpa que eles receberam com razão porque mereciam, e Deus ainda tinha deixado lá um remanescente, Esdras vai mencionar isso, como podemos voltar a quebrar os teus mandamentos e a realizar casamentos mistos com esses povos de práticas repugnantes? Será que Deus não ficaria irado diante disso? Esdras está estarrecido e confessa o pecado do povo, intercedendo pela nação no momento desses. Enquanto ele orava e confessava, inclusive diz o capítulo 10 no início, chorando diante do templo de Deus, uma grande multidão que envolvia homens, mulheres, crianças se reuniram e eles também choravam amargamente. E aí surgiu então um homem chamado Secanias, vai dizer o verso 2, que diz: fomos infiéis ao nosso Deus quando nos casamos com mulheres estrangeiras procedentes dos povos vizinhos. Mas apesar disso, ainda há esperança para Israel. Façamos agora um acordo diante do nosso Deus e mandemos de volta todas as mulheres e seus filhos, segundo o conselho do Senhor e daqueles que tremem diante dos mandamentos de Deus. Que isso seja feito conforme a lei. Essa questão está em suas mãos, mas nós o apanharemos, tenha coragem e mãos à obra. Meus queridos, uma coisa inusitada. A Bíblia diz, sempre disse, que Deus nunca desejou o divórcio. Mas nesse caso, a situação aqui foi uma exceção. A Bíblia não afirma que Deus mandou, ordenou, mas eles tomaram uma atitude para se livrar do problema que eles tinham procurado. E agora, então, vai ser uma coisa triste, dolorida, complicada, mas que acabou acontecendo. O texto nos diz que Esdras levantou-se e fez os sacerdotes principais, os levitas, todos Israel, jurarem que fariam o que fora sugerido. Então Esdras retirou-se do templo, foi para o quarto de Joanã, e enquanto esteve ali não comeu nem bebeu, lamentando a infidelidade dos exilados. Então foi feita uma proclamação em todo o Judá e Jerusalém, convocando todos, os líderes, as demais autoridades. Tinham decidido que aquele que não viesse no prazo de 3 dias perderia os bens e seria excluído da comunidade. Então não haveria saída. Assim, quando todos ali foram reunidos, no 20º dia do 9º mês, diz o verso 9, todo o povo estava ali assentado na praça diante do templo de Deus. Todos estavam abatidos por causa da reunião e até porque também no momento chovia muito. Parece que até o tempo chorava com o problema que estava acontecendo. Então o sacerdote Esdras levantou-se e disse: vocês têm sido infiéis, se casaram com mulheres estrangeiras, aumentando a culpa de Israel. Agora confesse seu pecado ao Deus dos antepassados e façam a vontade dele, separem-se dos povos vizinhos das mulheres estrangeiras. A comunidade então concordou com isso e assim eles chegaram diante de Esdras naquele momento complicado e disseram: olha, há muita gente aqui e essa é a época de chuvas, por isso nós não podemos ficar do lado de fora. E a questão tem que ser resolvida, né, em 1 ou 2 dias, porque muitas pessoas tinham cometido esse erro, casando-se com qualquer pessoa que nem conhecia nada da lei de Deus. E que os nossos líderes decidam por toda a assembleia, depois que cada homem de nossa cidade que se casou com mulher estrangeira venha com uma data marcada, acompanhada da liderança devida, aí, né, para que a ira de Deus se afaste do nosso pecado. Então, com exceção de Jonatas e Jazeias, que teve o apoio de Mesulão e Sabetai, esses foram os únicos que discordaram. Com exceção deles, todos então assinaram embaixo da decisão. E assim, os exilados fizeram conforme proposto. O sacerdote escolheu chefes de famílias, um de cada grupo. Todos foram chamados por nome e assim foi feita a devida investigação de tudo. No primeiro mês, no primeiro dia, terminaram todos os casos de casamento com mulheres estrangeiras e vem uma lista, especialmente dos líderes aqui, os descendentes de sacerdotes que haviam se casado com mulheres estrangeiras, também de outros israelitas, e assim esses homens acabaram mandando embora as suas mulheres estrangeiras, assim, num momento triste e difícil, mas porque eles haviam agido impensadamente. Não há dúvida que esse texto não é nenhum padrão de comportamento para a nossa realidade nos dias de hoje. Mas a grande verdade é que a coisa tinha chegado num ponto que quase custou a continuidade da própria nação. E o problema é que esse povo, depois de tudo isso, voltou para o mesmo tipo de prática e procedimento. Pois é, meu querido ouvinte, infelizmente a natureza humana é complicada. Parece que a maioria das pessoas não aprende com as experiências do passado e age de novo, cometendo os mesmos pecados, mesmo tendo os piores resultados. A verdade é que a natureza humana se parece muito com isso. O pessoal perde o pelo, mas não perde o vício. Mas você não pode perder a esperança, porque Deus não perde a sua misericórdia, e certamente, ouvindo e sabendo disso, você não tem nada a perder com isso. Que Deus abençoe a sua vida e o seu coração.

0: Saião já volta respondendo perguntas. 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Estamos fechando a série Esdras. Tema de hoje, perde o pelo, mas não perde o vício. 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Vamos às perguntas? Pastor Alberto, é com você.
1: Vamos em frente agora com as perguntas, Rota 66 e o livro de Esdras. É uma etapa que está se concluindo, fechando novamente aqui com o professor Luiz Saião, os capítulos 9 e 10, você acompanhou? Tire suas dúvidas agora, perguntas ao mestre. Professor Luiz Saião, por que o povo insistia em fazer as mesmas coisas, sempre o mesmo erro? Tolice ou teimosia? Parece que eu já vi esse filme, hein?
2: Pois é, pastor Alberto, a gente olha aqui e você fica um pouco pensativo, né? O que, que acontece? Mas não é possível que o pessoal não enxergue a realidade. Mas isso, na verdade, tem a ver com o problema da natureza humana, Alberto. Porque o que acontece é que a gente sempre acha, no meu caso vai ser diferente. Quando eu estiver nessa situação, eu vou dar um jeito, eu sei como lidar, né? Todo mundo que vai lá entrar num inferninho, vai entrar na balada e tal, vai se dar mal. Mas quando eu chegar lá, eu tenho domínio da situação, entende? Todo mundo que experimenta um baseado se vicia. No meu caso, não. Eu tenho cabeça para isso. Então, o ser humano tem esse negócio, né? Assim, que tem a ver com o pecado original, aquela tendência complicada. Então, isso é muito importante para a gente perceber que isso não é um problema dos judeus, não é um problema dos antigos, é um problema nosso. Se a gente cochilar, se a gente não prestar atenção, a gente vai repetir as mesmas bobagens que a gente fez na vida no passado. Daí a importância de conhecer a palavra de Deus e de ter humildade, né, de se voltar para Deus e contar com a ajuda do Senhor para a gente não bagunçar a nossa vida mais do que às vezes a gente consegue fazer.
1: Mas, professor Luiz Saião, já estamos em novos tempos, né? A cidade está sendo reconstruída, o povo amadureceu, cresceu. Por que Deus agora, nesse exato momento, pega no pé de novo? Deus parece que recrimina os outros povos. Isso seria assim uma espécie de racismo, um negócio meio, né?
2: Olha, Alberto, foi bom você tocar nisso, porque esse tipo de crítica e acusação é bastante comum, e a ideia que muita gente apresenta, olha, o Deus da Bíblia é um Deus sectário, ele é um Deus, entendeu, etnicamente definido, é um Deus que provoca mais bagunça e briga do que ajuda, por isso que o pessoal lá só vive se pegando por causa dessas ideias, mas isso é uma compreensão indevida e inadequada. Na verdade, a questão dos outros povos não era o fato deles serem outros povos. Tanto é que a Bíblia vai, por exemplo, mostrar um elogio a Rute, que é a moabita. Nós vamos ver o famoso Ornã, ou Araúna, que é o jebuseu, o terreno dele vai servir de base para o templo, né? Nós temos muitos estrangeiros assim, admirados e valorizados na Bíblia. A lei protegia o estrangeiro. O problema não é ser estrangeiro, o problema é estar envolvido com cultos falsos e cultos idólatras e que quebram a fidelidade para com Deus de Israel. Então, nós não podemos confundir raça com perspectiva religiosa. Qualquer pessoa de qualquer raça, mesmo no Antigo Testamento, poderia fazer aliança com o Deus de Israel, né? Agora, o que não era admissível era trocar o Deus único e verdadeiro por um Deus de pedra, de madeira, né, de qualquer outro artefato aí que os homens fazem na sua ignorância da verdade.
1: Professor, o senhor sabe que a nossa classe é grande, tem muita gente acompanhando, ouvindo. Tem gente que está dizendo assim, olha, eu entendi, mas não compreendi. Um erro justifica o outro. Mandar embora agora essas mulheres, crianças, Agora que o negócio foi feito, já está todo mundo aqui, não é muita crueldade? Que de fato aconteceu que motivou todo esse levante?
2: Pois é, pastor Alberto, realmente o texto aqui é um pouco espinhoso, né? Uma situação cabeluda, tão cabeluda que até o Esdras aqui andou arrancando um pouco de cabelo aqui para resolver a situação lá. É, quando a gente pensa nisso, a gente pensa, né, naquele casal bonitinho, marido, mulher, as crianças, tudo ajeitadinho, né, os dois indo servir a Deus e de repente separa, vai cada um para um lado. Será que é coisa assim? Provável que não. Muitos estudiosos acham que a vida libertina das mulheres estrangeiras era uma das razões porque alguns israelitas buscavam um envolvimento que não era exatamente uma relação amorosa, mas que tinha um vínculo aí que não era propriamente um vínculo muito firme, bem estabelecido. E outra coisa que chama atenção, alguns estudiosos têm apontado para isso, é que a maneira como o texto hebraico lá no capítulo 10 fala sobre mandar as mulheres embora, sugere que essas mulheres eram mulheres extras, que provavelmente eles estavam ali vivendo em poligamia, por isso que o texto diz casando com mulheres estrangeiras, e que, portanto, eram mulheres que iam além das mulheres que eles tinham, e que a relação, de acordo com a maneira como Esdras lida com elas, não é assim uma, vamos dizer, um divórcio oficial, legal. Ele simplesmente despacha, manda embora, porque a situação não tinha o mesmo caráter de um casamento pleno. Parece que era uma ampliação da família, né, com outras mulheres e com outros filhos. Quando a gente entende isso e percebe como toda essa situação era uma ameaça tremenda para a continuidade do povo, e o povo já tinha entrado num processo de decadência por cometer esse pecado anteriormente, aí a gente entende, né, lembrando que não foi Deus que mandou, foi uma decisão, uma atitude deles para tomar, para resolver um problema que se tornara muito complicado. Então a gente aí entende o cenário com um enfoque um pouco diferente, o que atenua a nossa estranheza diante do que acontece aqui.
1: Agora vamos fazer uma simulação prática aqui na nossa aula. Se alguém está casado com um descrente, essa pessoa tem o direito de pedir divórcio, despedir, falar, olha, pega a sua estrada aqui, ó, segue em frente, com base num texto como esse?
2: Oh, pastor Alberto, muito importante, muito bom mesmo que foi tocado, que você tocou nessa questão. Aqui é muito importante prestar atenção. Veja bem, ninguém tem o direito de separar-se ou mandar o marido ou a esposa embora com base nesse texto. Isso seria um absurdo hermenêutico. Por quê? Nesse texto há uma situação específica da época do exílio que não tem nada a ver com a nossa realidade. E além disso, nós temos no Novo Testamento orientação sobre isso. Deus não deseja o divórcio, Deus não quer a separação. Lá em Corinto eles fizeram essa pergunta, né, se a pessoa deveria continuar casada com alguém que não conhecesse a Cristo como Senhor e Salvador. E Paulo diz que não deve separar. Se o marido, a mulher consente, aceita viver, você deve continuar com ele. Isso não vai contaminar você. Pelo contrário, você pode ser uma bênção para essa pessoa. Deus não deseja o divórcio, a separação. Somente quando alguém rompe o vínculo matrimonial por meio da traição e partindo para um segundo compromisso, aí é que a coisa não tem mais jeito e o divórcio não é desejado, mas é permitido, por exemplo, em Mateus 19. Então ninguém deve desfazer do seu cônjuge, acabar com o seu casamento por motivação aparentemente de fidelidade religiosa. Isso está errado.
1: E se você acha que terminamos, ainda temos uma palavra final especial para você.
2: Hoje no Rota 66 nós encerramos o nosso estudo no livro de Esdras. Sim, hoje o tema foi polêmico e complicado. Nós estudamos sobre o assunto, pois perde o pelo, mas não perde o vício. Você viu que parece inacreditável, mas é verdade. De novo, depois de pecar com os cananeus, os israelitas e o povo de Judá, agora volta a de novo se casar com mulheres estrangeiras, idólatras e envolvidas com aquele politeísmo da antiguidade. Então, Esdras tem que tomar uma atitude, e a atitude dolorida e complicada foi desfazer aquelas uniões que, na verdade, nem eram.

fim de mais um programa Rota 66. Estaremos de volta nesta emissora e horário com mais uma série de estudo. Você é o nosso convidado especial nesta jornada bíblica. 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Fique na paz do Senhor e até lá!

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1: Querido amigo, hoje temos como objetivo estudarmos o capítulo 4 do livro de Apocalipse. Vamos estudar Apocalipse 4, 1 a 11. Nesse texto vamos estudar sobre a visão que João teve do trono de Deus. Refletimos sobre as palavras, sobre as mensagens que Jesus enviou às igrejas e percebemos que não valiam apenas somente para aqueles locais e para aqueles dias. Jesus continua andando por entre as suas igrejas, mostrando onde precisamos mudar e continua nos encorajando com as suas palavras de ânimo, estímulo e encorajamento. E exatamente para nos animar, para nos estimular e nos encorajar, Jesus permitiu e, na verdade, mostrou a João uma visão maravilhosa, soberba, uma visão grandiosa, um vislumbre especial do trono de Deus, como prova de que tudo está sob controle. Mesmo diante das perseguições e aflições, mesmo diante dos problemas e das dificuldades que a igreja enfrentava nos tempos de Domiciano, mesmo diante das pressões e tentações do mundo moderno, as visões que Jesus concedeu a João e por meio dele concedeu a nós também, nos revelam que todos os acontecimentos, todas as nossas circunstâncias estão sob o controle de Deus. Toda a história humana e toda a história da igreja caminham por caminhos que ele mesmo traçou para chegar ao fim que ele mesmo planejou. Por isso, o estudo desse capítulo 4 nos anima, nos estimula e nos encoraja. Vamos estudá-lo dando-lhe o seguinte título: A Visão do Trono de Deus. Com base, então, em Apocalipse 4, 1 a 11, eu repito o título para que você possa anotá-lo: A Visão do Trono de Deus. Iniciamos, então, agora uma nova etapa no estudo do livro de Apocalipse. Agora encontramos João envolvido, recebendo uma nova revelação, recebendo a visão daquilo que vai acontecer. Nesse capítulo 4 e no capítulo 5, João foi preparado para receber as demais visões dos julgamentos severos que atingirão todos os seres humanos. Esse preparo se deu através da visão gloriosa de Jesus. Lá no capítulo 1, quando João viu Jesus totalmente glorificado, em meio aos candeeiros, em meio aos candelabros, simbolizando o seu conhecimento, o seu controle e o seu interesse pela igreja. Nos capítulos 2 e 3, João foi preparado, ao receber de Jesus, as sete cartas para as igrejas da Ásia, igrejas que representam a totalidade da igreja cristã de todos os tempos. Certamente, ao perceber as palavras diretas e contundentes do Senhor Jesus dirigidas às algumas igrejas, João entendeu que o juízo do Senhor é extremamente justo e imparcial. Ao mesmo tempo, João percebeu também que Jesus ama a sua igreja e reconhece quando ela anda nos seus caminhos. As palavras de aceitação, de apoio e de incentivo mostraram a João que mesmo diante dos juízos que cairão sobre toda a terra, a igreja de Cristo, o povo de Deus, estará amparado e estará protegido por aquele que esteve morto, mas vive eternamente. A igreja mesmo, que fora alvo da atenção de Jesus nos capítulos 2 e 3, agora já não é mais mencionada. Ela não é mais destacada até o capítulo 19. E segundo a interpretação dos pré-milenistas, pré-tribulacionistas, esta ausência se explica tendo em vista o arrebatamento da igreja. Ainda em relação a essa interpretação, uma vez que os santos foram transladados para o céu, o Senhor voltará a tratar com a nação de Israel. Assim, a grande tribulação terá início e durante os 7 anos o Senhor tratará com os judeus sobre a rejeição dele, de Jesus como Messias, e aqueles que aceitarem a Cristo em meio à tribulação serão salvos e entrarão no reino glorioso do Senhor. Ora, embora essa seja uma posição escatológica defendida por muitos, eu tenho razões para entender que a igreja passará pelo período da tribulação, sendo cuidada e protegida pelo próprio Senhor. Mas sobre esse tema, detalharemos melhor conforme os textos de Apocalipse forem surgindo, então nós trataremos sobre esse assunto. O que nos interessa agora é contemplar com João essa magnífica visão, visão essa que Deus já revelara para os profetas Isaías, conforme Isaías 6, e Ezequiel, conforme Ezequiel capítulo 1. Nesse capítulo 4 e no capítulo 5, como veremos no próximo programa, a mensagem é que podemos e devemos confiar plenamente no Deus Pai e no Senhor Jesus Cristo. A ênfase desse texto está na adoração a Deus por causa do seu poder e pelas suas obras criativas. Seres celestes tributam louvor a Deus juntamente com os quatro seres viventes e os 24 anciãos numa cena de majestade e deslumbramento. O princípio, então, norteador extraído desse texto se vê nessa frase. Diante da visão vitoriosa de Deus, entronizado nos céus, a adoração a Ele deve ser feita por todas as suas criaturas. Esse é o princípio que extraímos de Apocalipse 4, 1 a 11. Eu vou repeti-lo e, se você tiver oportunidade, pode anotá-lo. Diante da visão vitoriosa de Deus entronizado nos céus, a adoração a Ele deve ser feita por todas as suas criaturas. Nesse texto encontramos três destaques que devemos fazer em relação à adoração a Deus. O primeiro destaque relativo à adoração a Deus refere-se à revelação que Ele dá de si mesmo. Versículos 1, 2 e 3. Diz assim a palavra de Deus: depois dessas coisas olhei, e eis não somente uma porta aberta no céu, como também a primeira voz que ouvi, como de trombeta, falar comigo. Ela dizia: sobe para aqui, e eu te mostrarei o que deve acontecer depois dessas coisas. Imediatamente eu me achei em espírito, e eis armado no céu um trono, e no trono alguém assentado. E esse que se acha assentado é semelhante no aspecto à pedra de jaspe e de sardônio, e ao redor do trono há um arco-íris semelhante no aspecto à esmeralda. Querido amigo, assim como no capítulo 5, a adoração é feita ao Deus Redentor, o Senhor Jesus Cristo, aqui no capítulo 4, a adoração é feita ao Deus Criador, o Deus Pai. Três considerações. Primeiro, é Deus quem toma a iniciativa de revelar-se a si mesmo. Nesse texto, confirmamos o amor de Deus por sua criação. Depois do pecado, o homem ficou separado de Deus. O ser humano não procura mais a Deus. E assim, Deus teve que tomar iniciativa para reatar a comunhão. É Deus quem procura o homem para se auto-revelar. Nesses versos, João então recebeu o convite para subir para o céu para que visse as coisas que ainda iriam acontecer. A voz que João ouviu foi aquela que ele tinha ouvido antes. Era a voz do Filho do Homem, o Senhor Jesus Cristo, a voz semelhante ao som de muitas águas. João foi convidado a subir e entrar por essa porta aberta das revelações divinas. Para o homem ver e compreender a mensagem do Senhor, é necessário que se desprenda da dimensão terrena para que, com mais nitidez, veja a glória de Deus. Segunda observação, é Deus quem nos leva para junto de si. No verso 2, João relata que foi arrebatado em espírito e contemplou uma cena impactante, como se o mundo terreno não mais existisse para ele, a porta aberta no céu é uma demonstração de que sempre Deus está acessível para todos que o buscam. E a terceira observação, a terceira consideração, é que Deus é quem se mostra aos seus servos. João descreveu então que viu um trono no céu e alguém assentado sobre o trono. No verso 3, ele tentou descrever com palavras humanas esse glorioso Deus que se assenta no trono. O brilho, a glória e o esplendor eram sobrenaturais. E por isso, na sua descrição, ele usou o que conhecia de maior valor e de maior esplendor. Pedra de jaspe, de sardônio, um arco-íris semelhante à esmeralda. As palavras humanas não podem expressar a glória divina. E por isso, todas essas tentativas. Querido amigo, Deus é glorioso demais e não pode ser contemplado de modo direto. Lembre-se de Êxodo 33, 18 a 23. Então, o que João tentou fazer foi descrever a beleza, o brilho, a riqueza, o esplendor e a glória de Deus. Mesmo sendo Deus Espírito e invisível aos olhos humanos, Jesus é maravilhoso e se dá a conhecer, mas Deus é invisível, ele é Espírito, e aos olhos humanos nós não podemos enxergá-lo, não podemos contemplá-lo. E João quis transmitir-nos toda a magnitude e grandiosidade divinas. O arco-íris pode simbolizar que Deus não se esqueceu nunca da sua aliança feita com Noé e com toda a raça humana depois do dilúvio. Pela fé, você tem contemplado esse Deus glorioso que está em nós? O segundo destaque relativo à adoração a Deus refere-se à reverência que ele merece de toda a sua criação. Versículos 4 até 8 eu leio para você. Ao redor do trono, há também 24 tronos e assentados neles, 24 anciãos vestidos de branco, em cujas cabeças estão coroas de ouro. Do trono saem relâmpagos, vozes e trovões, e diante do trono ardem 7 tochas de fogo, que são os 7 Espíritos de Deus. Há diante do trono um como que mar de vidro, semelhante ao cristal. E também no meio do trono e à volta do trono, 4 seres viventes cheios de olhos por todos os lados, diante e por detrás. O primeiro ser vivente é semelhante a leão. O segundo, semelhante a novilho. O terceiro tem o rosto de homem. E o quarto ser vivente é semelhante à águia quando está voando. E os 4 seres viventes, tendo cada um deles, respectivamente, 6 asas, estão cheios de olhos ao redor e por dentro. E eles não têm descanso, nem de dia nem de noite, proclamando: Santo, Santo, Santo é o Senhor Deus, o Todo-Poderoso, aquele que era e que é e que há de vir. Querido amigo, eu imagino que João não conseguiu se conter e tentou descrever com suas palavras todo o esplendor que viu diante dos seus olhos. E aqui então mais 3 considerações. Primeiro, o povo de Deus adora o Deus Criador. Veja o versículo 4. Esses 24 anciãos são seres celestes que têm a função de adorar e glorificar a Deus constantemente, simbolicamente. Representam as 12 tribos do povo de Deus do Antigo Testamento e também os 12 apóstolos que, proclamando o Evangelho, deram origem à igreja cristã no Novo Testamento. Na verdade, esses 24 anciãos representam o conjunto de todo o povo de Deus, lavados e purificados, vestidos com vestiduras brancas. Eles reverenciam a Deus, depositando suas coroas de ouro diante do trono. Será que temos prestado toda a adoração que Deus merece? Será que temos louvado a Deus, rendendo-lhe graças por tudo que ele tem feito por nós? Segunda consideração, o ambiente é de completa adoração. Versículos 5 e 6. Os trovões, relâmpagos e vozes demonstram esse ambiente de adoração. Demonstram a glória Shekinah vista no Monte Sinai. Veja e lembre-se de Êxodo 19, 16 e também de Ezequiel 1, 4. As sete tochas de fogo ardente são as sete lâmpadas correspondentes ao castiçal que iluminava o tabernáculo. Simbolizavam os sete Espíritos de Deus. Simbolizavam, sim, o próprio Espírito Santo. O mar de vidro era puríssimo, de cristal, contrastando com as muitas águas nas quais estava assentada a grande meretriz, conforme capítulo 17, versículo 1. Esse mar simbolizava a pureza, a bonança e a majestade do governo divino, um governo que não é instável como o mar natural, com suas ondas indo e vindo. Toda a criação se coloca reverente diante do Deus glorioso, desse Deus que temos como Pai nosso. Uma terceira consideração é que a adoração também foi feita pelos quatro seres viventes, versículos 6, 7 e 8. Esses quatro seres viventes correspondem aos querubins das visões de Isaías e de Ezequiel já mencionadas. Algumas interpretações são possíveis. Os quatro seres viventes, descritos como cheios de olhos, demonstrando vivacidade e sagacidade. Eles eram semelhantes a animais, cada um sendo mais forte da sua espécie, representando a adoração de toda a criação. Mas, segundo os pais da igreja, essas criaturas poderiam simbolizar também os quatro evangelhos que apresentam Jesus da seguinte maneira. Mateus apresenta Jesus como leão, que representa força. Marcos apresenta Jesus como boi, que representa trabalho duro e paciência. Lucas apresenta Jesus como homem, que representa a simpatia e o amor fraternal. E João? João apresenta Jesus como a águia, que representa elevação e majestade. Esses seres, conforme nós o interpretamos, na verdade, esses seres reverenciam a Deus proclamando constantemente a santidade de Deus, o senhorio de Deus, a sua onipotência e a sua eternidade. Santo, santo, santo é o Senhor Todo-Poderoso, o Deus eterno, aquele que era e que há de vir. É com essas palavras que nós devemos adorar. Santo, santo, santo é o Senhor Deus, o Todo-Poderoso, aquele que era e que há de vir. Você tem adorado o Senhor dessa maneira, destacando a sua santidade? O terceiro destaque relativo à adoração a Deus refere-se ao reconhecimento da sua grandeza, versículos 9, 10 e 11. Quando esses seres viventes derem glória, honra e ações de graças ao que se encontra sentado no trono, ao que vive pelos séculos dos séculos, os 24 anciãos prostrar-se-ão diante daquele que se encontra sentado no trono e adorarão o que vive pelos séculos dos séculos e depositarão as suas coroas diante do trono, proclamando: Tu és digno, Senhor, Tu és digno, Deus nosso, de receber glória, honra, poder, porque todas as coisas Tu criaste, sim, por causa da Tua vontade vieram elas a existir e foram criadas. Três observações. Primeiro, a grandiosidade de Deus é reconhecida. Reconhecemos a grandiosidade de Deus quando o adoramos, dando a Ele toda a glória, toda honra e ações de graças por ser Ele quem é, por Ele ser um Deus eterno. Ele vive eternamente e mesmo assim nos recebe como filhos amados. Esses seres viventes que reverenciam a Deus são um desafio para todos nós, que possamos adorar a Deus como eles também adoraram a Deus. Uma segunda observação, um grande louvor foi oferecido a Deus, conforme o versículo 10. O tributo de louvores a Deus em todos os lugares da sua criação é a reação natural da própria criação ao Deus Santo, ao Deus Eterno, ao Deus Amoroso. A nossa reação deve ser assim, natural, espontânea, ao contemplarmos o quê? A majestade e a grandiosidade do nosso Deus. A entrega das coroas diante do trono demonstraram a reverência e a submissão que também nós devemos dar a Deus. O hino de adoração ao Criador é expresso para demonstrar que, mesmo sem necessitar, mas só por amor, só por extravasar o seu infinito amor, Deus nos criou pela sua vontade, pelo seu grande amor. Por isso, nós podemos então concluir esse estudo lembrando que nós somos forasteiros nessa vida. Estamos nos preparando para a eternidade. E o próprio Deus, através do seu Espírito, é quem nos prepara. Que possamos ser maleáveis nas suas mãos para nos adequarmos a esse ambiente maravilhoso de exaltação e glorificação a Deus. Querido amigo, eu oro a Deus e peço que Ele possa encontrá-lo lá no céu, adorando a Ele, o Deus Criador. Um grande abraço, que o Senhor te abençoe. Até o próximo programa.
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5: Hoje é 15 de junho. Título de hoje: A quem obedecer? Leitura bíblica, Atos capítulo 4, versículos de 1 a 37. Versículo em destaque: Pedro e João, porém, responderam: Julguem os senhores mesmos se é justo aos olhos de Deus obedecer aos senhores em vez de obedecer a ele. Atos capítulo 4, versículo 19. Na leitura de hoje, Pedro e João foram presos e depois levados ao Sinédrio, uma espécie de tribunal, porque estavam pregando a ressurreição de Cristo. Todavia, aquelas autoridades não aceitavam essa mensagem. Os fariseus estavam tão enraizados na tradição religiosa que, mesmo vendo sinais da ressurreição e poder de Jesus, não se rendiam. No capítulo anterior, um coxo fora curado pelo poder de Cristo por intermédio de Pedro e João. Esse homem estava ali como testemunha viva dos feitos do Senhor, mas os fariseus insistiam em não crer. Por causa de fatos como esse, os dois discípulos foram levados em juízo e questionados em nome de quem realizavam tais feitos. Pedro, com ousadia, respondeu que por meio de Jesus, a quem os fariseus negaram e crucificaram, expondo a palavra da salvação aos religiosos. Sua autoridade e convicção surpreenderam os mestres da lei, que sabiam que eles não eram homens instruídos. E tudo o que pudessem dizer contra os dois acusados seria insuficiente, pois ali estava o homem curado para comprovar. Diante da falta de argumentos, os mestres da lei apelaram para chantagem, imposição de medo e ameaças. Mas Pedro, com coragem e intrepidez, respondeu que importava obedecer a Deus em primeiro lugar. Não interessa qual seja a autoridade. Se houver conflito entre ela e a palavra, a obediência deve ser 100% ao Senhor. Isso não é desculpa para você sair por aí descumprindo a lei, desobedecendo aos pais e desrespeitando todo e qualquer superior, mas sim a ocasião para observar atentamente o que está de acordo ou contra a vontade do Altíssimo. Para isso, é necessário conhecer a Deus e seus preceitos. Isso é possível lendo a Bíblia, orando e mantendo constante comunhão com Ele. Em caso de conflito de autoridades, importa antes obedecer a Deus. 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
10: Apesar da queda nos índices de criminalidade, roubo de rua continua sendo a principal preocupação das forças de segurança em Niterói. O anúncio foi feito pelo coordenador do segurança presente no município, Major Tiago Martins, durante a inauguração da nova base centro. Outra novidade da iniciativa é a ampliação do horário de patrulhamento em alguns bairros, entre eles Barreto e Fonseca, que passará a funcionar até as 2 da madrugada. A Polícia Civil de São Paulo investiga a suspeita de um racha entre 2 caminhões que terminou em um grave acidente na ponte Aricanduva, na zona leste da capital. A batida envolveu outros 8 veículos e deixou 4 pessoas feridas, entre elas uma criança. Segundo os bombeiros, um dos caminhões atravessou o canteiro central e atingiu os demais carros. Os motoristas dos veículos de carga não ficaram feridos. Um brasileiro viveu uma cena rara nos Estados Unidos. Brainer Oliveira, natural de Coronel Fabriciano, em Minas Gerais, viu um tubarão branco de cerca de 2 metros ser fisgado por um pescador e levado até a faixa de areia de uma ilha em Massachusetts. Segundo ele, o pescador levou cerca de 40 minutos para trazer o animal até a praia e apenas alguns segundos para retirar o anzol e devolvê-lo ao mar. Brainer contou que nunca tinha visto um tubarão branco tão de perto. Do Departamento de Jornalismo, Juliano Medeiros.
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1: Eu comecei a conversar com você sobre um momento dramático que os discípulos de Jesus tiveram quando atravessavam num barquinho um lago e de repente se levantou uma grande tempestade. Você se lembra disso? Hoje eu quero dar continuidade a esse pensamento, porque eles tiveram dificuldades de enxergar Jesus no meio da tempestade. Eles olharam um fantasma, eles pensavam que estava um fantasma. Mas Pedro, ousadamente, diz a Jesus: se és tu, manda-me que eu ande sobre as águas. E diz a palavra do Senhor que ele diz, capítulo 14, versículo 29 de Mateus: vem. E Pedro, descendo do barco, andou por sobre as águas e foi ter com Jesus. Reparando, porém, na força do vento, teve medo e começou a submergir, gritando: salva-me, Senhor. E prontamente Jesus, estendendo a mão, tomou e lhe disse: homem de pequena fé, por que duvidaste? E subindo ambos para o barco, cessou o vento. Então, a minha questão hoje é: o que fazer no meio das tormentas da vida? Você sabe, todos nós, você, eu, Portugal, eu no Brasil, as igrejas, todos os cristãos do mundo, todo ser humano passa por lutas, dificuldades, ventos contrários. E às vezes as pessoas são convidadas por Deus a tomar uma atitude de fé. Então, o primeiro ponto que eu quero levantar é esse. Nos meios das tormentas, aliás, no meio das tormentas da vida, número um, você tem que acreditar e tomar atitudes, decisões de fé. Então Pedro disse: se és tu, manda-me que eu ande sobre as águas e que vá ter contigo. E Jesus disse: venha. E diz que ele desceu do barco. Você sabe, a coisa mais importante na vida é quando você está determinado a tomar uma atitude de fé em relação a alguma coisa. Aqui há dias, eu estava conversando com uma senhora que teve um diagnóstico de câncer. E toda a família se apavorou. Todo mundo ficou arrasado. Mas esta irmã teve determinadamente, foi destemida e começou a usar atitudes de fé. Ela começou a dizer: pelas chagas de Cristo eu estou sarado. Eu não aceito doença em mim. O meu corpo é templo do Espírito Santo. E no meio daquela grande tormenta, Deus, por sua misericórdia e por causa da atitude da fé, no meio da tormenta, Deus a curou. Eu quero deixar esta primeira palavra. Qualquer tormenta, qualquer vento, qualquer tempestade, primeiro, tenha atitudes de fé. Acredite na palavra. Jogue-se na palavra. Tenha uma atitude de crença extraordinária. Diante da adversidade, diante da doença, diante da crise, diga: em nome de Jesus Cristo. Foi o que Pedro fez. Mas olhe só o segundo ponto. Diz que Pedro foi ter com Jesus, ele teve uma atitude, ele saiu do barco, começou a andar pela fé. Mas diz que, reparando, porém, na força do vento, teve medo. Quer dizer que quando você toma uma atitude de fé, você não pode começar a olhar circunstâncias. Não pode começar a olhar a força do vento. Você não pode voltar lá para ver o diagnóstico médico, o que o advogado disse, o que o juiz sentenciou. Você não pode, porque ele andou sobre as águas. Mas quando ele começou a reparar na força do vento, quer dizer, daquela atitude da fé, ele desviou os olhos de Jesus, começou a olhar para o vento. Segundo ponto é: depois que se tomam atitudes de fé, precisamos de ter sempre o nosso foco em Jesus Cristo. Não olhe outra vez o que disse não sei quem, o que o diagnóstico médico disse, o que o vizinho disse. Não olhe nem ouça. Tome uma atitude de fé, acreditando na solução, no milagre. Segundo lugar, não desvie os seus olhos de Jesus, porque se você começar a reparar na força do vento, se você começar a reparar naquele diagnóstico médico, se você começar a reparar no plano econômico de restauração deste país, se você começar a reparar nas notícias que chegam lá de fora, você vai ter medo. Toda atitude de fé exige que coloquemos e foquemos os nossos olhos no autor e consumador da nossa fé. Terceiro lugar, diz que ele começou a submergir e gritou: salva-me. E prontamente Jesus, estendendo a mão, tomou-lhe e disse: homem de pequena fé, por que duvidaste? O terceiro ponto: quando você toma uma atitude de fé, quando você põe os seus olhos fixos em Jesus, o terceiro aspecto é que você tem que acreditar que em qualquer circunstância ou qualquer situação, a mão de Deus se estende. Ele estava com medo, ele estava submergindo e gritou: Senhor! Ele não gritou: Nossa Senhora! Ele não gritou o nome de um guru, ele não gritou o nome de uma imagem, ele gritou por aquele que é o único que pode salvar, libertar, curar, fazer o milagre. E diz que prontamente a mão de Jesus, você tem que acreditar que a mão de Deus está na tua vida. Tenha atitudes de fé, coloque os seus olhos no autor e consumador e creia. Creia que ele está pronto para lhe estender a mão. E nesta manhã, Deus me disse que iria estender a mão sobre membros da igreja, sobre pessoas que hoje estão dentro deste santuário e que estão passando por tormentas, vão tomar atitudes de fé. Mesmo assim, você vai tomar uma atitude de fé. Se a tormenta é nas questões financeiras, é a hora de você colocar Deus em primeiro lugar nas questões financeiras. É a hora da maior necessidade, é a hora que você precisa de ser um dizimista fiel, porque é a hora que você mais precisa de retorno. Atitude de fé, focar em Jesus, senão o mundo mete medo. E terceiro lugar, saber, estar convicto de que a mão de Deus se estende e o tirou daquele momento de tormenta que ele estava submergindo, colocou no barco e disse: não duvido mais, Pedro. E eu venho terminar este pensamento dizendo: não duvide, amada, não duvide, amado. Deus lhe resgatará, lhe restaurará de qualquer situação. Ele porá a salvo nesse barco da vida. Estamos de acordo? Creia e diga: eu recebo esta palavra em meu coração. Sou o apóstolo Miguel Ângelo, em meu nome, minha amada esposa, bispo Roxana, e de todo o governo da igreja, nós dizemos graça e paz. Amém.
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1: Tua é a grandeza, teu é o poder, a força, o império e a majestade. Sim, a Jesus Cristo pertence todo o poder. Todo o poder.

0: vida. Alegra-te. Foi Ele que marcou esta noite. Foi Ele que determinou esta noite. Para o louvor, para a honra, para a glória de Deus. E para que nós pudéssemos desfrutar dessa grandeza de Deus. Deus nos chamou para reinar em vida. Não abra mão disso. Você foi chamado para reinar. Você foi chamado para ser cabeça, não cauda. Estar por cima, não por baixo. Ter para emprestar, não tomar emprestado. Então diga com os seus lábios: eu sou um abençoado. Diga: eu sou próspero. Diga: eu tenho um pastor que diz: nada me faltará. Diga: nada me faltará. A Ele a honra, o louvor e a glória para sempre. Amém. Glória a Deus. Glórias a Jesus. Que alegria podermos estar de volta. Que alegria estarmos juntos como noiva de Cristo, como corpo de redimidos, como noiva de Jesus. Que bênção nós podermos estar num lugar onde o Espírito de Deus fala, onde o Espírito de Deus acolhe, onde o Espírito de Deus conforta, consola. E nós estamos celebrando para isto o nosso culto racional, o nosso sacrifício vivo, santo e agradável. Daqui a alguns instantes, o apóstolo vai dar continuidade à nossa sétima mensagem sobre anjos. Eu estarei falando sobre o anjo do Deus se aproximou e diz: Cornélio. Esta intimidade do ministério angelical com o povo do Senhor. Deixa eu só lhe dizer um fato muito importante. Com esta ministração, com este tema que nós estamos desenvolvendo na igreja, muitas pessoas, quando eu digo muitas, já nos deram notícias de um encontro, de uma manifestação, de uma libertação, de uma proteção sobrenatural. E as pessoas hoje estão entendendo o significado do ministério angelical. Então, nós entendemos neste altar que este conhecimento tem que progredir. Nós temos que crescer na graça, no conhecimento do nosso Senhor e Salvador Jesus Cristo. Nós vamos tratar desse assunto, anjos, até chegarmos a um momento, já no encerramento quase da série. Há uma pergunta que deve estar em todos os corações, que eu vou responder numa mensagem. Por que que Deus não matou logo Satanás e os anjos decaídos? Por que que eles tiveram que ficar aqui na terra? Não era melhor ter cortado logo de uma vez e acabou? Você vai aprender o que é o ensino de mistério vindo das profundezas do coração de Deus. Eu vou lhe responder ainda muitas perguntas que estão assim na mente das pessoas e que nós vamos ouvir e ver Deus manifestar e revelar a sua palavra. Eu, em particular, estou muito, muito emocionado. Sabe que eu, ontem e hoje, estava estudando e eu, quando terminei a mensagem, a minha mão estava tremendo. Eu estava assim, movido por um mover tão grande. Parecia que tinha fogo dentro dos meus ossos. As minhas mãos não paravam de tremer. Tal a presença de Deus, e eu o buscando face a face, uma maravilha. Eu estou assim apaixonadíssimo pela obra de Deus, pela Bíblia, por tudo que o Senhor está fazendo em nosso meio, em nome de Jesus. Anjos, adoração e serviço, o povo de Deus diga amém.
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0: Você crê que Deus lhe falará profundamente ao seu coração? Eu creio, eu recebo antecipadamente. Atos 10. Morava em Cesareia um homem de nome Cornélio, centurião da corte chamada italiana. Piedoso, temente a Deus, com toda a sua casa, e que fazia muitas esmolas ao povo. E de contínuo orava a Deus. Esse homem observou claramente durante o dia uma visão, cerca da hora nona do dia. Um anjo de Deus que se aproximou dele e lhe disse: Cornélio. E este, fixando nele os olhos e possuído de temor, perguntou: que é, Senhor? E o anjo lhe disse: as tuas orações e as tuas esmolas subiram para a memória diante de Deus. Vamos orar ao Senhor, vamos abrir o coração, vamos estar prontos para receber e desejosos de receber a palavra do Senhor. Oremos. Senhor Jesus Cristo, que alegria tão grande, que emoção. Estamos na casa do Pai, estamos na casa do Senhor, estamos no lugar, ó Deus, que Tu mesmo levantaste para o louvor da Tua glória. Há um trono espiritual que eu não posso ver, mas creio que existe. És Tu, Senhor, que estás assentado. És Tu, majestoso Deus, que estás assentado. E pelo Espírito Santo falarás a todos, em nome de Jesus, através das minhas cordas vocais, da minha mente e do meu coração. E todo o povo de Deus diga: amém, amém.
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0: Meus amados irmãos, minha família bendita, santos preciosos, meus filhinhos na fé. Você sabia que a Bíblia é um livro que não serve aos preguiçosos? A Bíblia não é um livro para preguiçosos. Grande parte do tesouro, assim a Bíblia chama a palavra tesouro, exatamente como os minerais valiosos, ouro, prata, pedras preciosas, são encontrados nas entranhas da terra. E quem é que encontra ouro, prata e pedras preciosas? O buscador, o diligente, o que cava. Por isso, a Bíblia não serve para pessoas preguiçosas, porque exige trabalho. Pense agora comigo, por favor. Hoje em dia, se alguém afirma crer num anjo ou nos anjos, ou quiçá já ter visto em forma corpórea um anjo, esta pessoa que diz eu creio no ministério angelical, normalmente é vista com ceticismo, com desconfiança. Por que, apóstolo? Porque este tema teológico, a angelologia, foi relegada a um plano secundário no meio protestante evangélico. Ouça, amado, mesmo que você não consiga ver, não significa que eles não sejam reais e verdadeiros. Eu tenho que crer. Se a Bíblia diz 273 vezes que existem anjos e os anjos têm um serviço a me prestar, eu tenho que crer. Claro, você já sabe, eu já lhe expliquei que o protagonismo hoje das igrejas não são os anjos santos e eleitos, são os demônios, os decaídos. Então, quando se trata do reino espiritual, nós precisamos de ser informados pelas escrituras sagradas, o que que as escrituras sagradas nos dizem, e não para termos apenas uma percepção pessoal. Não é uma coisa que eu tenha uma percepção, não. As escrituras sagradas nos ensinam. Nós vamos viver por fé durante toda esta série, indiferentemente se eu vejo ou não vejo. O que eu quero é que você se sinta seguro e protegido pelo ministério angelical. Então, são 34 livros da Bíblia. São 273 passagens que a Bíblia deixa claro que os anjos são reais, são ativos, são seres espirituais poderosos, criados por Deus, são inumeráveis e são imortais. Apocalipse 5:11 diz: vi e ouvi uma voz de muitos anjos ao redor do trono, dos seres viventes, dos anciãos, cujo número era de milhões e milhares de milhares. Então, milhões de milhões significa que são inumeráveis. A missão deles, ordenada por Deus, é estarem ativamente envolvidos com a nossa vida cristã. Ativamente. Por isso é que Paulo ensinou em Hebreus 1:14, não são todos eles espíritos ministradores enviados para serviço? Então, eles foram enviados por Deus para serviço a quem? Ao curioso? Ao infiel? Ao rebelde? Não, eles foram enviados a serviço dos herdeiros da salvação. E qual é o serviço deles? Livramento, direcionamento, ajuda, mesmo que invisível aos nossos olhos, nas grandes decisões da vida. Entenda, os anjos são enviados para ministrar a favor dos herdeiros da salvação. Quem são os herdeiros da salvação? Os salvos, eu e você. A igreja salva de Jesus na face da terra. Portanto, os anjos não são figuras mitológicas, figuras irreais. Não, a Bíblia diz claramente que eles são reais. Agora, a pergunta que o senhor faz é: mas como é que eu posso me conectar com este aspecto da obra de Deus? Como é que eu posso me envolver com o poderoso ministério dos anjos? Em primeiro lugar, Deus envia anjos como resposta às orações. Cornélio, já vimos vários casos, Cornélio orava todos os dias, fazia esmolas, fazia ofertas de amor. Chegou um anjo e disse: as tuas orações. Portanto, Cornélio não era um curioso, era um homem temente a Deus, era um servo. Ele tinha uma vida de oração, de devoção, de comprometimento com a obra de Deus. Então, um anjo lhe apareceu e disse: olha, esse teu trabalho, as tuas orações, as tuas ofertas, se tivéssemos nos dias de hoje os teus dízimos, isso tudo subiu em memória diante de Deus. Então, quando há vida espiritual, quando há declarações de fé persistentes, pode acreditar que certamente os anjos de Deus estarão presentes. Você se recorda quando Pedro estava no cárcere? Já estudamos, vamos só lembrar, em Atos 12, 5, Pedro estava guardado no cárcere. Agora, qual era a diferença? O que que fazia diferença? Estava preso lá, tinha 16 guardas prendendo ele, estava amarrado a um tronco de árvore, portas fechadas. Você tem que crer nisso. Eu não posso crer por você. Se você disser que não existe, não existe. Se você não estiver aberto para essa evolução espiritual, esse crescimento espiritual, você vai passar por esta terra sem nunca ter tido uma intimidade profunda com essas questões espirituais. Então Pedro estava guardado no cárcere, mas segunda-feira tivemos aqui uma jornada de oração, 10 da manhã, 3 da tarde, 7 e meia da noite, o povo veio aqui batalhar, lutar, confessar. Havia oração incessante. Não é uma oração que se faz na hora da necessidade, é um modus vivendi, é um modus operandi. É você viver, a tua forma de viver tem que estar em volta com a vida de oração. Porque essas coisas espirituais não são manifestadas à curiosidade, à percepção humana. É para quem tem vida espiritual. E eu lhe recomendo, amado do meu coração, senhor, ao homem, jovem, cidadão, ancião, acredite nisso. Um homem estava entregue à morte. Pedro ia ser decapitado no dia seguinte, após a Páscoa, perdão. Herodes colocou este homem na prisão, 16 pessoas, mas a igreja estava fazendo a parte dela. Você pensa que a oração, você fica aleluia, aleluia, aleluia, glória a Deus, e não acontece nada? Acontece sim. No mundo espiritual, todas as vezes que alguém começa a orar incessantemente, sabe o que é aquela coisa? Água mole em pedra dura, tanto dá até que fura. Isto é a realidade da oração. Isto é a realidade da oração. Isto é a realidade. Então havia oração incessante a Deus, não é a um anjo. Eles não oravam aos anjos. Quem ora aos anjos é a Igreja Católica. Nós somos proibidos de orar aos anjos. Você lembra, se você se lembra, no livro do Apocalipse, já mostrei várias vezes, quando João teve a revelação, o anjo chegou, João se ajoelhou e começou a adorar o anjo. O anjo diz: não me adora, adora só Deus. Nós só podemos adorar a Deus. Esta igreja não tem idolatria, nem sequer com o pastor da igreja. Deus nos livre se isso acontecesse aqui, seria a nossa derrota. Nós adoramos a Deus, e não adoramos um Deus qualquer, nós adoramos o único Deus, o soberano Deus, o Todo-Poderoso, o Majestoso, o Glorioso, aquele que é Senhor de senhores, é Rei de reis. Você acredita nisso? Diga amém, amado. Tem que me ajudar também. Glória a Deus. Então havia oração incessante do bar da igreja a favor de Pedro. E depois, o que que aconteceu? A igreja estava orando, oração tem retorno. Era oração incessante. Para pensar agora, não era oraçãozinha, estou com um problema, vou fazer uma reza, uma oração. Não, era oração incessante. O que que houve? Um milagre aconteceu. Um milagre. O anjo foi enviado. E diz no versículo de número 6, ele disse: quando Herodes estava para apresentá-lo naquela mesma noite, olha, já estava no limite, já estava por aqui, não dava mais, corda no pescoço, vai ser morto, vai ser decapitado. Pedro dormia entre dois soldados acorrentado com duas cadeias, sentinelas à porta guardavam o cárcere. Eis porém, pronto, a intervenção de Deus. Eis porém, sobreveio um anjo do Senhor. Uma luz iluminou a prisão, tocando ele no lado de Pedro, despertou, dizendo: levanta-te, Pedro, depressa. As cadeias caíram-lhe da mão. Olha os milagres um atrás do outro. Disse-lhe o anjo: calça, cinge-te, calça as sandálias, põe a capa, segue-me. Então, saindo, seguia, não sabendo que aquilo era real, o que se fazia por meio de anjos. Nem Pedro sabia o que era o ministério angelical. Parecia apenas uma visão. Depois de terem passado a primeira e a segunda sentinela, chegaram a um portão de ferro. O que aconteceu com o portão de ferro? Abriu automaticamente. Saindo, enveredaram por uma rua e o anjo se apartou. O anjo completou a obra. Ele não fica pela metade. Para quem vive em consonância com Deus, temente a Deus, sincero, fiel na igreja, amado, espere, mais tarde ou mais cedo, você tem que ver e dizer, como tantas pessoas estão ligando aqui para a igreja: eu vi, foi Deus usando um anjo, eu fui liberto, eu não morri, aconteceu uma situação, amado, incrível. A dúvida é que é o problema da vida das pessoas, a dúvida é do maligno. Eu quero que você esteja aberto, acredite, creia, para receber estas verdades na vida. Veja só, estamos falando da libertação do Pedro, agora veja outra situação. Eu quero sempre colocar em prática o que Deus diz na palavra. Havia um rei chamado Senecaribe, começou a afrontar um rei ímpio, pagão, começou a afrontar o rei Ezequias e a Deus. Então o povo de Deus estava sob ataque da Assíria. Eu sei que às vezes você chega aqui à igreja descompensado, alguma pessoa, pô, passei o dia inteiro com lutas, com problemas, com dificuldades. Agora veja como é que as coisas funcionam no reino. 2 Crônicas 32, 9 a 13 diz assim: depois disto, enquanto Senaqueribe, rei da Assíria, com todo o seu exército, sitiava Laquis, enviou os seus servos a Ezequias, rei de Judá, que estava em Jerusalém, dizendo: assim diz Senaqueribe, o rei da Assíria. Agora você vê ver como é que o diabo pensa que é grande, pensa que é poderoso, pensa que tem uma toga, pensa que tudo o que faz é que é a verdade. Olha aí, o rei Senaqueribe, o pagão, disse assim: em quem confiais vós para vos deixar de sitiar em Jerusalém? Acaso não vos incita Ezequias para vocês morrerem à fome e à sede, dizendo: o Senhor nosso Deus nos livrará das mãos do rei da Síria? Não é Ezequias o mesmo que tirou os seus altos e os seus altares e falou a Judá e Jerusalém, dizendo: diante apenas um altar vos prostrareis e sobre ele queimareis incenso? Não sabeis vós o que eu e os meus pais fizemos a todos os povos da terra? Olha o rei intimidando, olha o diagnóstico médico, olha o prognóstico, olha a estatística, olha o que que diz aquele médico, olha o que que diz aquele advogado, olha o que, olha, era o rei Senaqueribe intimidando, ameaçando, confrontando. Acaso puderam de qualquer maneira os deuses das nações daquelas terras livrar o seu país das minhas mãos? Agora, pois, não vos engane Ezequias, nem vos incita assim, nem deis crédito, porque nenhum deus de alguma nação, nem no reino algum, pode livrar, pode livrar o seu povo das minhas mãos, nem o reino algum pode livrar o seu povo das minhas mãos, nem das mãos dos meus pais, quanto menos vos poderá livrar o vosso Deus das minhas mãos. Olha a intimidação, olha o patrão, olha o chefe, olha o diretor, olha Senaqueribe intimidando o povo de Deus. Versículo. Agora, pois, não vos engane. Versículo adiante, por favor. E os seus servos falaram ainda mais contra o Senhor Deus e contra Ezequias, o seu servo. Versículo 17. Senaqueribe escreveu também cartas para blasfemar do Senhor, o Deus de Israel, para falar contra ele, dizendo: assim como os deuses das nações e outras terras não livraram o seu povo das minhas mãos, assim também o Deus de Ezequias não livrará o seu povo das minhas mãos.
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0: Talvez muita gente tenha dito: o Jesus que você serve não vai te abençoar. O Jesus que você serve não vai te abrir uma porta. O Jesus que você serve vai te deixar numa mesa de cirurgia. Muita gente ouve Senaqueribe. Agora veja o que diz a palavra do Senhor. Porém o rei Ezequias e Isaías, o profeta, filho de Amós, oraram por causa disso e clamaram ao céu. Amados, creia por favor.

O Senhor enviou um anjo, destruiu os homens valentes, os chefes, os príncipes do arraial da Síria, este com o rosto coberto de vergonha. Olha, o grandão com o mandão, ninguém se livra das minhas mãos, eu sou fulano e tal, eu sou. Olha, o que que o anjo fez? Destruiu os valentes, os chefes, os príncipes do arraial da Síria, e este com o rosto coberto de vergonha voltou para a sua terra. Tendo ele entrado na casa do seu Deus, os seus próprios filhos o mataram. Sabe como é que o português fala? Não se levanta da igreja, por favor. Virou-se o feitiço contra o... Isso é uma expressão que nós portugueses usamos. Virou-se o feitiço. Ah, ninguém te livra da minha mão. Ninguém vai acabar com esse câncer. Ninguém vai poder tirar esse AVC. Ou esse problema dos olhos. O glaucoma. Amado, eu semana passada fui tentar mudar os meus óculos. Estavam um pouquinho nevoados, sentei com um médico, ele olhou para mim, dois minutos depois disse: o senhor não veio aqui para trocar as lentes, o senhor veio aqui para ser operado, o senhor vai ser operado amanhã, depois, o mais rápido possível, que o senhor tem um mármore nos olhos, o senhor tem isso, o senhor tem aquilo, vamos botar uma lente monocular, vamos fazer. Eu disse: epa! Chacamanda baba chacamá. O quê? Eu tenho mármore nos olhos? Chaca, mano, nos olhos, esses olhos são de Deus, amado. Não, porque uma coisa monocular, então eu vou ficar com o olho assim para si, como Luiz de Camões. Não vou aceitar isso. Aí minha esposa disse: liga para o teu amigo que tem um médico que operou. Liguei, fomos esta semana, sentei, eu disse: Deus, em nome de Jesus, não deixa ninguém me tocar, não deixa ninguém me tocar, Senhor, em nome de Jesus, a minha voz, os meus olhos, Senhor. Aí sentei, o médico olhou e disse: tranquilo, você não precisa operar, só tem que mudar um pouquinho os óculos, né? 71 anos, já sabe como é que era, já está usadinho, já está. E eu saí, olhei por uma janela e disse: graças a Deus! Então você não pode se conformar com notícias, com situações. Deus envia anjos, amado. Deus envia anjos. Deus muda qualquer situação. Veja, Senaqueribe, esse grandão, ameaçador, intimidador, ele ficou com 7 palmos de terra na cabeça e os filhos o mataram. Ele disse: das minhas mãos ninguém livra. O quê? Quem é o Todo-Poderoso? É Jesus Cristo. O rei Ezequias e Isaías clamaram ao céu. Nós temos que crer nisto. Nós temos que desejar isto. Nós temos que estar abertos a isso, Spin. Senão não acontece nada. Entra dia, sai dia, não acontece, não há uma novidade de vida. A Bíblia diz que nós fomos chamados para viver em novidade de vida. Então veja, o rei intimidador, ameaçador, com o rosto coberto de vergonha, voltou para a casa do seu Deus. Amados, só existe um Deus que é Jesus Cristo. Só existe uma religião certa que é o cristianismo. Só existe uma palavra certa que é a Bíblia Sagrada. Então, veja, os próprios filhos o mataram. Que desgraçado era esse, Tamar? Ficava intimidando o povo de Deus. Ai de quem tocar em você. É como tocar na menina dos olhos de Deus, amado. Ai da pessoa que mentir a você. Ai da pessoa que tentar te trair, ser rebelde da tua vida. Ai daquele que se meter com o filho de Deus. É como tocar na menina dos olhos de Deus. Deus reage, amado. Deus reage. Então anjos não agem para quem tem uma vida espiritual na corda bamba, amado. Sem esteio, sem fundamento. Então o anjo foi enviado para garantir a vitória. Resposta ao clamor de Ezequias e do profeta Isaías. Segundo lugar, os anjos são enviados por Deus quando a sua palavra, a palavra de Deus, é declarada em voz alta. Olha o que diz o Salmo 103, 20 e 22. Bendizei ao Senhor todos os seus anjos, valorosos em poder, executais as suas ordens e obedeceis à palavra. Bendizei ao Senhor todos os exércitos, vós ministros seus, que fazeis a sua vontade. Ah, eu não vou discutir com Deus. Se Deus disse que eu, se for um dizimista, ele abre as janelas dos céus, eu vou dizer não. Se Jesus disse, tudo está consumado, a obra está completa, agora os senhores acreditam

0: Deus, na sua obra perfeita e completa, deixou ali um gap, uma brecha, e disse: olha, eu fiz 99,99, mas eu deixei aqui uma brecha. Eu chamo os perdidos, pecadores, arruinados, que não entendem, fazem a vontade de Satanás para fazerem a obra que eu não fiz. Você acredita que Deus deixaria uma brecha dizendo: a obra só está completa se batizar nas águas? Que Deus é esse? Que suficiência é essa? Eu acredito que quando o meu Senhor, naquela cruz, no meu lugar e no seu lugar, morreu a nossa morte, éramos nós que estaríamos lá. Deus se fez pecado, bradou: tudo foi consumado. Aí vem os pregadores dizem: não é bem assim, vamos botar as barbas de molho, cuidado com esse homem que ele é muito perigoso. 1,69m, 76kg, é um perigo iminente para a nação, afronta a democracia e tudo. Então, quando você tem uma vida alicerçada sobre a Bíblia, quando você confessa a palavra, quando você faz a vontade de Deus, amado, você está cercado de anjos. Alguns ficaram calados, olhando para mim, dizendo: será o Benedito? Será o Benedito, amado. Tem que acreditar. Eu não vou deixar ninguém sair daqui esta noite, porta está trancada, se você não acreditar nestas verdades. Versículo número 22 diz: bendizei ao Senhor, vós todas as obras em todos os lugares do seu domínio. Bendiz, ó minha alma, ao Senhor. Que a tua alma bendiga a Deus esta noite. Diga isso: bendiz, ó minha alma, ao Senhor. Então os anjos atendem à voz da palavra. Eles entram em ação quando uma voz se pronuncia e diz: a palavra de Deus diz. Por isso é que Paulo ensinou em 2 Coríntios 4,13: eu criei, por isso eu falei. Se eu não crer, se eu não estiver aberto, se eu não desejar, nada acontece. Isso é por fé. Eu criei, nós cremos, por isso falamos. Então, o que que eu falo? Dizem em Efésios 6,17: tomai o capacete da salvação e a espada do Espírito, que é a palavra. Eu uso uma espada. Isto que você tem em mãos aí, a Bíblia, que você segura, é uma espada espiritual. É uma arma poderosa. Quando você a confessa, a palavra é viva e eficaz, não volta vazia. Ela tem que se cumprir na nossa vida. Então, quando você diz: em nome de Jesus, eu declaro agora um anjo de Deus nessa situação, o anjo de Deus se manifesta. Eu creio. Você pode achar loucura, mas eu vou te dizer: loucura é o mundo que pensa, porque eles não acreditam nas coisas espirituais, porque as coisas espirituais se discernem espiritualmente. Eu creio na loucura da pregação. Eu creio na loucura da pregação. Paulo disse: é a loucura da pregação, a loucura da graça, a loucura do sacrifício, a loucura da cruz. Para o mundo tudo é loucura, para os que se perdem tudo é loucura. Para nós não, para nós é o poder de Deus, é a sabedoria divina, é a voz de Deus, é a transcrição da vontade de Deus na sua palavra. Então, as escrituras explicam isso. A vontade de Deus, o deleito do Senhor, é que você acredite nisso. Olha o que ele diz no Salmo 91:10: nenhum mal te sucederá. Pô, só estou ouvindo quatro vozes. Vamos lá: nenhum mal me sucederá, praga nenhuma chegará à minha casa. Não há praga na tua casa. Saia, se houver, saia esta noite, amado. Não há praga na tua casa, não há praga no teu trabalho, não há praga na tua fonte de renda, não há praga na tua empresa, não há praga no teu salão, na tua oficina, no teu gabinete, no teu consultório. Não há praga, amado, não há. Nem encantamento vale contra nós, amado. Nem encantamento. Nem encantamento. Nenhum mal te sucederá, praga nenhuma chegará à tua tenda, porque aos seus anjos dará ordens a teu respeito para que te guardem. Amado, você está blindado por Deus. Pode voar bala por todo lado, não te toca, amado. Pode o Senaqueribe dizer que não, pode o relatório médico dizer, Deus, amado, olha só para mim, olha para mim e para minha mão. Deus parou o sol e a lua para Eliseu ter vitória? Parou o sol, parou a lua, mudou as regras do universo. Deus não pode parar esse câncer agora, em nome de Jesus. Saia desse corpo aí, ó. Checamanta corobababa choramantebas. Saia desse corpo. Alguém que está ouvindo do outro lado diz: não, mas o médico disse que eu vou morrer. Vai morrer nada. Você crê em quem? Em quem que você crê? No homem? O homem é falho, todo mundo vai morrer. Estamos aqui de passagem, amado. Crê no homem, você vai se dar mal. A nossa festa no Deus vivo. Nossa festa no Todo-Poderoso, no majestoso Jesus. É o Deus da nossa salvação, é onipresente, onipotente, onisciente. Veja, temos ainda tempo? Temos. Gênesis 28, 10 a 17, vamos lá. Partiu Jacó de Berseba, seguiu para Arã. Tendo chegado a certo lugar, passou a noite, já era sol posto. Tomou uma das pedras do lugar, fê-la de travesseiro e se deitou ali mesmo para dormir. E sonhou. E é exposta na terra uma escada, cujo topo atingia o céu. A nossa ligação é igreja, terra, nossa vida com Deus, direto. Os anjos de Deus subiam e desciam. Perto dele estava o Senhor e disse: eu sou o Senhor Deus de Abraão, teu pai, Deus de Isaac. A terra em que estás deitado, eu te darei a ti e a tua descendência. A tua descendência será como o pó da terra, estender-se-á para o ocidente, para o oriente, para o norte, para o sul, para o Brasil, para Portugal, para Angola, para Moçambique, para os quatro cantos desta terra. Em ti, na tua descendência, serão abençoadas as famílias da terra. Diga: eu sou um abençoado, amado. Eis que eu estou contigo, Deus está contigo, meu amado, Deus está comigo. E te guardarei por onde quer que tu fores e te farei voltar a esta terra, porque te não desampararei até cumprir eu aquilo que hei referido. Deus é um Deus de palavra. Deus é um Deus de palavra. Ele disse: até eu cumprir, amado, o que eu disse, o que eu hei referido, eu não vou parar. Versículo 16, despertado Jacó do seu sono, disse: na verdade o Senhor está neste lugar. E eu não sabia. Você sabe que Deus está neste lugar? Talvez algumas pessoas digam: mas eu nem sabia, não. Estava aqui esperando a hora passar para ir embora para casa. Olha, Deus te trouxe aqui esta noite. Alguém entrou aqui arrastado por Deus. Literalmente: eu não vou hoje, não quero saber, não quero saber de igreja. Nunca mais eu vou ouvir um pastor, e você está aqui dentro esta noite. Sabe por quê? Porque você é de Deus. E quem é de Deus, Deus o guarda e o maligno não lhe toca. Você é maior do que aquele que é. São maiores em número aqueles que são a nosso favor do que os que estão lá fora, mano. E ele disse depois: temendo, quão temível é este lugar. Pensei que eu podia vir para a igreja fazer uma fofoquinha. Quão temível é este lugar. É a casa de Deus, é a porta dos céus. Então entenda a conexão que há entre o céu e a terra, essa ligação direta, anjos subindo, descendo. Pastor, mas às vezes, quando o senhor fala disso, parece uma infantilidade. Quem te disse que é infantilidade? Se você continuar dizendo que é infantilidade, eu vou brigar com você. Brincadeira, senão amanhã já vai estar nas mídias: ele ameaçou o povo, é invasão, assédio moral. Então, os anjos descem para proteger os servos de Deus. Recebem orações, levam para Deus.
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0: Amado, nossa vida está na rocha. Nossa vida não é um castelo de cartas que desmorona. Não. Nós estamos ligados, ligados. Os anjos estão operando, Deus está operando, amado. Está mudando situações nesta noite. Entrou alguém aqui com depressão profunda, já começou a sentir liberdade na sua mente, as suas emoções já estão claras. Olha, a luz, a aurora vai brilhando, brilhando, brilhando, brilhando, até ser dia claro. Há dia claro em todas as mentes. Aqui não há confusão, aqui não há espírito de confusão. Aqui é Deus, e onde há Deus há liberdade, onde há Deus há paz. E nestes 5 minutos finais, João 1,51. E acrescentou: em verdade vos digo, que vereis o céu aberto e os anjos de Deus subindo e descendo sobre o Filho do Homem. Jesus é o mediador entre Deus e os homens. Jesus é a propiciação dos nossos pecados. E diz que entre nós e Jesus há um ministério angelical. Olha, in conclusion, alguém que está aqui esta noite enfrentando lutas, alguém está aqui dizendo: o meu caso não é esse caso simples assim, apóstolo, é um caso impossível, o senhor não me conhece bem, eu às vezes parece que estou sufocado, parece que essa situação que eu estou vivendo está me consumindo as minhas forças. Ouça, nosso Deus é um Deus de milagres. Ele entende a tua dor, Ele não te deixará sozinho nessa batalha. Foi Ele que disse: eu nunca te deixarei. Confie nele. O Senhor já enviou um anjo que vai te livrar de forma milagrosa. Sabe qual é a expressão que eu gosto quando Deus diz assim: Deus mudou a tua sorte. Eu gosto muito dessa expressão: Deus mudou a tua sorte. Então eu termino com o Salmo 125:1. Os que confiam no Senhor, quem confia em Deus? Agora baixa a mão. Quem não confia nada em Deus, levanta a mão e diga amém. Acho que alguém disse amém, não sei quem foi. Não? Foi o eco. Ah, eco, eco, eco, eco, eco. Onde é que está o eco? Vamos ter um. Os que confiam no Senhor são como o monte de Sião, que não se abala, está firme só até domingo, depois domingo, tchau e bênção, está firme para sempre. Nossa confiança em Jesus, amado, é inabalável. Mãe que está me ouvindo esta noite, descobriu que os seus filhos estão envolvidos em droga, que a sua filha está caminhando por caminhos escuros e escuros. Talvez você tenha um filho, está me ouvindo pelas mídias sociais, que há 15 dias não liga, não telefona, você não sabe onde está, soube apenas que ele estava usando crack. Nossa confiança em Deus é inabalável. A rocha, que é Jesus, nos dá estabilidade. Ele é o refúgio seguro. Abençoada é a pessoa que acredita em Deus. Os tomés da vida não serão nada nesta vida. Nada. Eu não preciso de ver nada. Eu creio. Deus diz, eu creio. Está na Bíblia, eu creio. Ponto. Ninguém me arranca destas verdades. Podem queimar as Bíblias todas do mundo. Podem proibir a pregação. Eu vou continuar pregando, nem que seja por sinais de Libras, que eu estou aprendendo agora. Eu vou pregar. Faz assim, na tua mão. Eu creio. Isso, eu creio. Está certo? Eu creio. Ah, alguns irmãos, eu não creio em nada. Tá, não creio, bate na cabeça, pronto. Pastor, o senhor está muito estranho. Não, eu estou aqui movido pelo Espírito de Deus. Eu quero que você acredite nas coisas que eu acredito. Eu sou teu pastor, esta é minha missão. É te pregar o Evangelho de Deus, para você saber que evangelhos são boas novas e que Deus esta noite está mudando a sorte de muita gente aqui dentro. Deus está mudando. Deus está mudando a sorte. O que eu quero é que você não se feche, não se tranque. Não, porque eu vi numa igreja que fazia oração silenciosa. Abra a boca, faz catarse, grita glória a Deus, dá glórias a Deus. Você não tem que ficar silencioso. Você tem que desejar essas coisas. Você tem que desejar ser próspero. Você tem que dizer definitivamente: não aceito mais escassez na minha vida. Não aceito. Não quero ninguém aqui neste ministério com uma mentalidade negativa. Não vai dar, não vai dar. Eu ouvi muita história do não vai dar, amado. Muito. Muita gente me diz: não vai dar, cuidado. Não volto para a televisão, isso é caro. Olha, porque televisão faz monstros. É monstro. Eu ouvi tantas vozes negativas, mas eu não me deixei influenciar por nenhuma delas, hein? Não deixei. Quando dizia: não vai dar certo, depois, se você não pagar, o teu nome vai para o Serasa. Ah, vai nada, meu irmão. Meu Deus é meu Deus. Meu Deus é o meu Deus. E eu sei que há, assim, alguém aqui, amado, está aí tremendo, cheio de medo, dizendo: é, você não está nos meus sapatos, se soubesse o que, é que eu tenho pela frente. Eu não sei. Eu sei que o meu Deus pode parar o sol, a lua, abrir um mar, tirar água de uma rocha, abrir um rio. Ele pode fazer tudo, a obra dele é perfeita. Ele é o Todo-Poderoso, ele é o Senhor dos Senhores, ele é o Rei de Reis, ele é o Majestoso, ele é o Magnânime, ele é o Magnífico. Então não tenha medo. Eu sei que às vezes isso parece conversa de pessoas. Não é conversa, é o Espírito Santo que está falando ao teu coração, amado. Eu quero que você queira, que você deseje crescer na vida, morar num lugar melhor, ter mais comunidade para a família, mais conforto para os teus filhos, você possa ser um exemplo para os teus netos. Então nós precisamos estar abertos a isso. Mente aberta. Quando eu estou pregando, isto é uma espada dois gumes. Olha, corta para lá e corta para cá. Eu também em alguns momentos da vida também tenho os meus temores. Mas eu vou dizer um negócio: eu combato isso na minha vida. No médico disse: vai operar. Eu falei: vá. Não vai operar, senhor. Eu estava com um menisco extruso, não conseguia nem descer a escada aqui. Fui um ortopedista: é, isso é grave, tem que operar amanhã. Eu falei: tá, tchau e benção, já volto, deixa, sai, vamos para o outro. Eu vou fazer uma cirurgia, não sei de que, eu aperto aqui um garrote, fica tudo branquinho, não sai sangue. Eu disse: ai meu Deus, não quero. Já vamos ao outro: ah, porque eu vou botar um ferro na tua perna com dois parafusos aqui. Eu disse: não, Senhor, tu és o meu médico. As tuas chagas já me sararam. Não sei onde é que está o estruso. Desapareceu, amado. Então é essa coragem que eu quero que você tenha. Essa determinação. Está na Bíblia, eu creio. A Bíblia diz, eu creio, eu recebo. Foi o meu Deus que disse: eu vou ficar com o meu Deus. Ficar com o meu Deus. Vou ficar com o meu Deus. Ficar com meu Deus. Eu vou ficar do lado de Deus. Haja o que houver, aconteça o que acontecer, eu estarei do lado da verdade, do lado da Bíblia, do lado de Deus. E vou dizer uma coisa, amada: a unção que está na nossa vida é tão poderosa que o apóstolo São Paulo disse assim: Cristo em mim, Cristo em nós. É o quê? Pô, mas fala alto, só eu estou aqui berrando. Vai lá: Cristo em nós. É esperança ou não é esperança? É para ficar com medo, é? É para achar que aquele vizinho, Senaqueribe, que intimidou, que disse que vou parar o carro na tua porta, você não entra no portão, e você diz: ai meu Deus, Senaqueribe voltou com o rosto envergonhado e os filhos mataram ele. Só para entender o que é o poder de Deus com um anjo, mano. Não se brinca com Deus. Ministério Angelical, já foram dadas ordens a teu respeito. Você é uma fonte de luz nesta terra. Onde você chega, amada, as trevas se transformam em luz. Sabia disso? Onde você chega, as trevas se transformam em luz. Ontem eu e minha esposa fomos a uma loja, conversei com o gerente. E minha esposa estava falando com uma funcionária, o gerente veio aqui, ficou assim do meu lado e assim, vocês têm uma carga muito positiva, né? Eu disse, 380 graus, é muito positivo. Vocês trouxeram uma energia, quando a sua esposa entrou, quando o senhor entrou, uma energia boa para nós. Eu falei, o senhor sabe como é que se chama essa energia? Não é light, não. É Jesus Cristo. Você tem uma energia boa, hein? Uau! É luz de Deus. É a presença do Espírito Santo. É o poder dos poderes. Aleluia. Pai amado e bendito, o que eu recebi do Senhor, eu entreguei à igreja. Agora a semente já está a germinar, Pai, já está a germinar, já está dando frutos a 30, 60. Já há pessoas tão determinadas que sairão daqui para vencer, vencer, vencer, vencer. Não aceitarão obstáculos, não aceitarão não, só se for o teu não. Senão nós não aceitamos não de ninguém. Nossa chamada é para ser mais do que vencedores, habilitados como ministros da nova aliança. Ministros da graça, que confiam num Deus que não precisam de vê-lo. Nosso espírito já se identifica com o teu espírito já disse que nós somos filhos de Deus, somos herdeiros com Cristo, somos co-herdeiros com Cristo e herdeiros com crente Abraão. Meu Jesus, nós somos abençoados, somos da fé, eleitos, escolhidos, pedras vivas. Temos uma marca na fronte. A nós foi nos dado um nome, como conforme diz o livro do Apocalipse, uma pedrinha branca que tem um nome que só eu e tu, Senhor, sabemos. Que nome é este? O nome de um vencedor. O nome de uma pessoa próspera, o nome de uma pessoa que é luz, que se identifica somente com o reino, que rechaça o mundo. Obrigado, meu Pai. Eu sei que esta noite transformaste vidas, Pai. Porque a minha vida está transformada esta noite. Eu vou construir um templo na Barra. Eu vou construir um templo em Lisboa. Eu vou entrar na África. Haja o que houver, Senhor. Eu estou do teu lado, tu estás do meu lado. Tu és um espírito conosco, Pai. Um espírito conosco. Aquece, Senhor, a firmeza de cada coração, Pai. Que andemos todos como filhos da luz e rechacemos as obras das trevas. Em nome de Jesus Cristo. E a igreja do Senhor diga. Amém, amém, amém. Quem creu, diga amém. Aleluia. Deus seja louvado. Vamos ficar de pé. Nossa Bispa Nacional vai dar a bênção final. Obrigado por você ter vindo à igreja.
4: Estenda suas mãos para o altar. Que a graça do nosso Senhor Jesus Cristo, o amor de Deus e as doces consolações do Espírito Santo se manifestem hoje e eternamente em nossas vidas. Senhor, envia teus anjos poderosos, Pai, anjos guerreiros, para que nos guardem e nos livrem de todo o mal, e que todos nós cheguemos nos nossos lares em perfeita vitória, em nome de Jesus, para a glória do Senhor. Amém e amém. Graça e paz.
0: Glória a Deus.
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1: Que alegria podermos estar na casa do Pai. Que alegria começarmos este mês, um mês de colheitas e de cumprimento de promessas. Você crê nesta verdade? Você está acreditando no que Deus tem revelado? Então diga com os seus lábios, diga com os seus lábios com fé. Diga, eu declaro, é o mês em que sementes antigas começam a florescer. E colherei com abundância tudo que semeei com lágrimas. Diga com seus lábios, eu profetizo que todas as promessas de Deus que estavam retidas no mundo espiritual se cumprem agora, porque fiel é aquele que prometeu. Diga com seus lábios, eu afirmo que minha casa, minha família, minhas finanças experimentarão multiplicação divina neste mês de colheitas. Pela quarta confissão, diga, eu declaro que o tempo da espera acabou. Chegou o tempo do favor, do avanço, da resposta de Deus em nossa vida. Aqueles que estão crendo e confessando, digam amém. E finalmente diga, eu profetizo que será lembrado como o mês em que os céus se abriram e as promessas se manifestaram com poder e glória. Aquilo que você acabou de confessar chegou aos ouvidos de Deus e Ele está dizendo assim e amém para todos, e todos digam com fé. Amém. Graças a Deus. Graças a Deus. Graças a Deus. A alegria do Senhor é a nossa força. Vamos ouvir aí um piano alto aí. Isso. Graças a Deus. Graças a Deus. Em nome de Jesus. Que alegria. Meu coração está vivendo um dos momentos mais importantes da história do meu ministério. Estou muito alegre, vocês sabem. Nós acabamos de criar um ministério chamado Global, ou seja, que envolva o mundo inteiro, Global Grace Missions. Já compramos, já investimos num canal internacional que vai interligar o nosso ministério com o Instagram, com o YouTube, com o TikTok, com o Facebook, em muitas línguas. Estamos começando com 6 línguas, então creio que até dezembro estaremos com 10. E até o final de 2026, todas as línguas da plataforma, 73 línguas. Imagine como é que o inferno está se comportando perante isto, né? Chegou a nossa vez e neste mês eu vou colher com abundância vidas para a glória do Senhor. Vamos dar aí um aplauso a Deus. Glória. Diga comigo mais uma vez, diga, será de colheitas e cumprimento de promessas. Diga, eu creio, eu tomo posse e eu recebo. Eu tomo posse e eu recebo. Daqui a pouco o apóstolo vai ministrar a palavra sobre vida sem fundamentos desaba e leva à ruína. Nós vamos compreender, vamos entender como é importante, assim como uma casa, um templo, tem alicerces profundos, tem fundamentos profundos, a vida espiritual é exatamente a mesma coisa. Quando eles não existem, a Bíblia diz que há desabamento e ruína. Esse será o tema de hoje, em nome de Jesus.
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1: É momento de ouvirmos a voz de Deus. Deus falará. Sabe um corinho que diz: fala Deus, quem sabe escrever? Só o refrão: fala Deus.

0: mandar, tá bom. Isso é do meu tempo de jovenzinho. Vamos abrir a Bíblia Sagrada, por favor, no livro de Mateus, capítulo 7, versículos 24 a 27. O tema de hoje é vida sem fundamentos desaba e leva à ruína. Este é um tema de grande importância para a nossa vida, para a nossa família, para os nossos empreendimentos. Diz assim a palavra do Senhor: todo aquele, pois, que ouve estas minhas palavras e as pratica, será comparado a um homem prudente que edificou a sua casa sobre a rocha. Caiu a chuva, transbordaram os rios, sopraram os ventos, deram com ímpeto contra aquela casa, que não caiu, porque foi edificada sobre a rocha. Todo aquele que ouve as minhas palavras e não as pratica, será comparado a um homem insensato que edificou a sua casa sobre a areia. Caiu a chuva, transbordaram os rios, sopraram os ventos e deram com ímpeto contra aquela casa, e ela desabou, sendo grande a ruína. Que esta palavra abençoe todos os corações. Vamos orar ao Senhor. Senhor Jesus Cristo, que carreira maravilhosa tu propuseste para as nossas vidas. Que vocação celestial tu nos deste. Que chamado maravilhoso. Afinal, nós somos o que somos pela graça de Deus. Tu nos deste a mente de Cristo com a sabedoria que está agora sendo liberada, sabedoria da mente de Cristo. Tu circuncidaste o nosso coração com a palavra. Somos criaturas renovadas, transformadas, criaturas que têm um selo para o dia da redenção. Fala-nos, Pai, porque nós temos todos o desejo de crescer na graça e no conhecimento de Deus. Eis-me aqui, usa minhas cordas vocais, minha mente, meu coração, para que esta palavra que vai correr o mundo seja, Deus, uma palavra de grandes frutos, porque ela não voltará vazia. Em nome de Jesus, e a igreja diga comigo: amém, amém e amém. Muito obrigado, meu bispo amado.
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0: Meus amados irmãos, minha família, santos preciosos, amados, vivemos numa hora sombria em nosso país, em termos espirituais e em termos sociais. Muitos cristãos e muitas igrejas que um dia proclamaram o nome de Jesus, hoje são casas em ruína. Muitos que no passado disseram: Jesus Cristo é o meu Senhor, hoje são casas, leias, vidas desabadas. Hoje, muitos lugares que se chamam igreja vivem em apostasia. Foram pessoas que tropeçaram e desertaram da fé legítima e verdadeira, a fé dos eleitos, a fé santíssima. E o que aconteceu, apóstolo? Trocaram a luz pela escuridão. Trocaram a verdade por mentiras. Trocaram o Cristo ressuscitado por ídolos vestidos de linguagem cristã. Vestidos de linguagem cristã. E eu vou lhe dizer uma coisa. Estou no ministério há mais de 46 anos e posso lhe asseverar que isso não começou de um dia para o outro. Essa apostasia, essa troca de Cristo por atividades que não tem nada a ver com a Bíblia Sagrada nos altares, isso não foi um negócio que aconteceu overnight. Começou hoje e amanhã, não. Satanás não fica na porta da igreja com um cartaz dizendo: eu vim destruir vocês. Não fica. Porque você, sabendo o que é ele, você iria dizer: eu te rechaço. Como ele faz? Como ele fez? Com muita sutileza, com algo pequeno, para não parecer perigoso, vai se introduzindo no meio da igreja, no altar, nos louvores, algo que aparentemente é suave. E o que começou a acontecer com as igrejas? Exatamente, as igrejas não entenderam, a maioria delas, essa questão, pararam de confrontar o pecado nas suas mensagens, suavizaram a mensagem para não ofender. Quantas vezes eu ouvi pessoas próximas dizer: apóstolo, suaviza o negócio porque aquela irmã não gostou. Só que eu não estou aqui para agradar a homens, nem você está aqui para agradar aos homens, nós estamos aqui para agradar a Deus. Então, pouco a pouco, a verdade não é mais bem-vinda na maioria dos ministérios. E isso pode acontecer, e pode acontecer com qualquer igreja ou qualquer pessoa que não tenha fundamentos fortes, que não tenha convicções inabaláveis, que não tenha uma confissão poderosa, que não tenha uma visão profética do seu chamado e da sua vocação. É com estes que sutilmente o diabo vai trabalhando, desmontando a vida espiritual. E nós estamos aí, vocês sabem, na pandemia, milhares e milhares de igrejas fecharam, desabaram, foi grande ruína, porque não tinham fundamentos. Olhe como é que disse Paulo aos Efésios, capítulo 4, ele disse: rogo-vos, pois eu, o prisioneiro do Senhor, que andeis de modo digno da vocação que foste chamado. Amados, nós somos pessoas muito especiais. A Bíblia diz que Deus escreveu ou inscreveu o nosso nome no livro da vida, desde antes da fundação do mundo. Que Deus nos escolheu para Ele, que Deus nos selou para o dia da redenção. Então você não é mais uma pessoa neste mundo, você é uma pessoa muito especial. Até os teus dias, nenhum deles existia, Deus já tinha escrito todos os dias. Então Deus te conhece, amado. Você não está aqui por um acidente. Deus conhece o teu nome, escreveu nas palmas das mãos dele. Então, quando eu falo com Deus, ele não diz assim: ó, Piscite. Ele diz: Miguel Ângelo, meu filho amado. Porque ele disse que desde antes da fundação do mundo, ele já tinha me escolhido, já tinha nos escolhido, já tinha nos predestinado, chamado e justificado. Então, nós não somos um qualquer nesta terra. Nós somos nós somos filhos do rei. Nós temos a imagem e a semelhança do Senhor. Então eu não posso aceitar, imaginar que eu sou apenas um número de um CPF, de uma carteira de identidade. Não. Ele disse que ele me chama pelo meu nome. Então ele sabe quem eu sou. Ele sabe quem você é. Ele conhece tudo da tua vida. Quantos cabelos você tem na cabeça, até isso ele conhece. As tuas palavras não saíram ainda, ele já sabe o que, que você vai falar. Então nós somos pessoas muito especiais e nós temos que estar atentos. Por que pessoas que deveriam de ter este tipo de confissão, de acreditar quem elas são em Cristo, quando a Bíblia diz somos mais que vencedores, somos por cabeça, não somos por cauda, estamos por cima, não estamos... Nós não estamos dizendo isto como uma utopia, nós estamos dizendo isto porque nós somos filhos de Deus, conhecidos por Deus. Reino e sacerdócio, diz a palavra do Senhor, propriedade exclusiva de Deus, nação santa, raça eleita. Então eu não cheguei aqui na obra de Deus assim: uau, estou aqui dentro. Não, isto é uma chamada, é uma vocação, é uma carreira, nominada por teu nome. Você, para Deus, você é João, é Maria, Antônio, eu sou Miguel. Nós, para Deus, somos o Miguel, o João, Maria, Antônia, conhecidos desde antes da fundação do mundo. Então, meu Deus, como é que eu posso dizer: ah, porque eu sou um gafanhoto, que eu perdi a salvação? Por que então, se eu perdesse a salvação, Deus teria me escolhido desde antes da fundação do mundo, inscrito o meu nome no livro da vida? Então, explica, apóstolo, como é que a coisa começa a desabar? que o senhor disse que muita gente apostata da fé se afasta da fé, igrejas desabam, ministérios desabam. Você está vendo agora, grandes ministérios tinham um nome grande, hoje estão todos aí no meio de um charco de problemas, de lutas, de dificuldades, porque a igreja se transformou num transformer. Os altares viraram palco, entretenimento e dancinha, e depois vem a luta, vem o vento, a chuva, o rio que transborda e a casa cai. São aí os ministérios, trocando de nome rapidamente para poderem sobreviver, viveram, se transformaram em lugares de negócios, de comércio, de empresarial, é para ver quem tem o melhor relógio, quem tem o melhor carro. Essa gente não podia nem estar em cima dos altares, amado. Estão levando o povo para a porta larga da perdição. Então, como é que a pessoa desaba? Primeiro lugar, quando ela começa a viver longe das Escrituras. O desvio da maioria dos crentes começa quando a Bíblia é deixada para ser uma voz final. Começa a desabar. O livro de Amós, profeta menor, Amós 8, 11, 12, ele diz assim: eis que vem em dias, diz o Senhor Deus, em que eu enviarei fome sobre a terra, mas não é de pão sem glúten, nem sede de água, mas de ouvir as palavras do Senhor. Você sabe que o mundo está nesta sede, nesta fome? Por que que nós aqui no ministério, nós recebemos pessoas que vêm de longe para estar aqui conosco, de Caxias, de Nova Iguaçu, da região dos lagos, das montanhas, pessoas que vêm, pessoas que não largam o nosso ministério, estão tão distantes, não podem vir aqui, que não largam. Por quê? Porque elas entenderam que esta igreja é uma igreja que sacia a fome da pessoa, decedenta a sede, de, por quê? De ouvir a palavra do Senhor. Você não vem aqui para ver, hoje, agora, nós vamos ter uma dança aqui do reteté, puxa para trás, puxa para frente. Não, você veio aqui porque Deus te deu uma fome, uma sede, que em mais nenhum lugar, nem com outra palavra, você seria saciado. Depois ele diz: andarão de mar a mar, de norte até oriente, correrão por toda a parte, procurando a palavra do Senhor e não acharão. Por isso é que nós criamos o Global Grace Mission, Aracassi, para nós irmos a estas pessoas que por gerações têm procurado a palavra do Senhor, procurado e encontram o óleo, não sei de que, o sal grosso, o sacudimento, a meia-noite, a fogueira santa, a idolatria romana, as mentiras dos papas. Pô, essas pessoas, coitadas, milhares de pessoas, milhões de pessoas que são de Deus, perdidas de um lado ou outro, procurando a palavra, procurando a palavra, procurando a palavra. E o que é que encontram nas igrejas? Reteté, dancinha, efeminada, na maioria das vezes, e um, vamos lá, por causa da hora, graça e paz, e tchau, até amanhã e bênção. Onde está o estudo da Bíblia? Então a Bíblia começou a ficar de lá, porque a Bíblia diz, não acharão. Eu dou graças a Deus, amados, porque Deus é minha testemunha. Eu jamais, na história do nosso ministério, os bispos e as bispas reproduzem isto com toda a fidelidade. Jamais nós enganaríamos o povo de Deus com truques de marketing empresarial, com hinos que trabalham nas sombras do cérebro, não sei de quê. Jamais nós faríamos isto. Jamais nós faríamos isso. O que eu vou te dar é sempre um bom pão. Uma boa refeição espiritual para você deglutir aí. Esta é a palavra que eu precisava de ouvir. Estou agarrado a esta palavra. É isso que nós estamos, porque o mundo está procurando, a África está procurando. O que que fizeram grandes ministérios, gigantes ministérios? Foram para a África, sabe por quê? Porque eles botavam os menininhos com ranha, eles davam um pãozinho e diziam: vamos levantar milhões lá na América, milhões de dólares, depois vamos dar uma baciazinha de plástico com um arrozinho aqui para as crianças. Ajudem a África, ajudem a África. Tudo mentira. Tudo mentira. Por quê? Porque as pessoas precisam é da palavra. Amado, você não vem aqui por outra razão, não é pelos bonitos olhos do apóstolo. Você vem aqui porque você sabe, este ministério está comprometido com a palavra. É mínimo 45 minutos, domingo uma hora. chama-se sermão expositivo. Ninguém conhece Deus com bafafá, com mentira, com mimimi, não conhece. O pastor não pode ser o pregador, não pode ser um empresário que fica empresariando a igreja, que tem pipoca, tem Coca-Cola, escurece tudo, pinta de preto, só com luzes no altar, para deixar as pessoas com as suas ondas cerebrais totalmente dominadas. Isso não é de Deus. Fuja disso, amado. Você que está ouvindo, você acha o quê? Mudar de nome resolve a questão? Não, são as pessoas que estão na frente da igreja que têm que ser mudadas. Então muitas igrejas tratam a Bíblia, glória a Deus, amado, seja honesto com essa questão. Muitas igrejas tratam a Bíblia como opcional. Então, eu já ouvi líderes dizendo, nós temos que reinterpretar a Bíblia para os tempos modernos. Eu já ouvi líderes dizer, não, mas algumas passagens não se coadunam com a nossa cultura. Eu já ouvi pessoas dizer, Deus não espera esse padrão de santidade que ele exige na palavra, porque nós somos pó. Eu conheço lugares que tem uma placa na porta, que traduziram a Bíblia para outro sistema, botaram uma capa cor-de-rosa, e as pessoas continuam na prática de pecados sexuais, mas tem uma Bíblia cor-de-rosa, porque Deus ama todo mundo, e todo mundo tem que me aceitar, e isto. Então, esse é o que se tornou a vida espiritual no Brasil. Trocou-se o estudo da palavra por palestras motivacionais. O arrependimento e a reconciliação é trocado por autoajuda. O púlpito deixou de ser um lugar onde Deus fala para virar um palco de entretenimento. Eu sei quanta luta eu tenho, amado, para isto não ter falha aqui. A minha família tem esta luta, este chamado. Já tentaram introduzir tudo o que era possível aqui para ver se eu aceitava. Eu disse não. Eu quero uma virgem pura, preparada para um só esposo, que é Cristo, disse Paulo em Coríntios 11. Uma virgem pura, preparada para um só esposo, que é Cristo. Então, amados, sem Bíblia não há fundamento. Se a Bíblia não é a rocha, tudo é areia. E aí, quando a tempestade chega, amados, quando a tempestade, que Jesus disse, chuva cai, ventos batem com ímpeto e os rios transbordam. Quando chega a luta, a dificuldade, a doença, a enfermidade, a crise, a pessoa desaba. Segundo lugar, as pessoas desabam quando o medo do homem substitui o temor de Deus. Como é que os governos fazem para intimidar os povos? Amedrontam. Quem não vacinar não pode viajar. Quem não vacinar, eu vou mandar prender, como eu ouvi o governador de São Paulo dizer muitas vezes, eu mando prender, eu vou mandar abrir 1.500 covas para as pessoas que morrem na rua. Eu já comprei 10 mil sacos para botar corpos, já compramos carros para arrebatar os mortos, e começaram a dizer, se você não vacina, se você não beber isso, se você não injetar aqui, medo, medo, medo, medo, medo, vou morrer, está aí. Povo amedrontado. E é assim que os governos fazem. E se você não pensar igual a mim, tu bota atrás da grade de uma prisão. É medo. Só que nós somos um povo temente a Deus. Deus não nos deu espírito de covardia, amado. Deus nos deu espírito de poder, de amor e moderação. Nenhuma arma forjada pode prevalecer contra você. Quando o inimigo se levantar, ele será reduzido a nada, a pó, a zero na tua vida. Então, nós somos um povo que não tem medo, nós somos um povo temente. E quando o medo substitui o temor, acabou, a pessoa desaba. Provérbios 1:7 diz isso, o temor do Senhor é o princípio do saber, mas os loucos desprezam a sabedoria e o ensino. Provérbios 29:25 diz, quem teme ao Senhor arma ciladas, mas o que confia no Senhor está seguro. Diga, eu confio no Senhor. Diga, eu estou seguro. Diga, não tenho medo de nada. Diga, não tenho medo de ninguém. Deus é por mim, quem será contra mim? Diga, Deus, maior é aquele que está em mim do que aquele que está neste mundo. Então, nós somos filhos de Deus ou não somos filhos de Deus? O nome está escrito nas palmas da mão dele ou não está? Somos especiais porque ele já nos conheceu ou não somos especiais? Somos de Deus, a imagem de Deus. Como é que eu vou temer o homem? Então, eu não posso dizer o que as pessoas vão dizer se eu for um pregador profundo. se eu não for um pregador de revelação. Gálatas 1, 10 a 12, ele disse: porventura procuro eu agora o favor dos homens ou de Deus? Eu procuro agradar a homens? Se eu agradasse aos homens, não seria servo de Cristo. Faço, porém, saber, irmãos, que o evangelho por mim anunciado não é segundo o homem, porque eu não recebi nem aprendi de homem algum, mas mediante a revelação de Jesus Cristo. Então, quando a igreja não tem esta revelação de Jesus, começa a se desviar. Perde o foco, perde as escrituras, perde o Espírito. Entristece o Espírito Santo. Você sabe que Pedro caiu nisto aqui, nesta armadilha do diabo. Em Gálatas 2, 11 a 14, ele diz: quando, porém, Cefas, Pedro, né? Cefas veio a Antioquia, Paulo disse: eu lhe resisti face a face, porque ele se tornara irrepreensível. Veja, Pedro se tornou repreensível. Pedro, que a sombra dele curava, Pedro, que andou em cima das águas, de repente, quando ele é colocado contra a parede, ele era um homem repreensível. Diz assim: antes chegarem os da parte de água, ele comia com os gentios, com os da graça. Quando chegaram os de Tiago da lei, ele afastou-se e por fim veio apartar-se, temendo os da circuncisão. Tinha medo dos da lei. E também os demais judeus dissimularam com ele. Dissimularam, a ponto do próprio Barnabé ter se deixado levar pela dissimulação. Barnabé aceitou a circuncisão, aceitou o batismo, aceitou tudo, por uma dissimulação do diabo, amado. Versículo número 14, disse: quando, porém, vi que não procediam corretamente, segundo a verdade do Evangelho, Pedro.
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cortou uma orelha, ele mentiu, ele negou. Eu não queria ter Pedro como o fundamento da minha vida. Você quer ter? Pedro, o primeiro papa, o bispo de Roma, negou Cristo, mentiu, fez o que fez, até que finalmente ele embarcou na segurança de Deus, mas o que ele fez para ser bispo, fundamento, alicerce, a nossa rocha de Roma é Pedro. Eu fui um dia, muitos anos atrás, acompanhando um bispo que eu participava com ele, e ele me levou lá em Roma e fomos à catedral. E tinha lá um Pedro de bronze grande, com pés com sandálias, e o dedo grande do pé estava todo gasto, porque as pessoas vão lá, passam, beijam, é tanta mão tirando aquela chulezada toda, que já só tem um cutoco. Não tem, é verdade, só tem um cutoco. Tem fotografia disso. Eu disse, gente, essas pessoas ficam aqui agarradas a um dedinho do pé, quando Cristo é o Senhor, quando Cristo é o Criador. Onde é que está o Cristo neste lugar? Não tem. Então, temendo os da circuncisão, os da lei, os judaizantes. Então, hoje o medo do homem faz líderes evitarem pregar. Por exemplo, você não vê muito líder falar sobre Bíblia e família, santidade sexual, arrependimento de pecado, exclusividade de Cristo, predestinação, falso livre-arbítrio. Você não vê as pessoas, só isso, o ministério prega isso. Aí quando o púlpito se cala, o povo perece. Provérbios 29, 18 diz, não havendo profecia, o povo se corrompe. Mas o que guarda a lei, esse é feliz. Então a igreja, as igrejas hoje estão muito mais preocupadas na aprovação dos homens. Nenhuma aprovação de homens vale mais do que a aprovação de Deus. Você vê igrejas que fazem um espaço na igreja, VIP, chega a pessoa, povo jogado para escanteio, e tem uma área VIP, os poderosos, os sábios, os grandes, os ricos. Amado, nós neste ministério, nós temos algumas pessoas que me conhecem, que ajudam o nosso ministério, pessoas que são muito bem financeiramente. Eu não tenho como tratar diferente do que eu trato a dona Maria pequenininha que vem aqui me dar um beijo aos domingos. Não posso ser. Eu não entro nessa situação. Para mim, a dona Maria pequenininha que vem aí, quase não sabe falar, é tão importante para Deus quanto uma pessoa grandiosa nesta terra. Nós não fazemos exceção de pessoas. Não posso. Eu não posso dividir a igreja, não, porque nós somos negros, nós somos brancos, não posso dividir a igreja. A igreja é um corpo, é uma só família, família de Deus. Quando nós subirmos ao céu, na eternidade, não vai ter lá um campo cheio de arame farpado, aquele é a assembleia, aquele é o batista, aquele. Nós somos uma família só. Uma família só. Legal? Uma família só. Então, igreja, 1 de Pedro 4, 10 e 11, diz assim, servi uns aos outros, cada um conforme o dom que recebeu, como bons dispenseiros da multiforme graça de Deus. E se alguém fala, fala de acordo com os oráculos de Deus. Se alguém serve, faça na força que Deus que supre, para que em todas as coisas seja Deus glorificado por meio de Jesus, a quem pertence, a quem pertence, só Ele, amado, a glória, o domínio, pelos séculos dos séculos, amém. Então, é um viver de acordo com os princípios e os propósitos de Deus. Terceiro lugar, as pessoas desabam na ruína e as igrejas por causa do perigo de falsos evangelhos que agradam a carne. Lembre-se o que Paulo disse quando escreveu aos Gálatas 1, 8 e 9. Se ainda que nós ou mesmo um anjo vindo do céu prega um evangelho que vá além do que temos pregado, seja anátema. Assim, como já dissemos, agora repito, se alguém vos prega o evangelho, vá além daquele que receber, seja anátema. Eu tenho pensado, gente, milhões de pessoas estão dentro de ministérios anátemas. Anátema quer dizer sem Deus, amaldiçoado. Porque estão pregando um outro evangelho que não é o da graça de Deus. Então, estamos gerações, três, quatro, cinco gerações de famílias debaixo de anátema. O pregador é que diz quem tem, quem pode ter pelo na perna, quem não tem, que se pode usar perfume, se não pode, se ter relação sexual, se não tem relação sexual em casa. Amado, uma loucura. Outro evangelho é anátema. Mas apóstolo, mas por que está aqui tão claro na Bíblia e ninguém acredita? Ah, porque o falso evangelho facilita mais o ego das pessoas do que a verdade. Não te digo que às vezes eu estou pregando, uma pessoa se levanta, chega lá na porta, bate os pés,

0: aponta aqui para o púlpito e sai correndo, porque se sentiu ofendido com a palavra de Deus. Assim era nos dias de Cristo. Outro evangelho é anátema. Anátema quer dizer sentença de maldição, excomunhão, condenação, vida maldita, separada de Deus. Não aceita outro evangelho, filho. São falsos mestres. O falso evangelho não chega negando Jesus abertamente, mas reformula a mensagem que agrada a carne. O que, que eles fazem? Os legendários. Legendários, os agora tem outra legendária, e tem os incendiários e os loucos por Cristo. Eles vão devagarinho reformulando a palavra. Não, tem que batizar, se não batizar, bota uma fitinha no braço, bota uma camiseta de salvação, bota isto, vamos para Jerusalém, no Rio Jordão, aparece um indivíduo, cobra 20 mil reais, nem pastor é, para ir batizar pessoas, porque ele é o tchan do Brasil. Então isso tudo está, diabo entrou lentamente, sutilmente, trocaram o arrependimento por autoajuda, santidade por autenticidade, cruz pela obra da carne. Você sabe que Jesus perdeu seguidores por falar a verdade. João 6,66 assim, à vista disso, muitos dos seus discípulos o abandonaram e já não andavam com ele. Então não se admire, cadê aquele irmãozinho? Cadê aquele que tinha um sorrisinho ali? Cadê aquela senhora? Ah, não estão, porque, amado, a verdade tem que ser libertadora. Quando você ouve a verdade liberta. Se a pessoa está debaixo de outro tacão, ela não concorda. Ela reage. Muitos, não foram poucos, muitos dos discípulos o abandonaram, já não andavam com ele. Versículo 67 diz: então perguntou Jesus aos 12: porventura quereis também vós outros retirar-vos? Respondeu-lhe Simão Pedro: Senhor, para onde iremos? Para quem iremos? Tu tens as palavras da vida eterna. E nós temos crido e conhecido que tu és o Santo Deus. Diga assim: eu creio e eu conheço. Diga que Jesus é o Santo de Deus, é o Salvador, é o Redentor. Então, hoje muitos ministérios adoçam a mensagem porque acham que se disser, olha, só vai para a vida eterna quem tiver confessado Jesus. Não dizem isso, porque senão alguém capacitado já, vou-me embora. Aí a pessoa diz, não, então vou mentir para a igreja, porque eu tenho que agradar a gregos e troianos. Nós temos que agradar a Jesus, irmãos. Ela diz que muitos abandonaram. Então, se o evangelho não confronta o pecado, não é evangelho da Bíblia. Por isso é que 2 Timóteo 4 diz, olha, conjuro-te perante Deus e Cristo Jesus, que há de julgar vivos e mortos pela sua manifestação e pelo seu reino. Prega a palavra, insta, quer seja oportuno, quer não, corrige, repreende, exorta, com longanimidade, com doutrina, pois haverá o tempo em que não suportarão a sã doutrina. Tem pessoa que não aceita a sã, ele aceita jejum, vigília, sacudimento, óleo, sal, sabonete, ungido, aceita tudo, mas não aceita o são. Então Deus teve que levantar um ministério que tivesse um líder que não tem, desculpa, senhor, não se vai embora, tá? Não rasga o cartão, que não tem rabo de palha com ninguém. Não tem. Para poder falar a verdade ao mundo. E Deus levantou há uma semana um sistema de inteligência social e fomos a primeira igreja a entender isso. Já vamos para a frente de guerra, amado. Então disse, não suportarão a sua doutrina, vão se cercar de mestres segundo as próprias cobiças, como sentindo coceira nos ouvidos. E se recusarão a dar ouvidos à verdade, entregando-se a quê? A fábulas. A fábulas. Ser sóbrio em todas as coisas, suporta as aflições, faz o trabalho do evangelista, cumpre cabalmente o teu ministério. Amado, é isso que nós vamos fazer. Sempre. Quarto lugar, as vidas desabam porque existem marcas de uma verdadeira igreja do Deus vivo que tem que ser coluna e baluarte da verdade. 1 Timóteo 3,15 diz isso. Para que se eu tardar, fique ciente de como se deve proceder na casa de Deus. O que é a casa de Deus? É a igreja do Deus vivo. A igreja do Deus vivo é o quê? Coluna e baluarte da verdade. Então não dá para trocar por mimimi. Não dá para trocar por outra situação. Ela tem que ser coluna e baluarte da verdade. Então uma verdadeira igreja não se mede só por números, por prédio, por popularidade do líder. Se mede pela fidelidade que a igreja tem com Deus. fidelidade absoluta às escrituras. Nós aqui, amados, não abrimos mão. Se está na Bíblia, eu creio. Não abrimos mão disso. Atos 20:27 diz: jamais deixei de vos anunciar todo o desígnio de Deus. Estão aqui os desígnios de Deus. É uma igreja que confronta o pecado. 1 Coríntios 5, 6, 7 diz: não é boa a vossa jactância. Não sabeis que um pouco de fermento levai da massa toda? Lançai fora o velho fermento, para que sejais nova massa, como sois de fato, sem fermento. Pois também Cristo, nosso Cordeiro Pascal, já foi imolado. Então, uma igreja verdadeira é uma igreja de fidelidade às Escrituras, confronto com o pecado, e tem uma mensagem e uma missão centrada em Cristo e não na popularidade. Sentado em Cristo. Alguém me disse: mas apóstolo, como é que vai ser se depois o povo não ajudar? Duvido que os fiéis me abandonem numa hora destas. Ó. Ninguém pode. Isso é Deus dizendo à igreja: vamos lá. Porque o povo, você não viu o que disse Amós? O povo anda de um lado para o outro, de oriente para o ocidente: quero palavra, quero palavra, quero palavra. Onde é que se encontra uma mensagem como a nossa? Com todo o respeito. Ora, pois. Então o povo está com fome. E ele não está com fome para ir para a igreja com pipoca e Coca-Cola. Está com fome da palavra. O mundo precisa da mensagem de Jesus Cristo. Então nós somos uma comunidade de fé. Jesus Cristo é o centro, é a fonte da doutrina, da prática da igreja. Vivemos segundo o Cristo ressuscitado. A graça é o ponto focal da vida da igreja. A salvação é por fé. Efésios 2, 8 a 10 diz: por a graça... porque pela graça sois salvos, mediante a fé, não vem de vós, é um dom de Deus, não de obras, para que ninguém se glorie, pois somos feitura dele. Ah, foi ele que nos fez, criados em Cristo Jesus, para quê? Para boas obras, as quais Deus de antemão preparou para que andássemos lá. Então nós não somos um número aqui, Deus já preparou a tua vida de antemão, quando ele te criou em espírito, para você fazer o que tem que fazer aqui nesta terra. Isso é maravilhoso. Então nós somos uma igreja que honra a Senhor Jesus com canto e com expressões de louvor em espírito e em verdade. Temos um serviço de proclamação do Evangelho, as mídias, tudo isso que você sabe que a igreja está fazendo. Temos comunhão entre os membros, temos relacionamentos saudáveis entre o povo da igreja, somos edificados em amor. Cristo é o centro da nossa vida, a palavra tem a primazia. Você sabe, a palavra tem a primazia no nosso ministério. Então, amados, as pessoas caem, as igrejas se arruinam porque deixaram o amor e o temor de Deus, trocaram a verdade da palavra por outras palavras, amaram o mundo mais do que a palavra, e nós escolhemos o caminho estreito. Judas 3 diz isso: amados, quando eu empregava toda a diligência em escrever-vos acerca da nossa comum salvação, eu me senti obrigado a corresponder-me convosco, exortando-vos a batalhardes. Eu venho dizer isso a você: você tem que batalhar comigo, tem que batalhar pela tua vida, pela tua família, pelo teu ministério, pela tua empresa, pelos teus negócios, você tem que ser um batalhador, a batalhar diligentemente pela fé que uma vez por todas foi entregue aos santos, aqueles que ele conheceu desde antes da fundação do mundo, escreveu o nome nas palmas das mãos de Deus.
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0: te conhece, ele te chama de meu filho, você tem um nome que só você e ele sabe, só eu e Deus sabe. Ele nos deu uma pedrinha branca, ele deu um nome secreto que Deus tem comigo, entre a minha pessoa e ele, entre a tua pessoa e ele. Você sabe que você, quando ajoelha, põe o rosto no pó, quando você clama a Deus, você sabe, você tem esse entendimento, esse approach com Deus. O mundo não tem, você tem, eu tenho. Nós escolhemos o caminho estreito da verdade, batalhar diligentemente pela fé que uma vez por todas foi entregue aos santos. Versículo número 4. Certos indivíduos se introduziram com dissimulação, os quais deste mundo foram antecipadamente pronunciados para esta condenação, homens ímpios que transformam em libertinagem a graça de nosso Deus e negam o único e soberano Senhor Jesus Cristo. Negam como? Dizendo que há uma trindade celestial, que há três deuses. Estão negando, estão aqui, homens ímpios, que se introduziram dissimuladamente, em dissimulação. Sabe o que é aquele militar que usa farda camuflada, que vai no meio do mar, ninguém vê? É assim que o diabo faz, é devagarinho, chama uma pessoa, olha, eu ouvi um negócio, tá? Então eles sabem que aqui não tem vez, amado, nosso ministério. Então o meu apelo final é: comprometa-se a defender a palavra de Deus, custe o que custar. Que você seja um homem e uma mulher conhecida como um servo bom e fiel a Deus. Amado, este é o desejo do coração de Deus. Este é o desejo do coração de Deus. Porque eu fiquei impressionado. Eu estava escrevendo um recado e Deus me disse: quantas pessoas andam de um lado para o outro? Nós temos aqui irmãos que já andaram em 10, 12, 15 denominações. Não é brincadeira, não. Irmã em 4. Olha, pô, quero alguma coisa que satisfaça a minha alma, alguma coisa que me preencha, alguma coisa que valha a pena, numa quarta-feira, cheio de problemas na cidade, pô, alguma coisa que reproduza em mim um espírito de força, de poder, de autoridade. Eu não tenho que ter medo, tudo aquilo que for contra mim vai se reduzir a pó, a coisa nenhuma, amado. A igreja que tem que fornecer este material espiritual, a igreja tem que entregar o verdadeiro espírito da palavra. Nós somos a estrutura que Deus criou nesta terra para sermos verdadeiros. Deus não criou uma estrutura para mentira. Deus não criou uma estrutura. Ele não disse: agora eu vou pôr apóstolos, influências, pastores, mestres, coaches. Ele não disse isso. Ele disse apóstolos, profetas, evangelistas, pastores e mestres. Aí vem a galera e diz: não, mas não há mais apóstolos. Ah, é? Tem pastores? Tem. Tem profetas? Tem. Tem evangelistas? Mas não tem mais apóstolos. Por quê? Deus mudou a última hora? Então, meus amados, quando se tem fundamentos, se aguenta o tranco. E você não tem que ter medo. Amado, muitas vezes a pessoa fica amedrontada. Eu vou lhe dizer, o sistema foi criado para te amedrontar. Até o religioso. Se você não vier na fogueira santa, o demônio te pegará. Se você não vier no sacudimento, uma legião... É? Aquela palavra de Jesus diz que quando o diabo sai, o demônio sai, pois volta com 7 espíritos piores. O versículo não terminou isso. Aí ele diz: isto acontecerá a esta geração perversa. Se alguém aqui teve contato com religiões afro, demônios, né? Uma vez em Cristo, você é propriedade exclusiva dele, amado. Não há como agora vir 7 espíritos piores. Que isso, 7 espíritos piores? Nós temos o Espírito Santo, o Espírito dos Espíritos, o cabeça da igreja, o Senhor Jesus, o Todo-Poderoso, o Leão da tribo de Judá, Rei de Reis, Senhor dos Senhores, aquele que é o Todo-Poderoso, cara. Aleluia! Não temas. Nenhuma arma forjada pode prevalecer contra a tua vida. Não temas, não tenha medo. O medo é a arma de Satanás para nos intimidar, amado. Exatamente. O medo é pecado, você dúvida é pecado. Pastor, o que o senhor ainda quer entregar a esta noite? Eu quero entregar prodígios, milagres e sinais de cura. E eu quero esta noite fazer uma oração poderosa contra o câncer. Amado, vou te dizer uma coisa, eu tenho 46 anos e picos de ministério, eu nunca ouvi falar tanto em câncer como de 2020 para cá. Não sei que tipo de coisa foi inoculada nas pessoas, um spike da vida, que hoje é câncer de tudo. Meninas com 19 anos, 20 anos, 25 anos com câncer de mama. A Bíblia diz: ele foi traspassado pelas nossas transgressões, moído pelas iniquidades, o castigo que nos traz a paz está sobre ele, e pelas suas pisaduras já fomos Sará, vai colocando a mão na sua vida. Senhor Jesus, nós clamamos pelo teu poder sobre cada pessoa diagnosticada com câncer. Aqui, se houver alguém na cidade do Rio, no estado do Rio, em nosso país. Tu és o Deus que sara todas as enfermidades. Nós repreendemos em teu nome toda a célula maligna, todo tumor, toda metástase. Declaramos que o sangue de Cristo purifica o corpo, traz cura, restauração, vida em abundância. E cada enfermo sinta agora a virtude que saiu da cruz. Receba agora o teu milagre. Oro por pessoas com dengue, com viroses. A palavra de Deus diz: clamaram ao Senhor na angústia, Ele os livrou das aflições, enviou sua palavra e os sarou daquilo que é mortal. Pai amado, nós vemos o sofrimento do povo com dengue, com outras doenças transmitidas pelos mosquitos. Pedimos que o Senhor esteja na sua mão de misericórdia, livre as famílias da febre, das dores, das complicações. Repreendemos todo o ciclo de morte, declaramos saúde e imunidade fortalecida. Envia agora, Senhor, a cura, traz alívio imediato aos corpos dos enfermos, Pai. Oramos também por doenças, na cura de doenças respiratórias, tuberculose, pneumonia, Covid-19, a Bíblia diz: eu sou o Senhor que te sara. Eu acredito nisso, Senhor da vida. Nós clamamos pelos que lutam agora com dificuldades respiratórias, sentem sufocamento, falta de ar. Sopra o teu espírito de vida sobre os pulmões. Repreendemos toda a inflamação, toda a infecção, todos os vírus, todas as bactérias. Declaramos a restauração total dos pulmões, oxigenação normal, respiração livre. Que cada enfermo sinta agora o sopro da vida trazendo saúde. Oro contra doenças neurológicas e emocionais, AVC, depressão e ansiedade, porque Deus não nos deu espírito de covardia. Pai de amor, Pai de amor, muitos estão sofrendo com AVC, sequelas neurológicas, crise de depressão, ansiedade. Pedimos que a mente seja restaurada pelo poder do teu Espírito. Ordenamos o equilíbrio químico no cérebro, a restauração dos neurônios, paz na alma, libertação das prisões emocionais. Que a mente de Cristo governe cada pensamento e traga vitória sobre todas as perturbações da vida. Finalmente, eu oro contra doenças cardiovasculares. Provérbios diz: filho meu, atenta para as minhas palavras, porque são vida para aqueles que acham e saúde para o seu corpo. Senhor Todo-Poderoso, intercedemos agora por aqueles que sofrem de hipertensão, infarto do miocárdio, arritmias, doenças cardíacas. Jesus, toca agora no coração físico de cada enfermo. Purifica o sangue, abre as artérias, fortalece os músculos do coração, dá vida longa e saudável. Declaramos que o coração baterá no ritmo perfeito da tua criação e será sustentado pela tua graça maravilhosa. Eu creio, eu recebo, eu tomo posse, e eu sei que esta palavra não voltará vazia. Lembra-se o que ouvimos domingo o Senhor falar? Aquilo que você falou aos ouvidos de Deus, Ele te deu como resposta. Bispo André, venha, Bispa Ana, venham terminar neste momento, para que nós juntos confirmemos, liguemos aqui na terra tudo o que foi orado, todas as doenças que foram apresentadas em nome de Jesus Cristo. Aleluia, Pai. Glórias a Deus. Santo Deus.
4: Nós cremos, ó Pai, que o sacrifício lá na cruz não foi em vão, ó Pai.
0: Não foi em vão.
4: Cada corpo aqui presente, ó Deus. Aqueles que nos assistem pela internet, ó Deus. Templos do Espírito Santo, Senhor. Nós cremos, ó Pai, que a obra foi completa.
0: Foi completa.
4: Por isso, todo espírito de enfermidade, Senhor, já foi encravado lá no madeiro, lá na cruz. O escrito da dívida foi rasgado.
0: Aleluia.
4: Ele foi cancelado.
0: Aleluia.
4: Por isso, ó Deus, nós chamamos a existência, ó Deus, as bênçãos de Abraão sobre as nossas

0: caímos com esta verdade. As chagas de Cristo já trouxeram a saúde perfeita. Ó, oh, Pai, nós acreditamos que a fé vence. A fé prevalece, meu Deus. E o teu povo já é vencedor. Já prevaleceu, Senhor, contra as doenças, contra as enfermidades, contra qualquer todo tipo de seta maligna. Porque sabemos, ó Pai, que nenhuma praga, nenhum mal pode atingir a nossa casa e a nossa família.
1: Em nome de Jesus, entramos em concordância pela manifestação do favor do Senhor em todas as áreas das nossas vidas. Nós entramos em concordância pela provisão sobrenatural do Senhor. Pai, a tua palavra diz que tu hás de suprir em Cristo Jesus cada uma das nossas necessidades. Então, em concordância, nós tomamos posse da bênção sobre
2: posse.
1: A nossa casa,
2: eu
1: sobre a nossa família. O Senhor é o nosso pastor e nada nos faltará.
2: Nós declaramos
1: casas cheias de tudo que
2: eu
1: é bom.
2: Recebo,
1: declaramos fartura, mesmo que no mundo haja escassez. A nossa casa terá fartura. As nossas despensas serão cheias e fartas. Nós veremos o nosso salário durante todo o mês.
2: Para que
1: todas as contas sejam pagas. Para que todos os boletos sejam pagos. Para que nós possamos cumprir os nossos compromissos. E mais, teremos para emprestar. E não tomaremos emprestado, porque essa é a promessa para o povo de Deus. Declaro bênção sobre os empresários, sobre os profissionais liberais. Senhor, envia clientes, Pai. Tira, Senhor, aqueles funcionários que são saquitéis furados.
2: Sim, Deus.
1: Que a tua bênção, Senhor, esteja sobre os estabelecimentos, Pai. Que todos os teus filhos possam testemunhar da tua bênção.
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3: Isaías 55, verso número 11. Veja, uma vez o Senhor, Jesus me corrigiu isso aqui. E eu quero te mostrar. Estou chegando. Isaías 55, verso 11. Já foi colocado aí na tela, mas a gente vai ler. Para você grifar na tua Bíblia, a importância, gente, de tudo que você está lendo, grifa na tua Bíblia, daqui a pouco você vai crescendo, você sabe onde está, e o Espírito Santo vai te falando. Ok, verso 11, assim será a palavra, não voltará para mim vazia, diga aleluia. Não, peguei. O que eu não falei agora aqui, ó, nesse verso, é a parte mais importante. Olha como é que está escrito. Assim será a palavra que sair da minha boca, não voltará para mim, disse Deus. Assim será a palavra que sair da minha boca, não voltará para mim vazia, mas fará o que me apraz e prosperará naquilo para que a designei. Olha aqui a palavra dele. Olha aqui a palavra dele. Não voltará vazia na vida daquele que crê e puser em prática. Ela fará aquilo que foi determinado. Diga aleluia. Olha o conteúdo da importância também de aprendermos com o nosso Pai Celestial, que não deve sair da nossa boca aquilo que não é verdadeiro. Ou aquilo que não contribui. É muito fácil, gente, nós estamos vivendo um tempo onde a gente critica tudo, onde tudo está ruim, ou que pessoa isso, aquilo outro e tal, e que está difícil, que dias são esses e tal. Para, seja uma pessoa calada. Aproveite para se alimentar da verdade e declarar a verdade. Seja qualquer hora do dia, o Senhor é comigo. Ele nunca me deixará na mão. Ele está comigo hoje, está comigo amanhã e vai estar para sempre. Ele habita em mim. As promessas de Deus são para nós. Eu tomo posse de cada uma delas. Bem-aventurado é o que creu, porque serão cumpridas as palavras que lhe foram ditas da parte do Senhor. E assim você vai enchendo você com a verdade, e a verdade passa a ser a tua semeadura de boca. O inferno está com aquela barreira na tua frente, tu vai só bombardeando. Ponto 50, Deus é comigo, eu cresço, progrido e prospero. Nenhuma arma forjada contra mim prosperará. Mesmo quando malfeitores me sobrevêm para me destruir, meus opressores inimigos, eles é que tropeçam. Vai mandando, gente, mas tem que sair. Pastor Hélio, eu não estou sentindo. Não é para sentir, rapaz. Se enche da verdade e manda ver. É, mas as coisas não estão difíceis. Essa é a tua visão humana. No reino de Deus não está em crise. Deus não está em crise. Ele é dono do ouro, da prata, das oportunidades. É Ele quem decreta, Ele quem vira reis, Ele quem tira, põe, Ele quem mexe em pessoas para mudar situações na tua vida. Ele te favorece, chega uma oportunidade que você não imaginava, mas é Ele, é o nosso Deus, aleluia! Diga aleluia nessa manhã, igreja! Hein, que bomba! Vambora para cima! Recebe quem você é. Você é filho do Deus Altíssimo. Representa o Senhor sobre a face da terra. Não está vivendo a sua verdade, a sua vida para si mesmo. Não estou gastando a minha vida para mim mesmo. Alguém está pegando? É, e nós representamos a Deus. Nós somos Ele sobre a face da terra. Olha aqui a palavra dele. Uá! Semeadura contínua. Lá está falando sobre se enganar. Ser enganado, você está sendo enganado ali. Não semeando a palavra, cara. Oh, é? Pois é, você está aí pensando que você é bom administrador da tua grana, né? Fazendo o que você quer, debaixo da carnalidade de estar fazendo uma opção de coisa e estar com esse prejuízo aí. Eu uso esse cartão, pastor Hélio, eu tenho esse cartão Black, aleluia. Eu compro uma Ferrari, aleluia. Sem problemas e tal. Uso o cartão, pé, caramba. Cadê a cabeça para entender prioridades e tal? Daqui a pouco você está com um negócio desse tamanho, não conseguindo pagar, e a primeira coisa que a pessoa faz é deixar de honrar a Deus, porque está com dívida. Agora era o momento. Quã, quã, quã, quã, quã. Ah, todos nós já passamos por isso, gente. Ou se você está passando, tem que aprender. Erro é aprendizado. Para mudar. Será que eu não sei controlar os cartões que eu tenho? Ou com a vida que eu tenho, será que tudo me atrai para eu comprar? E o reino de Deus? E a minha casa? O que é prioridade? Eu quero te falar, prioridade você só vai achar na tua vida quando você estiver cheio do Espírito Santo, da palavra, você vai entender o que é prioridade. Porque se eu tenho prioridade simplesmente como uma faculdade da minha carnalidade, eu vou perder. Então, aí está escrito, vamos voltar a ler agora. Não se enganem, de Deus não se zomba, pois aquilo que a pessoa semear, ela vai colher. O mundo faz uma semeadura da corrupção. Ele faz uma semeadura, gente, veja bem, da carnalidade. O que que ele vai colher? Destruição, falência, prejuízo, derrota. A semeadura da carnalidade só traz derrota. Eu vou repetir porque é muito importante. A carnalidade, a Bíblia fala em Gálatas, aí mesmo, o apóstolo Paulo fala que o meu espírito recriado milita contra a carne. Eu não posso deixar que a carne prevaleça nos seus desejos malignos, nas suas intenções que quebram a nossa vida. Eu não estou falando de vontade, de desejo, que muitas vontades e desejos são malignas. Destroem a nossa vida se nós formos até o final. Quando eu fiquei surpreso, quando eu comecei a ler sobre esse conteúdo e falar sobre o espírito recriado milita contra a carne, o apóstolo Paulo, no contexto, fala de relacionamentos. Abra a tua Bíblia, por favor, Gálatas capítulo 5. Quando Paulo, no verso 16, acharam? Gálatas 5, 6, por favor. No verso 16, quando Paulo diz lá, digo, porém, andem no Espírito e jamais satisfaçam a concupiscência da carne. Aí ele vem dizendo no 17, porque a carne milita contra o? E o Espírito contra a carne, para que eles são opostos entre si, para que você não faça alinho que porventura seja do teu desejo carnal. Mas aí eu fui dar uma lidinha, e agora a gente conhece, né? Aí está falando das obras da carne e tal, beleza. Só que o contexto é esse aqui no verso número 14. Toda lei se cumpre em um só preceito, a saber, amarás o teu próximo como a ti? Uau! Aí, olha, veja só, agora eu pulo para o 13, diz assim, porém, não use da liberdade para dar ocasião à carne. Sede antes servos uns dos outros pelo amor. Olha o verso 15 agora. Se vocês, porém, vocês se mordem e vocês se devoram uns aos outros. Uau, e palavra forte do apóstolo Paulo, hein? Então, todo o conteúdo que o Espírito Santo está nos ensinando é um conteúdo de relacionamento. Que segredo, cara. Você sabe que no livro de Tiago diz que quem controla a sua boca controla o seu corpo, cara? Toda a sua vida? Uau, pastor, dá para controlar? Dá. Através do Espírito recriado em Cristo Jesus. Tendo entendimento e visão ampla que a nossa jornada é uma jornada de semeadura. Que coisa tremenda. Eu fiquei impressionado. É mesmo, o conteúdo aqui é relacionamento, olha. Aleluia, posso continuar? Glória a Deus. Então vamos voltar. Eu quero ler com vocês o verso 8. Então, aquilo que a pessoa semear, a Bíblia diz que ela vai o quê? Não se engane, gente, porque essa é a lei universal. E agora eu te mando o verso dos versos. Meu Deus, olhou isso aqui? Vá comigo agora um verso que você não conhece. João capítulo 3, verso 16. Alguns riram, outros não, significa que você não conhece. Então vamos ler, João 3, verso 16. Está escrito, ah, eu gosto disso, está escrito, porque Deus amou o mundo de tal maneira que deu o seu Filho unigênito para todo que nele crê, não pereça, mas tenha a vida eterna. Olha o detalhe de semeadura. Deus deu o seu filho, ele deu, ele ofereceu o seu filho no nosso lugar, e ele fez a colheita de você, eu, há 2000 anos que ele vem colhendo com a semeadura que ele fez. Uau, não tinha visto por esse lado, pastor. É verdade, ele semeou o seu melhor, ele semeou o seu filho. E ele vem colhendo há 2000 anos, outros filhos. Que alguém diga aleluia. Nosso pai é o exemplo de uma jornada, de uma vida de semeadura. E se nós continuarmos a semear o reino de Deus, eu só vou colher isso. Está pegando, não está? Então vamos voltar agora a Gálatas capítulo 6, verso 8. Quem semeia para a sua própria carne... A gente já leu um verso desse. Da carne vai colher o que, pastor? A Bíblia, a maior parte da Bíblia está escrito lá, colherá corrupção. E outras Bíblias e outras dizem que colherá, e é isso mesmo, faz parte desse conteúdo. Prejuízo, destruição, falência, derrota. Mas quem semeia para o Espírito, do Espírito, colherá o que? Olhem para cá, colherá os resultados do reino. Então, se a semeadura minha é de finanças, eu vou colher o resultado do reino na minha vida. Se a semeadura é de boca, eu vou colher os resultados do reino na minha vida. É o que Deus tem preparado para a igreja. Gente, eu não posso ficar iludido. Eu vou colocar a minha pessoa, eu não posso ficar iludido, que achando que eu vou vivendo, as coisas vão acontecer na minha vida, e o que Deus tem preparado de melhor vai acontecer na minha vida, independente de mim. É errado, é das trevas isso. Eu colaboro, eu coopero com o reino de Deus. O que Deus tem de melhor requer que eu semeie de maneira contínua. Pastor Jorge bateu aqui esse conteúdo de continuidade. Deixa eu te falar uma coisa, com o verso que eu vou ler um pouco mais à frente. Você tem que fazer, eu também, vou me incluir, todos nós. Nós temos que fazer o que é certo hoje, amanhã, depois de amanhã, no outro dia, fazer até o final. Não é fazer certo hoje, daqui a um mês e meio faz de novo, daqui a... não funciona. Você pega lá um prego aqui, vamos supor que eu tenho um prego, quero colocar na... bom, ele só vai entrar na parede se eu der a martelada, eu dou uma martelada, daqui a um ano eu volto, dou mais uma e tal. Como funciona? Pá, pá, pá, pá, pá, continuidade. Se eu vou a São Paulo, saindo do Rio, meu pé está no acelerador, de maneira contínua. Você está entendendo isso, gente? Nós temos que fazer o que é correto, como semeadura, hoje, amanhã, depois de amanhã, e deixa Deus trazer as colheitas. Tem colheita que virá na tua vida daqui a 10 anos. Outras vão vir a 5, outras pode ser semana que vem. Alguém está entendendo aí? Eu estava lendo um pastor, estava assistindo um pastor, eu e a Deise, ele estava falando sobre semeadura. Ele estava numa situação, vamos dizer assim, calamitosa ali, uma situação. Ele entendeu no coração que ele precisava semear para sair daquela dificuldade financeira. Ele pegou a bicicleta dele, ele ainda era jovem, e foi até uma outra cidade, porque ele sabia que aquela igreja entendia esse reino de Deus dessa maneira, de semeadura. E ele foi semear lá. É aquela história lá que ele estava contando. Aí ele pegou a bicicleta e saiu. Calor danado, aquele negócio todo, foi naquela igreja e depositou. E ele tinha uma quantia que ele tinha colocado diante de Deus. Senhor, eu preciso de 300 dólares. Beleza. E ele percebeu no coração que ele tinha que fazer uma semeadura. Olha só, ele percebeu no coração que ele tinha que fazer uma semeadura. Olha, ele percebeu, não foi na mente, foi no coração. Quando alguém não tem nada, não vai perceber nada. A cabeça não vai deixar perceber. Ele não tinha nada, mas o que ele tinha, ele percebeu que ele precisava semear. Já estou mandando para cima de vocês, ó. Mas é o coração que mostra isso, gente. É impressionante. Se nós seguirmos o nosso coração, vamos ser abençoados todas as vezes. É difícil seguir o coração? É, porque a cabeça grita. A cabeça grita necessidade, você não pode, você está muito exagerado. Olha, você está muito empolgadinho. Eu já vi isso várias vezes na minha vida e eu entendo como o sistema do reino trabalha. Mas a inspiração veio de coração. Eu quero te dizer, faça. Pastor Hélio, não está batendo, 2 + 2 não vai dar 4 e tal. Veio do coração, você sabe que veio, então faça, que é o Espírito Santo que está nessa parada. Ele foi lá, pá, bicicleta, pi, pi, pi, aquele calor danado e tal, foi lá, pá, pum, semeou 10 dólares. Gente, olha só o que ele contou. De repente a gente fica empolgado que seja dessa maneira, mas veja, só para você entender como Deus quis mostrar para ele o poder da semeadura. Ele botou 10 dólares. Quando ele volta para casa, no entroncamento de duas rodovias, né, desde duas, ele tal, ele olha para o chão assim, ele vê, rapaz, que negócio estranho. Parou a bicicleta. Ele olhou assim, do lado de um capim, um negócio que tinha ali, tinha 300 dólares. Só ela que dá glória a Deus. Sabe? Ninguém mais dá. Como é que pode isso, pastor? É, a nossa cabeça dá nó. Mas um pacote de 300 dólares estava ali. Você devia ter ficado empolgado, mas... Desde aquele dia em diante, ele entendeu o sistema do reino. Vou repetir, desde aquele dia em diante, ele entendeu como o reino funciona. E sabe por que a gente não tem mais? Porque o dinheiro é senhor da nossa vida. Ele manda. Pastor Hélio, está acabando, vai, termina, passa. Eu estou falando na prática. A nossa cabeça domina. Mas quando o dinheiro se torna instrumento na nossa vida, aí quem domina é você e eu. Aí o reino de Deus tem liberdade de operar. Aí a gente vai ver esse tipo de coisa acontecendo na nossa vida. Que alguém diga aleluia. E eu sei de outras situações aqui no nosso meio. De situações que você fala assim, como é que pode isso acontecer? Uma pessoa me contou uma situação. sobre um dinheiro que ele tinha guardado, ela tinha guardado, ela um tempão, e deixou aquilo lá, deixa aí guardado, eram uns dólares lá. Escuta, gente, estou falando a verdade para vocês. Isso aqui não é para, não estou dando uma motivação nenhuma de te ativar, porque eu estou abrindo a minha boca, eu só estou falando a verdade do que acontece. Você crê no sobrenatural?
4: Sim.
3: Eu creio no sobrenatural. A gente canta, mas na hora de fazer a prática, não põe. Eu creio no sobrenatural. Então, beleza, fui guardando lá uma opção de notas de 20, sei lá, dólares, aquele negócio todo, 700 dólares. Passaram-se vários anos. A pessoa, não, quer saber, eu vou dar uma olhada lá naquele pacote lá e tal. E eu sei que essa pessoa, ela vive o reino de Deus na sua prática. Foi dar uma olhada lá, chegou lá, ué, olhou lá, peraí, meu Deus, deixa eu dar uma olhada, meu Deus, rapaz, é isso mesmo? Ué, como é que isso aqui pode aparecer aqui? 1.700 dólares, era 700, virou 1.700 dólares em nota de 100. Vou mostrar ele hoje mesmo, vou botar debaixo do colchão lá, ó, uma parada para ver. Eu já vi pastor contar, eu estava nessa conferência, que ele estava numa situação calamitosa lá, falou, Jesus, de hoje eu não passo, essa situação tem que mudar e tal. E um dia ele estava lá orando, de repente o Espírito Santo falou, mete a mão no bolso. Meteu assim a mão no bolso, e o bolso estava cheio de dinheiro. Com essa eu vou embora, pastor, não dá, não dá, não dá, é a nossa cabeça. Deus é o Deus do sobrenatural. Da maneira como ele vai fazer, eu não quero saber. Gente, olha o que tem na Bíblia lá. Mandou dois corvos lá para trazer pão e bifinho no bico para Elias. Que não venha os urubus do Alto da Boa Vista, porque vai trazer frango. Frango de macumba. Não, a gente ri, mas quantos creem na Bíblia mesmo? Crê mesmo? Que o inferno, ele prende a gente na cabeça para dizer, isso não pode acontecer, isso não acontece, PPP, PPP. Ou a gente se entrega ao sobrenatural, crendo, e veremos milagres em cima de milagres. O que, que vocês têm aí? O menino tem um lanche, olha aí, 5 pães e 2 peixinhos. Jesus abençoou, mandou a galera sentar. À medida que as pessoas iam distribuindo, no final ainda recolheram 12 cestos. Ô Pedro, vai, volta a pescar de novo. Como assim? Mas eu já pesquei a noite toda, não peguei nada e tal. Volta a pescar. Então, sobre a tua palavra, ó, sobre essa. Vou semear a tua palavra, ó. Vou fazer essa semeadura em cima da tua palavra. Eu vou praticar a tua palavra. E beleza, e pegaram uma quantidade que em 2 barcos já estavam quase afundando de tanto peixe.
5: Aleluia.
3: Aí Jesus na praia, com o fogareiro aceso. Aí, moçada, vocês têm aí uma comidinha? Aí vão comer um peixe? Uma coisa. A gente não pegou nada. Joga aí do lado dessa rede. Pegaram 157 peixes.
5: Aleluia.
3: Mas isso para fazer um lanche? Porque, escreve isso aí, Deus é extravagante quando quer te abençoar. Anota isso, ele é extravagante quando quer te abençoar. Eu estou só lendo a Bíblia. Se hoje uma porta está fechada e de repente está lá dizendo para você que você não passa, e se Deus disse que você vai avançar, você vai avançar. Não tem porta que Deus não abra. Gente, olha o que está escrito aqui, ó. Olha lá. Eu só estou lendo a Bíblia. A única coisa que eu tenho e você tem para nós avançarmos e ver o que Deus tem preparado é dessa maneira, crendo nele e semeando aquilo que precisa semear. Semeia paciência, você vai colher paciência. Semeia amor verdadeiro, você vai colher isso. Semeia responsabilidade, compromisso, você vai colher a responsabilidade e o compromisso que o céu vai te trazer. A jornada nossa é uma jornada de semeadura. Aleluia. É tão simples, está na nossa frente. Eu já estou finalizando. Então, verso 8, aquele que semeia para sua carne colherá prejuízo, destruição, falência, derrota, mas quem semeia para o Espírito colhe os resultados do reino de Deus. Então, não, para terminar, não nos cansemos. Não canse, cara. Ah, pastor, mas eu tenho feito isso. Eu sou um dizimista, eu sou ofertante, de maneira contínua. Continua, continua. E não desligue o teu coração de toda a semeadura que você faz. A outra que não vai dar tempo de eu falar, queridos, o nosso coração precisa sonhar alto. Eu preciso acreditar que Deus tem uma casa própria para mim. Eu preciso acreditar que a minha família vai ser salva. Ele só trabalha com o que eu dou a Ele. E com base no que eu creio dEle, de sonhar, e Ele põe no meu coração, eu pergunto, Senhor, tem alguma semeadura que eu preciso fazer? Eu vou ter que voltar a falar sobre esse assunto em julho. Para despertar no teu coração, você precisa voltar a sonhar, cara. A restrição desse mundo não tem nada a ver com os sonhos de Deus que Ele põe no nosso coração. Abraão ia para o deserto, ele abria poço, abria água. Ó, no deserto, caminhando, debaixo da vontade de Deus, abria poço, saía água. Mas ele estava na direção que Deus apontava. Cadê os sonhos que de repente as situações que você está vivendo estão querendo matar você? Cadê aquilo que Deus falou com o teu coração, que as situações que você está vivendo estão querendo matar você? Estou falando sério contigo, hein? Tem que dar na boca do inferno, gente. O que Deus tem determinado é decreto do céu. Não tem como o inferno segurar. Toma posse nessa manhã do decreto do céu sobre a tua vida. Você está aqui para cumprir os propósitos dele, para crescer, progredir, prosperar, para colocar a mão e ajudar outros a entender. Vamos embora, meu irmão, vamos lá. Eu quero te falar do meu Deus, quem ele é na minha vida, rapaz. Eu sou um testemunho vivo do que Deus faz na minha vida. Uhul, aleluia. Pastor Hélio, mas tem muita muralha, todas vão cair. Levante sua mão comigo e diga: todas vão cair.
2: Muito bem, você ouviu essa mensagem. E agora eu quero fazer um convite maravilhoso para você. E isso só depende de um coração aberto. De você poder receber, se você nunca fez isso, de você poder receber a Jesus como Senhor e Salvador da sua vida. E se você fizer essa oração comigo de maneira sincera, você será transformado, como diz a palavra, numa nova criatura, de dentro para fora. Ok? Vamos fazer juntos essa oração? Se é o teu desejo e é a sinceridade do teu coração, repita comigo. Senhor, ao ouvir a tua palavra, foi gerado fé no meu coração. E com base na tua palavra e de sincero coração, eu entrego a minha vida e te recebo como Senhor e Salvador. Vem, Senhor, com teu Espírito Santo habitar em mim. Cancela o meu passado, porque eu não te conhecia. Mas a partir de hoje, eu vou andar contigo todos os dias da minha vida. E eu declaro, com base na tua palavra, que a partir de hoje, eu sou um santuário vivo da presença do Espírito Santo. Em o nome de Jesus, amém. Agora eu te convido, você recebeu a Jesus como Senhor e Salvador, a você procurar uma igreja local, perto de onde você mora, e você possa se congregar, porque é muito importante você estar no corpo de Cristo, e você crescer junto com os teus irmãos, e junto com o poder vivo dessa palavra, na qual também mudou a tua vida. Grande abraço.
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0: incluídas no bloqueio e não garante ingresso para os shows. A Prefeitura de Nova Iguaçu, na Baixada Fluminense, decretou ponto facultativo nas repartições municipais a partir das 3 da tarde do dia 24 de junho, por causa da partida entre Brasil e Escócia pela Copa do Mundo, marcada para as 7 da noite. A medida busca facilitar a mobilidade urbana e reforçar a segurança. Os serviços essenciais, como hospitais, UPAs e Defesa Civil, funcionarão normalmente. O governo federal deve lançar esta semana uma nova etapa do programa Desenrola. A iniciativa será voltada para pessoas que mantêm as contas em dia, mas enfrentam dificuldades com dívidas bancárias de juros altos. Batizado de Desenrola para Adimplentes, o programa terá foco nos trabalhadores informais e permitirá a troca de débitos mais caros, como cartão de crédito e cheque especial, por linhas com taxas menores. Os detalhes finais ainda estão sendo definidos pelo Ministério da Fazenda. Do Departamento de Jornalismo, Juliano Medeiros.
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0: Começamos a semana com CEZN em família. Deus te abençoe, porque esse é o dia que o Senhor fez. Alegremos-nos e nos regozijemos nele. Deus abençoe a sua casa, a sua família, toda a sua parentela. Deus abençoe o seu dia. Você que está aí dentro do carro, dentro do ônibus, dentro da van, onde quer que você esteja, que a mão do Senhor esteja sobre ti e que essa semana seja uma daquelas semanas extraordinárias para a sua vida. Preste atenção no que eu vou lhe dizer. Busque Deus em primeiro lugar. Lucas capítulo 10, versos 41 e 42. Respondeu Jesus: Marta, Marta, você está preocupada e inquieta com muitas coisas. Todavia, apenas uma é necessária. Maria escolheu a boa parte e esta não lhe será tirada. Meu querido, nada pode começar novo, com novas expectativas, se eu continuar com os meus velhos hábitos e com as minhas velhas atitudes. Algo grande da parte de Deus às portas da sua vida, eu creio, para que um novo começo se manifeste. Fique atento, Marta. Marta estava muito ansiosa com as suas tarefas, chegando a se incomodar com a sua irmã, que preferiu ficar aos pés do mestre. Jesus, porém, olhando para Marta, disse que Maria havia escolhido a melhor parte. Mas estaria Jesus nos mandando largar tudo e esquecer as nossas responsabilidades? Claro que não! O que Jesus estava dizendo a Marta era que, antes de qualquer coisa, ela deveria buscá-la em primeiro lugar. Ao invés de se preocupar com as suas obrigações, Marta deveria se derramar aos pés de Jesus, descansar nele e confiar no seu poder para transformar qualquer situação. Nós temos muitas obrigações e responsabilidades, mas antes de enfrentá-las, precisamos buscar a presença de Deus. É na intimidade com ele que nós encontramos força, paz e sabedoria para lidar com os desafios da nossa vida. Anote essa palavra: antes de qualquer decisão, busque a presença do Pai e encontre nele a paz e a sabedoria para todos os seus desafios. Você gostou dessa palavra? 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Vamos de música, vamos adorar ao Senhor e já já voltamos com a poderosa palavra de Deus.
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4: Quando a gente chega a esse texto, a gente começa a entender uma coisa muito estranha. Por quê, pastor? Porque eu tenho certeza que jamais passou pela cabeça daquela viúva, preste atenção nisso, jamais passou pela cabeça daquela viúva dar para alguém o que ela não tinha nem para ela e nem para o filho. Olha que coisa! Aquela mulher está numa situação muito, muito complicada. Aquela mulher está dizendo para o profeta que o que ela tem só vai dar para ela e para o filho. E eles vão comer e vão morrer. Não tem amanhã. Não tem. Ela não cantou aquele louvor, como será o amanhã? Responda quem sou. É um louvor? Não, não é louvor não. Da onde que eu tirei isso? Ela já definiu, nós vamos comer hoje, amanhã não tem ninguém aqui. Nós vamos comer hoje, amanhã não vai ter ninguém na nossa casa. Aí chega o profeta. Na verdade, não foi o profeta que chegou. Presta atenção nisso, que isso pode mudar a sua vida. Não foi o profeta que chegou. Chegou uma palavra de Deus. Chegou uma resposta de Deus para a oração daquela mulher. Que é isso, pastor? Que loucura é essa? Eu vou te dizer uma coisa. É isso mesmo que você ouviu. Aquela mulher, antes de chegar nessa situação, eu tenho absoluta certeza, irmãos. Porque lá no comecinho que a gente lê o texto, Deus fala assim, ó, sai do teu lugar e vai para um lugar que eu já ordenei uma mulher. Ou seja, se Deus já tinha falado àquela mulher, é porque aquela mulher buscou o coração de Deus e Deus falou com ela. Aquela mulher, essa mulher da palavra, antes dela chegar nessa situação, eu creio que ela deve ter orado ao Senhor e dito assim, Senhor, eu não tenho nada em casa. Senhor, está acabando o meu azeite, está acabando a minha farinha. E o Senhor conhece, eu sou uma adoradora, eu sou uma mulher de oração. Eu entrei nessa campanha aí e eu só estou vendo a coisa piorar. E olha, eu cheguei ao meu limite, eu não tenho mais nada. O que tenho aqui é só para mim e para o meu filho. É só para eu comer hoje e amanhã eu morrer. Só que a palavra e a resposta chegou.
0: Irmãos, desculpa, só se você crê, se você não crê, fica com a sua mão abaixada, mas se você crê, levanta a tua mão. Eu quero declarar que antes daquilo que parecia o fim para você, a resposta do céu vai chegar até a sua vida. Aleluia! Antes daquilo que parecia o fim, a resposta do alto, a resposta do céu vai chegar na sua vida. Quem quer dar um glória a Deus e um aplauso ao Senhor? Lembra o texto que nós lemos? E ela foi e fez conforme, de acordo, sem mudar nada o que o profeta havia dito. Posso te dizer uma coisa? A obediência à palavra do profeta startou o milagre na vida daquela mulher. Sabe quando o milagre começa? Quando ela ouve a palavra e obedece. Desculpa lhe dizer o que eu vou lhe dizer, mas não vai acontecer milagre se você só ouvir e não fizer nada. Não acontece milagre se você só ouvir e ficar sentado esperando. Se você quer viver milagre, escuta a palavra e faça alguma coisa. Nunca reclame que nada mudou na sua vida se você nunca teve coragem de tomar uma decisão para fazer a coisa mudar. Não adianta, mas eu tinha uma palavra, o pastor pregou, eu senti Deus naquela noite, olha, eu cheguei a ficar arrepiado, eu chorei naquele culto, meu Deus, que canção foi aquela? Mas você saiu daqui e não fez nada. Ela ouviu, e ouviu uma palavra absurda. Que é isso, pastor? Absurda. Quer anotar uma outra frase? Anota aí, ó. Respostas do céu geralmente causam conflitos internos. Direções de Deus geralmente causam conflitos internos. Por quê, pastor? Porque elas nunca serão limitadas como aos pensamentos humanos. Irmão, deixa eu te falar uma coisa. A mulher está ali pegando um graveto. E o cara falou: traz uma água. Água, tudo bem. A água tinha fonte. Aí a água aqui. Depois que o cara bebeu a água, porque... Deixa eu te dar um start para o teu milagre. Algumas direções de Deus não vai te custar nada. Ei. Algumas direções de Deus não vai te custar nada. Mas as direções de Deus que não te custa nada, está te preparando para receber uma nova instrução que vai te custar muito. Água, faltava água, pastor? Não. A água está aí. Quando ela traz a água, ela fala assim: agora faz um bolo. Peraí. Água, tudo bem. Não, peraí. Orar um dia na semana, jejuar um dia, tudo bem. Não me custa nada. É o dia que eu estou em casa mesmo. É de meia-noite ao meio-dia, estou acordando às 10, vou jejuar só 2 horas. Não, jejua 2 dias. Dois? É, além de jejuar 2 dias, ao invés de orar 10 minutos, ora 20. Agora bota o relógio para despertar meia-noite. Pô, não, aí não. Agora tem que meia-noite orar e 6 horas da manhã tá de pé para orar? Não, aí é demais. Só que tem um detalhe, por trás de algumas orientações absurdas aos teus olhos, tem um milagre te esperando. Ah, eu vou repetir, eu vou pedir para você se alegrar, ó. Por trás de algumas direções absurdas, tem um milagre esperando você obedecer para ele se manifestar. Aleluia! Faz um bolo. Aí sabe o que ela diz? Tu tá doido. Como é que tu quer um bolo se o que eu tenho não dá nem para fazer? Olha o que diz o texto. Vamos lá, olha aqui, ó. Vamos lá, ó. Verso 12. Vive o Senhor que nem um bolo eu tenho. Presta atenção, irmão. Pastor, o profeta pede um bolo, ela diz assim, ó: o que eu tenho não dá nem para fazer um bolo. Tu tá me pedindo um bolo.
4: se o que eu tenho não vai nem para fazer um bolo. O milagre já começou aqui. O milagre já começou na preparação. Porque o que ela tinha não dava para fazer um bolo. E ele pede um bolo. Irmãos, e outra coisa, deixa eu te dizer uma coisa. Quando Deus te pede um bolo, não vem com biscoito não, ele quer um bolo. Pastor, o que é isso? É para você entender. Eu gosto de pregar uma mensagem para você entender. Deus pediu um bolo. Aí você vem com biscoito. Aí, Senhor, biscoitinho. O que eu tinha não dava para fazer um bolo. Aprende uma coisa, tudo que Deus te pedir, você tem condições de dar. Você acha que não tem, mas tem. Gideão, Gideão, homem valente. Você vai ser o libertador de Israel. Ele falou assim, eu sou o mais pobre. Eu sou o mais miserável, eu não tenho nada, não tenho nenhuma estrutura para ser libertador. Não, vai ser você mesmo, eu quero te usar, você é homem valente. Aí diz assim, então peraí que eu vou trazer uma oferta. Ué, como é que alguém pobre, o mais pobre de Israel, tem condições de dar uma oferta para o Senhor? E detalhe, ele dá um boi. Por que ele não deu um cabritinho? Por que ele não deu uma rola? Que era a oferta aceitável, o menor tipo de oferta. Ou seja, todas as vezes que Deus disser para você assim, você vai conseguir, é porque Deus sabe que você consegue. Amém? Você vai olhar para você, não, você só vai, e você só vai conseguir porque é Deus que está te pedindo. Amém? Faz um bolo e traz um bolo para mim. E depois que eu comer o bolo, vai comer você, seu filho, e não vai faltar nem farinha e nem azeite na tua botija. Mano, deixa eu te dizer uma coisa. Pastor, aonde que o senhor quer chegar? Eu quero chegar na seguinte conclusão da mensagem. Gesiel, por favor, pode vir. Eu quero chegar na seguinte conclusão da mensagem. Se você quer viver um milagre financeiro na sua vida, você vai ter que aprender a ter coragem de colocar diante de Deus um bolo. Pastor. É. Se você quer mudar essa história, onde você tem dito, não está dando, estou apertado, estou isso, estou aquilo, você vai pedir a Deus, Senhor, eu quero saber qual é o tamanho do bolo que o Senhor quer que eu coloque diante do Senhor, para que não falte nem farinha, nem azeite na minha botija. Mas eu não tenho, deixa eu te dizer uma coisa, nunca aconteceu isso com ninguém aqui, eu tenho absoluta certeza, lá da igreja que eu vim, acontecia muito. Tiago pode dizer que é verdade, né? Aqui nunca aconteceu, essa história é só o pessoal que mora na Baixada. Mas a gente começa assim, pastor Fabrício, não tenho dinheiro para nada. Meu dinheiro está apertado. Aparece uma festa, surge dinheiro para comprar um vestido. Para botar um som no carro. Para ir a um retiro de carnaval. Para comprar um celular novo. Para ir no salão e gastar 200 numa progressiva, na chapa. Irmão, quando a gente quer, a gente dá um jeito. Quando a gente não quer, a gente arruma uma desculpa. E todo mundo que é bom em desculpa, nunca vai ser bom em mais nada na vida. Aquela mulher poderia usar a situação dela e seria justo. Seria ou não seria justo? Uma mãe pensando no filho, profeta, tu vai ficar com fome. Que eu estou com meu garoto aí. É justo deixar meu filho com fome? Mas ela entendeu, porque ela tinha buscado a Deus. Talvez ela estivesse entrando na última semana da campanha, orando pela vida financeira dela. E a resposta chegou. E quando a resposta chegou, ela não teve medo de se colocar debaixo da palavra do profeta, porque o profeta representava Deus. E ela não recebeu apenas como uma palavra do profeta, ela recebeu como uma palavra de Deus, como uma resposta, porque Deus diz assim, vai lá porque eu já falei com ela. Eu não sei como é que Deus falou com essa viúva. Na verdade, eu nem sei o que Deus falou com essa viúva. Eu acho que se Deus dissesse assim, viúva, vai vir um profeta aqui e vai comer o teu bolo. Ela diz assim, não, Deus, essa estratégia eu não quero não. Talvez Deus, na hora que ela estava orando lá, Senhor, eu preciso de um milagre. Deus falou assim, ó, vou mandar alguém, vai vir lá numa região, morrendo de fome, tu divide aí esse restinho com ele, dá uma colherada. Deixa ele raspar o prato. Na hora que você estiver fazendo o teu bolo aí, pega a lata de leite moça. Sabe aquela parte gostosa que a gente comia quando a gente era criança? Era uma briga lá em casa, três filhos, a lata é minha, eu era o mais velho, a lata é minha. Deixa ele raspar. Eu acho que Deus falou assim, ó, você orou, eu vou te responder, agora fica atenta, porque eu não respondo como homem, eu vou responder como Deus. Sabe qual é o maior problema? É que a gente pede a Deus uma resposta e espera uma resposta como homem. Mas Deus não é homem para que minta, nem filho do homem para que se arrependa. A resposta de Deus sempre vai transcender os nossos pensamentos. A resposta de Deus sempre vai ser diferente do caminho que a gente conhece. Não, Deus vai vir por aqui. Deus fala, não, eu não venho por aqui, eu venho pelo outro lado. Foi assim com Abraão. Abraão, me dá o teu filho. O único filho que tu amas, a Isaac. Sobe no monte que eu vou te mostrar. E esse texto é tremendo, irmãos. Porque o texto é claro, sobe no monte que eu vou te mostrar. Deus está dizendo para Abraão, Abraão, se você subir no monte errado, você mata o seu filho. Agora, se você subir no monte que eu te mostrar, fica tranquilo que o milagre vai chegar. Pastor, como é que Abraão sabia do milagre? Ele diz para os outros que ficam lá embaixo, nós vamos subir e nós vamos descer. Nós quem? Eu e meu filho? Mas como? Que certeza é essa? É a certeza de que se eu fizer o que Deus está mandando, Deus vai providenciar o milagre que eu preciso. Aleluia! E Abraão sobe com Isaac. E enquanto Abraão sobe com Isaac, Deus já tinha falado com o cordeiro lá, ó. Né, sobe, sobe, sobe. E o cordeiro subiu. Abraão de um lado sem ver nada, o cordeiro subindo do outro lado. Posso te dizer uma coisa? Para você obedecer, você não precisa ver, só obedece, porque Deus age no invisível, Deus age no sobrenatural. Enquanto você estiver subindo por um lado, Deus está subindo com a tua provisão do outro. Quem recebe essa palavra, glorifica, dá um aplauso bem forte ao Senhor. Os músicos podem subir. Anota o que eu vou te dizer para terminar. Três coisas que eu preciso dizer para você, para terminar essa mensagem. Quando qualquer dos meus planos e projetos não estiverem alinhados aos princípios da palavra, eu estou a poucos passos de um possível fracasso. Vou repetir. Quando os meus planos, as minhas saídas, as minhas estratégias, quando elas não estiverem alinhados aos princípios da palavra, eu estou a poucos passos de um possível fracasso. Segunda coisa que eu preciso te dizer, por mais estranho e incompreensível que seja uma direção de Deus, a sua obediência vai atrair o milagre ou a resposta que você precisa. Por mais estranho, por mais incompreensível que seja a direção que Deus vai te dar, a sua obediência vai atrair o milagre ou a resposta que você precisa.
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0: Meu irmão, que palavra é essa? Alimento para caminharmos alguns dias. Agora eu quero orar por você, pedir a Deus que nos dê direção, que nos dê tranquilidade e paz ao tomarmos nossas decisões. Louvado seja o teu nome, Senhor. Muito obrigado por essa semana que começa. Uma semana que começa debaixo das tuas bênçãos, das tuas mãos poderosas. Uma semana que começa para cada um de nós clamando por entendimento, sabedoria, clamando por direção, para que todas as nossas decisões possam continuar engrandecendo e exaltando o teu santo e poderoso nome. Não nos deixe errar, Senhor. Que o Senhor continue derramando sobre nós tudo aquilo que precisamos para que o nome do Senhor possa ser exaltado. Te amamos, nos rendemos aos teus pés e declaramos que só temos o Senhor como o nosso Deus. Abençoa todas as nossas direções, todas as nossas decisões, na autoridade do nome de Jesus. Amém. Amanhã estaremos juntos em mais um programa CZN em família. Deus te abençoe, graça e paz.
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1: Olá, eu sou Paulo Moura do portal Pleno.News. O pré-candidato à presidência Romeu Zema do Novo afirmou que é totalmente contra transexuais em competições femininas. Por meio de um vídeo, ele questionou o motivo de não haver homens trans na Copa do Mundo masculina. Zema destacou que não existe igualdade de gênero no âmbito das competições e, por isso, mulheres trans não devem estar nas categorias femininas. Leia mais em Pleno.News.

Bahia, Rio, Brasil, mundo, as misericórdias do Senhor se renovam a cada manhã, 6 horas, segunda-feira, 15 de junho.

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2: Deus amado, Pai querido, adorado, exaltado, enaltecido seja o Senhor. Engrandecido seja teu santo nome. Ah, vem nesta manhã e manifesta a tua glória em nossas vidas, Senhor. Perdoa-nos das nossas iniquidades e distrações. Em meio ao deserto é que o Senhor nos ensina a sermos dependentes, resilientes e verdadeiramente valorizar o que é essencial, Pai. Também é no deserto que o Senhor forja o nosso caráter, expõe as nossas fraquezas, mas também nos revela a nossa força interior que está em Ti e nos obriga a focar naquilo que verdadeiramente importa, Pai. E não importa onde, se no vale, nos montes, em meio ao deserto, o Senhor promete estar conosco. E seja qual for o deserto pelo qual estejamos passando, cremos que não é o fim, Senhor. Tu és o nosso esconderijo, Tu és a nossa rocha. Ah, Tu és fiel. E nos diz, não temas todos os dias. O Teu amor, Senhor, é quem nos conduz em triunfo. Por isso, nesta hora, descansamos em Ti, Pai. Lançamos sobre Ti as nossas ansiedades e temores, os nossos desafios, e colocamos diante de Ti as nossas necessidades. Cremos que o Senhor já trouxe a resposta e a solução para cada uma de nossas indagações. Confiamos, cremos. Ah, o Senhor haverá de nos dar a vitória, vitória sobre vitória. Cuida, Paizinho, de nós. Estende a Tua boa mão sobre a nossa casa, a nossa família, toda a parentela. Visita, Senhor, a nossa vizinhança. Alcança-o, Senhor. Revela-se a cada um. Toma essa cidade, o estado, o Brasil. Esta nação é Tua, Te pertence. Que haja um avivamento. Que haja comunhão contigo, Senhor. Que haja cura, libertação, transformação, salvação. Que haja paz em nossa nação, entre as nações, no Oriente Médio, Pai. Que haja paz em Israel.

0: demais, Marine Friesen, Jeová ao vivo aqui na sua 93. Ouvimos ainda Fernandinho Moisés ao vivo. Enche a chuva de poder, Ministérios Oi, você me leva ao deserto. A hora certa, 6h23 no Rio. 93. Bom dia pra você ligadinho aqui, quero te ouvir, manda o áudio, é bom dia.
1: Bom dia, Marcinha Cartier, tudo bom? Alberto Calixto da Casa de Oração de Vila Maria Helena, mandando um abraço para todos da congregação e todos que ouvem a Rádio 93, a rádio que conquistou nossos corações. Excelente semana para todos.
0: Amém, querido.
2: Bom dia, Marcinha Cartier, aqui é a pastora Miriam da Reina de Acari. A 93 conquistou meu coração. Que Deus abençoe todos os irmãos da Reina de Acari. O próximo louvor quero oferecer a todos da Reina, a todos os pastores da Reina. Fica com Deus.
0: Paz, querida. Bom dia.
3: Bom dia, bom dia, Marcinha Cartier. Bom dia, povo abençoado de Deus. Amém, bom dia, Marcinha. Graça e paz. Quem vos fala aqui é o Bezerro, Nova Iguaçu, Prado Verde. Abraço, querido. Deus abençoe.
0: Abraço e vamos juntos.

0: Aline Barros. Porque ele vive. Na sua 93 FM, a hora certa, confere. 6h28, bom dia.
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0: O tempo ficará instável nesta segunda-feira na cidade do Rio em função de áreas de instabilidade associadas a uma região baixa pressão na costa da região sudeste. Ao longo do dia, o céu estará nublado e a previsão de chuva fraca, moderada, a qualquer momento. Segundo o Alerta Rio, as temperaturas estarão em declínio. Mínimo previsto é 18 graus, máximo a 25 graus e os ventos estarão moderados.
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3: Léo Vieira, bom dia, meu querido.
4: Bom dia, Márcia Cartier, bom dia pra você, bom dia pra todo mundo ligado na 93 FM. Manhã de segunda-feira, já de trânsito complicado nas vias expressas. Quem tá circulando pela linha vermelha vai encontrando trânsito muito pesado na saída da Baixada Fluminense em direção ao centro. Tem um acidente ali na altura do antigo prédio da Infraero, isso já causa já problemas desde a passagem por Caxias. Para você que tá saindo da Baixada Fluminense e tá optando pela Avenida Brasil, o trânsito é complicado no sentido centro entre Irajá e a chegada ao trecho da Penha e melhora entre a Penha e a chegada ao Olaria. Trânsito intenso entre Ramos e Bom Sucesso e a situação só vai se complicar mais a partir de Manguinhos até a chegada ao trecho de Benfica. Quem circula pelo trecho da Penha dá para ganhar um tempo ainda. Pela Avenida Brás de Pina, Embiapina, Rua Uranos e mais à frente. O acesso tanto Democráticos quanto na chegada a Leopoldo Bulhões tem bom panorama. Dá para o motorista ganhar um tempinho na saída da Zona Norte em direção ao centro. 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Léo Vieira.

0: Essa é a Ruth Dayana, Jesus vem, nossa esperança. Lembrando que daqui a pouquinho tem João Henrique Pagliarinha, da comunidade cristã Paz e Vida, com ilustrações do rei. Mas eu quero te ouvir, bom dia.
1: Bom dia, Marcinha Cartier, graça e paz. Aqui é Ivan da Igreja Batista na Jerusalém. Vamos para mais uma segunda, mais uma semana que se inicia, Marcinha. Grande abraço a todos.
0: Abraço, Deus abençoe.
2: Dia, Márcia Catinha aqui, Jair de Oliveira. Mandar um alô para todos da Igreja Evangélica Quadrangular de Cosmo Jackson. E vocês, ouvintes, o próximo louvor, glória a Deus, é para vocês. E yeah, valeu, Márcia Catinha.
0: Abraço, com crente. Paz, oi.
3: Olá, Márcia Cartier. Hoje é o Dia Internacional da Grace Kelly.
0: Ah, é?
3: Que está completando mais um ano de vida. A minha princesa Grace Kelly. Parabéns, minha filha. Feliz aniversário. Grande abraço, Márcia Cartier.
0: Abraço. Esse é o Eloy ligadinho aqui. A filhota fazendo aniversário. Parabéns, tá? Que Deus abençoe, Grace Kelly. Um beijo.

0: linda canção com Central 3, tudo a ver com ele. Ouvimos ainda Ruth Daiane, Jesus Vem, Nossa Esperança, na sua 93 FM. A hora certa, confere aí. 6h42 no Rio.
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0: Pois é, a seleção brasileira volta a treinar hoje, depois de um domingo de folga e um empate para o Marrocos na estreia da Copa do Mundo. Muito cobrado, o técnico Carlo Ancelotti terá muito trabalho para reorganizar o time. É, e dos Estados Unidos, quem conta tudo pra gente é ele, o repórter Tom Campos. Tem muito mais informações aí, Tom. Bom dia, meu querido.
2: Muito bom dia, Márcia Cartier. Bom dia, amigos da 93FM. Vamos para a segunda rodada do Campeonato Mundial de Seleções. O Brasil volta a jogar na sexta-feira na Filadélfia com o Haiti, que perdeu na estreia para a Escócia 1-0, e o Brasil empatou em 1-1 com a seleção de Marrocos. Aliás, não foi uma boa atuação brasileira e o técnico Ancelotti foi pressionado na coletiva, mas disse que não está abalado da seleção brasileira para a sequência do Mundial.
3: Não, absolutamente não, porque pode passar que a estreia, por muitas razões, não sai como você quer, mas temos que seguir, temos que preparar bem o próximo jogo, o objetivo é qualificar, passar a fase do grupo e melhorar com o tempo.
2: O Carlo Ancelotti espera hoje por Neymar no campo de jogo, já treinando, pensando aí numa volta, quem sabe, na próxima rodada, sexta-feira, contra o Haiti. De Nova Jersey, Tom Campos, na 93 FM.
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5: Aquele homem era um chato insuportável. Ele tinha a mania de zombar de todo mundo. Nenhum dos seus parentes o aguentava mais, porque ele sempre estragava os almoços de família, os churrascos de fim de semana, os piqueniques, os passeios, porque ele tinha essa mania de sempre pegar uma pessoa para fazer zombaria. E zombava de todo mundo, escarnecia, colocava a pessoa no ridículo. E às vezes, até uma pessoa que ele tinha acabado de conhecer, ele fazia graça. Uma vez, ele estava numa roda e lhe apresentaram uma pessoa. E ele, estendendo a mão para a pessoa, olhou assim fixamente no seu rosto e disse: "Puxa, você é assim mesmo ou está chupando limão?" E ele ridicularizava todo mundo. Não estava nem aí. Às vezes falava: "Puxa, a sua cara é assim mesma ou está do avesso?" Sempre zombava. "Rapaz, você é mais feio do que um rascunho do mapa do inferno." Sempre tinha uma zombaria, sempre queria se divertir em cima de alguém. Bom, ele não poupava nem a esposa. Uma infeliz que tinha se casado com aquele zombeteiro. Ela nunca se acostumou com as gozações que ele fazia. Mas, em nome de salvar o casamento, continuava com aquele tipo insuportável. Um dia, aquele camarada chega do serviço e diz para sua esposa: "Querida, comprei um terreno para você. e amanhã eu vou te mostrar, amanhã é sábado, eu vou te mostrar. E ela: é mesmo, querido, que maravilha. No dia seguinte, sábado, a mulher estava eufórica. Puxa, meu marido comprou um terreno para mim, nunca tinha me dado nada. Vamos, querido, vamos. Ele: sim, eu vou mostrar o terreno que eu comprei para você. E levou a mulher até o cemitério e mostrou ali um terreno e disse: olha só o teu terreno, comprei para você, mulher. Quá, quá, quá, quá, quá. E morreu de rir. A mulher ficou muito chateada, muito triste, mas aquela era a natureza dele. E ele se divertiu tanto com aquilo que no mesmo dia, no bar, contou para os amigos: vocês tinham que ver a cara daquela minha mulher quando eu mostrei para ela o terreno no cemitério. Ah, mas vocês tinham que ver a cara dela, eu nunca vou esquecer. Eu comprei aquele terreno para ela. Deu um infarto fulminante dentro do bar e o zombeteiro morreu. E o terreno não era para a mulher dele, não. Comprou para ele mesmo. Esse é o fim do zombeteiro. Por isso que o Evangelho diz que Deus não se deixa escarnecer. Tudo que a pessoa semear, isso também ceifará. Pode ser divertido você zombar de alguém, ridicularizar uma pessoa e achar isso até muito engraçado, mas não é não, viu? E no fim você vai acabar colhendo na sua própria vida o dissabor de tamanha zombaria. Por isso, a melhor coisa que você faz agora é tratar as pessoas com o máximo respeito, com o máximo carinho. E aquilo que você quer que as pessoas façam por você, faça também por elas. Se você quer que as pessoas te tratem bem, as trate bem primeiro, porque tudo reflete como um espelho. Tudo que você semeia, você colhe. Ou você prefere ser aquela pessoa que, quando partir deste mundo, todo mundo vai dizer: ainda bem, já foi tarde? Ou você quer ser aquela pessoa que todos sintam saudades e digam: poxa, aquela pessoa era tão boa, tão educada, tão fina, tão respeitadora, tão amorosa, tão amiga, que falta que ela faz neste mundo? Então não seria melhor você fazer falta neste mundo? Porque se você fizer falta neste mundo, o inferno vai sentir falta de você também. Agora, se você neste mundo é aquela pessoa insuportável que não vai fazer qualquer falta, pode ter certeza que o inferno vai agradecer a sua presença. Tudo que o ser humano semear, isso também ceifará. Porque Deus se aborrece com esse tipo de atitude. Olha o que diz o livro de Provérbios, capítulo 3, no versículo 32. Porque o perverso é abominação para o Senhor, mas com os sinceros está o seu segredo. A maldição do Senhor habita na casa do ímpio, mas a habitação dos justos ele abençoará. Certamente ele escarnecerá dos escarnecedores, mas dará graça aos mansos. Os sábios herdarão honra, mas os loucos tomam sobre si confusão. Portanto, mude a tua atitude. Ame e respeite o teu próximo. E mesmo quando provocado, provocada, não responda da mesma maneira. Seja sábio e não louco. Seja justo e não ímpio. E o teu Deus te abençoará poderosamente.

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3: Olá, muito bom dia, queridos amigos ouvintes da 93 FM. Você está no programa Momentos de Paz e Vida. E aqui quem vos fala é o seu amigo de todas as manhãs. Eu sou o pastor Vitor Apolinário, pastor responsável pela sede da Paz e Vida na cidade de Niterói. Hoje, manhã de segunda-feira, dia 15 de junho de 2026. E você acabou de ouvir mais uma linda ilustração do Reino de Deus contada pelo meu pai na fé, o pastor João Ribe Palharim. E a ilustração desta manhã de segunda-feira, ela teve o tema O Zombeteiro. E assim como a sua vida e a sua fé foram edificadas através desta linda ilustração, a sua vida e a sua fé agora serão edificadas através de um poderoso testemunho dos encontros de paz e vida. O testemunho de hoje é de um rapaz chamado Alisson Leon. O Alisson nos conta que ele tinha uma causa presa na justiça, retida ali, porém, ao comparecer à Paz e Vida, ele recebeu a palavra profética e no mesmo dia aquela causa foi liberada. Ouça na íntegra, mas esse poderoso testemunho, e na sequência eu, pastor Vitor Apolinário, estarei de volta com o programa Momentos de Paz e Vida.
4: Como é seu nome completo?
5: Alisson Leon da Silva.
4: Alisson, o que estava acontecendo?
5: Estava esperando a causa na justiça desde 2010. E na quarta-feira, dia 18, né? Quando o senhor esteve aqui pela primeira vez, o senhor deu uma benção e disse: eu vou abençoar a primeira casa de vocês. E a gente fez aquela oração e o senhor disse: quando você chegar em casa, a sua bênção vai estar lá. Eu criei e recebi. Quando eu cheguei em casa, Deus tocou no meu coração e disse: liga teu computador e vai olhar o processo. Quando eu olhei lá, o juiz tinha despachado a causa a meu favor. Eu estava esperando há 3 anos essa causa. Glória a Deus.
4: Que maravilha, Alisson, olha aí, há 3 anos a causa estava amarrada na justiça e você veio aqui na Paz e Vida de Recife. Essa oração que eu fiz, eu falei acho que na quarta-feira, né?
5: Quarta-feira.
4: Eu falei: quando você chega em casa, a tua bênção vai estar lá. E você creu?
5: Eu creio. Glória a Deus.
4: Ganhou a causa?
5: Ganhei a causa.
4: Você está feliz?
5: Muito feliz.
4: Glória a Deus, vamos aplaudir ao nome do Senhor, parabéns.
3: E é por isso que eu sempre insisto que o quanto antes você também deve comparecer na Paz e Vida. Inclusive, para você que me ouve da Zona Sul do Rio de Janeiro, para você que me ouve de Niterói, para você que me ouve da região oceânica, da região dos lagos, eu quero fazer a você um convite muito especial. Nesta quarta-feira, às 9 horas da manhã, às 3 horas da tarde, como também às 7 horas da noite, eu estarei com meu coração cheio de fé, esperando por você e por toda a sua família, na sede da Paz e Vida de Niterói, em 3 poderosas reuniões da busca do Espírito Santo. Venha ser edificado por uma palavra de Deus e venha viver o cumprimento da promessa que diz sobre o derramamento do Espírito Santo. É nesta quarta-feira, 9 da manhã, 3 da tarde e às 7 horas da noite. O endereço para você comparecer é o seguinte: Avenida Visconde do Rio Branco, número 173, a tradicional, a conhecida Rua das Barcas, com amplo estacionamento gratuito no supermercado ao lado da nossa sede. Venha, a sua vida nunca mais será a mesma. Nesta manhã de segunda-feira, quem está aqui comigo é o meu amigo, é o meu irmão, o pastor Diego Guimarães. Muito bom dia, pastor Diego.
6: Muito bom dia, meu amigo, pastor Vitor Apolinário, e um bom dia para você, querido ouvinte desta programação. Eu, pastor Diego Guimarães, assim como meu amigo pastor Vitor Apolinário, estamos cheios de fé, queremos te abençoar e fazer este convite para você comparecer em uma das nossas reuniões de Paz e Vida. Eu, pastor Diego Guimarães, te aguardo na Paz e Vida em Porto da Pedra. Você que é de Porto da Pedra e região, anote aí o endereço: Rua Abílio José de Matos, 1707, em Porto da Pedra, próximo à garagem de ônibus Estrela e a poucos metros do shopping de São Gonçalo. Compareça!
3: Tenho certeza que você que comparecer na Paz e Vida de Porto da Pedra terá sua vida transformada pelo poder do nosso Deus. Deixo aqui para todos o meu forte e carinhoso abraço. Que Deus te abençoe e que viva o Senhor Jesus!
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12: 7 horas no Rio.
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0: Essa é Cassiane, 500 graus. É só 93 FM. Olha, você sabia que as doenças do coração e a pressão alta são as que mais tiram a vida das pessoas no nosso país? É triste notícia, né? Aquele infarto que chega sem avisar, a pressão que sobe por causa do estresse. 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Bem-vindo.
1: 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Isso começou com pressão alta. É uma doença silenciosa que vai chegando aos poucos e que vai tomando um espaço quando você não faz nada. E o biomagnésio, ele ajuda muito nessa questão da pressão arterial. 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E o biomagnésio vai te ajudar muito, Márcia.
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1: 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E tudo isso, gente, de forma 100% natural. 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

0: Lumeopídio, que amor é esse? 93 FM, juntos até as 8, tá combinado, hora certa. 7:16 no Rio, juntos.
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Léo Souza, declare vida. Olha, bom dia pra você ligado aqui com a gente. Olá, alô, segunda-feira maravilhosa e abençoada, turma antenada. Bom dia, no Bruno Meirelles. Mandando um abraço aí, agradecendo ao pastor Elias, da Igreja Porta Formosa de Fátima. Alô, Portugal. Estamos aqui levando 93 na boleia aí pelas estradas da França. Um abraço, obrigada, companhia, ouvindo via aplicativo, ó. Ricardo Barbieri.

Margarete, da Assembleia de Deus, resgatando almas de Saquaçu. Bom dia também a Sueli Fernandes, alô Dinéia, alô Barão de Javari, alô Miguel Pereira, muito frio aí, tá? Ei, aí faz frio, hein? Um abraço. Ligadinho com a gente, tá? Já tomou aquele café, não é isso, Chiquinho? É o nosso... Olha, ele é do pedal, nosso ciclista, mandando um abraço a todos do Coral Desk de São Cristóvão.

0: de bênçãos do Cristiano de Itaipu, Belfor Roxo, oferecendo a irmã Jéssica de Boa Esperança ao papai, o baiano pintor. Ligados aí, ó, a rádio que conquistou meu coração. Semana de bênçãos e vitórias pra todos nós, com certeza. Bom dia.
1: Bom dia, Marcinha.
0: Ei, bom dia.
1: Niterói,
0: fala, querida.
1: Segunda-feira abençoada.
0: Amém.
1: Em nome de Jesus.
0: Amém.
1: Pra você e todos os ouvintes, pra minha família abençoada que Deus me deu. Tchau, Marcinha.
0: Beijo, família. Bom dia.
2: Tchau, Marcinha. Oi. Paz, aqui é a Renata de Alves.
0: Alô, Renata.
2: Deixo um grande abraço pra você, cada um dos ouvintes, a 93, que venha ser manhã de cura, manhã de renovo, manhã de revestimento, uma semana abençoada em nome de Jesus.
0: Pra todos nós, bom dia, bom dia.
3: Bom dia, Marcinha.
0: Bom dia.
3: Aqui é a Vanita.
0: Oi, a Vanita.
3: O nosso Deus no coração. Estou tomando um cafezinho com você. Vai ser feliz.
0: Vamos juntos, tá combinado. Até às 8 por aqui rolando, ó. Agora chega ela, Elaine Martins, né? De valor em valor ao

0: É pela fé, meu irmão. Caminhe pela fé, você coloca o pé e o Senhor no chão. Elane Martins, fé, de valor em valor. Pai, confia, creia. Ele é fiel. 7h31.
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1: Pastor Paulo Dias, Primeira Igreja Batista em Suruí.
2: Fala, benção, graça e paz. Mais uma semana, hein? Que benção essa semana aí. O pessoal chama aí da semana do Dia dos Namorados, né? Quantas coisas as pessoas têm preparado. Mas eu gostaria de refletir com os irmãos sobre a primeira carta de Paulo aos Coríntios, no seu capítulo de número 13, que nos diz: ainda que eu falasse a língua dos homens e dos anjos e não tivesse amor, seria como metal que soa ou como sino que tine. Ou seja, queridos irmãos, nada há de importante ou maravilhoso quando isso se torna altamente supérfluo. A gente pode fazer as coisas mais notáveis do mundo e ainda assim não ser verdadeiro. Então, que nessa semana, né, a gente possa refletir sobre isso e pensar sobre a excelência do amor. Que Deus te abençoe.
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0: Léo Vieira, de volta, Léo.
5: Tô de volta, Márcia Cartier, ouvinte ligado na 93 FM. Atualiza as condições do trânsito para quem está circulando pelo trecho da zona norte da cidade, na Avenida Brasil. Tem uma faixa ocupada ali na altura da Passarela 18, no trecho próximo a Brás de Pina, por conta de um acidente envolvendo carro e moto no sentido centro. Uma faixa da pista central e o congestionamento já a partir do trecho de Irajá até a chegada ali ao trecho Brás de Pina. O motorista vai ter que ter muita paciência para quem está pela região. Quem está optando ali pelo trecho da Avenida Brás de Pina, Ibiapina, Rua Uranos, Leopoldo Bulhões, dá para ganhar um tempinho. Para quem está circulando pelo trecho da Zona Norte e está pensando em optar pela Dom Helder Câmara, o trânsito é pesado. Entre a altura ali de Del Castilho e a chegada ao entroncamento entre a Dom Helder Câmara e a Avenida dos Democráticos, o trânsito é complicado na região. Quem puder, evite. Quem está circulando pelo trecho da Ana Nery vai fazer uma boa escolha na saída da Zona Norte em direção ao centro. 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

0: Essa é Midian Lima, o rei da glória ao vivo, antes do Ministério Cristo Vivo, teu reino é a São 93 FM. O rei da glória. A hora certa, confere aí. 7h46 no Rio. 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
0: Você que tá ligado, continua, porque por aqui já já tem notícia.
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0: Juliano Medeiros, bom dia.
9: Bom dia, Márcia. Bom dia também aos ouvintes do Café com Crente. Os corpos das 6 vítimas da colisão entre 2 helicópteros no Recreio dos Bandeirantes, na zona sudoeste do Rio, ainda passarão por exames de reconhecimento antes de serem liberados pelo IML. O acidente aconteceu na manhã deste domingo, quando as aeronaves colidiram no ar. Uma tragédia horrível. Morreram os pilotos Charles Marcilac e Alexandre Souza, o cantor americano Oliver Tree, o produtor musical Lucas Brito Chaves, conhecido como Lucas Frota, além dos argentinos Lucas Ginali e do youtuber Gaspar Prim Dias. As causas da tragédia serão investigadas pelo CENIPA. Eu confirmo aqui que essas identidades foram divulgadas pela Polícia Militar, mas para oficialmente os corpos serem liberados, como eu falei, precisarão passar pelos exames no IML, porque esses corpos chegaram lá carbonizados. O Comando Militar do Leste formou no fim de semana as primeiras 142 soldados mulheres da história do Exército Brasileiro. A cerimônia inédita aconteceu no campo de Parada Brigadeiro Sampaio, aqui no Rio, e marcou a entrega da tradicional boina verde-oliva às recrutas que concluíram a formação militar inicial. Durante o treinamento, elas passaram por instruções físicas, técnicas e operacionais. O comando do CML, General Pedro Celso Montenegro, participou da solenidade, considerada um marco na ampliação da presença feminina nas Forças Armadas Brasileiras. O governo norte-americano e o Irã anunciaram um acordo para encerrar a guerra e reabrir o Estreito de Hormuz, uma das principais rotas do comércio mundial de petróleo. Segundo o Paquistão, que mediou as negociações, a assinatura oficial está prevista para sexta-feira na Suíça. O presidente Donald Trump confirmou o entendimento e afirmou ter autorizado o fim do bloqueio naval imposto pelos Estados Unidos. Os detalhes do acordo ainda não foram divulgados. São 7:55 aqui no Rio de Janeiro.
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0: E você, hein, meu desejo?
1: Vai, feliz.
0: A gente fecha assim, ó. Anderson Freire, Canção do Céu. Amanhã às 6 temos um encontro marcado. Beijo no coração.

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comigo mesmo, meu Rio de Janeiro, mais uma semana, né? Segunda-feira, dia 15 de junho, a metade do mês já chegando aí, né? Olha, muita paz, muita alegria, que o senhor ilumine seus caminhos aí, fortaleça todos os seus sonhos aí, renove suas forças e lhe conceda sabedoria para cada decisão nessa semana, tá? Que não faltem oportunidades, saúde, paz e motivos para agradecer, mesmo diante dos desafios, que a sua fé permaneça firme. Lembrando que Deus está no controle de todas as coisas. Então, que essa semana seja de portas abertas, projetos abençoados, conquistas aí no trabalho, harmonia na família e muitas alegrias ao lado das pessoas que você ama, né? Que o amor de Cristo guarde seu coração e que a esperança seja maior que qualquer preocupação. Eu deixo para você Salmos 37:5, que diz: entrega o teu caminho ao Senhor, confia nele que o mais ele fará. Ele já está fazendo, eu creio. Ó, falando em fazer, vamos orar a partir das 9? Eu quero que você coloque seu nome na oração ou de alguém que esteja aí precisando de oração. Juntos em unidade nós somos mais fortes com o Senhor. Então você coloca o nome na oração, mas escreve aí no WhatsApp, né? Os nomes aí que você queira colocar na oração e a partir das 9, juntos vamos agradecer ao Senhor nesse momento de gratidão e clamor, tá bom? Aproveita e manda o teu alô também. 968038319 é o nosso WhatsApp. Manda alô, manda beijo, manda abraço, fica à vontade. Capricha na alegria dessa semana aí, tá? 8:06. 968038319. Tem muita coisa legal hoje aqui, né? Muita informação pra você. É o trânsito, é o jornalismo da 93, é a Marcela Bastos dando dica do debate de hoje. Qual será o tema do debate de hoje? 8:30 ela conta, e 9:30. Que isso, varoa! Então só vem com a gente. Aumenta o teu som e seja bem-vindo ao Bom Dia 93.

0: Disco Praise no Bom Dia, Se Eu Me Humilhar. Samuel Messias, você não vai parar. 93. Se liga na hora do Bom Dia, são 8:15, 8:15 é a hora certinha.
1: Shalom, Vidal.
0: Shalom.
1: Eu, pastor Rogério de Benfica, da Igreja Nova Aliança. Vidal, manda um abraço aí pra minha mãe, Deceneira, minha irmã Cristina e meu cunhado Zeca. Tamo indo pra Espírito Santo. E todos da 93. Um abraço a todos. Fui.
0: Valeu, boa viagem pra vocês aí.
2: Bom dia, Vidal. Meu nome é Edmilson Septibo. Desejo a todos um ótimo, uma ótima semana. Que Deus abençoe a vida de cada um de nós.
0: Amém, amém.
3: Bom dia, Vidal. Josiane de Jardim Palmares.
0: Oi, Josiane.
3: Passando pra desejar uma semana abençoada. Meu beijo hoje vai pro meu irmão Marcos, que eu amo muito, que ele tá ligado também na Rádio 93. Fé no pai que o inimigo cai.
0: Isso aí.
4: Vidal. Oi. Aqui é Luizinho, moto opção de Andaraí, Taquara. Uma semana abençoada, uma segunda-feira cheia da presença de Deus. Fé no pai que o inimigo cai. Tamo aí, junto, garoto, nessa batalha, sempre. Vidal.
0: Valeu, povo, valeu.
5: Pai do senhor Roberto Vidal, que é o pastor Reginaldo da Assembleia de Deus, Belfor Roxo. Vidal, quero oferecer o próximo louvor pro pastor Maurício Missionário Aleda da Assembleia de Deus, Mistérios de Deus, da Vila Paulina. Fiel do pai com o inimigo, Caio Vidal.
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0: 8:16.
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0: Agora 8:19 na melhor tem Larissa Santos. 8:19, gente boa.

0: Se é Deus quem vai fazer. 8:29, agora pulou umzinho aqui no Bom Dia.
1: Bom dia, Vidal querido. Com a paz de Jesus, aqui é a Caixa de Campo Grande, saindo para trabalhar, mas eu não posso deixar de dar um bom dia para você e para todos dessa rádio querida que eu amo assim de todo o coração. Beijo, beijo.
0: Beijo, beijo.
2: Bom dia, Vidal. Bom dia, bom dia. Aqui é Kézia de Caramujo, Niterói. Eu gostaria de desejar um dia, uma semana abençoada para todos vocês aí, locutores dessa rádio, e para todos os ouvintes. Vidal, fé no Pai que o inimigo cai.
0: Essa
2: um
0: é
2: abraço.
0: Parada, abração.
3: Bom dia, Vidal. Aqui é Antônio Campos, da Igreja Mevec da Penha. Quero mandar um beijo à minha esposa Lacia, minha nora Valéria, meu filho Anderson, que trabalha no aplicativo, meu neto Cauã, minha filha Cristilane. E pra todos da rádio.
0: Valeu, quem tá ligado também aqui é o Samuel, tá ligadinho na 93 no trabalho, ouvindo a melhor. Manda abraço pra todo mundo aí do Ortobox, na cerâmica. Toda a Igreja Pentecostal, Labareda de Fogo, em Santa Rita.

0: 8:30, já você do trânsito bem informado, hein? 8:30.
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2: Buzz Lightyear para Comando Estelar, responda Comando Estelar.
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5: Habite ricamente em vós a palavra de Cristo, Colossenses 3:16. Como vimos, não é exagero ler demais a palavra de Deus, mas sim uma necessidade. Ler a Bíblia, absorver a Bíblia, ingerir a palavra é uma ordem de Deus para todos nós. A palavra é instrumento de restauração, de libertação, de cura para a nossa alma doente. É a base de tudo. Ela fortalece o espírito, conforta a nossa alma, fortalece a personalidade por dentro, até Cristo fluir. A palavra não pode ser apartada do tratamento interior que o Espírito Santo faz e quer fazer em cada crente e que dura a vida inteira. Ela é remédio para a nossa alma marcada pelo pecado. A palavra de Deus gera paz, poder, alegria, saúde, força e vitória.
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8: Quem chega é o Léo Vieira contando tudo.

0: Tudo. Bom dia, Léo. Bom trabalho, meu irmão.
1: Bom dia, Vidal. Bom dia pra você e pra todo mundo ligado na 93 FM. Vidal, tô de olho na movimentação do trânsito pra quem tá circulando pelo trecho de saída de Niterói e São Gonçalo em direção ao Rio. Pra quem tá pela Niterói em Banilha, trânsito é intenso entre a altura do Boaçu e do antigo Piscinão e a partir do trecho do viaduto do Barreto até a chegada à Avenida do Contorno. Pra quem tá optando pela RJ-104, rodovia Amaral Peixoto, trânsito é pesado entre Alcântara e o trecho Tribobó. Teve um acidente ali já na chegada ao trevo de Maria Paula. E isso vai deixando o trânsito pesado por lá. Para quem está pela Alameda São Boaventura, entre o Getulinho e o acesso à ponte, o motorista vai encontrando retenções. Na saída de Caraí, observa problemas entre o túnel Raul Veiga, Roberto Silveira, Marquês do Paraná e Jansen de Melo, isso causando impactos na Doutor Paulo César e no trecho da Noronha Torrezão. Para quem sai da Orla de Caraí, consegue ganhar um tempinho por lá. O trecho da Visconde Rio Branco Feliciano Sodré também é uma boa opção no acesso à ponte nesta manhã. 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
0: 93 FM, a rádio do povo de Deus. 93. Muito bem, quem chega é Marcela Bastos pra gente bater um papo sobre o debate 93 de hoje. Marcelinha, bom dia, bom dia.
3: Bom dia, meu amigo Vidal, bom dia você, ouvinte da 93 FM, começando essa semana aí, olha, que a graça do Senhor Amém. Esteja sobre a sua vida, você ouça a voz de Deus e em tudo você obedeça.
0: Pra que Isso essa aí.
3: Semana seja uma boa.
0: Amém, né, Marcelinha.
3: E olha, quem está precisando de ajuda para ter uma semana abençoada é o ouvinte que mandou um e-mail pra gente. Ele disse assim, que sempre gostou muito de ler livro de autoajuda, agora ele tá gostando muito de acompanhar e usar as ferramentas de coach, só que aí ele virou e falou assim, só que uma reflexão tá me deixando bastante apreensivo. Será que esse tipo de leitura e essas ferramentas podem prejudicar a minha dependência de Deus?
0: Eita.
3: E me levar assim a confiar mais na força do meu braço do que em Deus?
0: Olha aí.
3: Por que que esse universo atrai tanta gente, hein? Como é que a gente encontra o equilíbrio entre saber quem eu sou, o que que eu posso fazer e quem Deus é e quem só ele e aquilo que só ele pode fazer? Que é um tempo que o pessoal diz assim, seja o protagonista Isso. da sua história. É?
0: Não então, é, Marcelinha?
3: Como é que é esse negócio?
0: Já você fica sabendo no Debate 93.
3: Perde não.
0: 11 da manhã. Ó, segunda-feira chegando, Marcelinha vai falar para as mulheres sobre o que, Loura?
3: Dicas de como... O inverno tá chegando, eles gostam de uma saiazinha de couro,
0: isso,
3: né?
0: Isso, geral.
3: Como é que a gente usa?
0: Olha isso.
3: Então, perde não.
0: A dica vai ser dada às 9:30. É. Beijo, Loura, até
3: Beijo,
0: já.
3: Beijo, amiga, até.
4: Nós estamos aqui, Senhor, pra te adorar.

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1: É o Delino Marçal com a Midian Lima, você não imagina. Antes, a Josiane, altar de adoração. É a nova da Josiane aqui no Bom Dia 93. Olha, bom saber que você tá ligado aí na 93 FM. Muito obrigado pelo teu carinho, obrigado pela sintonia com a gente. Que Deus abençoe, tá? Esse dia muito especial pra você. Bate e volta no intervalo e já já tem mais, muito mais aqui na 93. A Rádio do Povo de Deus, ó. 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
1: 8:48, 8:48.
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1: Quem chega é o Marcos Caetano Júnior. Marquinhos, bom dia pra você, meu irmão.
10: Bom dia, Vidal. A Polícia Civil realiza uma operação contra os responsáveis pela clínica de estética Paula Lima, investigada por causar lesões graves em pelo menos 15 pacientes após procedimentos de harmonização de glúteos em São João de Meriti, na Baixada Fluminense. Os agentes tentam cumprir um mandado de prisão contra Ana Paula Lima Mariano, responsável pelo estabelecimento. A mulher é considerada foragida. A polícia investiga o possível uso de PMMA, substância associada a complicações graves e até risco de morte. Outras pessoas que apresentaram problemas após procedimentos no Instituto devem procurar a DECOM para registrar a ocorrência. A Assembleia Legislativa do Rio aprovou um projeto que transforma a rivalidade entre torcidas em solidariedade. A proposta cria o programa Torcedor Sangue Bom, incentivando torcedores e organizados a disputarem quem mais doa sangue para reforçar os estoques dos hemocentros. A medida, de autoria do deputado Thiago Galhaço, do PL, aguarda sanção do governo estadual. Podem doar sangue pessoas entre 16 e 69 anos, com peso mínimo de 50 quilos e boas condições de saúde. Menores de idade precisam estar autorizados pelos pais ou responsáveis. Também é necessário apresentar documento oficial com foto e passar pela triagem clínica realizada pelos hemocentros. A Copa do Mundo de 2026 movimenta esta segunda-feira com quatro partidas que marcam a estreia das seleções dos grupos G e H. À 1 da tarde, a Espanha enfrenta Cabo Verde em Atlanta. Às 4 da tarde, a Bélgica estreia contra o Egito em Seattle. Às 7 da noite, o Uruguai encara a Arábia Saudita em Miami. E fechando a rodada, Irã e Nova Zelândia se enfrentam às 10 da noite em Los Angeles. Na madrugada de hoje, a Suécia goleou a Tunísia por 5-1. 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

0: Antes, aqui no Bom Dia 93, teve a Sara Farias, Chame Jesus. É só musicão pra você no carro, pra você no caminhão, ligado na 93. Tem oração já, 9:03. 9:03.
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0: Bora falar de saúde, né, gente? Você já parou pra pensar porque hoje as pessoas estão adoecendo tanto, tão jovens? Já pensou nisso? Na verdade, antigamente nossos avós, né, avós aí, comiam o que vinham da terra e tinham saúde de ferro. Hoje nossa rotina virou abrir latinhas, né, rasgar saquinhos e o corpo sente esses efeitos, tá? Pressão alta, diabetes, gordura no fígado, inflamações. Olha, o Roberto, meu xará, tá aqui. Os hábitos alimentares, Roberto, influenciam essa realidade, não é mesmo? Bom dia, bem-vindo, meu irmão.
3: Ô, meu querido xará, muito bom dia pra toda a sua audiência. Que saudade da época antiga. Muita gente fala que a gente é saudoso, mas é o seguinte, infelizmente o índice de obesidade aumentou e muito. O índice de problemas cardiovasculares aumentou e muito. AVC, só pra você ter uma ideia, em 2024 nós tivemos uma meta lamentável de mais de 279 mil pessoas que morreram por conta do infarto do miocárdio e do AVC, né, da pressão alta, né, esse é um mal que vem abarroando muitas pessoas. E detalhe, a alimentação, ela tem uma responsabilidade direta. Quanto mais industrializado o seu alimento, pior para a sua saúde, porque tem sal, porque tem gordura, porque tem açúcar, porque tem conservante. E isso prejudica a sua saúde. Agora, qual é a contramão? Qual é o caminho que você deve tomar nessa batalha? Você precisa de suplementação, atividade física, sono reparador e, principalmente, alimentação saudável. E para te ajudar nessa construção, eu tenho o biomagnésio. Nós temos o biomagnésio. 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E Vidal, ele é 100% natural, não tem contraindicação e não tem efeito colateral, amigo.
0: Que legal, olha, quem sofre com dor todos os dias, o Roberto, sabe, né, sabe bem aí o quanto isso limita e atrapalha a rotina. São coisas simples como pentear o cabelo, levantar da cama, que viram um sacrifício, mas com o biomagnésio é possível recuperar a qualidade de vida e viver em paz, não é verdade?
3: Com certeza. E o pior de tudo, Vidal, é que muita gente vai se acostumando à dor, vai se acostumando às limitações físicas e até psicológicas, né? Porque quando você fica limitado, isso influencia diretamente o seu dia a dia, psicologicamente você fica abalado e pensa que é envelhecimento, pensa que é o final da história. Não é, gente. Nós precisamos envelhecer com qualidade de vida. 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Ele é 100% natural, é para ser tomado todos os dias e basta você fazer uso do biomagnésio, alimentação mais saudável possível, sono reparador e atividade física. Essa é a receita para você envelhecer bem, envelhecer com saúde e, claro, envelhecer com qualidade de vida, Lidão.
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3: Um abraço, querido.

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1: Vamos orar, vamos agradecer ao Senhor por mais um final de semana, pela semana que se inicia, né? Nesse momento de oração, eu queria colocar os nomes aqui de algumas pessoas que ligaram, né? A Vânia e família da Tijuca, Elaine e família de Nova Friburgo, Luiz e família da Taquara, Dinhaúma, André e família, Pedro Henrique, Conceição de Macabu, Renato Carvalho de Caxias, Rogilson e família de Jacarezinho, de Itaboraí, o Anderson e Celso, Sirlene e família de Benfica, Paulo Henrique, Daniela e Ana Clara de Olaria, Cristiane e família de Campo Grande, também de Campo Grande, Helenice e família, de Mesquita, Neuza e família, Valdemir e família de Belfor Roxo, Valéria e família de Magé. Pai, obrigado pelo dom da vida, ó Deus. Nesse momento de oração, eu te peço que visite cada ouvinte que pediu oração, que pediu, que agradece, que clama ao Senhor, cada família que está ouvindo nesse momento, Deus. Que haja amor nos lares. Ó Deus, abençoe todos os trabalhadores, aqueles que já saíram cedo, já estão trabalhando ou a caminho do trabalho, para garantir o sustento das suas famílias. Pai, estenda as suas mãos sobre cada enfermo nos hospitais, cada enfermo em um lar comunitário, cada enfermo, ó Deus, em um centro aí, Deus, de idosos, um local onde se cuida de idosos aí, em abrigos. Ó Deus, em nome de Jesus, tu és o Deus que cura, o Deus que restaura e que transforma impossíveis em testemunhos de vitória. E eu creio na tua boa mão, Pai, para curar, para libertar, para fazer infinitamente mais do que nós pedimos ou pensamos. Também queremos, Pai, te agradecer, né, por tudo que fizestes em nossas vidas, por tudo aquilo que ainda fará. Abre novas portas de emprego, ó Deus, com novas oportunidades, renovando sonhos, fortalecendo, ó Deus, a fé de cada ouvinte que clama agora, que a tua presença, ó Deus, seja a companhia, ó Deus, em cada passo desse dia, dessa semana, trazendo amor, e que possamos viver essa semana com gratidão no coração, confiando que o Senhor está no controle de tudo. Nós te amamos, Pai, e oramos em nome de Jesus, o nome que está acima de todo nome. Amém e amém.

O nome dessa canção é Aquieta-te. Aqui no Bom Dia 93, Letícia Vitória. Bruna Carla, Quando Eu Chorar. 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
2: 9:19. Fala aí, Léo.
3: De volta, Vidal e ouvinte ligado na 93 FM. Vidal, tô de olho na movimentação do trânsito para quem tá circulando pelo trecho da linha amarela. Quem segue em direção ao Fundão vai encontrando problemas por conta de um ônibus enguiçado ali na altura da saída 7 em Bom Sucesso. Trânsito já apresenta congestionamento desde o trecho de Pilares. Para quem circula em direção à Barra da Tijuca, problemas entre a Vila do João e a chegada ao trecho Bom Sucesso, mas não observo mais problemas à frente entre Higienópolis e a chegada ao pedágio de Água Santa. Lembrando que a pista sentido Barra da Tijuca ainda tem uma faixa a menos por conta da reversível que é montada todas as manhãs e ainda está operando no sentido Fundão. No trecho de Jacarepaguá da linha amarela, há retenções entre a Freguesia e a saída para a Avenida Ayrton Senna. No trecho da Gardenia Azul, trânsito ainda pesado. Para quem está saindo da Barra em direção ao Fundão, panorama é tranquilo no trecho de Jacarepaguá da linha amarela. Nessa ligação entre Zona Norte e Zona Sudoeste, prefira a autoestrada Grajaú-Jacarepaguá, onde o panorama é bem tranquilo. 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

0: Na 93,96 tem Maria Marçal, deixa, teve Estela Laura, o Senhor é o meu pastor. 93. Olha, você ligado na 93, bom dia ao pessoal ligado em Niterói, pessoal ligado em Tanguá, bom dia pra quem tá ligado aí no bairro do Flamengo, pessoal que tá no bairro da Glória, pessoal que tá na zona portuária do Rio de Janeiro, bom dia. Me dá o desejo para os ouvintes aí, um abraço da minha família abençoada, tá? É Enilde, do Complexo do Alemão. Valeu, Enilde.
1: Bom dia, Vidal. Fé no pai que o inimigo cai.
0: Isso.
1: Virajara do BNH.
0: Ô, garoto.
1: Deixa um próximo louvor pra você, Pitica, e a minha esposa, Maria Ferreira. Abraço.
0: Abraço, irmão.
2: Bom dia, Vidal. Selma de Santa Cruz, ligada todos os dias na melhor 93 FM, a rádio que conquistou meu coração. Manda um alô para o povão da Urucânia, Santa Cruz e o Lote 14. Que Deus abençoe vocês.
0: Amém, na...
3: Bom dia, Vidal. Bom dia. Deus abençoe, nos proteja, nos dê mais um dia. Que tenhamos aí uma semana abençoada por Deus. Um abraço ao todo do Por Amor Radical. Mendes de Noan.
0: Ô, povo de Mendes, povo de Noan. Aquela do Engenho de Dentro, querido Vidal. Quero ganhar esse vale aí de 150 conto pra comer lá no Oliveira's Grill, né? É um passeio que você dá pra fazer. Dá um pulinho ali em Niterói, né? Come gostoso, depois você volta. É bênção. Bênção pura, sem mistura.
3: Bom dia, Vidal.
0: Esse já foi, esse aqui, ó.
4: Bom dia a todos. Bom dia, família 93 FM. Sou o Maico de São João de Meriti. Sou motorista de aplicativo e tô aqui passando pra dizer que tô ligadinho na melhor rádio do estado do Rio de Janeiro e se duvidar do mundo inteiro.
0: Opa!
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0: Bora, Carolina do bairro Santo Cristo, tá ligada na gente, Vidal? Quero ganhar esse vale aí. Kleber Almeida de Parada de Lucas.
5: Bom dia, meu querido Vidal. Meu querido Vidal, eu tô aqui na rua Figueiredo Pimentel, aqui na Abolição, na rua com rádio alto na 93, Vidal. Ligadinho na 93, Vidal. Sou João Carlos, da Igreja Metodista de Pilares, Vidal.
0: Valeu, povo da Metodista de Pilares. Ô, João, Deus abençoe teu dia. Obrigado por ouvir a gente em alto e bom som, né? Marinês também tá no centro. Tá ligado aqui na melhor.
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0: Pastor Alberto Vieira, da Assembleia de Deus Aviva no Rocha, em São Gonçalo.
1: Tia Ju, qual é a palavra de hoje?
2: Um bom dia pra vocês! Eu tenho certeza que você é pai, mãe, você que é pai, você que é mãe, eu também sou mãe. E a gente vive preocupado sim com a segurança dos nossos filhos. A gente vive preocupado sim com o futuro dos nossos filhos. Mas olha o que, diz a palavra de Deus lá em Salmos 102, 28. Os nossos filhos viverão em segurança e os seus descendentes, que serão os nossos netinhos, né? Terão sempre a tua proteção. Que coisa maravilhosa, que coisa linda. Os nossos filhos viverão em segurança. Entregue-os na mão de Deus. Nós devemos entregá-los na mão de Deus todos os dias, à noite, pela manhã, ao andar, durante o dia. Que é promessa de Deus. Os nossos filhos estarão seguros e os filhos deles também. Deus abençoe. Está lá em Salmo 102, 28. Lindo dia para você. Não se esqueça, Deus se importa com você. 93.
3: Agora 9:35, gente boa.

0: Que isso, Varoa?
1: Ô, Varoa, como usar saia midi de couro? Como é que é essa parada na dica hoje pra mulherada, Marcelinha?
2: Vidal, o que que acontece? A saia midi de couro, ela é versátil, ela é elegante e não tem
1: também jeito. Acho.
2: Você coloca assim, uf, o visual foi lá em cima.
1: E é isso aí, fica mesmo.
2: Aí, o que que acontece? A gente precisa entender. Pra um visual casual e descontraído, você vai usar a saia midi de couro com uma camiseta básica de algodão. Uhum. Tipo t-shirt, né? Um tênis casual no pé, uma jaqueta jeans jogada no ombro.
1: Uhum.
2: Maravilhoso.
1: Isso.
2: Visual descontraído. Agora, um visual elegante, sofisticado, você vai pegar a sua saia midi de couro, vai apostar numa camisa de botão, quem sabe de seda, de algodão, usada por dentro da saia ali, né? Que a gente fala que é ensacada, aí arremata com escarpão. Uma sandália de tira fina, acabou. Tem pra ninguém, você chega chegando.
1: Fica top.
2: Fica top.
1: Como diz meu amigo Idelson, lá da Câmbio Forte. Fica
2: olha
1: top.
2: Olha aí, Idelson. Pros dias mais frios que a gente vive, a gente já sabe que o couro dá aquela protegida do vento, né? Então, você pode combinar com suéter de tricô, meninas. Aqui, agora tá usando muito tricô oversize, de tricô grandão, né?
1: Isso, tá bem.
2: Ou com uma blusa que a gente chama de cacharel, que é a gola alta, mais justinha. Aí no pé, se tiver muito frio, uma bota de cano curto ou coturno, dá um contraste assim de moderno e estiloso. Agora, para ir trabalhar, dá para usar saia midi de couro? Dá. Só que é um ambiente mais formal. Então, o ideal é que você use aí cores neutras, tipo preto, caramelo, bordô, cinza também.
1: Cinza é maneiro?
2: Cinza também é maneiro. Um corte reto ou evasê, tá bom? E aí combina com a camisa social bem estruturada ou ainda dá para colocar um blazer de alfaiataria. Agora, três dicas de ouro aqui e truque aí de estilo pra você. Você tem que equilibrar as proporções. Como assim? O couro é um material que ele é estruturado. Então ele por si só, pum, marca presença.
1: Uhum.
2: Então o ideal é uma blusa mais fluida ou peça mais ajustada sem muito volume pra sua silhueta não ficar achatada.
1: Boa, boa.
2: Tá? A saia midi de cintura alta, ela fica incrível com um cinto finozinho, que vai ajudar a desenhar a sua silhueta e vai valorizar o seu corpo. Então, pode investir para dar uma marcação na sua cintura. E um efeito alongador, tipo, você tem medo de que a saia midi dê uma cortada nas suas pernas, que é o medo de quem é baixinha, tipo essa que vos fala. A dica é você sempre usar um sapato no tom da sua pele, o famoso nude, que eu já expliquei aqui que o nude varia.
1: Exatamente.
2: De pele para pele. Um nude, para mim, nude, para alguns vai ser mais quase branco.
1: Uhum.
2: Entendeu? Então, presta atenção, um nude ou a bota no mesmo tom da saia, o clássico escarpão de bico fino, porque o bico fino dá aquela esticada. Então fica muito bacana. Dá pra investir, tem em todo lugar hoje uma saia couro de mídia.
1: Assim. É isso aí.
2: Fica
1: e é que
2: bacana.
1: A gente sempre fala, né, Marcelo? Tem uma saia couro. Ah, passou o período, guarda que ela
2: vai voltar. Guarda bem, saiba guardar direitinho.
1: É, porque senão,
2: né,
1: o couro ele dá uma desintegrada,
2: ele desfaz, né? Exatamente.
1: Desfaz, tem que tomar cuidado aí.
2: Saiba como guardar, você vai ter sempre, porque a moda é cíclica, vai e volta.
1: Marcelinha, uma vez eu comprei um sapato de couro maravilhoso, olhava para aquele sapato, só que eu não cuidava, né? Eu não sabia como cuidar.
2: É o couro.
1: E aprendi aqui no que isso, varou. Aqui fique bem
2: fica
1: claro.
2: Ligado.
1: É.
2: Porque assim, é uma coisa que o couro, ele é mais caro, mas ele bem guardado, ele dura a vida inteira.
1: E Marcela, lá nesse couro, eu peguei e fui usar no evento que eu organizava na Apacentar de Nova Iguaçu, que era o Fórum de Oportunidade. Aí eu tô lá usando esse sapato, tô feliz.
2: Começou a deixar marcas.
1: Não, eu tô vendo uma sujeira no público. Assim, eu chamava os palestrantes, eu falei, gente, tem alguém que tá com o pé sujo aqui. Era o meu solo que tava indo embora, Marcelo.
2: É assim
1: que
2: mesmo.
1: Que doideira, tem
2: isso
1: que cuidar.
2: Isso acontece, ó, com bolsa, jaqueta, com saia, com calça, com sapato. Então tem tudo um jeitinho.
1: Então, a dica a gente já deu.
2: Pô, vou até voltar.
1: Vamos
2: mais
1: voltar
2: à frente
1: ainda,
2: você saber sobre como guardar o corpo.
1: É como a 93 tá sempre aumentando a audiência, muitos ouvintes novos, tá legal. A gente fala de novo.
2: Fala novamente.
1: Ô, Lori, então amanhã você fala pros homens?
2: Amanhã a gente fala pros homens, mas hoje eu preciso mandar beijo, amigo.
1: Manda.
2: Um beijo pra minha irmã, Melissa.
1: Melissa.
2: Tá fazendo aniversário hoje, parabéns.
1: Parabéns,
2: amo
1: Melissa.
2: Você. Ela é a responsável pelo meu nome.
1: É mesmo,
2: quando
1: Marcelinha?
2: Eu ainda não existia, ela pediu aos meus pais que comprassem um irmão pra ela.
1: É mesmo?
2: Ainda exigiu a irmã.
1: Melissa é braba. Melissa, um beijo, Deus te abençoe, você
2: beijo,
1: é bênção,
2: meu.
1: Tá?
2: Parabéns.
1: Valeu. Agora, pra Melissa, uma música apaixonante, hein? Impressionante. Marcelinha, duvido você cantar no tom.
2: Ei, aí você tá chegou. Tá duvidando, meu? Chegou!
1: Beijo, Lora! 9h41.
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É cada musicão, né? Na sua manhã de segunda-feira, dia 15. É metade do mês aí, são 9:49. Fernanda Brum. Onde o fogo não apaga. Olha, muito obrigado por essa audiência crescente que você tem dado há meses para 93 FM, né? Pro Bom Dia 93, pro debate, para todos os programas. Muito obrigado, tá? Deus é fiel, Deus é bom em todo tempo e você é um ouvinte nota mil. Que Deus abençoe você, a sua casa, os seus sonhos e os seus projetos aí, tá? 9:50, 9:50, teve também para você ligado aqui, o Ilha Nascimento, nova dele para os apaixonados aí, você chegou. 93. Deixa eu mandar um bom dia aqui para Catiellen de Sepetiba, para Ruth de Vila da Penha, também de Nova Iguaçu, a Mônica Santos, a Maria Cristina de Belfor Roxo, Julieven Moraes de Campo Grande, também tá ligado aí na 93, de São João, Antônio João, de Mato Grosso do Sul. É lá de fronteira, né? Tá ligado aí, fronteira com o Paraguai.

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1: 9:50 na melhor.
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5: Faz-me justiça, Senhor, pois tenho andado na minha integridade e confio no Senhor sem vacilar. Examina-me, Senhor, e prova-me. Sonda meu coração e os pensamentos, pois a tua benignidade tenho perante os olhos e tenho andado na tua verdade. Não me tenho assentado com homens falsos e com os dissimuladores não me associo. Aborreço a súcia de malfeitores e com os ímpios não me assento. Lavo as mãos na inocência e assim andarei, Senhor, ao redor do teu altar, para entoar com voz alta os louvores e proclamar as tuas maravilhas todas. Eu amo, Senhor, a habitação de tua casa e o lugar onde tua glória assiste. Não colhas a minha alma com a dos pecadores, nem a minha vida com a dos homens sanguinários, em cujas mãos há crimes e cuja destra está cheia de subornos. Quanto a mim, porém, ando na minha integridade. Livra-me e tem compaixão de mim. O meu pé está firme em terreno plano. Nas congregações, bendirei o Senhor. Salmo 26, 1 a 12.
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1: Quem está de volta é o Marcos Caetano Júnior.
7: O corpo do DJ Lucas Brito Chaves, conhecido como Lucas Frota, de 26 anos, será velado logo mais, ao meio-dia, no cemitério Memorial do Carmo, no Caju, na zona portuária do Rio. Depois ele será cremado. O produtor musical morreu neste domingo no acidente envolvendo dois helicópteros na Avenida das Américas, no Recreio dos Bandeirantes, na Zona Sudoeste. Os corpos das outras 5 vítimas da colisão ainda passam por exames de reconhecimento antes de serem liberados pelo IML. A Agência Nacional de Aviação Civil, ANAC, informou que vai investigar se as aeronaves realizavam transporte clandestino de passageiros. No Ceará, um ônibus com cerca de 40 passageiros capotou na madrugada desta segunda-feira em uma rodovia estadual próximo à cidade de Tauá, matando 7 jogadores de um time de basquete. As vítimas eram jovens de Juazeiro do Norte e retornavam de um torneio em Sobral. Outras 30 pessoas ficaram feridas. Segundo policiais que estão no local, os passageiros estavam sem cinto de segurança. Os mortos teriam sido arremessados para fora do veículo. As causas do acidente ainda serão investigadas por meio de perícia. A suspeita de que o motorista do ônibus tenha dormido ao volante. No Oriente Médio, o ministro da Defesa de Israel, Israel Katz, afirmou que o país não vai retirar as tropas do sul do Líbano, mesmo após o anúncio de um acordo entre Estados Unidos e Irã. O entendimento prevê o fim dos combates contra o grupo terrorista Hezbollah, mas Israel garante que manterá a posição na região. O presidente dos Estados Unidos, Donald Trump, declarou que o acordo foi fechado apesar das objeções do primeiro-ministro israelense Benjamin Netanyahu. Agora de manhã, ataques israelenses com drone e artilharia atingiram cidades do sul do Líbano e deixaram feridos. 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

0: intervalo bem rapidinho, já tem mais uma hora de Bom Dia 93. Alô, pessoal, bom dia, bom dia.
1: Bom dia, aqui é Solange Vidal, moradora do bairro Rio do Ouro, próximo ao Oliveira Grills. Almoço sempre lá.
0: Opa!
1: Quero almoçar um final de semana sem precisar pagar. Sorteio aí, hein? Quero ganhar em cidade.
0: Todo mundo tá elogiando Oliveira Grill, né? Que legal.
2: Bom dia, Vidal, paz, Senhor Jesus Cristo, pastor Hamilton, Pantanal de Isabel. Vidal, eu quero oferecer o pastor Vô pra minha irmã, Tati, Vânia, irmão João Carlos, meu cunhado Carlos, já, meu sobrinho lá de Itapuaçu, pra minha esposa Beatriz, minha mãe, Sra. Marlene, meu irmão Adelino, meu irmão Gui, pra todos vocês aí da rádio. Tamo junto, só vitória.
0: Sempre.
3: Bom dia, Vidal, bom dia, Marcelinha, tô escutando aqui as dicas da Marcelinha. Bom dia a todos aí, tá bom? Bom dia pro 93. Você faz um vídeo pra toda a minha família e vocês é da rádio, tá? Associação de Mesquita. Bom dia, um abraço pra vocês.
4: Bom dia, Vidal. Quero mandar um abraço pros meus pastores, Richas, Marcelo e Francisco. Deus abençoe eles. Quero ganhar esse ingresso aí, Vidal. Beijo, Deus abençoe todos. Sou Rose de Copacabana.
0: Dez horas e um minuto, olha, vamos falar a verdade, né? Rotina não é brincadeira. É trânsito, cobranças, correria o dia inteiro. Aí no fim do dia, o corpo tá exausto, pesado, com dores para todo lado. E um descanso que parece não passar muito, um cansaço, né? Que parece não passar nunca. Agora o Manolo chega para dizer o seguinte, viu? 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

0: Que Muyal e Lucas Agostinho, algo novo. Carlinhos Félix e Elio Soares, Baião, Baião Eletrônico. 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
0: Gente, são 10 e 16. Pega aí, 10:16. 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
0: Chega mais, Léo Vieira.
5: De volta, Vidal, e ouvinte ligado na 93 FM, Vidal. Tô de olho na movimentação do trânsito para quem tá pelo Bruno Rebouças. Neste momento, o motorista que está circulando entre a Zona Norte e a Zona Sul da cidade vai ter que ter paciência ou buscar rotas alternativas. Há um acidente envolvendo um utilitário e 4 carros na segunda galeria no sentido Lagoa e o trânsito já apresenta já grande congestionamento, principalmente para quem tá pelo trecho do elevado da Paulo de Fronten e a saída da Praça da Bandeira. Quem opta pelo 31 de março e túnel Santa Bárbara vai encontrar retenções entre o Catumbi e a chegada a Laranjeiras através do viaduto Engenheiro Noronha. O melhor panorama neste momento na saída do centro e da Zona Norte em direção à Zona Sul é acessando o Aterro do Flamengo, onde o panorama é bem tranquilo, pistas livres até a enseada de Botafogo. 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Léo Vieira para 93 FM, a rádio que conquistou o meu coração.
0: Bom dia, 93. 10:20, tem Marina e Frieza aí no Bom Dia.

0: Na 93 FM, Gisele Nascimento, a promessa. 93. 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Vidal, bom dia, sua Dilma Corina de Rio Verde, Goiás. Manda alô aí para o Fernando e também para todos os moradores aí de Paracambi, no Rio de Janeiro. Povo de Rio Verde, bom dia. Povo de Paracambi, bom dia.
1: Vidal, Deus. Marcelinha Barque, Pitica, vocês são bênção de Deus na minha vida e na vida da igreja por esse Brasil afora. Deus abençoe vocês. Aqui é o Paulo Cícero de Duque de Caxias. Deus abençoe você, Rio de Janeiro.
2: Amém. Bom dia, Roberto Vidal. Aqui quem fala é a Nilza Maria, do Parque Fluminense, Belfor Roxo. Gostaria de oferecer o próximo louvor para todos da família Santos. Muito obrigado e gostaria de concorrer também ao prêmio.
0: Já tá, já
3: bom
0: tá.
3: Bom dia, 93, a paz do Senhor. Sou a missionária Joaquim de Caxias. Quero deixar o meu oferecimento para todos os locutores da 93. E falar para vocês que vocês são bênção nas nossas vidas. Sou muito grata pela vida de cada um de vocês. Fica na paz.
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0: 10 horas e 31 minutos, olha, o improvável vai chegando devagar. 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

0: Na 93 FM, a Rádio do Povo de Deus. Anderson Freire e Marcelo Marques. Eita, musicão, estou te esperando, tá? Eu permiti o vento, Vitória Souza. 93. 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

0: Gente, são 10 horas e 46 minutos. Olha, eu quero falar exatamente com você. Com você, bater um papo muito legal, né? Pra você que de repente tá assim, de onde vai vir a grana? Tô precisando de um dinheiro legal. 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Quem tá comigo aqui é o meu querido Rogério Xavier. Ô, Rogerinho, bom dia, meu irmão. 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
1: bom
0: começar
1: dia,
0: a semana, né?
1: Isso, é uma notícia muito boa. Então, assim, você que está grávida, tá? 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
1: 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Muitas mães precisam, isso vai ajudar no enxoval, isso vai ajudar na criação da criança. Então, assim, você tem direito de ganhar, no mínimo, R$7.000.
0: Mesmo que você esteja recentemente desempregada, presta atenção, deixou de trabalhar de carteira assinada há um tempo. Você tem direito de receber de 7 mil a 15 mil reais. 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
0: 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Demora muito, Rogério? Como é que funciona?
1: Não, então assim, por isso que eu falo que é muito importante. Depois que, tem que ser antes que o filho nascer,
0: uhum.
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1: 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Que você vai ganhar.
0: É isso aí. Rogério, obrigado, meu irmão.
1: Eu que agradeço.
0: Valeu, tchau, tchau.
1: Bom dia.
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0: Quem está de volta é o Marcos Caetano Júnior. Marquinhos.
5: O Batalhão de Operações Especiais da Polícia Militar, o BOP, realiza uma operação no complexo de Manguinhos, na zona norte do Rio. O objetivo é combater o tráfico de drogas e cumprir mandados relacionados a roubos de rua, de veículos e de cargas. Há relatos de troca de tiros na região. De acordo com a PM, um suspeito identificado como Mauro Ribeiro, o Maurinho Macaé, de 40 anos, foi morto em confronto. Ele é apontado como chefe do tráfico e considerado de alta periculosidade. Até agora, 5 pessoas foram presas, um fuzil e drogas apreendidos. Por questões de segurança, pelo menos uma escola e 2 unidades de saúde foram fechadas. O policiamento está reforçado na área. A Anvisa manteve a suspensão da comercialização, distribuição e uso dos lotes terminados em 1 de desinfetantes, detergentes lava-louças e lava-roupas líquidos. Segundo a agência, a decisão foi tomada após uma inspeção identificar o descumprimento de requisitos sanitários. A restrição vale apenas para lotes fabricados antes de 1º de abril. Análises apresentadas pela empresa indicam resultados satisfatórios para produtos produzidos posteriormente. A orientação é que consumidores verifiquem o número do lote antes de utilizar os produtos. A Aeronáutica está com processo seletivo para admissão ao curso de formação de sargentos. São 235 vagas de nível médio para ambos os sexos. Os interessados devem ter entre 17 e 24 anos de idade. A oportunidade é para estudar na Escola de Especialistas de Aeronáutica em Guaratinguetá, no interior de São Paulo. As inscrições vão até dia 2 de julho no site fab.mil.br. A taxa de participação custa R$100. A prova está marcada para 22 de novembro. Agora no Rio, são 10h52.
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0: Pra fechar o nosso encontro, coisa linda essa canção, né? Felipe Rodrigues.

Digno é o Senhor, ao vivo, Felipe Rodrigues. Olha, gente, o segundo versículo da palavra-chave, né, que tá dando aí, relaxa que é suareis, dias especiais na melhor pousada de Penedo. 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Olha quem tá levando aqui um vale de R$150 do restaurante Oliveira's Grill em Niterói. É Marília Rosa, do Mutuá São Gonçalo. Aí, Marília, você vai, Marília? Povo de São Gonça, né? 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Valeu? Gente, aquele abraço do Vidal, boa semana pra você. Vem aí o Debate 93 do comando do J.R. Vargas. Boa semana e até amanhã. Não se esqueça, fé no pai, que o inimigo cai. Tchau. Você

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0: 11:02 no Rio. 93. E aí, 93, é segunda-feira, 15 de junho de 2026. 93,3. Estou de volta ao nosso debate 93, começando uma semana. Como é bom começar a semana.
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0: Volta, minha gente, começando aqui mais uma super edição do nosso debate 93 de hoje. Que a bênção do Senhor repouse sobre a sua vida, sua casa, sua família, sobre todos os seus, em nome de Jesus. Muito bom dia para os nossos queridos e amados debatedores no programa de hoje, o pastor Alexandre Macedo, o pastor Carlos Pedro e o pastor Wanderson Bisnaga. Todo mundo no debate 93. Estamos ao vivo em 93,3 no FM no Rio de Janeiro para todo o Brasil e o planeta. O debate 93 também está ao vivo no canal do YouTube, YouTube da 93. Anota aí para não perder. Rádio 93 FM Gospel, Rádio 93 FM Gospel. Estamos ao vivo para mais de 1.491.004 inscritos no canal do YouTube. Estamos ao vivo na página do Facebook da 93 FM, Rádio 93.3 FM, para mais de 890.307 amigos no Face. Ainda tem essa turma maravilhosa que está com a gente no X, arroba 93 FM Gospel. Bom dia para você que nos acompanha pelo nosso site radio93.com.br e também no nosso aplicativo, a nova estrela da 93, é Rádio 93 FM Oficial. Para interagir com a gente aqui no debate, você fala pelo nosso chat do YouTube, chat do Facebook, chat do X, o chat do aplicativo e pelo nosso WhatsApp 21968038319 21968038319. Marcela Bastos, bom dia.
1: Bom dia J.R. Vargas, bom dia aos nossos queridos debatedores, nossos preciosos ouvintes, isso de mais uma semana bom, que muito promete, muito aprendizado. Olha, Alexandra Regina chegou, Resina, aliás, sobrenome dela, olha como é que ela chegou dizendo, já cheguei, já likei.
0: Likei. Você tá demais, hein, Alexandra?
1: Ai, que não novo mesmo.
0: Você tá com neologismos. Alexandra, o debate 93 é pra você. Começar a semana é uma bênção, novas oportunidades, recomeços, renovo. Aproveite bem essa semana. Ô Marcelo, nós temos meta hoje?
1: Sim, senhor, 200 likes.
0: 200 likes é a nossa meta de hoje. Pastor Carlos Pedro. Pastor Carlos Pedro, bom dia, bem-vindo, meu irmão. Tudo bem? Como é que vai o senhor?
2: Bom dia.
0: Tá animado?
2: Bom? Muito animado, porque essa semana é uma semana especial.
0: É. Por quê, meu irmão?
2: Porque a nossa igreja está completando 30 anos.
0: Ah.
2: E porque a gente já começa a semana no debate 93.
0: Aí sim.
2: Que é uma bênção.
0: O senhor falou bonito agora, hein? O senhor tá demais. Vou te dizer, cada dia melhor, hein? Eu tô impressionado. Ô, pastor Carlos Pedro, chama o povo de Deus aí pro nosso like, por gentileza, meu irmãozão.
2: Gente, tá na hora. Vamos lá, vamos curtir, vamos dar um likezinho aí na nossa transmissão. Vamos chegar e vamos participar. Importante demais a sua participação. Quando você entra lá no canal e dá um likezinho, é tudo de bom. Você sabe que isso melhora a nossa qualidade de transmissão, melhora todo o ambiente do debate. Então faz isso.
0: Ô, pastor Carlos Pedro, e a Copa do Mundo, hein?
2: Você
0: tá animado com a Copa do Mundo, não? Pois eu quero ouvir a opinião do senhor aí. Aliás, ô, Marcela, coloca a câmera aí pra pessoa que tá ao seu lado. Coloca ele inteiro aí na nossa tela. Vê se ele consegue colocar ele mesmo inteiro na tela. Não consegue não, né?
3: Consegue.
0: Essa criança que tá aí, essa criança que tá aí. Tá vendo aí na nossa tela? Essa criança que tá aí. Tem duas ali, né? Mas essa primeira criança que tá ali, essa criança, ela torceu para Curaçao como torceu para o Brasil. Olha o que que deu.
2: Filho.
0: Eu estava procurando o responsável e encontrei. Tá inteiro na sua tela aí, ó. Este aí é o famoso JP. Não pode chegar perto de Curaçao. Passaporte dele pra Curaçao. Não vai ser autorizada a entrada dele, não vai ter visto aí. Vou te dizer uma coisa, hein? Daqui a pouco a gente vai entrar nesses e outros assuntos aqui no debate. Claro, tem negócio do helicóptero aí, vamos tratar sobre esse tema com os nossos queridos e amados debatedores e outros temas aqui na tela do debate 93 para você que tá com a gente aqui no debate. Muito obrigado pelo carinho da sua audiência. Meta de 200 likes, alcançando a meta, a trombeta vai soar. Quando toca essa trombeta, segunda-feira, então, o povo diz, é hoje, Jesus.
1: Uhum.

0: Ouvinte dizendo, sempre gostei muito de livros de autoajuda e agora tenho gostado muito de acompanhar e utilizar as ferramentas de coaches. Porém, uma reflexão tem me deixado bastante apreensivo, diz aqui o nosso ouvinte. Será que essas leituras e ferramentas podem prejudicar a minha dependência de Deus e me levar à confiança mais em mim mesmo? Por que esse universo atrai tanta gente? Por outro lado, como encontrar o equilíbrio em saber quem eu sou? O que eu posso fazer? Quem é Deus? E o que só Deus pode fazer? Pergunta aqui um dos nossos queridos e amados ouvintes, a quem eu quero agradecer pelo carinho da audiência. E começando ouvindo o querido apóstolo Alexandre, muito bom dia. Seja bem-vindo ao debate 93 de hoje, apóstolo. E eu queria já saber a opinião do senhor.
1: Bom dia, JR. Bom dia aos debatedores. E só lembrar do pessoal do like, JR, que quanto mais like é dado, mais o conteúdo é divulgado, é avançado. Então, a rádio tem uma proposta evangelística. Acho que é uma missão nossa. Todo mundo aqui está ouvindo, sentar o dedo no like aí. Mas vamos lá.
0: Boa palavra.
1: A Bíblia não condena de maneira nenhuma o crescimento espiritual. E eu olho aí a preocupação desse nosso ouvinte, muito saudável, muito interessante. Porque eu acho que o grande perigo hoje é transformar o crescimento pessoal em substituto aquilo que só Deus pode fazer. E talvez seja aí, eu fiz o curso de coach e sinceramente desanimei na segunda semana, porque o que a gente percebe? O coach não consegue trabalhar com a graça. Então é uma coisa na nossa vida que inevitavelmente, JR, elas não vão acontecer. Por mais que você diga, eu creio, eu vou, eu avanço, eu rompo, porque esbarra na soberania de Deus. E quando isso é tirado, é por isso que eu, quando ouvi você colocando aí essa preocupação do nosso ouvinte, a gente para pensar nisso. Olha, ele está extremamente certo, cuidadoso com isso, de que o crescimento pessoal, que não é pecado, substitua a ação de Deus. O que que o apóstolo Paulo diz? Eu aprendi a viver contente, lá em Filipenses 4, em toda e qualquer situação. Então, a pergunta é, será que quando eu me dedico demais ao coach, eu vou viver contente em qualquer, em toda situação? Uhum. Ou só naquela que eu tenho que declarar a vitória, a bênção e a conquista? Uhum. Então, fica aí esse pensamento.
0: O pastor Wanderson, querido, muito bom dia. Seja bem-vindo ao debate 93 de hoje. Também queremos ouvir a sua opinião sobre esse tema, pastor.
2: Bom dia, JR. Bom dia aos debatedores, ouvintes. Bom, como o apóstolo falou, esses desejos que o ser humano tem em crescer, desenvolver os seus talentos, romper, progredir, tudo isso é um desejo que o ser humano tem dentro dele. Agora, a questão não é o desejo, é a fonte. Será que essa fonte está dentro da vontade de Deus? Não sou nada, assim, também não tenho nada contra quem é coach, quem exerce sua profissão, mas, geralmente, a mensagem coach diz, eu posso, eu venço. E Paulo diz, eu posso todas as coisas naquele que me fortalece. Ou seja, o problema não é o desejo, o problema é a fonte. Né? Será que nós temos essa maturidade para entender até aonde nós podemos chegar e qual é a vontade de Deus para a nossa vida? Então, é um pensamento.
0: Pastor Carlos Pedro, e o senhor?
3: Eu sempre li, gostei de livros de autoajuda, eu acho bacana, ferramentas legais, didaticamente você consegue caminhar e assim, instruir as pessoas e tudo mais. Só que nós entramos num caminho onde as pessoas acham que a vida vai ser só alegria, vai ser só felicidade. E que o que você aprende num livro ou numa palestra vai ser a pura realidade da sua vida. E não é. A vida é a vida. A vida, ela tem o seu próprio rio. Não dá para você imaginar que porque você aprendeu 3 frases de efeito, você aprendeu 7 regras para o sucesso, você ouviu falar sobre 3 atitudes que vão te emagrecer, ou 7 passos que vão te enriquecer, e você achar que isso vai dar certo, porque não é assim. Você olha, às vezes, para a imagem da pessoa que está lá ensinando, do coach, do cara que enriqueceu, do cara que se deu bem na vida, e você acha que são só aqueles 7 passos ali que o fizeram chegar lá. É uma ilusão completa e absoluta. Eu entendo que as ferramentas de coach, que as ferramentas de autoajuda, elas são importantes para quem já tem foco, para quem já se conhece, quem já sabe o que quer, quem já trilha o caminho. É, eu gosto do exemplo da dieta. Hoje, você tem muitas ferramentas para emagrecer, muitas dicas. Para enriquecer, então, você tem gigantesco número de ferramentas e dicas para você enriquecer. Por que nem todo mundo enriquece? Simples. Porque as ferramentas só, ou as frases de efeito, elas não funcionam se você não tiver um estilo de vida pautado para isso. E nós cremos que a vida não é só essa alegria, não, filho. A vida tem os seus problemas.
0: Tem um contexto que é dinâmico, né? A vida é dinâmica. Às vezes uma regra funciona para um, não funciona para outro. Existem fatores outros, mas talvez a grande preocupação do nosso ouvinte seja o homem no centro. O ser humano no centro, trazer para si a ideia de que o indivíduo pode resolver, ele pode definir, ele pode determinar, e essas coisas vão acontecer, o que aponta, obviamente, para o ser humano no centro de todas essas coisas. E aí a gente precisa entender qual é a responsabilidade humana diante da soberania divina. Até onde a gente vai, até onde a gente espera, qual o nosso lugar nessa equação, como é que a gente lida com isso? Pastor Bisnaga, quero começar o senhor agora, essa ideia, né? A gente tem uma responsabilidade, todo mundo tem, é preciso ter algumas atitudes, todo mundo precisa ter, mas existem ações que fogem do nosso controle, que eu colocaria aqui dentro desse nível da soberania divina, mas também tem um outro lado, essa responsabilidade humana. Parece que na perspectiva que ele nos apresenta, a responsabilidade humana, ela supera inclusive essa soberania divina, e talvez essa seja a maior preocupação dele. Como é que o senhor responde a isso?
2: JR, eu acho que o homem natural, ele vai ter esse pensamento mesmo. Eu posso, eu sou o centro. Quando a gente pega o lado, o contexto bíblico para a gente, para a nossa vida, a gente vai ver que Deus é soberano em tudo. Então, na questão de eu achar essas frases de efeitos, essa questão de, não, eu vou conseguir, eu posso, para o homem natural ele vai se frustrar, porque nem tudo vai acontecer. Agora, o que mais me preocupa não é só a questão deles ouvirem essas mensagens, essas frases de efeitos, essa questão. O que me preocupa às vezes é a questão do homem que entende o lado espiritual, que entende que Deus é soberano e está no controle de todas as coisas, isso possa vir para o nosso meio e a gente deixar de ouvir um evangelho genuíno, cristocêntrico, e passar a viver um evangelho também só de vitória, de bênção, de milagre, que não é em todos os momentos que isso vai acontecer. Uma vez Jesus estava reunido com a multidão, Jesus não deu uma palavra de autoajuda. Jesus disse uma palavra do contexto do reino, da vida eterna, e as pessoas começaram a ir embora, né? E aí Jesus olhou para os discípulos e falou assim, vocês querem ir embora também? Pode ir, fique tranquilo. Ou seja, Jesus estava dizendo ali que a questão é o reino de Deus, ele tem que ser soberano na vida de qualquer um. E aí Pedro diz, como que eu posso isso? Só o Senhor tem palavra de vida eterna. Então, essa questão é bastante preocupante para a gente não deixar com que esse contexto invada as nossas igrejas, os nossos púlpitos, e o cristão ser um cristão só de bênção, de vitória. Na hora que chega o problema, a adversidade se frustra e vai embora.
0: E aí, pastor Carlos Pedro, apóstolo Alexandre?
1: Eu, na verdade, como psicólogo, eu entendo o seguinte, há uma necessidade profunda de todo ser humano sentir segurança. Então, quando eu estava ouvindo o pastor falar muito bem, o que acontece? Por que você vê igrejas explodindo aí? Qual é a mensagem que se prega? 7 maneiras de enriquecer, 4 modos disso, 10 pulos daquilo. Ora, aquilo que eu posso fazer e não depender de mais ninguém, eu acabo me atraindo por isso. Então, o grande problema hoje é que a gente está tirando a ajuda do alto pela autoajuda. Então, isso está sendo ministrado de uma maneira tão intensa, JR. O grande perigo não é que você aprenda esses tipos de valores. É quando esses valores se tornam teu ídolo. Eu não dependo de Deus. Eu dependo de mim mesmo. Só eu consigo, eu alcanço. E isso arrebenta com quem prega realmente o verdadeiro evangelho. Porque nós sabemos o seguinte, meu irmão, no mundo, Jesus já disse assim, olha, meu filho, com coach, sem coach, no mundo tereis aflições. tem de bom ânimo. Acabou, então e agora? Eu prego um discurso que eu não vou ter mais aflição, que só vai ser 10 pulinhos para uma vida financeira maravilhosa. Aí acaba com tudo, né? E é o que a gente tem vivido. Quantas pessoas hoje, Jota, estão fora do evangelho, fora das igrejas. Por quê? Porque adotaram isso como estilo de vida e quando se depararam com a verdade da palavra, quando veio a aflição, pronto, não aceita mais.
3: Você que vive uma vida normal, que está nos ouvindo agora, você sabe que a vida é como ela é, não tem jeito. Apóstolos acabou de falar, você pode ter o livro da autoajuda, você pode ter o coaching para te ajudar, você pode ter o professor, você pode ter o que quiser, mas a vida não é assim. A vida tem a segunda-feira, a vida tem a sexta, a vida tá, tem o domingo, tem o sábado, mas tem a segunda. Então assim, o apóstolo Paulo, ele foi muito claro quando ele disse duas verdades impressionantes. Primeiro, eu posso todas as coisas em Deus, em Deus. E nós precisamos saber que nós, sem Deus, nós não vamos longe, nós não podemos nada. É em Deus que nós podemos tudo. E a segunda coisa que ele diz é que ele podia tudo, tudo mesmo. Ele podia viver na bonança, mas ele também podia passar fome. E as pessoas hoje não estão incluindo o lado ruim da vida, o lado difícil da vida. Ah, eu vou ter só saúde, a minha saúde vai ser ótima, minha vida financeira vai ser ótima. Quando você quebra, você fala o quê? Quando o câncer chega, você diz o quê? Quando a gripe chega, você diz o quê? Não adianta, isso é a vida. E nós precisamos aprender. Eu não sou contra você ter estímulos para sobreviver, para viver bem, para buscar mais. Não sou contra. Mas você tem que entender que a vida, ela é feita de altos e baixos. E Deus ainda está sentado num alto e sublime trono. E de lá, é Ele quem governa todas as coisas. Se nós não buscarmos nele a fonte para a nossa vida, vamos nos decepcionar a todo momento. E o que a gente está vendo hoje é uma legião de gente decepcionada com Deus, decepcionada com a igreja, decepcionada com a liderança, porque venderam uma experiência, venderam uma ilusão que não é a realidade. Acorda que hoje é segunda-feira.
4: É, o Ivo disse assim, não tem, na minha opinião, autoajuda melhor do que a Bíblia. Já o Ian Carlos disse assim, as pessoas têm substituído a leitura e o estudo da Bíblia por mensagens de autoajuda. Acho que a gente não pode colocar as coisas deste mundo acima da palavra de Deus, mas há uma facilidade. Ah, o Fábio Calheiros disse assim, olha, isso tem atraído tanta gente, porque acho que esse nome autoajuda, as pessoas já gostam, elas querem ser ajudadas, elas querem ser transformadas, e elas estão sem visão espiritual e acabam entrando em qualquer coisa que apareça. E aí um outro ouvinte, perdi até o nome dele, aqui achei, o Alan Souza, ele falou assim, a verdade é que é a seguinte, também tem muita gente atrás dessas ferramentas achando que vai ficar rico, porque quem vende curso hoje fica rico, aí tá todo mundo atrás desse negócio de autoajuda, de coach, disse o nosso ouvinte.
0: Tem um negócio que a gente sabe que atrai a gente, nós chamamos de atalho. Quando o pastor Carlos Pedro era jovem, eu nem sei que ano que foi isso, eu nem posso dizer que ano que foi isso, mas quando ele foi jovem,
3: logo ali,
0: as pessoas tinham que ler o livro para prova. Então, tá aqui o livro, a Moreninha, tem que ler o livro todo, entendeu? Para fazer uma prova sobre literatura. Aí na época do pastor Carlos Pedro apareceu o resumo. Ele era escrito e em alguns lugares ele era impresso, encadernado e vendido na livraria. Então você tinha que ler o livro A Moreninha, mas já tinha um resumo do livro. Muita gente optou pelo atalho. Passou o tempo, hoje em dia não tem mais nenhuma coisa e nem outra coisa, mas tem muito chat, tem muita gente que vende ou que você acessa gratuitamente o atalho. O atalho é o caminho mais curto, que nem sempre é o caminho mais seguro, nem sempre é o caminho correto. E todo mundo está nessa busca de um atalho. Se você puder aliviar um pouco esse tempo, você alivia. Que você faz? Olha, você faz isso, faz aquilo, coisas que vão acelerar esse resultado, esse impacto. Não é uma coisa anormal, todo mundo quer isso de alguma forma, mas existem trajetos na nossa vida que não podem não podem ser encurtados. Trajetos que nós precisamos deles, porque é no trajeto que a gente aprende, é no trajeto que a gente amadurece, é no trajeto que a gente descobre. O trajeto, que alguns podem chamar de processo, eles ajudam a gente a avançar. E aí, apóstolo, fica aqui a pergunta, né? Deus nos chama pro atalho ou pro trajeto aí que podemos chamar de processo?
1: Deus ama processo. Você vai ver isso na Bíblia o tempo todo. Né? A Bíblia, nós é que amamos atalho. Quem é pastor, nós somos pastores, sabemos disso. Qual é a ovelha que nos chega pra gente que é uma clareza no meio de uma confusão? Porque ela te acha secretário executivo de Deus. Qual é a ovelha que não quer aquela esperança no meio da frustração, uma direção, ela está insegura? Pastor, vou por aqui ou vou por ali? Ainda que ela diga assim, poxa, meu pastor tem a palavra, ele por falar até onde foi o dia dos pastores, parabéns para os pastores. E essa sensação, aí vem alguém que te vende isso, JR. Vem alguém que diz isso, e aí ele diz, ó, não precisa de processo. O processo quem faz é você, onde você vai chegar. E é isso que Deus trabalha na Bíblia. Você imagina, Deus vira para o homem e diz, olha, sai da tua terra, da tua parentela, como ele fala para Abraão, e vai para a terra que eu te mostrarei. Que terra? Então Deus ama processo, tira Moisés do palácio, coloca no deserto. Então, gente, não tem jeito. Quanto mais você fugir do processo, sinto muito lhe informar, mas Deus vai trabalhar com ele na sua vida, porque processo faz parte da nossa história. Não se amadurece sem processo. Uhum. Processo tem propósito.
3: JR, um resumo do livro, ele não traz os detalhes.
0: Sim.
3: E na hora da prova, os professores que querem formar bons alunos, eles pedem na prova os detalhes do livro. E quem não tem, fica reprovado. Não tem jeito, não tem vida fácil. Meu amigo, você que está me ouvindo, minha amiga, não tem vida fácil, ninguém dá almoço de graça para ninguém. Isso não existe. A Marcela falou que o ouvinte falou que quem vende curso está enriquecendo. Você falou muito bem. Quem vende, não é quem compra. Quem compra está enriquecendo só quem vende. E tem muita gente querendo fazer o curso de coach, não é para aprender, é para vender curso. Aliás, vender curso hoje dá muito dinheiro. Eu vejo gente comprando curso de tudo que é jeito. Ah, é 10 reais, é 20, é 30, é 100, é 200, é 1.000, é 10.000. Quem vende o curso está enriquecendo. Eu quero saber é você. Você hoje, segunda-feira, tu tá onde, meu irmão? Tu tá no chão da fábrica, sabe por quê? Essa é a vida real. E pra gente crescer, tem que passar pelos processos corretos. E você não vai ter vida fácil. Deus nos garantiu a prosperidade se nós formos obedientes, se nós trilharmos o caminho do crescimento, o caminho dos processos de Deus. E é Ele quem vai nos ajudar. Então, para com esse negócio de querer facilidade na vida. Você está no caminho, achou um livro que vai te ajudar? Ótimo. Achou uma palestra que pode te ajudar no teu desempenho? Ótimo. Mas não confia nisso. Não é uma, gente, não é uma palestra de uma hora que vai resolver a tua vida. Não é. Ela vai te ajudar. Ela vai te dar alguns detalhes, alguns insights no meio do caminho. Mas não é isso. Você tem que construir a sua trajetória. Isso não é fácil. Isso não é brincadeira. Isso não é uma coisa que se faça de uma hora para outra. Tem que viver o processo da vida, gente. A gente não pode achar que vai assistir um final de semana e na segunda-feira a vida mudou completamente. Isso não existe.
0: Eu tô aqui, pastor Wanderson Bisnaga, o senhor tem servido junto a adolescentes, né? Já há alguns anos. E a minha pergunta para o senhor é se essa nova geração, que é a geração dos cortes, dos vídeos curtos, o quanto essa perspectiva que nós estamos colocando aqui para exemplificar de atalho tem sido ainda mais atraente para esse grupo? E se sim, que tipo de expectativa a gente pode ter quanto ao futuro a partir dos adolescentes de hoje?
2: JR, eu não sei como que está aí no Rio, mas aqui, por exemplo, em Campinas, São Paulo, a gente tem visto uma geração que ela tem saído da sua casa raiz, dos seus ensinos e procurando lugares aonde vão satisfazer os desejos, os assuntos que eles querem ouvir. E o grande problema é que eles ficam flutuando, ou seja, eles saem de casa, da sua igreja que nasceu, aonde tinha ali um ensino bíblico, e eles estão indo cada final de semana em um lugar diferente, aonde tem uma palavra que vai alegrar. E a grande preocupação para essa geração é, se eles continuarem nesse modo de vida, será que eles vão ter uma estabilidade espiritual alicerçada na palavra e ter aquela maturidade para poder vencer o dia mal? Porque a Bíblia vai falar do dia mal, nem todo dia é dia de bênção, de vitória. Ou seja, a grande preocupação é essa geração flutuante, ok? Ah, eu vou lá na igreja porque o pastor é jovem, a palavra dele encaixa com o que eu penso. Ah, eu vou lá porque o outro lá não vai pegar tanto no meu pé com a questão de namoro, do ficar, de eu tenho que ser feliz. E isso é bastante complicado, principalmente para nossas igrejas, que são as igrejas mais... as igrejas que são mais antigas, ou aquelas que têm o evangelho um pouco mais porta fechada, como a gente falava antigamente. E estamos perdendo justamente por conta dessas mensagens.
0: É que Deus nos dê graça e sabedoria nesse assunto para a gente avançar com equilíbrio, de uma forma saudável, entendendo a responsabilidade humana diante da soberania divina. É isso que nós buscamos.
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0: Ô, Marcela, e o povo de Deus?
2: Olha, o povo de Deus está aqui dizendo, olha, eu estava acostumada a ler livros de autoajuda quando era mais nova, e aí uma delas disse assim, fiz exatamente tudo que o livro mandava fazer, resultado não consegui. Fiquei frustrada, disse ela.
0: Tem livro que ensina a pessoa a emagrecer, né? Tem livro que fala sobre dieta, conta o caso. Geralmente é um case, né? A pessoa que estava acima do peso, aí fez lá o A mais B igual a C, e Deus. Que você fez, ouvinte? Que você comprou e que você achou que ia dar certo e no seu caso não funcionou? Não quer dizer que não funcione em outros casos, não é verdade? Se tá com tantos livros aí, com certeza deu certo para alguém. Mas no seu caso não funcionou. Quero ouvir a sua palavra, a sua opinião aqui no nosso debate 93 de hoje.
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0: Ô, Marcelo, esse assunto do helicópteros, né? Dos helicópteros aqui no Rio de Janeiro, mais especificamente no bairro do Recreio dos Bandeirantes. Ontem os nossos ouvintes, com certeza, a não ser que estivesse em Marte, mas pode ser que alguém não tenha ouvido a falar sobre esse assunto, os nossos ouvintes fora do Rio e do Brasil. Faz um resumo aí para nós.
1: Pois é, ontem aqui no Rio, dois helicópteros se chocaram ali na altura do Recreio dos Bandeirantes, 6 pessoas morreram na queda, né? Esse choque, eles caíram depois ainda no pátio, né? De carros ali no recreio. Entre as vítimas tinha um cantor famoso americano chamado Oliver Tree e um youtuber chamado Gasp. Então, assim, numa das aeronaves eram 5 pessoas, né? 4 passageiros e o piloto, e na outra aeronave o outro piloto, as imagens são impressionantes.
0: O apóstolo, eu quero ouvir o senhor sobre esse assunto, porque aquela área é uma área que os pilotos dizem o seguinte: eu conversei com alguns pilotos desde ontem para entender um pouquinho mais sobre esse assunto. Queria ouvir a opinião dos pilotos, né, efetivamente. Então, aquela é uma área de regras de voo visual, o chamado autocoordenação ou espaço aéreo não controlado. Não tem lá a torre de controle para dizer vai para lá, vai para cá. É uma aerovia destinada para os helicópteros. É uma rota especial. Esse é o tipo de operação em que o piloto ele precisa saber exatamente onde ele está. Então ele tem um lugar, como se tivesse de carro, a gente tá, tô aqui na avenida tal, número tal, ou na altura do prédio X ou do supermercado Y. Eles também têm seus códigos específicos. E quando aparece uma outra aeronave, aí eles precisam anunciar. Então eles têm uma comunicação para poder especificar isso. Existem também equipamentos, que eu não sei se essas aeronaves tinham e se tinham, estavam em funcionamento, que às vezes tem o equipamento, mas não está em operação, que denuncia a vinda de uma outra aeronave, e existe uma comunicação a partir também desse tipo de aparelho. Estas duas aeronaves estavam sendo pilotadas por dois pilotos muito experientes, o que também tem o outro lado, né? Muita experiência, às vezes eu já sei, já fiz. Pode ser que tenha algum tipo de dificuldade técnica, alguma coisa aconteceu, ou algumas coisas aconteceram, uma tragédia, uma coisa impressionante. Nós temos cenas aí, não temos, Marcela?
1: Temos.
0: Vamos
1: sim.
0: Colocar aqui na tela do debate 93 para os nossos ouvintes acompanharem, porque é impressionante. E você, quando pensa assim na colisão, você pensa em automóveis. Você não pensa na colisão de aeronaves. Embora isso não seja uma coisa inédita, mas está fora da nossa reflexão. A gente não viu, viu uma colisão de aeronaves ontem. Não tem essa conversa, é tudo um fato extremo, é extraordinário. Vamos botar aqui na tela do debate 93, Marcela, coloca lá, narra aí para nós.
1: Impressionante, nossa, impressionante. A gente vê, parece até...

0: brinquedo caindo do céu. Essa imagem mostra um pouquinho depois da colisão, e as duas aeronaves vão despencando, caem nesse pátio, né?
1: É o pátio de uma igreja. Ali era a igreja Nova Vida, ali era a Catedral da Nova Vida. Eles trocaram esse espaço aí por um outro espaço, mas o que seria o templo, né? O que iria ser o templo está ali. E aí uma marca de carros alugou esse espaço exatamente para colocar os carros ali, porque tem uma venda muito alta e não tem um pátio específico. Então eles alugaram ali. Os dois helicópteros tiveram essa colisão e caíram exatamente ali. Só que peças voaram longe, pro outro lado da pista. Peças bateram em apartamentos. Em terraços de apartamento, apartamento altíssimo, terraços de apartamento. Uma coisa impressionante, apóstolo.
2: JTR, na verdade, o céu não estava nublado, porque não poderiam voar.
0: Claro.
2: É uma coisa tão surreal, né? Porque, primeiro, está de dia, se fosse de noite, a gente se questionava alguma coisa. Né? Agora, talvez, na minha humilde opinião, aí é o excesso de confiança muitas vezes atrapalha a pessoa voar sem a aparelhagem recomendável. Vai se estudar também se era possível a possibilidade de um voo comercial que não podia estar acontecendo. Então, assim, infelizmente não vai chegar a uma conclusão final, né? Por mais que se busque e tal. Agora, realmente, o que assusta é que o espaço aéreo, diferentemente de uma rodovia, você tem muito mais para a direita, muito mais para a esquerda. Então, como é que não se enxerga? Como é que não se vê? Então, isso que realmente preocupa, né?
1: O CENIPA, que é um órgão da aeronáutica responsável pela investigação, né? Para buscar as informações, eles já estão em atividade desde ontem. Com certeza, nós vamos ter aí algum tipo de resposta, embora partes da aeronave, né, tenham resistido, talvez eles consigam a partir disso. O fato é que a cena é impressionante, está aqui na tela do debate 93 agora, muitas imagens, inclusive imagens, montagens de acidentes que não aconteceram ontem, tem nada a ver com o acidente de ontem. Eu vi um camarada que postou, inclusive de dentro do helicóptero, a pessoa botando a mão no ombro do piloto para dizer que vinha uma aeronave. Gritos não aconteceram lá, não tem essa cena ali especificamente, pelo menos não as que eu vi, porque são pessoas maldosas, elas colocam isso em busca do like.
0: Aproveita.
1: Não tem compromisso nenhum com a verdade. Quem não mora ali, não conhece a região, ou pelo menos não viu mais cenas, está longe do mar ali especificamente. É impressionante as cenas, está no alto aí. A imagem que a gente está vendo aqui está mostrando um céu cinza. Não estava assim.
0: Não
1: estava assim. Evidentemente que aí você tem o problema de câmeras, etc. Mas é uma cena impressionante, mexeu com o Rio ontem, hoje ainda. Quem já tinha medo tem mais medo ainda, mas é preciso entender que esta foi uma fatalidade. Alguma coisa grave aconteceu e com certeza as investigações vão contar o que aconteceu. Impressionante essas cenas tristes. Ah, Pastor Wanderson, também tem aí mais próximo, até o senhor aí, né? Essa cena impressionante da menina. E o senhor está aí, não está muito longe desse lugar onde aconteceu, a menina lançada. Eu nunca tinha ouvido falar desse negócio. Como é que é o nome do negócio, Marcelo?
0: Rope jump.
1: Rope jump. Eu já tinha ouvido falar de bungee jump.
0: Rope
1: jump é com cordas, a pessoa é jogada, depois ela fica igual um pêndulo.
0: Isso.
1: Aquilo fica igual um pêndulo até que para. Que uma coisa insana, eu não sei exatamente o que as pessoas estão buscando quando fazem esse tipo de esporte, mas vou passar para o senhor duas imagens impressionantes. A da menina é impressionante, mas antes dela, talvez o senhor já tenha visto também, quero colocar os dois assuntos para o senhor observar. É o que é conhecido como Homem-Aranha do Iêmen, né, Marcela?
0: Isso, ele era um influenciador conhecido lá no Iêmen, chamado de Homem-Aranha do Iêmen, e ele fazia, né, acrobacias em lugares perigosos, sem uso de equipamento de segurança. E na sexta-feira, esse final de semana foi o final de semana de imagens impressionantes, né? Na sexta-feira ele foi fazer uma acrobacia na cratera de um vulcão no sul do Iêmen, e ele errou a acrobacia Ele caiu na cratera, ele
1: desce os lugares assim, super estranhos, e faz acrobacia. Ele põe o pé pra cima,
0: sem cabo,
1: pé pra baixo.
0: Sem rede, sem nada.
1: E acabou que ele fez isso, e no processo da acrobacia ele cai. A gente não vai colocar a imagem da queda especificamente, como da menina também não. A menina, 21 anos, Maria Eduarda Rodrigues de Freitas. Ela teve essa, é uma imagem horrorosa, tristíssima. Você vê pelas imagens a corda. Quem é que segurava a corda? Quem é o responsável? Os três estão presos e nenhum dos três lembra. Eu não lembro, não sei o quê, não lembro, porque todos os três eram responsáveis. Vamos ver essa cena. Primeiro, a imagem do Homem-Aranha do Iêmen. Coloca aí na tela do Debate 93. Esse rapaz aí, né, Marcelo?
0: É isso, ele tá fazendo, ele mesmo filmando, né? O que acontece é isso aí, foi lá.
1: Faz aí, ó.
0: Ele tá fazendo acrobacia, ele solta a mão, tá com a mão, levanta a perna.
1: Ele é ágil. Ou era ágil. Olha só, impressionante.
0: Faz bastante acrobacia. E ele, você vê que ele tá descalço. Olha lá.
1: Parece que tá com pijama, parece.
0: Parece de pijama.
1: Pra que
0: isso? Ele tá ali na rocha. Embaixo é a cratera do vulcão, foi o que aconteceu na sexta-feira.
1: Aí ele
0: despenca.
1: Mas não é aí nessa cena. Que a gente fez o cortezinho pra não mostrar, mas mostra lá onde ele tava, vê se consegue recuperar aí, na sequência aqui, o pastor vai dar uma olhada aqui pra gente poder mostrar pros ouvintes também. Aí, é aí que ele tava, não? É aí não, né? É na próxima.
0: Eu tenho que saber onde vocês fizeram o corte.
1: Na próxima aí. Tem problema não. Daqui a pouquinho você mostra aqui para os nossos ouvintes. Vamos para a menina. Maria Eduarda. Olha essa cena. Olha a Maria Eduarda, que é uma cena impressionante dessa menina, tão jovem, 21 anos. Ela fez um vídeo antes de pular e dizendo o seguinte: olha, quem foi o doido que deixou que eu viesse para cá? Olha a frase dela. Imagina bem. Pular de uma ponte, imagina bem os pais vendo essa cena depois. Às vezes a pessoa pediu autorização, mas a maior parte das vezes não pede, não. 21 anos, aventureira, não pede autorização, não. Põe ela aí na nossa tela. Aí, três camaradas pendurados ali, segurando ela. Ah, agora dois. A corda à esquerda.
0: Eles vão até a beira.
1: Aí, jogam ela. Acorda aqui embaixo, ó. Acorda aqui embaixo, ó. Acorda. Alguém grita, gente, acorda, velho. E aí, meu Jesus amado. Olha que cena. Olha que coisa impressionante. Pra que isso? Que doideira é essa? E que irresponsáveis são esses homens? Eles estão com a corda, olha lá. Eles têm corda. Tá vendo ali? É preta. Ali embaixo, ó. No pé desse rapaz, eles estão com corda. Entendeu? Porque eles não são doidos. Mas foram doidos com ela. Pastor Wanderson Bisnaga.
3: JR, aqui na nossa região, ontem nós ficamos sabendo também dos helicópteros aí no Rio de Janeiro. Mas aqui a nossa região, Campinas, onde eu moro, 50 quilômetros do local do acidente, né? E essa menina, ela viaja 140 quilômetros da cidade de Jandira até aqui. E esse local já havia sido denunciado pelo órgão público da própria cidade de Limeira, que era um local de risco, que estava tendo esse tipo de esporte radical. E, na verdade, isso abalou, gente, aqui na região. Eu mesmo ontem quase não abri o Instagram, porque só dava essa notícia dessa menina. Uma das vereadoras da cidade até fez um vídeo, eu achei que isso é um absurdo, ela dizendo que já havia denunciado, porque aí é uma obra do governo federal, inclusive a cidade está entrando aí com processo contra o governo federal, porque já haviam denunciado esse local, um local que está uma obra inacabada, e até uma vereadora fez aí um vídeo, mas achei desnecessário fazer do lado do corpo, sabe, para, sei lá, não sei se é para fazer política ou like, não sei. Agora, uma coisa que eu fiquei prestando atenção aqui, diferente do Homem-Aranha, o Homem-Aranha ele foi sem os aparelhos de segurança, ele foi por conta própria, mas essa menina eu creio que ela estava confiando na equipe, né, na empresa que ela pagou, que daria para ela essa segurança. Agora, o que me chama a atenção, e eu não estou aqui para falar quem ou quem não é culpado, é que tinham muitas pessoas filmando. Ou seja, a distração fez com que aquelas pessoas, e se eu tivesse lá também, eu também estaria lá filmando, porque a gente quer pegar a melhor imagem, a gente quer captar o vídeo, mas a distração fez com que ninguém, fora também da equipe, pudesse ver que estava sem a corda, só depois da queda. Então é um negócio muito triste, uma menina de 21 anos, estudava, se formou em educação física. Aqui na nossa região, assim, minha filha, adolescente, não quis ficar vendo o que estava passando mal de ver. Eu achei, a princípio, que era inteligência artificial, porque é uma coisa assim tão impossível, que você fala, não acredito, que faltou ali alguém conferir que a corda não estava presa na menina.
0: É triste demais.
1: Preciso a gente lembrar que esportes radicais sempre existiram e vão continuar existindo. Eles têm um risco. Eles têm um risco. Confiar numa empresa é parte do processo, mas é preciso ter muito, muito, muito cuidado com isso. Tenho a impressão que todo mundo vai repensar toda essa prática a partir de episódios como esses que nós vimos aí. Esse tal de Homem-Aranha que fez o que fez, manobras impressionantes, mas a pergunta que eu faço para Faria para ele, né? É para quê, rapaz? Por que que você precisa disso? Será que você precisa disso? Mas eu não posso mais, porque nem sabia da existência dele. Mas eu pergunto isso a você, que gosta de fazer coisas extremas, por que que você faz isso? É a pergunta que eu faço. Vamos respirar aqui um minutinho.
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0: pastor Carlos Pedro, a Copa do Mundo tá aí, eu perguntei na abertura pro senhor, o senhor tava animado, o senhor me deu uma resposta meio atravessada, não foi uma resposta completa, mas eu li pela sua imagem que o senhor está extremamente animado com a Alemanha.
1: Pelo amor de Deus, podia ser 8, 10, 5, 6, tem que ser 7-1.
0: Põe a câmera aí, Marcelo.
1: Isso é pra assustar.
0: Põe a câmera. Isso, essa criança que vai aparecer na tela aí agora.
1: Isso é alguma coisa.
0: Essa criança, olha na tela lá, tá vendo,
1: pastor? Olha que eu nem acredito em presságio.
0: Tá vendo aquela adolescente que tá aí aqui no nosso estúdio?
1: Ai, meu Deus.
0: Esse menino aí falou comigo assim: vou torcer para Curaçao.
1: Pra eles darem a revanche.
0: Eu torço para o Brasil. Olha o que deu. Essa criança, assistiu o jogo almoçando, que eu sei, almoçando, ficou emocionado com o gol, todo mundo ficou emocionado, eu vibrei mais com o gol de Curaçao do que com o gol do Vinícius Júnior.
2: Eu também.
0: Essa é a verdade. E nós temos aí, Marcela, algumas imagens, vamos botar primeiro aos poucos as imagens?
2: Então vamos.
0: Nós vamos botar primeiro a imagem do Maurício. Maurício é brasileiro, mas jogou pelo Paraguai e, para a tristeza nossa, ele joga no Palmeiras. Mas ele fez o gol de Paraguai e ele deixou uma mensagem em vídeo, dessa mensagem que foi popularizada pelo Pedro, que joga no Flamengo, é só uma informação, utilizando Libras. Coloquei na tela aí o Maurição. Maurição tá aí, ó. Todo animado, ó. Ele colocou ali, ó, Jesus ama você. Aí tá colocando aí na nossa tela aí pra gente ver que os meninos estão aproveitando a oportunidade para evangelizar. Estão aproveitando a oportunidade, é uma grande oportunidade para evangelizar. O jogador alemão, como é que é o nome dele, Marcela, que fez o gol, o primeiro gol? Nemesha, é o nome dele?
2: Nemesha.
0: Ele fez o gol. Olha a comemoração que ele fez. Olha só, eu até fiquei mais em paz, porque eu tava meio bravo com o negócio da Alemanha, mas olha a comemoração desse rapaz. Tá na tela do debate 93. É narra, Marcela. Narra.
2: Você quer que eu narre? Isso. Então vamos lá. Ele chega, vamos lá, bota aí no início. Ele se ajoelha, aponta pro céu, mostra a coroa como se ele estivesse tirando a glória dele e dizendo que a glória é de Deus.
0: Esse menino.
2: Ele coloca a coroa no campo.
0: É lindo o que ele fez. E tem vídeo dele também, não tem, Marcela?
2: Tem.
0: Então vamos colocar o vídeo dele especificamente. Acha esse vídeo aí. Nós temos já o áudio em português para ajudar os nossos ouvintes. O nome dele é Félix Nemesha. E olha o que eu estou falando. Eles estão aproveitando a oportunidade para evangelizar. É uma coisa impressionante o trabalho que eles têm realizado. Vários atletas. Lembra que o muçulmano, ele vai lá, beija a grama, tem o posicionamento dele. E os cristãos estão também aproveitando a oportunidade. Essa é a hora, gente. Essa é a hora. Coloca ali, Marcela.
2: E a gente vai lendo, né? Depois. Perguntaram pra ele: você pode nos explicar o que aconteceu lá? Aí ele diz: sim.
0: Não, isso aí é outra cena.
2: Mas
0: é outra
2: cena. Esse é o vídeo que a gente tem dele.
0: Ah, então pera um pouquinho. Mas você não falou que tinha áudio em português?
2: Não, é escrito ali.
0: Ah,
2: já,
0: escrito em português. Então, aí é outra cena. Vamos dizer que cena é essa então, primeiro. Vai, explica aí.
2: Porque ao final do jogo, vocês vão perceber que são 2, 4, 5 de Curaçao e 2 da Alemanha, eles se unem ali em campo e vão orar. É o Nemesha, o Jonathan tá, e aí a gente tem do outro lado de Curaçao o Brenet, o Gorré, o acho que fala Castanê, né?
0: Sim, então os caras, é só falar o nome.
2: Os de Curaçao.
0: Então, esquece
2: e
0: o
2: aí
0: nome.
2: Eles se reúnem ali em campo e oram juntos em uma roda. E aí no final, naquela entrevista oficial ali da FIFA, foram fazer essa pergunta pro Nemesha do que tinha acontecido no campo, e aí a gente tem, vai lá.
0: Aí fala o quê? Conta aí.
2: Eles perguntam para ele assim, vamos deixar chegar lá no ponto. Você pode nos explicar o que aconteceu lá? Aí ele diz, sim, nós somos oponentes apenas no jogo. Então, depois do jogo, nós somos todos cristãos, somos irmãos, então depois nos reunimos para uma pequena oração juntos, porque nós estamos ainda muito gratos. O resultado, é claro que é bom para nós da Alemanha, mas também No geral, todos nós acreditamos que Jesus foi glorificado através do jogo, disse o Nemesh. Por isso que nos reunimos como irmãos e simplesmente oramos juntos, disse o Nemesh.
0: Coisa boa, hein, pastor Antônio Pedro?
2: Carlos Pedro.
0: O japonês, eu falo do japonês, do alemão, cada hora aparece um nome.
1: É muito legal. E nós, os ouvintes também vão lembrar de que há algum tempo os jogadores tinham o hábito de levantar a camisa e a FIFA acabou proibindo, porque as pessoas vão proibindo manifestações religiosas. E os jogadores criativamente, né, encontraram uma forma de continuar glorificando a Deus, glorificando o nome do Senhor. Pedro no Brasil tem feito isso de uma maneira espetacular. E ao ver isso, é maravilhoso saber que não adianta, ninguém vai conseguir prender ou inibir as manifestações cristãs, evangélicas, de louvor, de gratidão a Deus. E essa cena aí, sem dúvida nenhuma, é muito emblemática. Você vê jogadores de times opostos, seleções opostas, reunidos ali, depois você descobrir, né, o mundo descobrir que o que eles estavam fazendo era uma oração de gratidão a Deus, é algo muito marcante, algo muito significante. Obviamente, para Curaçao é uma experiência, né? Estar na Copa do Mundo, jogar contra uma Alemanha, é algo assim tremendo, mas a cena em si é uma cena que marca muito e vai repercutir muito ainda.
0: Muito legal, parabéns aí para eles e que Deus continue usando a vida deles e de outros atletas para que eles não omitam. Não se omitam, não se esquivem de publicamente assumir a sua fé. Publicamente, o espaço do estádio ali, onde eles estão, dentro do campo, ele tem muitas câmeras, registros de todos os veículos, então é ali dentro que tem que acontecer. É ali que é a grande oportunidade de manifestação da fé em Jesus Cristo. Semana passada nós recebemos aqui o Mochico, que dia que foi, Marcela?
2: Foi na quinta-feira.
0: Quinta-feira. E ontem Estados Unidos e Irã anunciaram um acordo e fim permanente das operações militares, o que também, de alguma forma, envolve Israel, né? Então, esse é o tipo de paz que a gente estava esperando. Por um lado, o Irã diz que venceu, por outro lado, os Estados Unidos diz que venceu, e pra gente é muito importante que isso pare, que isso cesse, e que a gente tenha mais paz no mundo. Então, graças a Deus, isso se encerrou. Esperamos que seja de verdade e que tenha tranquilidade para todo o povo, especialmente para as pessoas que moram ali ou pessoas que têm algum tipo de envolvimento naquela área. Viver debaixo de guerra é uma tristeza muito grande. Que Deus abençoe e ministre a bênção da paz.
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0: Ouvinte nosso está dizendo o seguinte: ó, estudando a Bíblia, eu me deparei com a passagem de Êxodo 20, versículo 5, em que Deus diz ao povo: sou Deus zeloso que visito a iniquidade dos pais nos filhos, até a terceira e quarta geração daqueles que me aborrecem. Isso significa que, como filhos, Deus nos fará pagar pelos erros dos nossos pais? Seria essa a explicação para tantos bebês inocentes que já nascem com doenças graves? É justo ser cobrado por algo que não cometemos? O que fazer para não ser cobrado pelos erros dos meus antepassados? Pergunta um dos nossos queridos e amados ouvintes do Debate 93. Muito obrigado aqui aos nossos queridos e amados debatedores. Pastor Wanderson, aquele abraço, querido. Deus abençoe.
4: Um abraço, JR, os debatedores, ouvintes. Deus abençoe todos vocês. Deixar um abraço para todos os irmãos aqui em Campinas, Cidade de Deus. E JR, não sou flamenguista, não sou vascaíno, mas o Guarani é líder da Série C.
0: Olha, valeu. Aí, o Guarani tá arrebentando. Que maravilha. Em Campinas, quando aí estive, eu torci pelo Guarani, com certeza. Valeu. Afinal de contas, a camisa da Ponte Preta me lembra. Deixa pra lá. Muito obrigado, pastor Carlos Pedro. Um abraço, meu irmãozão.
1: Eu que agradeço, quero aqui louvar a Deus por esse privilégio, fazer aqui um convite a todos os moradores da região do Complexo do Alemão, os bairros adjacentes ali. A partir de amanhã, a Igreja Assembleia de Deus na Itaoca completa 30 anos de existência ali, convivendo na comunidade, abençoando aquele povo, e nós queremos celebrar juntos.
0: Obrigado, querido, e parabéns para todos lá, que Deus renove a bênção deles sobre a vida de todos os nossos irmãos e irmãs da igreja. O querido apóstolo Alexandre Macedo, muito obrigado, apóstolo.
5: Quero agradecer também todo o povo de Deus, fazer um convite para você, para toda a equipe aqui do 93. Nós abrimos um restaurante escola para profissionalizar jovens. E eu quero dizer que é 0800 a profissionalização deles. Estamos lá no Cian. E dá a honra de ter vocês lá almoçando com a gente e vendo nossos primeiros alunos lá.
0: Que legal.
5: Os primeiros alunos.
0: Eu tenho acompanhado isso aí, nós já conversamos sobre esse assunto aqui algumas vezes. Estou muito grato a Deus, porque agora as portas estão abertas. Dê aí, pastorzão, o endereço para o nosso povo de Deus e os horários, né?
5: Então, pessoal, inscrições grátis, o curso é grátis. Estamos ali na estrada Demar Bebiano, 3805, antiga fábrica da Pepsi, em frente à clínica da família. Você procura. Nós queremos formar seu filho, seu neto, seu sobrinho, você jovem, sair com uma profissão, churrasqueiro, saladeiro, cozinheiro, meio auxiliar de cozinha, que tudo legal. Na área de gastronomia. Estamos lhe oferecendo 0800 até.
0: Parabéns, pastorzão, que Deus renove e abençoe a igreja e esse ministério maravilhoso.
2: Agradecer aos nossos queridos debatedores, deixar um beijo para os nossos ouvintes e dizer que esse é só o primeiro programa da semana. Deus tem muito mais para nós através da vida de todos os nossos debatedores que estarão conosco aqui.
0: Muito obrigado aos nossos queridos e amados ouvintes. 484 likes, mais que dobrou. Muito obrigado pelo carinho. Vocês são demais. Louvado seja o nome do Senhor. Nós vamos orar juntos. O apóstolo vai orar conosco, por gentileza, colocando os nossos temas diante de Deus em oração, orando também pelos nossos ouvintes, orando pela cura dos enfermos, consola os corações enlutados. Falamos de temas tristes hoje aqui também, pessoas envolvidas em tragédias, que o Senhor ministra a bênção do consolo sobre eles, em nome de Jesus.
5: Pai amado, oramos e agradecemos ao Senhor por este dia. Oramos por essa rádio que tem sido instrumento nas tuas mãos para a propagação da palavra, da adoração. Oramos pela nossa cidade, pelo nosso estado, pelo nosso país. E, Pai, um final de semana tão triste para a nossa nação, por conta desses acidentes, tudo isso que vivemos, te pedimos consola, Senhor. Essas famílias que foram envolvidas, as que também estão em outras realidades de dores. Oramos pelos encarcerados e te pedimos uma bênção especial, Senhor, sobre esse país, porque cremos que em breve, diante de tudo que temos visto aqui, o Brasil será uma nação totalmente que serve ao Senhor Jesus Cristo. Oramos por isso e é pelo nome dele, em nome de Jesus. Amém.

0: Olá, eu sou Maiara Macedo e esse é um dos destaques do portal Pleno.News. 6 pessoas foram presas pela morte de Maria Eduarda Rodrigues, a jovem de 21 anos que morreu enquanto praticava rope jump em Limeira, no interior de São Paulo. Os envolvidos são instrutores das empresas Entre Cordas e Ivoei, que não se manifestaram até o momento. A vítima foi lançada de uma altura de 40 metros, sem a corda de proteção. A Polícia Civil, os homens não souberam explicar o que aconteceu. A defesa afirma que eles estão em estado de choque. Saiba mais em Pleno.News.
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0: tarde, Rio de Janeiro! Boa tarde, Brasil! Segundou! Hoje, dia 15 de junho de 2026. Vamos iniciando Caravana 93. J.R. Vargas retorna amanhã, a partir das 11 da manhã, com mais uma edição do Debate 93. Marcela Bastos na produção e mais um time de debatedores. Comigo, aqui até as 3 da tarde, a gente vai seguindo com a programação, trazendo brinde também para você. Deixa eu conferir aqui. Temos um kit leite de rosas na sua participação. É o brinde de hoje aqui do Caravana 93, tá bom? Lembrando que tem também palavra-chave. Já saiu o primeiro, saiu o segundo versículo e o terceiro sai comigo ao longo da programação, tá? Então você que está acompanhando, tá, já anotou o primeiro e o segundo, vai conferir o terceiro daqui a pouco, podendo aí conferir a palavra-chave do dia e participar da promoção Palavra-chave Relaxa, que é a Suarez, tá bom? Então é isso aí, vamos juntos? Tô aqui no ar com você, JP ali do outro lado, a Larissa também, e com certeza muita coisa boa vai acontecer, tá? Deixa aí o seu alô, seu oferecimento, pedido de música, estamos iniciando, pediu, tocou.
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0: E a primeira canção a gente traz com 4x1, confere aí, Reteté.

hora de mais uma canção. Você confere aqui na escolha. A Diaconisa Cláudia, ela é de Duque de Caxias, deseja aqui para todos nós um bom trabalho. Muito obrigado, tá? Fica o oferecimento aos ouvintes com Anderson Freire cantando Raridade. Confere então. Tá no ar para você. Pediu, tocou.

Vamos lá com mais uma canção. A gente traz aqui o pedido da Rosana do Parque Estrela 2, Magé. Olha aí, faz a escolha com Rose Nascimento, a música Janelas da Alma. Bem, o oferecimento segue para todos nós aqui da Rádio 93, a cada ouvinte. Vamos que vamos!

0: A paz do Senhor, família 93.
1: A paz.
0: Queria ouvir Tudo Posso com Renascer Plays. Okay, Helena Marinho, da Assembleia de Deus de Cerâmica.

0: Deus Beto Ribeiro, quero ouvir Isaac Marins, Deus já pra ouvir. Eu ofereci pra toda a minha família e vocês aí da rádio, tá bom? Um abraço aí, bom início de semana pra nós todos. Bom dia, Sessão de Mesquita.
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4: Boa tarde, Marcos Caetano Júnior.
5: Boa tarde, Gilberto. A Polícia Civil investiga a morte de uma mulher que sofreu uma queda durante uma prática de rapel na Gruta do Spar, em Inhoã, distrito de Maricá. O acidente aconteceu neste domingo. Segundo os bombeiros, o corpo da vítima, de aproximadamente 59 anos, foi encaminhado ao IML de São Gonçalo. A perícia foi realizada no local e testemunhas foram ouvidas. A Gruta do Spa é uma galeria de minas desativadas há mais de 50 anos que eram usadas para a extração de minerais. O local é conhecido por atrair praticantes de esportes de aventura. O Ministério da Educação está com inscrições para as vagas remanescentes do SISU 2026. O site é acessounico.mec.gov.br/SISU. O prazo vai até sexta-feira, dia 19. De acordo com o MEC, mais de 9 mil vagas estão disponíveis para cursos de graduação em instituições públicas de ensino superior do país. Podem participar candidatos que fizeram o Enem nos últimos 3 anos e concorreram na etapa regular do Sistema de Seleção Unificada de 2026. O presidente Luiz Inácio Lula da Silva, do PT, chegou nesta segunda-feira na França para participar da reunião de líderes do G7, marcada para amanhã. O governo brasileiro trabalha com a possibilidade de um encontro entre Lula e o presidente dos Estados Unidos, Donald Trump, mas não há reunião oficialmente agendada. A estratégia do Palácio do Planalto foi antecipar a chegada do presidente diante da possibilidade de Trump participar apenas da abertura do evento. Um eventual encontro ocorreria em meio a discussões sobre novas medidas comerciais dos Estados Unidos que podem atingir produtos brasileiros. Outras notícias você encontra, claro, lá no nosso site, radio93.com.br.
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0: Oi, Gilberto, boa tarde. Aqui é Marisa Gomes do Centro. Queria pedir uma música com a Ace, lá até tocar o céu. Claro. E oferecer para meus três filhos: Maísa, Vitória, Alexa e Matheus. Beijo, amo vocês. Eu quero esse kit aí, hein?
1: Opa, vamos que vamos. Já está incluída no sorteio, tá bom, minha irmã? Eixla e Suede Silva, até tocar o céu, profetiza.

0: Bem, vamos com mais uma, que na sequência a escolha da Elaine de Guaratiba. Tá pedindo louvor do Ministério Sarando a Terra Ferida, incomparável. É essa que a gente libera no ar pra você.
1: De esperança. A cada manhã ele nos dá um cântico de vitória.

0: Aleluia, Senhor.
1: Aí o ministério sarando a terra ferida, incomparável. Antes a Eixla com Suede Silva, Até Tocar o Céu, profetiza. Meio-dia e 48, a gente volta com a reta final do Pediu Tocou Já Já.
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10: Oi, gente, meu nome é Isaac Coelho Neto. E eu quero pedir a música Declare Vida aqui, meu avô Paulo.

0: Oi, Gilberto. Aqui quem tá falando é Ana de Guadalupe.
1: Olá.
0: Graça e paz, tudo bem?
1: Sim.
0: Um beijão pra todos aí da 93.
1: Opa!
0: Eu gostaria de ouvir Toque no Altar.
1: Sim.
0: É, com Davi Sasser. Tá? Olha pra mim. Beijo, Gilberto.

0: ou pedido.com.
1: Uma hora em ponto.
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2: 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Tchau, tchau. 93.
3: Parabéns. Parabéns para você que completa agora, bem no meio do mês de junho, tá completando mais um ano de vida. Feliz aniversário, tá? Deixo aqui o oferecimento pro Anderson Pessoa de Melo, que é de Jacarepaguá. A Benedita Barbosa da Silva, de Bom Sucesso. A Karine Santos de Freitas, de Realengo. A Carla Cristina, de Magalhães Bastos. O Jacinto de Azeredo Soares, de Icaraí. O Nilson Leonardo, de Parada de Lucas. A Odete dos Santos Busquet, que é de Padre Miguel. E o pastor Marco Antônio Peixoto, da comunidade Zona Sul, completando mais um ano de vida. Parabéns para todos vocês. Aproveitem o dia. Seja um dia muito feliz e agradável na presença de Deus.
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3: E essa é a canção que eu deixo. Com Delino Marçal, Vim Falar com Deus.

0: Boa, tá aí fechando a sequência, Gabriela Rocha cantando Meu Respirar, Meu Prazer. Ainda o Delido Marçal com a canção dos aniversariantes do dia, ouvimos Vim Falar com Deus. Gente, vamos aqui trazer o alô, tá? Antes do intervalo, tem oferecimento. 93. Graça e paz, sou o pastor Wanderson da ICJ em Itaipuaçu. Quero deixar aqui um abraço para todos os ouvintes. Um abração pro senhor também, pastor Wanderson. O Eloy também, de Duque de Caxias, está mandando seu alô. Gilberto, olha, hoje é o Dia Internacional da minha princesa, Grace Kelly. Mora ali no bairro Doutor Laureano Caxias, está aniversariando hoje. Feliz aniversário para você também, Grace. Deus te abençoe, tá bom?
1: Boa tarde, 93. Boa tarde, Gilberto Ribeiro, irmão de sempre amigo, Mário de Pistalec.
0: E aí, Mário?
1: Vou oferecer o próximo louvor para minha esposa, Marli Guedes, que eu amo de paixão. Em paz, meu irmão. Boa semana pra geral.
0: Amém.
2: Valeu. Olá, meu amigo Gilberto Ribeiro. Boa tarde. Aqui é o pastor Edivaldo Salles, do projeto Missionário Brincando Vidas, cidade de Rio Bonito. Quero mandar um alô para todo o pessoal da congregação do Cajueiro, presbítero Murilo. Um abraço para todas as crianças que estudam música aqui no projeto. Um abraço, meu amigo.
0: Valeu.
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0: Agora 1:14.
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0: Aí a sequência com o louvor de Bruna Carla, Pai, Eu Confiarei. Antes ainda, o Samuel Miranda cantando Aprovação e o Altar, Cassiane com muito louvor.
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0: Agora 1h32, confirmando pra você, a gente volta daqui a pouquinho atualizando as notícias no ar.
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12: Olá, amados, a paz a todos. Quero trazer uma palavra para você que está escrito no livro de Apocalipse 3, versículo 11, que diz assim: eis que venho sem demora, guarda o que tens, para que ninguém tome a tua coroa. Imagina você receber um bem muito valioso e quando você recebe, você despreza. O Espírito Santo está dizendo para você: guarda. Eu te dei, guarda. Se você não guardar, alguém pode tomar de você. Então o Espírito manda te dizer: não perca o bem mais precioso que você tem, que é a conexão do Espírito Santo, que é a comunhão do Espírito Santo. Não fique olhando para ninguém, olha para Jesus, porque ele é o alvo, olhando para Jesus, que é o autor e consumador da fé. Quando a gente olha para o homem, a gente tropeça, mas Jesus disse: quem olha para mim não perde o caminho. Seja livre, seja liberto. Renove-se, Deus é contigo.
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0: Com ela, Fernanda Paredes já está por aqui conosco no estúdio. Boa tarde, Fernanda.
15: Olá, Gilberto Ribeiro, boa tarde. Muito boa tarde aos nossos ouvintes. A Polícia Federal prendeu um homem de 41 anos e uma mulher de 38 no Aeroporto Internacional Tom Jobim, na Ilha do Governador, zona norte do Rio, transportando medicamentos para emagrecimento e anabolizantes importados de forma ilegal. O casal foi detido quando desembarcava de um voo vindo de Foz do Iguaçu, no Paraná. Eles foram encaminhados à superintendência da PF na Praça Mauá, na zona portuária, e vão responder por...

0: contrabando e importação de medicamentos sem registro da Anvisa. As inscrições para o curso intensivo do pré-vestibular social CCERJ, que oferece mais de 5.300 vagas gratuitas distribuídas em 65 polos de todo o estado do Rio, estão abertas e devem ser feitas pela internet no site da CCERJ até o dia 28 de junho. E podem participar estudantes que estejam cursando o último ano do ensino médio ou que tenham concluído essa etapa de ensino. As vagas contemplam as modalidades presencial e online. O resultado final será divulgado em 9 de julho e o início das aulas está previsto para o dia 11 do mesmo mês. O Ministério das Relações Exteriores do Irã afirmou hoje que ainda mantém profunda desconfiança em relação aos Estados Unidos, apesar do acordo anunciado entre os dois países para encerrar a guerra no Oriente Médio. Segundo os governos de Washington e Teherã, a assinatura do entendimento está prevista para a próxima sexta-feira em Genebra. Embora os detalhes do acordo não tenham sido divulgados, o Irã informou que novas negociações deverão ocorrer em até 60 dias para tratar de temas como o programa nuclear iraniano e as sanções econômicas impostas ao país. 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

0: Linda, linda canção. E a hora passa rápido, né? Tivemos aí a canção com Get Worship, um novo dia, agora 1:44. Valeu aqui pela sua participação, seu oferecimento, tá? Daqui a pouquinho tô mandando teu alô. Se liga, WhatsApp 968038319. Estamos liberando o brinde aqui na sua participação, tá certo? E é claro, você não vai perder essa oportunidade, né? Tô afinzaço de liberar brinde aqui pra você, um kit leite de rosas. Então vem participando com a gente.
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0: Agora 1:45.
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Aí, fechando a sequência, a música do André William, ouvimos juntinhos aqui na programação, a canção Deus de Israel, Toque no Altar, ainda na programação, Paulo Neto cantando Ponto Final, e ouvimos juntos também o Louvor com Elaine Martins, Fé de Valor em Valor. Hora certa, 1h59, deixa eu aproveitar para mandar alô, já.

0: Um abraço pra galera de Inhaúma também. A Eliane, Eliane da Tijuca, tá mandando seu oferecimento pra Nilza, Rose e Ricardo e aos irmãos da Nova Vida do Borel e o missionário Pedro Paulo. A Fabrícia de Austin também está desejando aqui uma boa tarde abençoada para todos nós. Obrigado.
1: Meu amigo Gilberto, boa tarde. Boa. Uma tarde abençoada para todos nós. Eu tô ligadinha na melhor. Beijo. Sou Elida Silva, da Assembleia de Deus em Cerâmica.
0: Valeu.
2: Boa tarde, 93. Aqui é o pastor Hamilton Pantanal de Luiz Abel. Estou ligando na melhor porque o meu coração. Quero dizer o pano para minha linda esposa Beatriz, meu filho Vitor Início Vitória, minha mãe Sara Maré, minha irmã Elia, meus irmãos Vânia,
0: bem, último oferecimento, trago aqui do José Antônio, ele mora em Arsenal. Tá mandando um forte abraço aos ouvintes da Rádio 93, para toda a equipe da rádio. Gilberto, tô aguardando o meu sorteio aqui no Caravana 93, tá bom, mano? Fica ligado, tá? Final do programa, a gente libera resultado. Bem, agora 2:01.
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8: Amigos da Rádio 93 FM, está começando mais um Fala, doutor Renato. Hoje recebemos a pergunta do senhor Carlos de Irajá. Ele quer saber: doutor Renato, sinto dor nas costas há anos. Isso é normal? É coisa da idade, seu Carlos? Envelhecer é normal. 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Estudos mostram que cerca de 80% das pessoas terão dor lombar em algum momento da vida. 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Nosso corpo e nossas emoções caminham juntos. Por isso, cuidar da saúde física é uma forma de honrar a Deus e proteger a qualidade de vida. 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

0: Vamos que vamos, gente, na programação, agora 2:10, estamos numa segunda-feira abençoada, com novidade na programação, é dia de participação pra lá de especial, estamos aqui recebendo no estúdio da 93 FM a querida Midian Lima. Boa tarde, Midian.
1: Meu amigo, e a todos os ouvintes também, uma boa tarde, bendita, abençoada, que saudade, gente.
0: Tem tempo que você não vem, Midian.
1: Verdade, tem uns dias que eu não venho.
0: Mas você também não para, né? Você
1: não,
0: tá viajando direto.
1: É verdade, pra lá e pra cá, mas você sabe que sempre sintonizada na 93?
0: Ah, isso é bom de
1: sempre
0: saber.
1: Sempre no Uber, dirigindo, eu tô sempre sintonizada porque eu amo a 93 FM.
0: Bem, você que tá acompanhando, Midian Lima está conosco aqui no estúdio, você pode procurar no YouTube da Rádio 93 FM. Tá bom? A transmissão já está acontecendo, ou pelo nosso Facebook, e ela veio para falar com a gente a respeito do lançamento de um projeto muito especial. Esse projeto é o álbum e DVD Midian Lima ao vivo. São muitas músicas, ele acabou de ser lançado, e o álbum completo você vai encontrar já disponível em todas as plataformas digitais. Já falando nisso, vou soltar aqui a canção. Vou começar com o Desconheço Outro Senhor. Vou deixando aqui, a gente vai colocando de fundo para conversar. E ela vai falar aqui com a gente direitinho. Lembrando que tanto os singles quanto os clipes você encontra disponível no YouTube e nas plataformas de música. Midian, conta aqui pra gente. Apesar desse tempo todo aí, muita coisa vem acontecendo, os ouvintes vêm pedindo, a gente vem tocando direto as suas canções, porque o povo te ama, viu?
1: Eu fico numa alegria quando eu ouço isso, porque eu creio que é o amor do Senhor no coração do povo por mim. E eu tô feliz demais. Gente, o tempo passa, né?
0: Passa rápido.
1: O tempo corre. Eu tô feliz por poder ter feito algo pro Senhor, algo que meu coração tanto almejava. A gravadora, como sempre, me deu a mão e disse, vamos juntos. Então, eu tô muito feliz no dia que nós lançamos a última canção, que foi o Rei da Glória, uhum. E que eu tive a alegria de compor essa canção. Eu chorei muito, porque eu disse, Senhor, tá feito. A glória é Tua, a honra é Tua. E que essas canções possam abençoar, levantar, curar, transformar a vida de tantas e tantas pessoas. Então, tô feliz demais. Um projeto que foi gravado em março do ano passado e que tá abençoando muita gente.
0: A gente começou com o medley Corinhos de Fogo, né?
1: Foi, lançou. A primeira canção a ser lançada foi o medley de Corinhos de Fogo. Gente, e é uma coisa linda quando a gente canta isso nos eventos.
0: O povo espera.
1: A gente vê o povo espera. E você vê a alegria do povo. Tem uma geração que tá aprendendo essas canções que sempre nos abençoaram, né? Pra gente é comum ouvir Vem Cá, Vem Ver, Jacó Segurou o Anjo. Mas aí tem uma geração de crianças aprendendo e se envolvendo com essas canções. Então eu fico feliz demais. Poder tocar o pandeiro, que foi isso que eu fiz a minha vida inteira, minha infância inteira. E é um momento nos eventos, assim, muito aguardado, né? A gente vê que o povo tá levando os pandeiros. Você não acredita. É pandeirinho pequeno, é pandeiro grande, é aquela meia-lua.
0: Deve ser maneiríssimo, né?
1: É muito legal. E aí, quando ele começa a tocar, pronto, a igreja se envolve naquela coisa gostosa que é o Espírito Santo que promove, né?
0: Mas é legal a gente ver que assim, é você influenciando uma nova geração. Não é apenas cantar, vai além do levar a palavra através da música, né? Você tá sendo influência para uma geração
1: inteira. Meu Deus,
0: inteira.
1: Que responsabilidade. Eu nem falei
0: olha,
1: isso,
0: olha
1: gente.
0: O legado
1: porque
0: aí.
1: Eu fico tremendo. A Lamara tá ali. Eu fico assim mesmo, tremendo nas bases. Porque eu sei o tamanho da responsabilidade que é. Mas também sei o gosto e a alegria da honra que dá, né?
0: Ó. A Lomara deixou uma cola aqui pra mim, não vou gravar de cabeça. Acho que nem você vai lembrar.
1: Nem eu, é muita coisa.
0: Mas aqui, a gente tem o Rei da Glória, né?
1: Isso.
0: Inédita. Jó, com Delino Marçal. Isso. Eu Creio, com a participação da Bruna Carla.
1: Uhum.
0: Desconheço Outro Senhor, também inédita.
1: Inédita, gente. Essa daqui, a gente foi lá no interior do Goiás.
0: Bem
1: e tá
0: regional
1: com um arranjo
0: mesmo.
1: Muito lindo. Eu tô muito apaixonada.
0: Reescreve a minha história. Eu sou teu Deus, com Samuel Lima.
1: Com Samuel Lima, que é o meu menino. Eu quis ter essa alegria, né? De colocar ele pra cantar junto comigo. Essa canção que representa tanto a minha vida.
0: Posso soltar ela então?
1: Pode, vambora.
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0: Gente, tô fazendo história, né? fazendo história. Ó, ainda tem aqui, além dessa canção Sou o Teu Deus, Aguenta Coração, com William Nascimento.
1: Meu amigo, se você estiver ouvindo, um abraço.
0: Olharei Para o Alto, com Marquinhos Gomes e a Gabriela Gomes. Quem Me Tocou, também inédita essa canção. Guarda de Israel, com Marcos Salles, também inédita. Não está nada perdido, também inédita. Corinhos de Fogo, né? Que é a música que praticamente a gente assim ouve direto aqui na programação, de tanto que o povo pede mesmo. Que assim, aqui são duas coisas bem diferentes, sabe, Midian? Uma coisa é aquilo que a rádio programa. Outra coisa é aquilo que os ouvintes pedem.
1: Ai, que lindo. Né?
0: E assim, é muito legal quando o ouvinte pede, a gente vai colocando. Assim, eu fico muito, muito feliz. Eu tenho esse privilégio por conta do Pediu Tocou, né?
1: E eu fico feliz demais quando eu ouço, né? Ah, eu quero ouvir os Corinhos de Fogo. Eu falo, eita, coisa boa!
0: Então, tem aqui também a Novidade de Deus, Prioridade com Samuel Messias e a música Não Pare. Foram 15 canções. Agora, conta aqui pra gente, a respeito dessas canções, qual foi o maior desafio que você teve dentro desse projeto?
1: O medley de Corinhos de Fogo, com toda certeza.
0: Conta pra gente um pouco dessa história.
1: Foi um arranjo inédito, né? Eu comecei a tocar os Corinhos de Fogo nos eventos de rua. E aí eu falei, não, eu preciso gravar isso. E trouxe, né? Trouxe pra Marina, me apresentei pra ela na hora. Não, Midian, vamos gravar isso. Só que, assim, é um pupurri que falam, né? De umas seis, sete canções que eu falei quase agora, né? Eu cresci ouvindo essas canções. Mais desafiador, porque aí a gente precisa fazer aquela coisa bem bonita, sabe? Bem certinha, bem... Então foi um desafio muito grande pra mim gravar essa canção, porque estava acontecendo ali, mas ao mesmo tempo foi muito gostoso, porque era o que eu já estava fazendo na estrada, então eu já estava bem confortável, estava com a minha banda, então ao mesmo tempo que foi desafio, foi muito prazeroso fazer esse medley.
0: Agora fala aqui pra gente, durante todo esse processo, qual foi a grande surpresa que você teve?
1: Eu tive muitas surpresas boas, maravilhosas, mas eu creio que tem uma surpresa que Deus deixou mesmo pro final. O melhor vinho ficou pro final, que foi a canção O Rei da Glória. É uma canção que tá abençoando muita gente, tá ali a Lomara que acompanha isso e ela pode testemunhar aqui do quanto essa canção tá indo bem e do quanto o povo tá se identificando. Eu ministrei ela domingo passado na nossa igreja, na Santa Ceia. E é impressionante, o culto é para Deus, né? Então tudo aquilo que leva o povo a adorar a Deus se transforma naquele mesmo momento ali num incenso suave que vai... Foi assim, nós começamos a cantar e logo a igreja começou a responder, porque eles não estavam respondendo a mim, nem aos músicos, eles estavam respondendo a palavra de Deus. O Salmo 24, né, que diz, abram-se, ó portais, abram-se, ó portas eternas, para que entre o Rei da Glória. Quem é esse o Rei da Glória? O Deus forte, poderoso, o Deus poderoso nas batalhas. Ele é o Rei da Glória. Então, isso foi uma surpresa para mim. Cantar a palavra de Deus é algo que eu sempre amei, mas dessa feita, uma canção que Deus me deu a alegria de poder escrever. Então, eu fiquei muito maravilhada, sabe?
0: Midian Lima tem um álbum visual maravilhoso. Você tem a oportunidade de ouvir música a música em todas as plataformas digitais, todas elas com clipe, né? A gente fala aqui que é um álbum visual, né? Feito ao vivo, disponível. E para você, Midian, pra gente fechar, porque eu não vou falar aqui de uma canção, não cabe, né? Hoje a gente tá aqui no fechamento de um projeto, são 15 canções. Vou soltar aqui medley Corinhos de Fogo. Deixar ele tocando agora, porque não tem como não tocar. Eu queria que você deixasse uma mensagem para os nossos ouvintes que estão aqui nos acompanhando, sabendo do seu trabalho. É um projeto complexo, é grande, não é fácil fazer, mas o desafio foi alcançado, foi conquistado, né? E a gente está aí com esse presente nas plataformas digitais para cada ouvinte que nos acompanha. Que mensagem você deixa para os nossos irmãos?
1: O Salmo 92, no verso 7 ou 8, se não me falha a memória, diz: Senhor, tu nos alegra com os teus feitos. E de fato, o Senhor tem me alegrado e alegrado o seu povo com os seus feitos. Deus tem sido bondoso conosco. E a mensagem que eu deixo para todos os ouvintes, para você que está aí no carro, para você que está aí trabalhando, para você que está aí na beira do leito do hospital acompanhando alguém, ou você mesmo que está passando por um processo, sempre pense: os feitos do Senhor vão me alegrar. Eu não sei qual é a circunstância que você está vivendo, eu não sei o que você está passando, mas Deus tem um caminho na tormenta. Tenha paz no teu coração, viva a plenitude de tudo aquilo que Deus prometeu. Me diga, mas eu não estou vendo nada, como eu vou crer naquilo que eu não vejo? É a fé te levará a ver e a viver tudo aquilo que Deus te prometeu, e você vai se alegrar com os feitos do Senhor, assim como hoje eu posso chegar aqui e me alegrar com esse feito lindo do Senhor, todas essas canções que tem abençoado a igreja brasileira. Para mim isso é uma alegria, uma honra.
0: Amém. Midian, que você viaja o Brasil inteiro.
1: Amém.
0: Você viaja pro exterior levando essa simpatia, essa unção, amém, essa autoridade que você tem para ministrar. Amém. A gente reconhece o teu chamado enquanto pastora, enquanto cantora, amém, e eu espero de coração que você alcance mais uma, mais duas, amém, três gerações, quantas, amém, Deus colocar aí diante de você. Amém.
1: Amém. Obrigada, é sempre uma alegria estar aqui na 93. A 93 é nossa, né, minha gente?
0: Nossa casa, com certeza.
1: Deus abençoe todos os ouvintes, um beijo no seu coração e não pare de crer, Deus é por ti.
0: Bem, vamos então seguindo e liberando para você que nos acompanha single e clipe com Midian Lima. É. O Rei da Glória.
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0: Aí a última canção da sequência, Juliane Souza. Ouvimos aqui na 93 FM, A Jesus, Coração Igual ao Teu. A Maria Marçal cantando Uma Coisa Nova. As canções de Midian Lima, pelo menos quatro delas a gente conseguiu tocar. Sou Teu Deus, a música Desconheço Outro Senhor, medley Corinhos de Fogo. E essa com clipe, a música O Rei da Glória, aqui na programação da 93 FM. São 2h33, volto daqui a pouquinho.
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2: Marcos 12:30. Amarás, pois, ao Senhor teu Deus de todo o teu coração e de toda a tua alma e de todo o teu entendimento e de todas as tuas forças. Este é o primeiro mandamento. E o segundo semelhante a este é: amarás o teu próximo como a ti mesmo. Não há outro mandamento maior do que estes: amar os da sua casa, que é o mais próximo de você; amar o seu pai, que é o mais próximo de você; amar o seu cônjuge, que é o mais próximo de você; amar o seu filho, que é o mais próximo de você; amar a sua mãe, que é o mais próximo de você. O que adianta amar o de lá de fora, amar o da direita, amar o da esquerda, amar aquele que está do outro lado da rua, se eu não amo aqueles que estão dentro da minha casa? Amar primeiro os de casa, depois os de fora. Primeiro os internos, depois os externos. Um minuto da palavra pode salvar sua família. 93.
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4: Olá, Fernanda Paredes. Boa tarde.
5: Boa tarde, mais uma vez.
4: Mais uma vez.
5: Pois é, um homem morreu após sofrer uma queda do segundo andar durante as gravações da série Delegacia de Homicídios da UFRJ na Ilha do Fundão, Zona Norte do Rio, neste domingo. A vítima foi identificada como Luiz Fernando Silva, de 55 anos, que trabalhava na produção.

0: audiovisual. Ele foi socorrido em estado grave e levado para o Hospital Municipal Evandro Freire, mas não resistiu aos ferimentos. Um protesto interditou a Via Light na altura de Mesquita, na Baixada Fluminense. Nesta tarde, manifestantes incendiaram pneus e também montaram barricadas, bloqueando o trânsito e provocando congestionamento para motoristas que seguiam em direção ao Rio. Equipes da Polícia Militar foram acionadas e reforçaram o policiamento na região. Após a chegada dos agentes, uma das faixas foi liberada e o tráfego passou a fluir com retenções. Segundo a PM, o protesto foi motivado pela prisão de um jovem de 24 anos durante uma operação da Polícia Civil realizada na semana passada. O ministro Alexandre de Moraes do Supremo Tribunal Federal rejeitou um pedido da Defensoria Pública da União e manteve o julgamento da ação penal contra o deputado federal cassado Eduardo Bolsonaro do PL, marcado para amanhã na primeira turma da corte. Eduardo é acusado de coação no curso do processo que investiga a atuação do político para atrapalhar o processo sobre a tentativa de golpe de Estado em que o pai dele, o ex-presidente Jair Bolsonaro do PL, foi posteriormente condenado. Agora no Rio, 2h39.
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0: Isso, com Ruth Daiane, Jesus Vem, Nossa Esperança e a comunidade Zona Sul cantando é hoje.
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0: Vou aproveitar aqui e mandar um alô, tá? Tatiana de Vilar dos Teles, tá ligadinha, mandando um alô aqui pra todos nós, pra você também, Tati. Um beijo, boa tarde, uma tarde abençoada. A participação também segue aos irmãos do Complexo do Alemão. Quem deixa o oferecimento é a Enilde. Ainda a participação, deixa eu ver aqui, de São Cristóvão, a Andréia falando aqui, olha, a programação tá top demais, tá? Manda um abraço para todos vocês, ouvintes e membros da família WhatsApp 93. Muito obrigado, valeu!
3: Boa tarde, Gilberto. Boa. Aqui é Cristina, de Niterói.
0: Opa!
3: Uma tarde abençoada para você e todos os ouvintes. Gilberto, a programação tá ótima.
0: Ah, que bom.
3: Tchau.
0: Tchau, tchau. Muito legal, né? A gente faz com muito carinho, com muita vontade mesmo aqui de agradar a Deus em primeiro lugar e aquecer o coração de cada um, né? Vamos que vamos, então. São 2:48, pequeno intervalo, e os esportes, o Esporte 93, Copa do Mundo, tanta coisa acontecendo e você vai saber já, já.
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0: É com você, Marcos.
11: Fala, Gilberto. Estou na área para trazer as informações do esporte nesta segunda-feira. Começo falando do Alvinegro Carioca, que definiu o planejamento da intertemporada. O clube fará 4 amistosos na Rússia no mês que vem. A delegação botafoguense vai embarcar no dia 1º de julho com cerca de 30 atletas para jogos contra o CSKA e Dinamo de Moscou. O retorno para o Brasil está previsto para o dia 11. No tricolor das Laranjeiras tem despedida. O atacante Kelvin, de 20 anos, centroavante conhecido dos torcedores por disputar as últimas edições da Copa São Paulo de Futebol Júnior, está de saída. O clube acertou a venda dele para o SJK da Finlândia. O jogador já se despediu dos companheiros no CT Carlos Castilho e faltam detalhes para o negócio ser concretizado. No Cruz Maltino, Hugo Moura pode deixar o clube nesta janela de transferências. O volante recebeu uma proposta de um clube japonês e tem tratativas em andamento para uma saída. O jogador tem contrato com o Vasco até o fim do ano, mas o clube de São Januário já afirmou que não pretende renovar o vínculo. A diretoria do Rubro Negro acredita que o técnico do Uruguai, Marcelo Bielsa, foi o culpado pelo novo problema físico de Arrascaeta. Foi ele quem decidiu antecipar o retorno do meia aos treinamentos no campo, que resultaram na lesão grau 2, que quase fez o ser cortado da Copa. O camisa 10 corre contra o tempo para ter chances de atuar na competição. A previsão inicial é de que ele possa jogar na terceira rodada contra a Espanha. Agora vamos trocar os gramados pela quadra de vôlei. O Brasil protagonizou uma virada eletrizante e venceu a Argentina por 3-2, encerrando a etapa de Brasília da Liga das Nações masculina com 100% de aproveitamento. A nossa seleção ocupa o primeiro lugar geral com 4 vitórias. Agora o Brasil segue para a Eslovênia, onde vai encarar Ucrânia, Itália, a própria Eslovênia e o Canadá a partir do dia 24 de junho. Voltando ao futebol,

0: Campos segue nos Estados Unidos, de onde traz as informações da nossa seleção canarinho e a expectativa sobre a possível estreia de Neymar. Boa tarde, Tom.
1: Muito boa tarde para você, Marquinho. Boa tarde, amigos da 93 FM. A seleção brasileira volta a trabalhar agora à tarde aqui para nós em Morriston. A seleção vai para o Columbia Park às 5 da tarde, no horário local, 18 horas aí no Rio de Janeiro, começando a semana do jogo com a seleção do Haiti. O Brasil, após a primeira rodada, tem um ponto junto com Marrocos pelo empate de sábado. A Escócia tem 3 pontos, venceu o Haiti por 1-0. O time brasileiro pode ter a volta de Neymar já neste jogo. O atleta vem trabalhando já de maneira intensa, inclusive imagens da TV CBF deste domingo, o jogador trabalhando firme na academia. E Endrick, jogador de 19 anos, por que não é aproveitado pelo técnico Carlo Ancelotti? Na entrevista coletiva, ele recebeu esta pergunta e não respondeu.
2: Eu não estou aqui para falar do jogador, do individualmente do jogador. Eu hablo do equipo. O equipo na primeira parte não jogou bem, na segunda parte melhor. Tivemos algumas oportunidades, temos que acertar mais.
1: O técnico Ancelotti vai fazer mudanças no time para pegar a seleção do Haiti sexta-feira na Filadélfia. De Nova Jersey, Tom Campos, na 93 FM da Copa.
3: Enquanto isso, fica todo mundo aqui pensando, cadê o Endrick? Cadê o Endrick? É, galera, vamos ver, hein?
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3: 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Vamos então liberando a última canção de hoje com Marine Friesen, a música Jeová. Na sequência, o resultado do sorteio da promoção de hoje.

0: vamos então pro resultado do sorteio de hoje, hein? São 3 horas em ponto, o Cid Gonçalves já tá na área e eu tô liberando aqui pra você. Venha com a gente porque o sorteio acontece agora. Pois é, quem se deu muito bem tá levando o brinde, o kit Leite de Rosas. A nossa irmã Amanda Machado, ela é de Niterói, telefone 975 final 41, levando um kit Leite de Rosas. Valeu, Amanda Machado. Você tem 5 dias úteis para estar aqui com a gente, tá? Rua Senador Harold de Oliveira 211, em São Cristóvão, para retirar seu brinde entre 10 da manhã e 5 da tarde. Cid já tá na área e tá assumindo o comando do 93 Radical daqui para frente com muita alegria, muita disposição e com certeza louvor à vontade para você. Deus te abençoe, tá? A gente se encontra amanhã aqui na programação. Fui!
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4: Pastor Anderson Nogueira, Comunidade Cristã Missão Evangélica.
5: Graça e paz, abençoados em Cristo Jesus, santos de Deus. O contexto de Lucas 9 e 10 está situado no momento crucial do ministério de Jesus, em que ele está resoluto de partida para Jerusalém, onde grande obra de salvação seria operada no alto do Gólgota. Mas nesta caminhada, Jesus não deixou de dar atenção a planos menores, aos planos diante dele. Ele recebeu as crianças nos seus braços, as abençoou. Ele subverteu as expectativas sociais quando permitiu que Maria estivesse aos pés dele, aprendendo os ensinamentos, o que era próprio para os homens. Ele respondeu aos anseios dos discípulos de Jesus quando observaram sua vida de oração. Então, o ponto é a transição entre o serviço externo e a fonte do poder espiritual interno, não negligenciando a vida com Deus para então servir a Deus de forma poderosa.
6: Agora no Rio são 3h05 no Rio, 3h05, e nós estamos juntos na melhor, na 93 FM, a rádio que conquistou o meu coração. Gilbertão Ribeiro, daqui a pouquinho, já pegando ali em direção à ponte, mas sinceramente, eu acho, Gilberto, que você vai molhar o pezinho hoje, viu? Porque me parece que tá caindo uma neblinazinha. Eis que te digo que vem chuva aí, meu filho.
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6: Boa tarde, gente boa. Oi, gente. Boa tarde para todo mundo ligado na 93 FM, a rádio que conquistou o meu coração. E a partir de agora vamos juntos até às 18, trazendo o melhor do louvor, adoração a Deus. Claro, com você participando, você sabe que sem você não tem graça, né? Como eu falei, Gilberto daqui a pouquinho vai embora. E daqui a pouquinho, talvez ele molhe os pés, talvez molhe os pés, desmanche o penteado. Mas amanhã ele volta, mais rápido que uma locomotiva atravessando os oceanos. Vem ele, Gilberto Ribeiro, o cara, para apresentar mais uma vez para você a Caravana 93, a partir do meio-dia, logo após o debate 93 com J.R. O Vargas. Tá no ar.
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6: Pra começar, Juliano Son.

0: o pessoal do Ministério Sarando a Terra Ferida aqui na Melhor na 93 FM, a rádio que conquistou meu coração. Tivemos ainda a canção com o pessoal do Juliano Sona, cantando com Livres para Adorar. E a canção Milagres aqui na Melhor. Agora são 3:16, 3:16. Daqui a pouquinho tem informação do trânsito chegando para você que tá ligado aqui na Melhor, na 93 FM, a rádio do povo de Deus. Mas deixa eu mandar um alô pra minha querida Mércia, meu querido Carlão, a toda a turma que tá lá em Torres Vedras, lá em Portugal, a Márcia, a Mônica, o Ricardo, o Cláudio, o Agabi, o Carlão, todo mundo lá, a família toda, todo mundo lá em Portugal, ligados aqui na 93 FM. Também a minha querida multi-instrumentista, serva do senhor, Stephanie Krisny, também ligada aqui na programação da 93 FM. Um beijo, Stephanie, Deus abençoe, viu? Pessoa sensacional. 3:16 e você pode participar conosco. 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Participe conosco aqui da programação da Melhor. E eis que te digo que é chegada a hora.
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0: As informações vêm chegando agora com ele, Léo Vieira. Diga lá, Léo, boa tarde.
2: Boa tarde, Cid, boa tarde para você e para todo mundo ligado na 93 FM. Cid, tô de olho na movimentação do trânsito na linha vermelha. Para quem tá saindo da Zona Norte em direção à Baixada Fluminense, muita atenção. Tem fiação arriada por conta de um suporte de iluminação ali do trecho de São Cristóvão, que é aquele tablado inferior para quem segue em direção à Baixada Fluminense. Esse suporte acabou caindo na pista e tem uma faixa ocupada por conta do trabalho de reparos ali na região. O motorista que sai de São Cristóvão em direção à Baixada Fluminense vai encontrando trânsito intenso por ali e observa também retenções para quem circula no caminho para a Baixada Fluminense, a partir do trecho do Caju até a chegada ali à altura da cidade universitária. No caminho para o centro, o panorama é um pouco melhor. Para você que vai tentar acessar a Washington Luiz e Rodovia Presidente Dutra, dê preferência pela Avenida Brasil. 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Léo Vieira para 93 FM, a rádio que conquistou o meu coração.
0: Valeu, Léo. Pois é, e também lá em Portugal, também ouvindo a gente, tá o Rodrigo, gente. É o Rodrigo, tá pensando o quê? Não pode faltar, não. Também tá na família. 93. Vamos lá, que louvor por aqui também não para. Samuel Messias, Jeová Jireh.

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1: Aí pra você a canção com ela, canção sensacional aqui na programação da 93, Sara Farias cantando Chame Jesus. Ao vivo, Eliseu Alves, Me Ama, Samuel Messias, Jeová Jirê, ao vivo.
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1: Eu volto já.
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2: E o louvor não para aqui na melhor, na 93 FM. Agora são 3 horas e 38.
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2: E vem chegando Emily Santos e da

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2: Nós estamos aqui, Senhor, para te adorar, para te entregar o nosso louvor e a nossa adoração.

0: Essa é Josiane, altar de adoração ao vivo na melhor. Tivemos ainda Kemily Santos e Damares, se o mar não se abrir e ainda firme nas promessas. 12 minutos agora faltando para as 4 da tarde.
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0: Com ela, Fernanda Paredes. Diga lá, Fernandinha, boa tarde.
8: Olá, Cid Gonçalves, boa tarde. Uma das aeronaves envolvidas na colisão que deixou 6 mortos no Recreio dos Bandeirantes ontem já havia sido autuada pela Agência Nacional de Aviação Civil. Segundo a ANAC, a infração foi aplicada no ano passado após a empresa responsável pelo helicóptero não apresentar documentos solicitados durante a investigação.

0: investigação de uma denúncia sobre possível operação de táxi aéreo clandestino. Aposentados e pensionistas do INSS que identificaram descontos indevidos em seus benefícios feitos por associações ou entidades de classe sem autorização prévia têm até o dia 20 de junho para solicitar o ressarcimento dos valores. O prazo não será prorrogado. A solicitação pode ser feita pelos canais oficiais do INSS. Copa do Mundo 2026, apontada como uma das favoritas ao título, a seleção da Espanha parou no goleiro Vozinha e ficou no empate em 0-0 contra a estreante Cabo Verde hoje em Atlanta, nos Estados Unidos. Foi a primeira partida aí sem gols neste Mundial. E a Mal entrou no segundo tempo e a Espanha foi para o tudo ou nada, mas não evitou não um empate. No domingo, a Espanha volta a campo a 1 da tarde e Cabo Verde enfrenta o Uruguai no mesmo dia, às 7 da noite, horário de Brasília. 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
1: Valeu, Fernandinha.
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0: Mas é Fernanda Brum, que sua glória fez comigo. Antes nós ouvimos Josiane, Altar de Adoração, ao vivo aqui na Melhor, na 93, a rádio que conquistou o meu coração. Hora de mandar alô, hora de mandar alô pra esse povo bom demais, ligado aqui na Melhor, na 93 FM. Então, bora lá. 93. Muito bem, um abraço carinhoso que vai pro Jorge da Taquara, tá ligado na 93, desejando aqui um dia maravilhoso, uma tarde abençoada para todos os irmãos da DVEC Taquara, em especial para os homens vencedores e, claro, pra filhotinha linda que é a Larissa. Maravilha. Tem mais aqui o Eloy. Eloy lá do Socorrista, é isso? Ele tá mandando um abração carinhoso, um feliz aniversário pra sua filhotinha linda, sua princesinha Grace Kelly, lá do bairro Doutor Laureano, em Caxias. Que Deus continue te abençoando com saúde, sabedoria, amor, paz. Que cada sonho seu se torne realidade, que seu coração seja sempre cheio de alegria e gratidão. Que Deus te guarde, te proteja sempre, são os votos de todos os familiares e amigos. É o querido Eloy, Socorrista, tá mandando um alô pra filhotinha. O Rodrigo Gomes da Silva, ele trabalha ligadinho na 93 FM, mandando um abração carinhoso para todo mundo, oferecendo a próxima canção para todos os ouvintes e dessa rádio conquistadora de corações. Também quero participar do sorteio dos ingressos para o cinema, diz aqui o nosso irmão. Maravilha, vamos lá, tem gente querendo falar, então fala aí, oi.
1: Cid, aqui é Elaine de Guaratiba. Oi, quero Elaine. Mandar um alô para Pipe de Jardim Maravilha.
0: Sim.
1: E dá todos já 93.
0: Obrigado, benção.
1: Tá uma benção.
0: Maravilha.
1: Um abraço, Elaine de Guaratiba.
0: Valeu, benção. Um beijão grandão pra você. E vamos lá que eu volto já.
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4: Buzz Lightyear para Comando Estelar. Responda, Comando Estelar.
3: Clientes UCI e Unique pagam meia

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0: Tá aí pra você a canção com Marcelo Marques, Messias ao vivo. Letícia Vitória, Quieta-te, Vitória no Deserto, Aline Barros, aqui na programação da Melhor.
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0: As informações vêm chegando agora com ele, Paulo Lage. Diga lá, Paulo, boa tarde.
6: Oi, Cid, muito boa tarde pra você e pra todos. Todo mundo ligado aqui na 93 FM. Excelente segunda-feira para todo mundo. Semana já começa com chuva na zona sul da cidade. Observo pistas escorregadias na região do Jardim Botânico, do Leblon, Laranjeiras. Cautela redobrada para você que está passando por essas localidades. De olho, inclusive, na Pinheiro Machado, já com lentidão, para quem vai no sentido centro do Rio, vai assim até o trecho de acesso para o viaduto Engenheiro Noronha. Melhor caminho é pelo aterro. Não observo dificuldades tanto na chegada à Enseada de Botafogo, mais à frente pelo no Trevo dos Estudantes também, tudo tranquilo no acesso para a Presidente Antônio Carlos. Quem vai seguir por Botafogo, lentidão nas ruas São Clemente e Maitá, até pelo menos a altura da Cobal. Quem vai pela Mena Barreto não tá tão diferente assim no caminho até o Maitá. Pelo contrário, lentidão até a chegada à Real Grandeza. Rua Jardim Botânico observa dificuldade por ambas as pistas. Tá um pouco pior o caminho para a Gávea, isso a partir do trecho da Pacheco Leão. Borges Medeiros, inclusive, é uma boa na chegada à Zona Sul do Rio. 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
7: Valeu, Paulo!

0: Essa é Beca Costa aqui na 93 FM em todo tempo. Tivemos ainda Marcelo Marques, Messias ao vivo, ainda Letícia Vitória e Aquieta-te. Estamos juntos aqui.
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1: Essa é Fabiana Sinfrônio.
0: Deus já está lá.
1: Deus já está lá. Leia Mendonça, Deus não faz exceção, ao vivo, Beca Costa, em todo o tempo. Agora faltando 15 minutos. 15 minutos, faltando para as 5 da tarde. Estamos juntos aqui, ó. E o povo mandando alô, então bora lá mandar abraço pra esse povo legal, tá ligado aqui na melhor. Fala aí, oi.
2: Olá, Cid, oi. Boa tarde,
1: Benção.
2: Povo de Deus.
1: Tudo bem?
2: Glórias a Deus por mais uma semana que ele nos concede,
1: verdade,
2: né?
1: Verdade, verdade.
2: Eu ofereço o próximo louvor aí pra irmã Marisete, a mãe da Heloísa, eu sou Maria Jane de Nilópolis. A paz, fiquem com Deus.
1: A paz, minha irmã, Deus abençoe. Vai lá, oi, fala aí.
3: Comigo, meu amigo Cid.
1: Opa.
3: Boa tarde.
1: Boa.
3: Mais uma vez, cara, sempre ligadaço na melhor, Thiago Dias,
1: Thiago
3: Governador. Quero passar e dizer aqui que o programa está ao máximo. Glória. Vamos que vamos.
1: Maravilha. Oi, Cid. Programação abençoada, hein? Que obra do Senhor Jesus Cristo continue sendo feita através da programação da 93. É Renaiane, de Nova Iguaçu, participando conosco. A minha querida Silvana, nossa querida irmãzinha Gari, lá na Presidente Vargas, tá ligada na 93 FM. Mandando um abraço carinhoso pra Daiane, Lucas do estacionamento da Marechal Floriano também, ó. Bacana. Oi, Cid, tô ligadinho nessa tarde maravilhosa. Que Deus abençoe a todos. Um abraço do Chiquinho, grande Chiquinho, ligado na melhor. Segura aí, gente, rapidinho eu tô de volta, trazendo mais pra você que tá ligado com a gente aqui, ó.
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1: Com ela, Fernanda Paredes. Diga lá, Fernandinha.
14: Zé Cid, tem informação sobre o trânsito no Rio. A saída 5 da linha amarela no sentido Barra da Tijuca está interditada para a realização de uma obra emergencial da Águas do Rio, em direção ao sentido Del Castilho, Nova América, da Avenida Pastor Martin Luther King Jr. Os motoristas devem utilizar a saída 6, passando pela Estrada do Timbó, Estrada Ademar Bebiano e Avenida Dom Helder Câmara. Em direção ao sentido Pavuna, da Avenida Pastor Martin Luther King Jr., utilizar aí a saída 6, passando pela Estrada do Timbó e Estrada Ademar Bebiano, sentido Engenho da Rainha. E a previsão de liberação da via é no dia 22 de junho. A Polícia Civil encontrou hoje uma mineradora clandestina de criptomoedas em Duque de Caxias, na Baixada Fluminense. A estrutura clandestina operava com 123 equipamentos de mineração de Bitcoin e tinha potencial de faturamento de até R$70.000 por mês. O primeiro-ministro de Israel, Benjamin Netanyahu, disse que a luta não acabou contra o Irã após um acordo de paz ser fechado hoje, né, nessa semana aí, entre o país persa e os Estados Unidos. Ele disse que vai continuar em guarda e se defendendo aí sempre que necessário. Em sua primeira coletiva de imprensa após o anúncio do acordo, Netanyahu reiterou que Teherã nunca terá armas nucleares. Ele ainda afirmou que planeja concorrer novamente nas próximas eleições e vai vencer. Esse acordo que foi feito, né, foi fechado ontem. 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
1: Valeu, Fernandinha.
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0: Eu, Lacris, aqui na 93 FM, a rádio que conquistou meu coração. Abraço carinhoso para Fafá Santos, Fabrícia de Alchem, passando aqui para desejar uma tarde abençoada para todo mundo. A Cláudia Cirloli também deseja, ela que é de Duque de Caxias, deseja uma tarde abençoada para todo mundo, oferecendo a canção para todo o pessoal de lá, todo o pessoal vizinho, né? Oi, Cid, a paz, Deus abençoe a todos. Também aqui a Conchita Barcelos, desejando uma tarde abençoada para todo mundo, mandando um abração carinhoso para todo o pessoal da MEM. Na Barra Olímpica, que hoje tem culto, hein? Recadinho da Conchita Barcelos de São João de Meriti. E o Fábio Dias também tá ligado na melhor, na 93 FM.
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0: Agora são 5:02 de uma tarde maravilhosa.
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4: Olá, povo de Deus, ouvinte amado e querido, gente boa demais, de domingo a sexta-feira conosco, nesse melhor horário, da melhor, fala sério, tá o maior buchicho, tá todo mundo dizendo, a rádio que conquistou meu coração, que alegria, semana nova, segunda-feira outra vez, e veja bem, domingo sem igreja é segunda sem graça. Que bom que hoje você está aqui conosco, participando dessa programação. E eu tenho a palavra de Deus para o seu coração. Paulo, ele chora, ele geme, ele ora, ele pede, ele diz: três vezes eu orei, três vezes eu pedi ao Senhor, Senhor, tira esse espinho da minha carne. E sabe o que ele escuta de Deus? Paulo, a minha graça te basta, porque o meu poder se aperfeiçoa na sua fraqueza. E aí Paulo agora está dizendo: olha, de bom grado, de boa maneira, com alegria, eu vou me lembrar, porque quando eu penso que eu sou fraco, eu sou forte, e todas as vezes que eu me vejo forte, eu sou fraco. Lembre-se disso, a nossa missão é

0: Marco Teles, F. Hope Music, único ao vivo. Antes, Midian Lima, aqui na 93 FM, Medley Corinhos de Fogo.
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0: Essa é a rádio do povo mais feliz e abençoado do planeta.
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0: Fica aí que eu volto já já com informação do trânsito.
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0: Agora no Rio são 5h20, 5h20, é chegada a hora da informação do trânsito.
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0: As informações vêm chegando agora com ele, Paulo Lage, na programação de Gala. Paulo.
16: Oi, Cid, de volta, trazendo mais destaques do trânsito para você aqui na 93 FM, ainda com chuva em diversos pontos da cidade, agora também no centro do Rio, que registra essa chuva mais acentuada, pistas escorregadias, portanto, cautela redobrada para você que tá no volante. Quem tá seguindo pela Avenida Brasil, atenção, tem acidente entre dois carros e uma moto ocupando uma faixa ali na altura de Benfica, no trecho da Passarela 4, para quem vai em direção à Zona Oeste da cidade. complica a movimentação por lá, inclusive reflexos já chegam a partir da saída do viaduto do gasômetro. Quem vai pela Leopoldo Bulhões é uma boa, por enquanto, no acesso para a zona norte da cidade. O problema da Avenida Brasil, inclusive, está até mais à frente, até a altura da Penha. Quem vai pela linha vermelha perde tempo também até o trecho da cabeceira do Aeroporto Internacional, isso para quem vai no caminho da Baixada Fluminense. O movimento é melhor só na chegada Vigário Geral e no acesso para a rodovia Presidente Dutra. 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Paulo Lage para 93 FM, a rádio que conquistou o meu coração.
0: Valeu, Paulo!
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0: Essa é Maria Marçal, na 93 FM, meu filho, descansa, descansa. Thalita Roberta, foi milagre, aqui na 93 FM, assim, se ouve canções maravilhosas para abençoar a sua tarde.
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0: horária de 18 para 30 horas semanais. Com a nova publicação no Diário Oficial, o total de docentes convocados ultrapassa 4.500 profissionais. A Justiça Federal em Alagoas aceitou a denúncia feita pelo Ministério Público Federal contra a Braskem, que se tornou ré e vai responder pelo afundamento de solo que levou à desocupação de 5 bairros de Maceió. Bom, a empresa foi denunciada com base na Lei de Crimes Ambientais por poluição e por 26 casos de omissões, de acordo com as autoridades. Todos os réus serão citados para apresentar resposta escrita à acusação no prazo de 10 dias. Agora no Rio, 5:35.
1: Valeu, Fernandinha.
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0: Preto no Branco, Israel Salazar cantando juntos e a canção Te Agradeço. Essa é a 93 FM, a Rádio do Povo de Deus. Antes, Gisele Nascimento, a dona da voz, cantando A Promessa. Ainda Maria Marçal, Meu Filho Descansa.
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0: 7:45 agora.
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3: Agora no Rio são 5:47. 5:47.
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0: Coisa boa, né? Cassiane, Mídia Lima, o Leão e o Cordeiro ao vivo. Aqui na 93 FM, antes nós ouvimos a canção com o Pastor Lucas, Um Lugar na Mesa. São 6:01. Quem leva para casa a promoção de hoje? 4 ingressos para os cinemas UCI, para assistir a qualquer filme em cartaz. Tá lá, ó. Quem ganhou hoje foi Renayane, nosso ouvinte de Nova Iguaçu. Renayane, final de telefone 8212. Atenção, Renayane, final de telefone 8212. Você é a ganhadora de hoje da promoção aqui do nosso 93 Radical. É isso, gente. Eu tô indo embora agora. Ela já chegou, Cláudia Matos. Continua com você a partir de agora, aqui na programação da 93 FM. Ela vem com as 10 mais, A Noite Feliz e O Culto Doméstico aqui na promoção da 93 FM, na programação da rádio mais abençoada do Brasil. Ziu, ziu. Beijo pra todo mundo. Fiquem com Deus e hasta amanhã.
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0: Senhor, muito obrigado por mais esse dia, muito obrigado por essa semana começando, muito obrigado pelo teu amor, pela tua providência, pela tua salvação em nós, pela tua presença em nós que nos acalma, nos consola, nos conforta e nos mostra a cada dia que estar na tua presença é sempre o melhor. Mesmo que tudo pareça perdido, mesmo que as nuvens estejam em turbulência, mesmo que tudo esteja fora do lugar, o Senhor nos lembra de manter a calma. Acalmai, aquietai e sabei que eu sou Deus. Nos ensine isso, Pai, em nome, por amor de Jesus.

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6: Toy Story 5 estreia dia 17 de junho na UCI Cinemas.
7: Buzz Lightyear para Comando Estelar. Responda, Comando Estelar.
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1: Tô por aqui, povo de Deus, até às 8:30 no comando da nave. Eu, Claudinha Matos, com você, tá? Ó, as 10 mais, as mais pedidas. Você que votou pelo site, interagiu também pelo WhatsApp. Você de todo o Rio, Brasil e mundo votando na sua preferida. Continua valendo seu alô daqui a pouquinho também no Noite Feliz pelo 96803-8319. Bora conferir? 10ª colocada de hoje. Bora que vamos lá.
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1: 10ª mais pedida de hoje com Bel Souza, aqui na sua 93 FM.

0: Bel Souza, declare vida, décima colocada de hoje, 6:15.
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0: Muito bem, continua ligado com a gente que aqui tem música e muita informação chegando. Paulo Lage trazendo panorama do trânsito. Boa noite, Paulinho.
3: Oi, Cláudia, muito boa noite para você e para todo mundo ligado aqui na 93 FM. Excelente segunda-feira para todo mundo. Início de semana com chuva pela cidade do Rio. Tô observando pistas molhadas, tanto na zona sul, zona norte, até mesmo na região central da cidade. Portanto, cautela redobrada para você que passa por essas localidades. De olho ainda na Avenida Brasil, trânsito lento na passagem para a zona oeste da cidade, vai assim até pelo menos a altura de Ramos. Mais à frente, próximo a Irajá, Coelho Neto e também nas proximidades de Deodoro, também observa um panorama bem complicado. Portanto, Rua Uranos serve como alternativa. Observa um bom panorama também na chegada Rui Biapina, já em Olaria. Quem vai pela linha vermelha perde tempo. Até a cabeceira do Aeroporto Internacional, continua esse panorama complicado também entre Vigário Geral e o acesso para a rodovia Presidente Dutra. 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Paulo Lage para 93 FM, a rádio que conquistou o meu coração.
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4: Nós estamos aqui, Senhor, para te adorar, para te entregar o nosso louvor e a nossa adoração.

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3: No Rio agora, 6h40, chegando informação para você.
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3: Fernanda Paredes já em nossos estúdios, trazendo mais informação para você ligado na 93. Segue com você, Fernandinho.
5: Boa noite, Cláudia Matos. Boa noite. Forte chuva que atingiu o Rio na tarde desta segunda-feira provocou altos volumes de chuva em diferentes, né, bairros da Zona Sul, também no centro do Rio, e causou transtornos. Um barranco deslizou na comunidade da Rocinha. Imagens mostram que veículos foram arrastados com a força da enxurrada. E por conta disso, a estrada da Gávea foi interditada na altura da rua Portão Vermelho. Entre os bairros mais atingidos pela chuva estão Botafogo na Zona Sul, Lapa e Santa Teresa no centro. E por conta da chuva e pontos de alagamentos, o VLT informou que a linha 4, neste momento, opera entre o trecho reduzido aí que vai da Central do Brasil ao Terminal Gentileza. As demais linhas circulam normalmente. Um avião militar da Força Aérea dos Estados Unidos caiu em uma instalação militar na Califórnia. Não há informações sobre mortos ou feridos. A aeronave é um modelo fabricado pela Boeing que transportava armas de alta precisão e pode voar por mais de 14 mil quilômetros sem reabastecer. Agora no Rio, 6h42.
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0: segundo lugar de hoje. Ah, Jesus, coração igual ao teu. Acho que se fosse para elencar uma letra tão forte no ano de 2026, seria dessa música, linda demais. Anterior, Sara Farias, Eu Posso Orar Por Você, terceiro lugar, e Gabriela Rocha, Toda a Terra, com a quarta posição de hoje. E agora a gente confere o primeiríssimo lugar.
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0: Que ficou com Midian Lima. O rei da glória.
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0: E assim a gente encerra o nosso, as mais pedidas de hoje. Já já tem noite feliz. De toda

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Ótima noite pra você, conectado com a 93 FM. Esse é o seu Noite Feliz. E pra ficar mais feliz ainda, eu quero falar com você, isso mesmo. Manda seu alô pelo 96803-8319. É o telefone da sua participação, é o WhatsApp que você fala com a 93. 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Então não perca essa oportunidade. Quem sabe você comemorando aí, né? Um aniversário, um momento com os amigos. Fica a seu critério como você vai usar. E ó, a gente tá de pé. Sabendo que Deus cumpre todas as coisas, estamos de pé. Mesmo que venha tribulação, venha perseguição, venha aquele, né, às vezes aquela crítica que machuca, né? Que mais machuca do que constrói, mas olha, Deus conhece teu coração, conhece você por inteiro. 7

0: sul, quebra barreiras, chega ao coração de Deus. Aline Souza, enquanto você louva, tudo mais acontece. Ah, coisa linda, hein? Louvor assim, né? Edifica, quebranta o nosso coração, faz a gente ver o quanto Deus cuida de nós. 7:26, olha quem tá ligado aqui na 93 FM, uma pá de gente. Pessoal tá no trânsito agora ouvindo a 93, aguenta aí, fica ligado. E atenção ao trânsito, todo cuidado é pouco.
1: Oi, minha amada, aqui quem fala é o Michel. Um alô pra mim, pra minha mãe, pra minha namorada, pro meu pastor antes, meu pastor Herado, meu pastor Guto, me chamar aqui com os queridos. Que a perante, assim, Matia Lúcia, o doutor ali que vai me olhar como eu olho, Maria.
0: Agora no Rio 7:26 tem mais alô.
2: Oi, Cláudia Matos, sua linda. Eu já votei no louvor, tá? Opa, quem tá fala certo. É Rosana da Assembleia de Deus de Marechal Hermes. Quero oferecer o próximo louvor para todos os ouvintes.
0: Um beijo para você também, querida. Alexandre, da Primeira Igreja Batista em Sarapuí, ali em Bangu, né? Ah, não, acho que é em Caxias, que tem Sarapuí também lá em Bangu. O pastor Carlos, o pastor Luciano, o pastor João estão ligados na 93, é lá em Caxias. Beijo, queridos, Deus abençoe.
3: Boa noite, Cláudia Matos. Oi. A paz de Jesus Cristo, aqui quem vos fala, presbítero Carlos Eduardo, Assembleia de Deus do Campo Grande.
0: Oi, cara.
3: Passando aqui para mandar um forte abraço para todos da Rádio 93 e tomar cuidado aí que essas pistas aí estão bem escorregadinhas. Oh. 93, a rádio que conquistou meu coração.
0: Oi, Carlos, obrigado aí pelo toque, hein? Claudinha, eu tô ligadinha na melhor, Elaine de Guaratiba, a Andréia Cristina de São Cristóvão também oferecendo para todos aqui da 93 e a todos os seminaristas da Igreja Batista Nova Jerusalém ali no Sampaio. Mandar um beijo a pastora Denise, pastor Samuel também, são bênçãos em nossas vidas. Deus abençoe.
4: Rapaz, Cláudia Massa aqui para Jorge Silvestre, Machado Hermes, eu estou ligado na melhor. Deixa eu pedir aos especiais amados irmãos da Assembleia de Deus Madureira, todos os ministérios Ferra Terra, São Paulo, de Jesus e Guiar e todo o povo de Deus ligado na melhor. Valeu? Aquele abraço.
0: Valeu, um abraço, querido. 7:27, tem informação pra você que tá conectado aí na 93.
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0: E a 93 de olho na Copa do Mundo de 2026. Pois é, gente, o jogador faz novos exames e foi desfalque mais uma vez no terceiro, aliás, no treino do Brasil na Copa do Mundo. Quem traz mais informações da seleção brasileira dos Estados Unidos é o nosso repórter correspondente Tom Campos. Tom, é com você, querido. O que aconteceu? Conta aí.
6: Alô, meus amigos da 93 FM, voltamos aqui de Morrison. Alô, meus amigos da 93 FM, voltamos aqui de Morrison, do CT Columbia Park, onde a seleção brasileira segue trabalhando nesta segunda-feira devido ao fuso horário de uma hora para trás. A novidade é que Neymar não foi para campo, como todos aguardavam. Pela manhã fez mais um exame de rotina, até para acompanhar, né, a cicatrização da lesão na panturrilha direita. Está tudo bem, ele segue fazendo trabalhos mais puxados na academia, mas ainda não veio para o campo. Jogadores da seleção brasileira que não trabalharam hoje: o Rafinha, o Bruno Guimarães e também o Gabriel Magalhães, com desgaste físico. O Luiz Henrique, ex-Botafogo e Fluminense, garante que a seleção brasileira não perdeu a competitividade nesta Copa do Mundo.
7: Não estamos distantes, estamos muito bem. Seleção brasileira vai lutar contra qualquer seleção, seja quem for. O mais importante é lutar, é botar a nossa alegria dentro de campo, é jogar leve, como a gente vem nos treinamentos, nos últimos amistosos também. Isso que é o mais importante para o Brasil.
6: Aí, então, Luiz Henrique, seleção volta a trabalhar amanhã para o jogo com o Haiti, na próxima sexta-feira. De Nova Jersey, Tom Campos, na 93 FM.
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0: Pastor André da ADVIP de Queimados, passando para deixar um grande abraço a todos os ouvintes também, a povo da ADVIP. Deus abençoe a todos. Para você também, pastor. Aldinha, boa noite. Ezequiel Moreira, do bairro da Penha. Tô ligado na 93. Um beijo a todos os ouvintes. Agassi, menino de Macedo, do bairro de Ramos, também ligado na 93. A Fabiana, de Campo Grande, mandando seu te amo para o seu filho, presente de Deus na sua vida, o Rodrigo. Agora 7h36. Essa vai para os corações apaixonados na 93 FM, que é claro, né? Estamos naquele clima de Dia dos Namorados. Junho é mês dos namorados, na realidade, né? O Rony, lá no Rio Grande do Sul, mandando seu te amo para sua esposa Gladys, com muito amor e carinho. E essa vai para você.
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0: Palma, aqui na sua 93, agora no Rio, 7h49. Intervalo e a gente volta já já.
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8: O líder indígena Raoni Metuquitari, de 94 anos, voltou a ser internado no hospital e maternidade dos Pinheiros, em Sinop, no Mato Grosso, ontem. Ele está na UTI e seu estado de saúde é considerado grave. Segundo o boletim médico do hospital, ao entrar na unidade, Raoni tinha sinais de desidratação, abdômen distendido e também ausência de diurese, quadro que ocorre quando os rins não estão filtrando o sangue. A Procuradoria-Geral da República comunicou ao Supremo Tribunal Federal que rejeitou a segunda proposta de delação premiada apresentada pela defesa do ex-banqueiro Daniel Vorcaro. Na avaliação, a proposta não apresentou elementos novos em relação ao que a própria investigação já revelou. Vorcaro está preso em Brasília, acusado de chefiar um esquema bilionário de fraudes financeiras.
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8: Pois é, nesta terça-feira, o tempo no Rio permanece instável, com céu nublado, previsão de chuva fraca moderada ao longo do dia. De acordo com o Alerta Rio, as temperaturas, pois é, devem variar entre 17 e 27 graus. 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

0: Fechando os últimos oferecimentos dessa noite tão especial, que Deus possa te abençoar onde quer que você esteja. Obrigada pela companhia até agora, que Deus te abençoe.
1: Boa noite, Cláudia Matos.
0: Boa noite.
1: Eu gostaria de mandar um alô pra minha mãe no céu, pro meu pai João, pra toda uma família que mora no Rio de Janeiro. Um beijão pra minha esposa Gladys, um alô para todos os ouvintes da Rádio 93 FM.
0: Obrigada, querido, para vocês também aí no Rio Grande do Sul. A Luciana de Campo Grande tá mandando alô aqui para todos ligados na 93. Hoje a Alexandre tá não, linda. Tá se recuperando, tá bom? Um beijo enorme para você. Ah, meu alô vai para todos que estão conectados com a 93 FM, especial para Fabiola, que também tá ligada aqui na 93. Deixa eu ver quem mais tá por aqui. Fala comigo.
2: Boa noite, Claudinha.
0: Boa noite.
2: Aqui é Cristina de Niterói. Boa noite. Abençoada para você e teus ouvintes.
0: Obrigada.
2: Claudinha, a programação tá ótima. Tchau.
0: Beijo, minha linda. Claudinho, meu te amo vai pro meu esposo Wilson, amor da minha vida, Elaine de Sepetiba. E para você, conectado na 93 FM. Obrigada pelo carinho e sempre a conexão.
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0: Obrigada por estar junto conosco, obrigada por orar pela 93 FM e que nessa noite você possa sentir a presença de Deus em seu coração. Já já começamos o nosso culto doméstico. Beijo, tchau, tchau.
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0: Delino Marçal, Deus é Deus, e saindo resultado de promoção, Mônica Viana da Silva, do bairro Oswaldo Cruz, faturou aí o kit da Dudu Confeitaria. Parabéns, Mônica. A equipe de promoção vai entrar em contato com você, tá bom? Beijo enorme pra você. Curta bastante o kit.
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0: E assim a gente encerra mais um Noite Feliz. Beijo, tchau, tchau.

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3: Single Altar de Adoração. Ao vivo, Josiane.
4: Gira cinzas do altar, pois o fogo vai queimar.
3: Single Jesus Vem, mais Nossa Esperança. 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
4: Jesus Vem, igreja guarda o que tem. Jesus Vem, pra deste mundo nos tirar.
3: Single Declare Vida. Bel Souza.

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3: O camisa 10 da seleção da Coreia do Sul, Lee Jong-sun, usou as redes sociais para testemunhar sua fé cristã após a vitória da seleção sul-coreana na Copa do Mundo de 2026. O meia publicou uma longa reflexão espiritual em que falou sobre arrependimento, graça e dependência de Deus. Lee afirmou que chegou à compreensão de que depende totalmente do Senhor. Ele citou Lucas 5:32 e agradeceu a Deus pelo processo de transformação espiritual que tem vivido. A publicação chamou a atenção dos torcedores por acontecer justamente durante a disputa da Copa do Mundo. Já está disponível no Brasil The Chosen and Your Dad, uma produção derivada da famosa série cristã que explica o contexto bíblico, histórico e cultural dos personagens centrais. Apresentado pelo ator que interpreta o apóstolo João, o programa busca ampliar a compreensão sobre personagens como Maria Madalena, Judas, Tiago Maior e Tiago Menor, oferecendo ao público informações que ajudam a entender tanto o contexto das escrituras quanto as escolhas criativas adotadas pelos roteiristas da série principal. O spin-off pode ser assistido gratuitamente no aplicativo oficial de The Chosen e também no site. A missão Portas Abertas chamou a atenção para a realidade da igreja perseguida em 14 países que disputam a Copa do Mundo 2026 e convocou os cristãos à oração. A Copa do Mundo não é apenas um evento esportivo. Ela também nos lembra que por trás das bandeiras e dos times existem milhões de cristãos que enfrentam pressão e discriminação por sua fé, destacou a Portas Abertas. 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Eu sou a Marcela Bastos, esse é o Giro Cristão. Amanhã a gente volta a se encontrar aqui na sua 93 FM. Que a sua semana seja marcada pela graça de viver conduzido pelo Espírito Santo. Até mais.
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5: Fala, povo de Deus, uma ótima noite. Eu continuo com você, Claudinha Matos, por aqui, agora seguindo no nosso culto doméstico. E olha, é um prazer ter a sua companhia nesse momento, aonde quer que você esteja, em casa, no trabalho, pelas ruas de toda a cidade do Rio, ou aí, na sua casa, na sua cidade, no seu país, levando a 93 na palma da mão. Você que ouve a gente pelo aplicativo e também pelo site. Que Deus te abençoe por todo lugar, que a internet possa chegar até você e a nossa voz abençoar a sua vida. E no programa de hoje, teremos a participação do nosso querido amigo, pastor Paulo Lima, da Igreja Batista da Graça. Seja bem-vindo, pastor Paulo.
6: Boa noite aos queridos ouvintes da Rádio 93 FM. Boa noite a você que está no táxi, no Uber, você que está no trabalho, na portaria de um prédio, no hospital, você que está em casa, para o culto doméstico. Seja muito bem-vindo. Deus abençoe a todos vocês.
5: Amém, glória a Deus, pastor. Muito bom ter o senhor mais uma vez aqui com a gente. E nesse instante, traz pra gente, pro ouvinte que tá nesse momento ouvindo a 93, aonde se encontra a nossa leitura bíblica de hoje?
6: Já deixe a sua Bíblia aberta no Antigo Testamento, no livro de Êxodo, capítulo 14, versículo de 9 a 15, para uma reflexão.
5: Amém. Tenho certeza que você vai ser abençoado por essa palavra que daqui a pouquinho pastor Paulo Lima irá trazer. E nesse momento a gente vai ficar com um louvor lindo que vai abençoar a sua vida. Larissa Santos.
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0: Glória a Deus, que o Senhor continue a abençoar a sua vida. É Deus quem vai fazer, com Larissa Santos, aqui na sua 93 FM. Muito bem, pastor Paulo Lima, a nossa leitura bíblica de hoje e a mensagem. Tenho certeza que será bênção na vida de todos os ouvintes.
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2: Êxodo 14, de 9 a 15. E os egípcios perseguiram-nos todos os cavalos e carros de Faraó e os seus cavaleiros e o seu exército, e alcançaram-nos acampados junto ao mar, perto de Pi-Airote, diante de Baal-Zefon. E chegando Faraó, os filhos de Israel levantaram seus olhos, e eis que os egípcios vinham atrás deles e temeram muito. Então os filhos de Israel clamaram ao Senhor e disseram a Moisés: não havia sepulcros no Egito para nos tirar de lá, para que morramos neste deserto? Por que nos fizeste isto que nos tem tirado do Egito? Não é esta palavra que temos falado no Egito, dizendo: deixa-nos que sirvamos aos egípcios, pois melhor nos fará servir aos egípcios do que morremos neste deserto? Moisés, porém, disse ao povo: não temais, estai quieto e vede o livramento do Senhor que hoje vos fará, porque os egípcios que hoje vistes nunca mais vereis para sempre. O Senhor pelejará por vós e vos calareis. Então disse o Senhor a Moisés: por que clamas a mim? Dize aos filhos de Israel que marchem. Neste texto, exatamente, Deus está falando ao povo dele. Não é um povo qualquer, é o povo governado por aquele que é onisciente, onipresente e onipotente. Porém, o povo estava tão viciado, tão cauterizado ao fracasso, que não consegue ver o amor de Deus, sentir o amor de Deus e ter certeza das possibilidades de vitória em Deus. É como um enfermo, né? Às vezes a enfermidade está tão grande, os laudos médicos estão tão grandes, que a gente esquece que Deus é o Deus da cura, que basta uma palavra e ele pode curar. E como cura? Porém, a mente humana, ela se fragiliza e não consegue entender essas perspectivas da vitória em Deus. Não diferentemente deste povo que está aqui em Êxodo, foi preciso que Deus mandasse 10 pragas. Deus mandou as 10 pragas para o Egito, para Faraó entender que Deus era Deus. Apenas 10 pragas. Eu vou colocar como 10 milagres, ok? O povo vai embora, vai para o deserto, e no deserto acontece 20 milagres, 20 episódios divinos, de tudo que Deus está fazendo por eles. O dobro do que ele fez em relação ao opressor, e o opressor liberou o povo de Deus. O povo de Deus livre no deserto, Deus manda 20 milagres e eles não sabiam ainda quem era o Deus. E queriam voltar para o Egito, queria ter aquele pensamento de voltar com a cabeça lá para trás. Quantas pessoas Deus já avançou, Deus já mandou profeta, Deus já mandou cura, Deus já mandou tantas palavras, tantos seminários, Deus mandou tantas orações, e aí a pessoa de vez em quando pensa assim: quando eu era lá do mundo, quando eu estava lá fora, eu não sei por que que eu estou aqui. Às vezes fica perdida dentro de si. Queridos, deixa eu falar uma coisa para você que está me ouvindo com bastante cuidado. É necessário que a gente esteja na presença de Deus e que a gente confie naquele que está no controle, na direção. Deus é soberano. Amada família que me ouve agora, amado pai, amada mãe, amado filhos que estão me ouvindo, Ouça, Deus é soberano. O planeta, o mundo já entendeu que Deus é Deus. Que sem ele não há chance da gente ir a lugar nenhum. Então o que que a gente tem que fazer? Nos render, nos colocar na posição de filhos amados. Entenda, você não veio para o mundo a passeio, nem por acaso. Você veio para o mundo para um propósito de Deus na tua vida. E não foi o encontro amoroso entre um homem e uma mulher que te produziu. Você nasceu no coração de Deus. Não foi um encontro de um espermatozoide num óvulo que gerou você. Não foi só isso. Isso da ciência é a engenharia genética de Deus para apropriar nossa vinda na Terra. Porém, você nasceu na sala do trono. Você é imagem e semelhança do Deus vivo. Você é muito melhor do que você possa imaginar que você é. Agora, o que que Deus está falando para nós? Para nós não olharmos para trás. O que ficou para trás ficou. Se Deus te colocou numa nova direção, siga. Deus te colocou num novo horizonte, siga. Continua confiando em Deus. Ah, mas tantas pessoas estão por aí problemáticas servindo ao Senhor e parece que eles estão bem, não acontece nada com elas, elas estão na igreja, estão no mundo, aí tá na igreja no domingo, no outro tá não sei aonde, aí tá fazendo uma bobagem num dia, no outro tá lá chorando aos pés da cruz. Não olhe para a casa de ninguém pelo ponto de vista daquilo que você acha que está acontecendo. Olhe pelo ponto de vista do que a palavra diz o que pode acontecer, ok? Cuidado, hoje está todo mundo muito com uma filosofia, um padrão de olhar para a casa das pessoas através de uma janela chamada Facebook, Instagram, WhatsApp. Porém, ali só se coloca vitória, só se coloca feitos bons, só se coloca a parte boa. A parte ruim, ninguém coloca. Quando coloca, vira escândalo. Quando coloca, a gente se impressiona. Ficamos assim, nossa, ficamos espantados de ver que uma tragédia aconteceu dentro de uma família. Mas por quê? Porque todo mundo só coloca a parte boa. Então, não meça a sua vida pela de ninguém. Se tem alguém que está lá na casa de Deus, está querendo voltar para o Egito, que o Egito significa o lugar da derrota, o lugar da opressão, o lugar da prisão espiritual, o lugar da pessoa ficar patinando, o lugar da roda gigante, sobe e desce, sobe e desce, sobe e desce. Ei, não dê valor a isso a partir de uma visão, tá certo? De uma concepção de que você achar que tá tudo bem na casa dos outros fazendo isso e você que serve ao Senhor direitinho e às vezes as coisas estão um pouquinho fora do lugar na sua casa. Não meça a casa de ninguém pela sua. Você não sabe realmente quem são as pessoas a partir da casa delas. Então, ore você, busque você, vá ao monte você, vá à igreja você, continua firme na presença de Deus. Até porque nós estamos chegando a um momento da humanidade que nós estamos olhando para um algo que parece que é, mas não é. E isso chegou também nas igrejas. Querido, isso não é de agora. Deus já disse que haveria lobo escondido na pele de ovelha. Por que que você está impressionado com a casa do outro? Por que que você está pensando que o outro está bem e a sua não está, apesar de você ser muito correto? Cuidado, tem muita gente que saiu do Egito, mas o Egito não saiu de dentro dela. Tem muita gente. Esses dias eu fui comprar uma lata de leite em pó. E quando eu olhei a lata de leite em pó, estava escrito assim, tipo leite em pó. Aí você vai lá, pega uma manteiga, tá escrito na embalagem, tipo manteiga. Aí você vai lá comprar uma linguiça calabresa para fazer lá uma feijoada para a família, aí tá escrito no pacote, sabor tipo calabresa. Do mesmo jeito que a manteiga, sabor tipo manteiga. Aí a gente vai lá pro leite em pó, sabor tipo leite em pó. Então tem muita gente que está na igreja com um sabor tipo crente. Sabor tipo crente. É o camarada que está na igreja, mas está deixando o Egito dominar ele. E aonde o Egito domina essas pessoas, para ele ser sabor tipo crente, domina na mente. Domina na mente, queridos. Olha, Deus é luz, Deus é amor, Deus é palavra, Deus é vida. Você precisa permitir ser pacificado pelo Espírito Santo de Deus. Ah, mas eu escutei um teólogo que falou isso. Deixa para lá os teólogos de plantão, que muitas das vezes só falam teologia da heresia. Vai para a palavra, vai para a palavra. Olha para a palavra, discerne na palavra, peça para que o Espírito Santo fale com você. Ah, mas eu sou teimoso. Todo teimoso morre, naufraga. Aliás, a palavra teimosia, neologia da palavra, significa que a pessoa está andando para trás. O teimoso nunca vai para frente, ele sempre vai para trás. Olha o povo no Egito. Será que não tinha sepultura para a gente morrer e ser enterrado no Egito? Querido, Deus te deu vida e vida em abundância. Deus dando vida nova para os caras que querem morrer no Egito. Quer que a história desse seja registrada no Egito, quando eles estavam vivos e até mortos, enterrados no Egito. Entendeu? Deus dando luz, eles querendo voltar para as trevas. Não consigo entender isso. Deus é luz. Então, você que está me ouvindo, vá para a palavra. Ah, mas eu ouvi aí um camarada que disse que tem aí uns efeitos OVNIs, objetos voadores não identificados. Vai para a palavra. Ah, mas eu estava ouvindo uma pessoa aí que ela é muito boa, que ela estava discernindo, e ela falou sobre Israel no tempo do mosaico de Moisés. Querido, vai para a palavra. Deixa o Espírito Santo te conduzir. Sabe por que esse povo estava querendo morrer no Egito? Porque não estava querendo viver com Deus. Sabe por que esse povo estava com saudade do Egito? Porque não abriu o coração para Deus. Sabe por que esse povo estava reclamando com Moisés? Porque eles estavam murmuração. Estavam com murmuração. E a murmuração é o pacto com a derrota. Escreva isso. Murmure e não saia do lugar. Ore e Deus te leva para níveis altos. A murmuração é o pacto com a derrota. E murmuração é tão pecaminoso que murmuração significa: Deus não sabe o que ele está fazendo comigo. Isso é murmurar. Por isso, não murmure, não seja murmurador. Mas eu não consigo sair disso. Você consegue sim, consegue sim. E como consegue? Lá no versículo 15, Deus disse: ô, Moisés, vamos fazer o seguinte: pede para o pai acordar, a mãe e os filhos, e fala para eles marcharem. Então tem muita gente que não consegue sair do lugar porque ela está querendo ficar presa no lugar e não sai. Parece que tem uma corrente amarrada aos pés dela. Você sabia que lá na Índia, para treinar um elefante, sabe o que eles fazem? Eles colocam uma bola de chumbo bem grande amarrada na pata do elefante com uma corrente. Aí o elefante quer sair, não consegue sair porque aquela bola de ferro está pesada e o elefante não se move, não sai dali, e ele fica condicionado a ficar se movendo num espaço curto e fica preso, estacionado ali naquele lugar. Um belo de um dia, esse elefante vai ser usado para transporte, para outras coisas mais. E aí, quando as pessoas querem paralisar o elefante, vai lá na pata dele e amarra um nylon, que agora não é uma bola de ferro nem uma corrente, é um nylon. Porém, na memória do elefante, está lá a pata com a bola de ferro e uma corrente. E na verdade, não é uma bola de ferro nem uma corrente, é apenas um nylon. Sabe por que ele não se movimenta? Porque ele não pensou assim: por que eu vou ficar parado aqui? Eu vou é puxar a pata. Se tiver pesado, eu volto, mas se não tiver nada, eu sigo. Tem horas que você tem que entender: eu vou deixar o peso para trás, eu vou seguir em frente, não vou murmurar, eu vou caminhar com Jesus. Eu não vou ser tipo sabor crente, eu não vou ser tipo sabor que lê a Bíblia, eu não vou ser tipo sabor que gosta da palavra de Deus. Eu serei original, eu não serei um museu de mim mesmo, porque tem muita gente que é museu de si mesmo, ama ficar pensando no passado. Olha para o futuro, querido, querida, resolva viver dentro de

0: Vitória, até porque eu prego em alguns cultos da Vitória e também vou em muitos cultos da Vitória, e o culto da Vitória é muito bom quando eu entendo. Anote aí, anote que isso é importante para todos nós. A maior vitória de um homem, a maior vitória de um homem é quando ele se deixa ser derrotado pelo Espírito Santo. Tem muitas pessoas que estão na queda de braço com o Espírito Santo e por isso estão tentando ganhar uma guerra com o Espírito Santo. Se permita perder para o Espírito Santo. A maior vitória de um homem é quando ele é derrotado pelo Espírito Santo. Deixe o Espírito Santo ganhar a guerra que você quer guerrear com você mesmo. Deixe o Espírito Santo te guiar esta noite. Volte para Jesus, leia a palavra, fique um tempo de oração, não perca seu tempo escutando aquelas pessoas que não chegaram a lugar nenhum espiritual e não estão te guiando para lugar nenhum e estão te prendendo no deserto, no Egito, da murmuração, da quantidade de demônios, de trevas na sua vida. Saia fora disso, da roda dos murmurados, moradores, dos escarnecedores, e vá para a roda dos esclarecedores, aqueles que esclarecem a palavra, aqueles que oram, aqueles que buscam, aqueles que amam o Senhor. Será que não seja isso que está faltando na sua casa hoje? Você se permitir ser derrotado pelo Espírito Santo, e aí você realmente vai promover o culto da vitória. É quando você diz: Pai, faz a tua vontade, não a minha. Deus te abençoe em nome de Jesus.
1: Aleluia, que palavra tremenda. Você foi abençoado? Eu fui. E eu tenho certeza que nesse momento o Senhor está tocando a sua vida, o seu coração, abrindo portas. Você que tem nesse momento talvez um pedido de oração pela sua família, por um ente querido, talvez você esteja precisando de uma porta aberta, um motivo de oração de saúde, libertação de um ente querido. Nesse momento, coloque os seus pedidos de oração. Isso mesmo, escreva. Coloque dentro da sua Bíblia. E nesse momento, nós vamos falar com Deus, vamos interceder pela sua vida e a sua casa. Pastor Paulo Lima, é com você.
0: Nosso Deus e nosso Pai, Deus de ontem, Deus de hoje, Deus de sempre. Pai, a tua palavra diz: aquele que habita no esconderijo do Altíssimo, à sombra do Onipotente descansará. A tua palavra diz: clame a mim e eu responder-te-ei e anunciar-te-ei coisas grandes e firmes que tu não sabes. A tua palavra diz que a tua vontade é boa, perfeita e agradável. Pai, no nome de Jesus, sobre a tua palavra, eu quero agora apresentar as autoridades do Brasil, as autoridades daqui do Rio de Janeiro. Quero colocar em tuas mãos todas as famílias que estão ouvindo agora esta oração, bem como também queremos colocar agora os nossos irmãos da Rádio 93 FM, toda a diretoria da MK. Pai, no nome de Jesus, toma todos os colaboradores desta emissora que faz a diferença no Brasil, assim como também colocamos os policiais, os bombeiros, as enfermeiras, os porteiros dos prédios, os Ubers, os taxistas, os trabalhadores que estão nos ouvindo agora, os pais, os filhos, as esposas. Senhor, no nome de Jesus Cristo de Nazaré, toma também os enfermos, enlutados. Pai, vai até aquele local onde tem agora alguém no hospital precisando de uma oração, de uma cura. O Senhor é Deus que cura, as tuas mãos é uma mão curadora. Pai, a oração é nossa, a fé é nossa, o pedido é nosso, mas a cura vem dessa fonte inesgotável, que é o Senhor Jesus Cristo de Nazaré, Rei dos Reis e Senhor dos Senhores. Maranata, a hora venha, Senhor Jesus, tu és o conselheiro maravilhoso, Deus forte, Pai da eternidade, de Príncipe da Paz. Venha, Jesus, sobre esses que estão agora ouvindo a tua palavra, que é uma palavra que não volta vazia, mas antes prosperará naquilo pela qual está sendo enviada, no nome de Jesus.
1: Aleluia, glória a Deus. Maravilhoso é sentir a presença do Espírito Santo. Como é bom saber que Deus cuida de nós, que Deus cuida de cada situação. E nesse momento, o Senhor está enviando livramento, está enviando a promessa, o milagre sobre a sua vida. Pastor Paulo Lima, muito obrigado mais uma vez pela sua participação, por estar aqui com a gente. E nesse momento, aproveite, deixa aí as suas considerações finais, seus contatos.
0: Nós é que agradecemos toda a direção da Rádio 93 FM e aos ouvintes cheios da graça.

0: Santo de Deus, muito bom estar com você. Pedido de oração 21 988445681, 21 988445681. A imersão restauração de casais vai atender vocês. Nosso Instagram para todos os nossos cultos nas igrejas, Paulo e Cláudia Lima, vai lá e nos siga. Deus abençoe você, Deus abençoe a sua casa, Deus abençoe a sua família, Deus abençoe o seu lar. Graça e paz.
1: Amém, pastor. E você que está ligado aqui na 93, não esqueça, amanhã tem mais culto doméstico aqui no ar da sua 93 FM. Beijo no coração e lembre-se sempre, agindo Deus, ninguém impedirá. Tchau, tchau.
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1: Dois dos cinco acusados de participação no estupro coletivo de uma jovem de 17 anos em Copacabana, na zona sul do Rio, em janeiro deste ano, são apontados pela Polícia Civil como autores de um crime semelhante contra outra adolescente ocorrido em agosto de 2023 em Botafogo, também na zona sul. Eles irão responder por fato análogo a estupro coletivo qualificado, já que a vítima também era menor de idade. A conclusão da investigação também indiciou um terceiro suspeito, Gabriel Oliveira Palmieri, de 24 anos, por estupro coletivo qualificado. O pré-candidato à presidência da República, Romeu Zema do Novo, foi desconvidado de um encontro do próprio partido em Santa Catarina devido às críticas à relação do também pré-candidato Flávio Bolsonaro, do PL, com o ex-banqueiro Daniel Vorcaro, do Banco Master. Segundo nota divulgada à imprensa, o diretório ameaçou não apoiar a indicação de Zema como candidato à presidência da República pelo partido. O evento será realizado em 4 de julho em Joinville. O governo vai destinar 337,5 milhões de reais para o combate ao desmatamento, prevenção de incêndios e fiscalização ambiental. Desse total, 194,4 milhões de reais vão para o IBAMA e 143,1 milhões de reais para o Instituto Chico Mendes de Conservação da Biodiversidade, ICMBio. A medida provisória que prevê a liberação dos recursos foi publicada hoje. O repasse atende a determinações do Supremo Tribunal Federal para o reforço operacional na Amazônia e no Pantanal. Do Departamento de Jornalismo, Fernanda Paredes.
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4: Olá, queridos, a paz do Senhor Jesus, uma ótima noite. Eu sou o Bispo Maurílio Luiz e começo esse programa agradecendo sempre a Deus por toda a diretoria do Comerge, pela vida do nosso presidente, pastor Leandro Silva, pela sua vida que tem acompanhado as programações do Comerge. Deus abençoe poderosamente a sua vida. E lembrando que a próxima reunião do Comerge vai acontecer no dia 8 de julho, às 8h30 da manhã, na Assembleia de Deus em Queimados. Estará ministrando a palavra o apóstolo Joel Pereira. E você, pastor e líder, não pode ficar de fora. Vai ser um tempo imperdível, onde eu creio que a presença do Senhor vai se manifestar tremendamente. Vamos com a adoração daqui a pouco.

0: certo.
1: Olá, queridos, a paz do Senhor Jesus, eu sou o Bispo Maurílio Luiz. Hoje eu quero te ministrar uma palavra e eu espero que essa palavra abençoe em muito a sua vida. Daniel capítulo 2, versículo 21, vai dizer, ele muda os tempos e as horas. Ele remove os reis e estabelece os reis. Ele dá sabedoria aos sábios e ciência aos inteligentes. Hoje eu quero compartilhar contigo uma ilustração chamada Uma Professora Chamada Formiga. Certa vez um homem viu uma formiga que carregava uma enorme folha. A formiga era pequena e a folha devia ter no mínimo 10 vezes o tamanho dela. A formiga a carregava com sacrifício, ora arrastava, ora tinha sobre a cabeça. Quando o vento batia, a folha tombava, fazendo a formiga cair também. Foram muitos os tropeços, mas nem por isso a formiga desanimou de sua tarefa. O homem a observou e acompanhou até onde aquela formiguinha conseguiria levar a sua folha. Logo a formiguinha chegou próximo à sua casa, ao seu buraco, que deveria ser literalmente a porta. Foi quando aquele homem pensou, até que enfim ela terminou o seu empreendimento. Coitada, mera ilusão. Na verdade, havia apenas terminado uma etapa. A folha era muito maior do que a boca do buraco, o que fez com que a formiga a deixasse do lado de fora, para então entrar sozinha. Foi aí que o homem pensou, coitada, tanto sacrifício para nada, tanto sacrifício para nada. Passando alguns minutos, para a surpresa daquele homem, saindo do buraco algumas outras formigas que começaram a cortar a folha em pequenos pedaços. Elas pareciam alegres na tarefa. Em pouco tempo, a grande folha havia desaparecido, dando lugar a pequenos pedaços que rapidamente foram levados para dentro do buraco. Imediatamente o homem começou a refletir sobre a sua experiência, de quantas vezes ele havia desanimado diante do tamanho das tarefas ou dificuldades. Talvez, se a formiga tivesse olhado para o tamanho da folha, nem mesmo teria começado a carregá-la. Isso fez com que aquele homem transformasse aquela reflexão em uma oração ao Senhor. E ele orou dizendo, e aqui eu começo a profetizar e a ministrar uma palavra sobre a sua vida. Talvez você esteja vivendo esse mesmo cenário, olhando para a situação e dizendo, para mim acabou, não dá, eu não consigo carregar. Mas essa formiga precisa nos ensinar uma lição hoje. Essa formiga precisa trazer ao nosso conhecimento uma lição de vida. Por que aquele homem aprende com aquela formiga? Olha a oração que ele começa a fazer. Primeiro, Senhor, dá-me a tenacidade daquela formiga para carregar as dificuldades do dia a dia. Nós estamos vivendo um cenário onde só se fala em ruína, morte, destruição. Mas aquele homem não pede para morrer. Ele aprende com aquela formiga e percebe. Senhor, dai-me a tenacidade. Tenacidade significa resistência. Dai-me a mesma resistência dessa formiga. Mas não só me dá resistência, mas me dá também a qualidade de me aderir fortemente a uma superfície. Eu estou passando um problema, mas eu sei quem é o meu escudo, eu sei quem é a minha força, eu sei quem é a minha cidadela. O meu Deus continua no controle. Daniel vai declarar, é ele quem estabelece reis e também o faz cair, é ele quem levanta, é ele quem muda as estações, é ele que transforma, ou seja, tudo está no controle de Deus, a minha vida, a sua vida, a nossa vida está no controle daquele que pode fazer. Talvez você esteja me ouvindo agora, dizendo, ah, mas eu perdi tanta coisa, passei por tanta luta, e Deus está dizendo, aprenda com a formiga, vença as adversidades do seu dia a dia, eu estou te dando força, eu sou o seu pastor, Salmo 23, para te fazer caminhar em lugares altos. Segunda coisa que esse homem me ensina através da sua oração, dá-me a perseverança da formiga para não desanimar diante das quedas. Quantas pessoas atravessaram um montão de problemas e estão achando que ficarão prostradas? Eu quero profetizar que a tua situação não ficará assim, a tua casa não ficará assim, a tua família não ficará assim. Você e toda a sua casa vão servir ao Senhor com alegria. Eu quero profetizar que tem um novo tempo começando hoje na sua vida, uma nova história para ser escrita. Deus ainda não concluiu a sua história. Aquele que começou a boa obra é fiel para concluí-la. E eu quero profetizar em Ezequiel 47... tenho o poder para fazer a maior pescaria da minha vida. Você está atravessando um problema? Hoje Deus está te dando perseverança, a perseverança da formiga. O problema é maior do que eu, mas jamais será maior do que o meu Deus. Terceira coisa que esse homem me ensina: dá-me a inteligência e esperteza dela para dividir em pedaços o fardo que às vezes se apresenta grande demais. Talvez você esteja me dizendo: bispo, o senhor não sabe o problema que eu estou atravessando. A minha vida, a minha casa, a minha família estão passando por uma guerra. Mas eu quero profetizar que você e toda a tua casa voltarão a servir ao Senhor com alegria. Você e toda a sua família servirão ao Senhor com alegria. Esse momento vai passar. José está no meio de um problema. Ele está vendido pelos seus irmãos. Jamais imaginaria que o final da sua história seria governador do Egito. Você está sendo vendido, está sendo traído, está passando por luta, mas você não consegue visualizar o que o Senhor separou para a sua vida lá na frente. E eu profetizo, meu irmão, o que Deus separou para a sua vida lá na frente é muito maior do que o que você está passando hoje. Talvez você esteja me ouvindo num carro, no trabalho, talvez você esteja me ouvindo em outro lugar, mas Deus está falando ao teu coração hoje: o que você está passando vai realmente passar, porque o que eu separei para você é infinitamente melhor, é infinitamente maior. E por último, ele termina dizendo: dá-me a humildade para partilhar com os outros o êxito da chegada, mesmo que o trajeto tivesse sido solitário. Talvez você esteja se sentindo assim, como aquela formiga, carregando sozinho um fardo, e você não percebeu que era Deus te conduzindo para um lugar de milagres. Era Deus te conduzindo para o melhor tempo da sua vida. Eu profetizo sobre a tua casa. Talvez você tenha se afastado. Talvez você esteja dizendo para mim: bispo, eu me afastei. Talvez por tantas coisas que eu passei e eu desisti no caminho. Deus está te chamando de volta e dizendo: volta hoje. Decida viver o melhor tempo da sua vida. Decida viver o melhor tempo da sua trajetória. Esse ano só está começando. O tempo de milagres só está começando. O tempo da resposta de Deus só está começando na sua vida. Você vai bendizer ao nome do Senhor. Isso vai passar, e o nome do Senhor certamente será glorificado na sua vida. Que Deus te abençoe com essa palavra. Bispo, eu tomei posse dessa palavra. Entre em contato comigo agora pelas minhas redes sociais. Bispo Maurílio Luiz. Pode ser no Instagram, Facebook, Bispo Maurílio Luiz. Eu quero orar pela sua vida. E eu quero profetizar que você vai viver o melhor tempo da sua história. Que Deus te abençoe. Um beijo no seu coração e a paz do Senhor Jesus. Amém.

0: Final de mais um programa, que a boa mão do Senhor esteja sobre a sua vida. Eu sou o Bispo Maurílio Luiz, termino esse programa agradecendo sempre a Deus, louvando ao Senhor por sua vida, que esteve conectado no programa do Comércio. Lembrando que a próxima reunião do Comércio vai acontecer no dia 8 de julho, na ADEC. Estará pregando o apóstolo Joel Pereira. Anota essa data, salva aí, porque será um tempo especial. Termino dizendo, os que confiam no Senhor são como os montes de Sião, que não se abalam, mas permanecem para sempre. Que Deus abençoe sua vida, coloque a sua confiança em Deus, ele não falha jamais. E tenha certeza, dias melhores estão chegando, em nome de Jesus. Amém.
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6: Boa noite.
7: Boa noite para você que nos acompanha em todo o país.
6: Segunda-feira, 15 de junho de 2026.
7: Vamos ao destaque do dia: transporte público coletivo.
6: Novo marco regulatório é sancionado pelo presidente Lula.
7: Ele muda as formas de financiamento do sistema e moderniza a regulação sobre as empresas que operam para melhorar a qualidade do serviço.
6: Na nossa entrevista do dia, nós conversamos com o